0: Aonde eu moro, Dornelis Bresolin, música inédita, autoral no palco do 4º Festival da Canção Serrana. Só antes do Benito, um abraço pro Marcos Antônio lá em Cascavel, Paraná, acompanhando a gente. Também o Alzerindo Silveira em Bom Jesus. O que achou, Benito?
1: Seu Dornelis foi bem melhor que a outra apresentação, né? Você soltou, perdeu o medo.
0: Com certeza, mais tranquilo também, né? Com a música autoral.
1: Música autoral.
0: A cobrança, né? Como eu digo, a música que a gente já conhece, a gente já tem uma expectativa. Exatamente. Autoral não tem expectativa de interpretação.
1: Não, inclusive é uma baita letra, retratando aí os costumes e a história aqui de Campestre da Serra, né?
0: Maravilha. Vamos lá, Sangue de Gaúcho. Chegando o Selenin Jaqueline com Sangue de Gaúcho, interpretação, essa é a 13ª música das 23 que teremos apresentadas nesta noite.
2: Faltam 10 ainda.
0: Faltam 10, já passamos da metade. Lembrando que amanhã, a partir das 7 horas da noite, nós também temos a grande final, com a apresentação das melhores por aqui.
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0: Muito bem, esse então, Seleninha Jaqueline, você está aqui na tua Rádio Fátima, acompanhando o 4º Festival da Canção Serrana de Campestre da Serra. Um abraço para Georgina dos Santos, em Arroio Grande, acompanhando a nossa transmissão. Também o Almir Gonçalves, em Canguçu, acompanhando a transmissão da tua Rádio Fátima. Tere Poloni, obrigada pela audiência aí na nossa live no Facebook, em Passo de Torres. Parabenizando o Campestre da Serra por essa grande transmissão, né? Por esse grande festival e a rádio pela grande transmissão. Benito, o que a gente pode avaliar até agora das participações?
1: Olha, teve participações de alto nível, né? Isso provará no final, na hora do resultado, quantas apresentações boas que vão voltar amanhã, com certeza, né? Infelizmente o concorrente, o último, não foi.
0: O
1: Seleninho não foi muito legal. A apresentação dele, infelizmente, esqueceu a letra, aquela coisa toda. Mas é aquilo que a gente estava falando, daqui a pouco ele não é profissional. O que vale é a integração dos povos, é a participação de cada um. Então isso é que importa, na verdade.

0: bem, Neuri Borges com Pampa na Garupa. Deixa eu mandar um abraço pro nosso afiliado Theo, o Luiz também na audiência com a gente, a Ju Anderson, obrigada pela parceria, pela audiência de vocês. Benito, o que achou da apresentação do Neuri aí?
1: Olha, uma apresentação de boa para ótima, vamos dizer assim, né? É, cantou solto, cantou faceiro, cantou pachola, se soltou no palco, cantou bem.
2: Olha aqui o Neuri falando aqui, ó. Neuri, parabéns, hein? Como é que foi essa interpretação na sua avaliação, Neuri?
3: Olha, achei que saiu bem, saiu mais ou menos, sabe? A gente treinou, né, um pouco para isso e temos peleando, né? Temos vendo se vai dar certo ou não, mas o que vale é a apresentação, a participação, né?
2: Ok, parabéns, isso, Neuri. Agora vem o próximo aí.
0: Antes do próximo, Betão, só um recado. Logo mais, a partir das 10 horas, um pouco antes das 10, nós temos que transmitir a Voz do Brasil. Então, nesse horário, a gente, através do rádio, vai fazer a transmissão da Voz do Brasil e a gente segue com você pela live no YouTube e no Instagram até o final. Vamos lá conferir, então, entrando no Bororé com José Luiz Nunes da Silva.

0: Obrigado.
1: Entrando no Bororé, interpretação de José Luiz Nunes da Silva. Um abraço para Elizabeth em Santa Maria, acompanhando a nossa transmissão. Ai, Benito.
2: É, foi médio, vamos dizer assim, né? Para não criticar, não é? Não é o objetivo da gente estar aqui criticando. É, detalhes, principalmente no andamento da música, afinação também, mas é detalhe. Vale aqui a integração e no geral foi bom. E participou e tá tudo certo. É cultura, é Semana Farroupilha, é um incentivo ao povo de Campestre da Serra, né?
1: E é essa confraternização da comunidade de Campestre da Serra, que é justamente esse o objetivo do Festival da Canção Serrana, né? Estar proporcionando aquele momento para que a população de Campestre da Serra possa subir ao palco e mostrar o seu talento, seja ele agora compondo, como essa categoria nova que nós temos aqui, ou também interpretando músicas.
3: Veio o hino do Rio Grande agora aí.
1: É, Querência Amada. Querência Amada.

0: Cauane Peruzzo Moraes interpretando Querência Amada no 4º Festival da Canção Serrana aqui em Campestre da Serra. Qual é a avaliação, Benito?
1: Outra baita apresentação, né? Tu viu que voz bonita, cantando macio, cantando afinado, cantando no tempo. É aqui. Lembra da primeira pergunta que tu me fez lá? Acho que ele respondeu, se tu lembra.
0: Qual delas?
1: De que... Qual seria?
2: Deixa eu ver aqui, tá chegando aqui.
0: Vai lá.
1: Vai lá, Beto.
2: Desculpa. Tá chegando a Cauane aqui que cantou Querência Amada. Quantos anos você tem?
3: 11.
2: Como é que é a sua participação? Primeira vez? Como é que é?
3: Primeira vez.
2: E qual é a avaliação assim, que você faz, Cauane?
3: Oi?
2: Qual é a avaliação que você faz?
3: Eu achei maravilhoso. Eu achei que eu ia ficar muito nervosa, mas até que eu consegui. Mas é maravilhoso estar aqui.
2: Ok, parabéns, hein? Tá aí, ó. Tá aí então a Cauane Pereira Moraes com Querência Amada. Agora já vem aí a música Porão Porãozinho, é isso?
0: Isso, Porão Porãozinho de Dornelis Cioato. Música autoral também será apresentada aqui no 4º Festival da Canção Serrana de Campestre da Serra.

0: Tá aí, Dornelis Ciohatto, com Porão, Porãozinho, já já, Mari. Vem aí o Marlon Goulart. A Mari é a irmã do Marlon. A Mari tá lá com o Pedro, com alguns dias. O Nori também, dos Queras. Obrigada pela audiência de vocês, pela companhia. Tá lindo, Pedro, Mari. Um beijo pra vocês. Aproveitar e mandar um abraço também aqui pro Vinícius, está em Gravataí acompanhando a gente, juntamente com a família lá. Mandando um abraço pro Tobias Tomás e pro Benito, viu? É primo dos Tobis ali, como a gente chama carinhosamente. Também o Laerte Panho conosco, acompanhando aqui, né, a nossa live, a Sirlene Kramer e a Sol Carraro Fernandes. Obrigada pela audiência de todo mundo. Tá chegando então Marlon Goulart, Quando os Versos Vêm Pra Casa.
1: É mais uma infantil, mais uma mirinha aí, não é?

0: tio do Pedro, um abraço pra Suelen, lá com o hotel, Enzo. Estão acompanhando nossa transmissão, a família do Tarciano, né? A família dos Vacarianos, vamos dizer assim, Benito. Como é que foi a interpretação do Marlon?
1: Foi boa, acho que uma baita apresentação, com detalhezinho.
2: Vai pra final?
1: Vai pra final, na minha opinião.
0: E olha o detalhe, diz que é a primeira vez que ele tá participando do festival.
2: Eu quero ver, tá aqui o Marlon, tá aqui do meu lado o Marlon. Vamos chegar aqui, Marlon, por favor, aqui. Qual é a avaliação que você faz, Marlon, da apresentação?
3: Olha, difícil foi controlar o nervosismo, né? Minha primeira vez subindo no palco. E acredito que tá dentro do que eu esperava, dentro do que eu conseguia fazer. Espero que tenham gostado aí da minha apresentação. E é isso aí.
2: Vai pro final?
3: Esperamos que sim, né? Acho que dá pra ir. O que o senhor me diz?
2: Vamos esperar, né? Comissão julgadora lá. Tá? Quer mandar um alô pra quem?
3: Ah, agradecer a minha família, né, que me incentivou até aqui hoje, a vir aqui treinar e apresentar essa música. Espero que eles tenham gostado.
2: Ok, parabéns, esse é o Maro, viu? Tá aí, o Maro Goulart, primeira vez no palco, hein, Benito?
0: Eu achei que foi bem pra primeira vez.
1: Muito bem.
2: Você lembra a sua primeira vez, Benito?
1: É, eu lembro, o nervosismo era grande, isso é normal. E na verdade foi o que aconteceu com ele. No começo pode ver que ele deu uma semitonada ali até se soltar, porque é normal. Todo mundo passa, até pessoas já que já anos de palco, às vezes bate o nervosismo. Imagina a primeira apresentação. Mas foi muito bem, tá? De parabéns e com certeza vai entrar para a segunda etapa, sem dúvida.
2: Outro sem dono agora, Elisa Roveda Prandi.
0: Isso aí.

0: Outro sem dono na voz de Elisa Roveda Prandi. Mandar um abraço pro Joey Armiliato. Também o Michel Bogler. Vou te dizer, Michel, que o Betão tava de costa ali. Por isso que saiu essa, viu? Elton Gozzi, que gostou bastante da apresentação do Marlon. Também o Jandir Biazus. Qual a avaliação aí, Benito?
1: Teve detalhes, é claro, de afinação, principalmente de andamento, né? Mas é detalhes mínimos.
0: Achei ela muito à vontade.
1: Mas foi bem, dá pra se dizer que é uma apresentação favorável, viu?
2: Foi boa, foi bem, foi bem. Boa. Então estou com ela aqui, com a Elisa Roveda Prandi, que nos fala a respeito da sua apresentação. Boa noite. Qual é a avaliação que você faz?
3: Tudo bom? Ah, é difícil, né? Tem muitos concorrentes bons. A gente tem que dar o nosso melhor, mas às vezes nem sempre sai como a gente espera, mas eu acho que consegui mostrar um pouco do que eu treinei.
2: Obrigada. Parabéns, parabéns. Essa é a Elisa, então, tá?
0: E treinou, que agora conversando eu não vi esse gravizão que ela tinha colocado na música ali. Gabriel de Souza Borges com Querência Amada.

0: Maravilha, Gabriel de Souza Borges interpretando Querência Amada. Essa 20ª música, nós temos 23. Se tudo for rapidinho por aqui, a gente consegue transmitir todas no 90.5 FM. Caso atrase um pouquinho, a partir das 10 para as 10, a gente entra, volta ao estúdio, né? Temos o horário eleitoral político. Nós temos algumas veiculações a fazer e temos também aí a Voz do Brasil, que começa às 10 horas da noite.
1: Tá aqui o Gabriel. Qual é a tua idade, Gabriel?
2: 10 anos.
1: E essa paixão pela música, como é que é?
2: Essa música é muito bonita, assim, né? Do Teixeirinha. Eu sempre cantei ela, assim, nas escolas, assim. Minha primeira vez aqui, cantando.
1: Ficou nervoso?
2: É, mais ou menos. Mas vamos tentar, né?
1: Aí, tá aí o Gabriel. Vem a próxima, então. Vem a próxima. Esse é o Gabriel de Souza Borges com Querência Amada. Agora vem Desassossegos, é isso?
0: Isso, Jéssica Mello interpretando Desassossegos. Os últimos ajustes ali para a Jéssica começar a sua interpretação.

0: música, temos mais duas para fechar as apresentações do 4º Festival da Canção Serrana de Campestre da Serra. Logo após as apresentações, nós temos aqui o show com o Cristiano Quevedo e seguimos com o baile com o grupo Os Bacarianos.
1: Tá descendo?
0: Quer pegar ela primeiro aí, Betão?
1: Sim, pego, claro. Toda a vida. Tá descendo aqui a Jéssica Mello, não é? Que interpretou Desassossegos aqui. Deixa eu ver com ela aqui, sair aqui, vem aqui no claro aqui. Qual é a avaliação que você faz?
2: Avaliação em geral, assim? Pra mim tá tudo nota 10. Tirando o nervosismo que a gente passa, né? Mas bem tranquilo, assim. Tá tudo ótimo.
1: Não é a primeira vez no palco, né?
2: É a primeira vez aqui. Mas eu já venho atuando em palco há 3 anos. Mas de baile, festival é a primeira vez.
1: Ok, parabéns, hein?
2: Muito obrigada.
1: Aí a Jéssica, então, atua nos bailes, tá vendo? Tá vendo, Benito, como é que é a coisa aí? Jéssica Mello essa, né?
3: É. Por aí é a coisa, né?
1: É.
0: O que que tu quis dizer, Betão?
1: Não.
0: Tá vendo nos bailes.
1: Claro, quem frequenta, né?
0: Aham. Uh-huh. É.

0: Maria Emanuele Lima Alves interpretando No Coração do Rio Grande. Como é que foi, Benito?
1: Eu achei uma baita apresentação, claro, teve momentos de semitonação, teve, mas o que mais somou foi que ela cantou solto, cantou com a voz pra fora, cantou bonito, e eu acho que foi uma baita apresentação, viu?
0: Maravilha, chegamos à reta final, nós vamos para a última interpretação.
2: Tô aqui, Fabinha, rapidamente com a Maria Emanuele Lima Alves, não é? Juntamente com a Gi aqui, a Maria Emanuele faz uma avaliação, parabéns, hein?
3: Muito obrigada.
2: Qual é a avaliação que você faz?
3: Bom, sobre eu cantando ali e tudo mais, assim, eu tava bem nervosa, mas eu acho que foi um 9, se fosse 9 de 10. Assim, eu escolhi aquela música porque eu sou de Minas, né, vim morar pra cá, e assim, eu tenho umas experiências, eu me identifiquei muito com a música. Aí eu, nossa, aquela música é tudo, é uma coisa assim, conta minha história, vamos dizer assim. Amei ela e eu acho que eu cantei até aqui, mais ou menos.
2: Parabéns, tá? Então, ela de Minas veio morar aqui em Campestre, por
0: uma
2: isso que ela
0: participa. Uma mineira trajada de prenda, lindíssima, cantando a música gaúcha, moradora de Campestre da Serra, né? O regulamento diz que tem que ser morador de Campestre da Serra.
2: Abraçada então, pelos amigos aqui, viu?
0: Pois é, coisa boa, uma boa interpretação. Abraço a Marisa Gonçalves Vieira, obrigada pela sintonia, o Elton Gozzi também, obrigada pela parceria do pessoal aí a nossa live. Vamos à última interpretação dessa noite. Everton Minoso com a interpretação da música Guria. Fechando por aqui a apresentação do quarto festival da Canção Serrana de Campestre da Serra. Vamos conferir a apresentação.
4: Boa noite. Interpreto de Fabinho Vargas do Tchê Guri, Guria.

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6: 10:01.
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14: 15 graus.
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1: Olá, boa noite.
2: Boa noite para você que nos acompanha em todo o país.
1: Sexta-feira, 18 de setembro de 2026.
2: Vamos ao destaque do dia.
1: Ação integrada para o enfrentamento ao crime organizado no Rio de Janeiro.
2: Estratégia apresentada aposta em inteligência e atuação coordenada para cortar a logística das organizações criminosas. Pablo Mundim.
3: Entre janeiro e setembro, 16 operações integradas no estado resultaram em mais de 3.300 prisões e na apreensão de quase 1.200 quilos de drogas.
1: Prova de vida é automática para quem comparecer às urnas.
2: Voto é uma das formas utilizadas pelo INSS para garantir a manutenção de pagamentos. Thaís de Araújo.
4: A medida faz parte de uma mudança no procedimento, que deixou de exigir que o aposentado se desloque a uma agência para a prova de vida.
1: A prova nacional docente será aplicada neste domingo em todo o país.
2: A avaliação pode ser usada em processos seletivos e concursos públicos para professores. Edinaldo Júnior.
5: A avaliação é destinada a concluintes de licenciaturas, graduados e profissionais da educação interessados em utilizar a nota em processos seletivos para a carreira docente.
1: Hoje, na apresentação da Voz do Brasil, Nazi Brum e Mariana Jungmann.
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1: Ações integradas para o enfrentamento ao crime organizado envolvem União, estados e municípios no Rio de Janeiro.
2: Hoje foram apresentadas ações que apostam em cooperação, inteligência e integração.
1: A ideia é trabalhar na proteção das rotas, retomar os territórios e retirar o poder econômico das organizações criminosas.
3: União, estado e município juntos no enfrentamento ao crime organizado no Rio de Janeiro. A estratégia apresentada nesta sexta-feira aposta em integração, inteligência e atuação coordenada para dificultar a circulação, o abastecimento e o financiamento das organizações criminosas. A atuação está organizada em três frentes. A primeira protege corredores logísticos estratégicos, com ações nas divisas do estado do Rio, com São Paulo, Minas Gerais e Espírito Santo, além de áreas da cidade fluminense, como a Avenida Brasil, a Linha Vermelha e a Linha Amarela. A segunda apoia a recuperação de territórios e a terceira fortalece a segurança municipal. Uma estratégia de integração das forças nacionais e estaduais para combater o crime, disse o secretário nacional de Segurança Pública do Ministério da Justiça e Segurança Pública, Chico Lucas Veloso.
6: Integração entre forças federais, forças estaduais e forças municipais, integradas pela inteligência, tratando com firmeza o crime e respeitando o cidadão.
3: Os acordos de cooperação entre o Ministério da Justiça e o Estado do Rio têm vigência de 5 anos. Com o município, a parceria prevê a formação da Força Municipal, disse o ministro da Justiça e Segurança Pública, Wellington César Lima e Silva.
7: Se o crime se pretende organizado, o Estado tem que ser muito mais organizado. A mensagem tem que ser forte. E a mensagem forte é usar a integração junto com a inteligência e junto com todos os mecanismos modernos e tecnológicos que temos para combater o crime.
3: Entre janeiro e setembro, 16 operações integradas coordenadas pela Secretaria Nacional de Segurança Pública no Estado resultaram em mais de 3.300 prisões e na apreensão de quase 1.200 quilos de drogas. Reportagem Pablo Mundim.
2: Esclarecer fake news envolvendo a reforma tributária.
1: E promover a capacitação de profissionais, gestores e da sociedade sobre o tema.
2: Esse é o objetivo de uma força-tarefa da Receita Federal junto a outros órgãos.
8: Em uma ação conjunta com o Conselho Federal de Contabilidade, o SEBRAE e a Federação Nacional das Empresas de Serviços Contábeis, a Receita Federal anunciou uma força-tarefa para esclarecer sobre a reforma tributária e o eventual surgimento de notícias falsas, as fake news, no processo de implementação das novas regras. Entre as ações está um treinamento gratuito sobre as mudanças da reforma. O curso é voltado principalmente para profissionais da área e gestores, mas pode ser acessado por qualquer cidadão que deseje entender as novas regras. O secretário da Receita Federal, Robson Barreirinhas, falou da importância dessa capacitação.
9: A gente sabe que tem muita desinformação nas redes sociais. sociais, muita gente promovendo desinformação. Olha, vai ser um desastre a reforma, olha o problema que você vai ter. A nossa orientação é que busque o profissional de contabilidade, acompanhe os nossos cursos, as nossas orientações. É um curso sistematizado, desde a orientação mais geral, mas até aquela mais aprofundada em relação aos lançamentos contábeis.
8: Durante todo o ano de 2026, está sendo realizada a fase de testes e adaptação operacional da reforma tributária. Entre 2027 e 2032, a reforma passará a ser implementada de forma gradual. A previsão é que em 2033 o modelo já esteja completamente ativo. A reforma tributária substitui 5 impostos sobre o consumo por um modelo unificado, o IVA, Imposto sobre Valor Agregado. O presidente do Conselho Federal de Contabilidade, Joaquim Bezerra, comentou os impactos da reforma.
10: Os empresários vão poder ter a oportunidade de entender mais qual é o funcionamento de seus negócios, de seus empreendimentos, a dinâmica fiscal de sua empresa.
8: O curso de capacitação sobre a reforma tributária, oferecido pela Receita Federal e parceiros, conta com 18 módulos. É gratuito e fornece certificado de conclusão. O treinamento está disponível em gov.br/Receita Federal, na aba Reforma Tributária do Consumo. A página conta também com orientações, manuais e um painel com informações que desmontam fake news. Reportagem Luana Karen.
1: Quem recebe aposentadoria, pensão ou benefício assistencial do Instituto Nacional do Seguro Social e votar nas eleições deste ano, poderá ter a prova de vida registrada automaticamente.
2: Isso porque o comparecimento às urnas é uma das formas reconhecidas pelo INSS para confirmar que o beneficiário está vivo.
4: Aposentados e pensionistas podem contar com mais uma forma de realizar a prova de vida, o comparecimento às urnas. O INSS recebe os dados da Justiça Eleitoral e faz o registro automaticamente. A medida faz parte de uma mudança no procedimento, que deixou de exigir que o aposentado se desloque a uma agência para a prova de vida. O próprio INSS cruza informações de diferentes bases do governo para verificar se a pessoa continua viva. Nas eleições municipais de 2024, a Justiça Eleitoral registrou dados de mais de 20 milhões de beneficiários. Desse total, cerca de 5 milhões tiveram a prova de vida atualizada. É o que explica o ministro da Previdência Social, Volney Queiroz.
11: É uma portaria de 2022 e que foi validada na eleição de 2024. Então, todas aquelas pessoas que compareceram às eleições de 2024 tiveram o comparecimento eleitoral com prova de vida. Então, agora em 2026, novamente, as pessoas que precisarem fazer a prova de vida, comparecendo às urnas em outubro, elas validam a sua vida com o comparecimento eleitoral.
4: Mas votar não é a única forma de fazer a prova de vida. O procedimento automático do INSS também passa por outros registros utilizados pelo governo, como, por exemplo, a renovação da Carteira Nacional de Habilitação. Quando necessário, também podem ser utilizados meios digitais ou presenciais. Entre as opções estão o reconhecimento facial pelo aplicativo GovBR e o atendimento nos balcões ou nos terminais de autoatendimento do Banco Pagador, quando esses serviços estiverem disponíveis. A orientação é acompanhar a situação pelos canais oficiais do INSS. Quem estiver com a prova de vida pendente poderá receber uma comunicação para regularizar a situação. As informações podem ser consultadas pelo telefone 135 ou pelo aplicativo e site Meu INSS. Reportagem Thaís de Araújo.
1: Quando alguém pega o dinheiro ou mexe nos bens de uma pessoa idosa sem ela permitir, isso também é uma forma de violência.
2: É o chamado abuso patrimonial e financeiro. Pode acontecer quando alguém usa a aposentadoria do idoso, fica com o cartão ou a senha, vende um bem sem autorização ou até faz empréstimos no nome da pessoa.
1: E é importante ficar de olho nesses sinais e saber onde denunciar.
12: De acordo com o Ministério dos Direitos Humanos e da Cidadania, a violência patrimonial e financeira contra a pessoa idosa ocorre quando o dinheiro, benefícios, bens ou documentos são apropriados, retidos ou utilizados sem autorização. Entre as situações estão o uso indevido de aposentadorias, a retenção de cartões e senhas, a venda de bens sem consentimento e a contratação forçada de empréstimos. Também são considerados abusos a oferta de empréstimos sem solicitação clara, a emissão de informações sobre taxas e contratos e golpes como boletos falsos, falso parente e extorsões por aplicativos de mensagens. Suspeitas ou casos de violência podem ser denunciados pelo Disque 100 gratuitamente, 24 horas por dia. O canal recebe denúncias de vítimas e testemunhas, inclusive de forma anônima. Também é possível pelo WhatsApp no número 61 99611 0100, ou pelo Telegram, procurando por Direitos Humanos Brasil. Também é possível procurar delegacias de polícia, o Ministério Público, as defensorias públicas e serviços de assistência social e saúde em situação de risco imediato. A orientação é ligar para o 190. Dilson Santa Fé, para a Voz do Brasil.
2: O Disque 100 é um canal que acolhe e encaminha denúncias de violações dos direitos humanos no Brasil.
1: Entre 1º de janeiro e início de setembro deste ano, foram recebidas mais de 508 mil denúncias, segundo o painel de dados da Ouvidoria Nacional de Direitos Humanos.
2: E para que ninguém deixe de recorrer a esse canal por falta de informação, conheça agora os principais mitos e verdades sobre o serviço.
13: O Disque Direitos Humanos, conhecido como Disque 100, nunca desliga. Está disponível 24 horas, todos os dias, inclusive aos sábados, domingos e feriados. A equipe acolhe as denúncias de grupos vulneráveis, como idosos, indígenas, crianças e adolescentes e pessoas com deficiência, e direciona às instituições competentes. Mas a desinformação pode dificultar o acesso da população brasileira ao serviço. Por isso, vamos conhecer agora alguns mitos e verdades relacionados ao Disque 100.
14: A pessoa denunciante deve ser identificada?
13: Mito. O denunciante não é obrigado a se identificar. Mas, para isso, o anonimato deve ser solicitado durante o atendimento.
15: O Disque 100 substitui serviços de emergência?
13: Isso também é um mito. Um serviço não substitui os outros. Em cenários de perigo iminente, não hesite em procurar a Polícia Militar pelo 190, o Corpo de Bombeiros ligando 193 ou o SAMU no 192.
16: Se comprovada a violação, o agressor poderá ser responsabilizado?
13: Verdade, mas sempre respeitando o devido processo legal e observando o direito ao contraditório, ampla defesa e a presunção da inocência. Lembrando que os profissionais da ouvidoria não entram em contato com o denunciante ou com a vítima para comunicar o desfecho da denúncia. Caso o denunciante queira receber atualizações, é necessário entrar em contato com o Disque 100 e informar o número de protocolo recebido no momento da denúncia.
17: E se a denúncia for feita de má fé, o denunciante poderá responder judicialmente?
13: Também é verdade. No Brasil, existem mecanismos legais que permitem a responsabilização de quem aciona serviços públicos com má fé. Por isso, o serviço Disque 100 e outros canais de denúncias devem ser utilizados com responsabilidade.
18: É preciso apresentar provas materiais para a abertura de um protocolo de denúncia?
13: Mito. As provas ajudam na apuração, mas não são obrigatórias, porque nem sempre é possível reunir materiais que comprovem uma violação. Mas algumas informações são essenciais para o prosseguimento da denúncia, como o nome da vítima e do autor, local, data e a descrição do episódio. Vale lembrar que a ligação para o Disque 100 é gratuita e, além do atendimento telefônico, o serviço recebe denúncias pelo WhatsApp, Telegram, videochamadas em língua brasileira de sinais e presencialmente na sede do Ministério dos Direitos Humanos e da Cidadania, em Brasília. Reportagem Graziele Bezerra.
1: E quem precisar recorrer ao Disque 100 pelo WhatsApp, anote aí, o número é 61 99611 0100.
2: A prova nacional docente, a PND, será realizada neste domingo, dia 20, em 806 cidades de todo o país.
1: A avaliação pode ser usada em processos seletivos e concursos públicos para a carreira de professor da educação básica.
5: Neste domingo acontece a Prova Nacional Docente. A avaliação é destinada a concluintes de licenciaturas, graduados e profissionais da educação interessados em utilizar a nota em processos seletivos para a carreira docente. Nesta edição, a PND tem uma função a mais. A mesma avaliação teórica será utilizada como Exame Nacional de Desempenho dos Estudantes, o ENAD das licenciaturas. A prova avalia a formação dos estudantes que pretendem atuar na educação. O diretor de graduação do Instituto Federal do Tocantins, Daniel Marra da Silva, destaca que a avaliação é fundamental para certificar o conhecimento dos futuros educadores e dos cursos de licenciaturas.
19: Além de avaliar o desempenho do estudante no curso e nos dar um retrato de como que o curso está sendo desenvolvido mesmo, da qualidade, ou nos oferece subsídios para melhorias, né? Também oferece essa oportunidade ao estudante de, a partir do desempenho, assumir um concurso público por instituições que adotem esse sistema.
5: A prova tem duas partes. São 30 questões objetivas e uma discursiva de formação geral docente, além de outras 50 questões específicas da área de licenciatura. Ao todo, são 21 áreas avaliadas, entre elas pedagogia, matemática, história, geografia e educação física. Elisiane Marim Galeazzi, estudante de Farroupilha, no Rio Grande do Sul, vai participar do exame e fala como se preparou.
20: É importante desenvolver uma boa capacidade de interpretação, relacionando os conteúdos estudados com as situações concretas da prática docente.
5: João Antônio, estudante de Física em Palmas, Tocantins, também vai participar. Para ele, a carreira já está definida e será dentro da sala de aula.
21: A gente vê uma grande tendência a pessoas desistirem da educação, da sala de aula. Eu me sinto transformado pela educação. E eu quero levar isso para frente.
5: É preciso ficar atento aos horários. Os portões abrem ao meio-dia e fecham impreterivelmente à 1 da tarde pelo horário de Brasília. A prova começa à 1h30 e termina às 7 da noite. O candidato deve levar documento oficial com foto e caneta esferográfica preta de material transparente. O celular e outros eletrônicos devem ser desligados e guardados no envelope porta-objetos. O local de prova está no cartão de confirmação da inscrição disponível no sistema PND. Colocução de Edinaldo Júnior, reportagem Pablo Mundim.
2: Hoje é Dia Nacional de Conscientização e Incentivo ao Diagnóstico Precoce do Retinoblastoma,
1: que é o câncer nos olhos mais comum em crianças.
2: A melhor estratégia de combate à doença é observar os olhinhos e fazer exames preventivos.
1: E o tratamento está disponível no Sistema Único de Saúde.
22: O retinoblastoma é um tipo raro de câncer ocular que se desenvolve na retina. Ele acomete principalmente crianças com menos de 5 anos de idade. É o tumor intraocular mais frequente na infância. A chefe do Serviço de Oncologia Pediátrica do Instituto Nacional do Câncer, o INCA, doutora Sima Ferman, fala dos sintomas da doença.
23: Os principais são a leucocoria, que é o reflexo branco na pupila quando a luz incide. Mas tem outros sinais e sintomas também importantes, como o estrabismo, ou mesmo o olhinho vermelho, né, que fica vermelho, ou dor, ou queda da visão. São sintomas importantes e que merecem uma investigação o mais rápido possível.
22: E hoje é o Dia Nacional de Conscientização e Incentivo ao Diagnóstico Precoce do Retinoblastoma. Descobrir a doença com antecedência é fundamental para um tratamento de sucesso, com até 98% de cura, diminuindo assim as chances de cegueira. O retinoblastoma ganhou maior visibilidade após a filha dos jornalistas Tiago Leifert e Dayana Garbim receber o diagnóstico da doença. Depois disso, o casal criou uma ONG e uma campanha De Olho nos Olhinhos, que incentiva pais e responsáveis a fazerem pelo menos um exame de vista a cada 6 meses para afastar o risco da doença. A campanha tem o apoio do Instituto Nacional do Câncer. Tiago Leifert fala da importância do diagnóstico precoce.
24: O retinoblastoma atinge crianças de 0 a 5 anos. Elas não vão falar que elas não estão enxergando, elas vão tentar se adaptar. E cabe a nós, os adultos que estão ali em volta, a gente tem que ficar de olho nos olhinhos. Então a gente decidiu compartilhar com as famílias, para que as pessoas pudessem chegar ao tratamento antes do que a gente conseguiu. Não só as famílias também, professores, a tia da creche, grupo do futebol, do seu condomínio, todo mundo tem que ficar de olho nos olhinhos.
22: O Sistema Único de Saúde oferece tratamento integral para o retinoblastoma. Os pacientes são encaminhados para unidades de assistência de alta complexidade em oncologia. O SUS cobre exames, cirurgias, quimioterapia e radioterapia quando são necessárias. As informações sobre o tratamento estão disponíveis em gov.br/inca. Com locução de Thaísa Vitória, reportagem Cleide Lopes.
0: A Anvisa, Agência Nacional de Vigilância Sanitária, proibiu a importação, o armazenamento, a distribuição, a comercialização e a propaganda e também o uso da caneta de GLP-1 denominada T36.
1: O medicamento não possui registro sanitário junto à Anvisa e não teve a sua segurança e eficácia avaliadas no Brasil.
0: A comercialização desse produto, popularmente conhecido como caneta emagrecedora, por meio do site golfarma.shop, também foi proibida.
1: O site vinha anunciando medicamentos sem registro no Brasil, à base de tirzepatida ou que alegavam supostamente ter como princípio a retatrutida, substância que ainda não possui registro em nenhum país do mundo.
0: É importante esclarecer que sites em geral não podem vender medicamentos para qualquer indicação, em nenhuma hipótese.
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1: Pegue lanterna, capacete, calça e sapato fechado e vista-se com roupas confortáveis.
0: A nossa viagem hoje é no escuro, mas de uma beleza plena.
1: Vamos conhecer as cavernas da Chapada Diamantina, na Bahia.
0: E você ainda tem a opção de visitar uma das mais de 30 mil grutas e cavernas espalhadas por todo o Brasil.
6: Imagina caminhar por um ambiente onde a luz do sol não chega. Em salões subterrâneos, rios, formações rochosas e estruturas que levaram milhares ou até milhões de anos para se formar. É o universo das cavernas e grutas, patrimônio natural brasileiro. E no país, são mais de 30 mil, de acordo com o ICMBio, Instituto Chico Mendes de Conservação da Biodiversidade. E que tal conhecer algumas delas com a gente? Estamos na Chapada Diamantina, no interior da Bahia. E vamos começar nosso roteiro em Iraquara, conhecida como capital das grutas e cavernas. O guia turístico Rael de Souza, que nasceu na cidade, conta o que você pode encontrar pela região.
7: Iraquara é conhecida como a capital de grutas e cavernas do Brasil. Então, tem mais de 200 grutas catalogadas, somente tem 7 que é aberta à visitação. Eu vou citar aqui o nome de algumas dessas, das grutas, que tem Gruta da Fumaça, Lapa Doce, Caverna Torrinha, Gruta da Pratinha, Gruta Azul, Maneiro, Bolo de Noiva.
6: Dessas grutas que o Rael acabou de citar, entre as mais famosas estão a Lapa Doce e a Gruta da Pratinha. Cada uma oferece uma experiência diferente. A Lapa Doce é uma caverna seca, com formações calcárias milenares e salões que chegam a 25 metros de altura. A única luz que entra é a da lanterna que acompanha os visitantes. Já a Gruta da Pratinha é chamada de Oásis do Sertão Baiano, pelas suas águas incrivelmente azuis e transparentes. Quem não perde a oportunidade de ir a essa região é a baiana Elisenie Fernandes, que hoje mora em São

0: explorar nossas cavernas é caminhar entre catedrais de pedras milenares, flutuar em rios subterrâneos de água azul cristalina e vivenciar o silêncio absoluto da natureza. Ficou curioso? Então se liga na dica do ICMBio. Quando for planejar o passeio, verificar a distância e o grau de esforço físico exigido. E sempre que possível, contratar um guia turístico credenciado pelo órgão. Eu sou a Raquel Mariano e até a próxima viagem.
1: Na próxima semana, com a chegada da primavera, vamos falar de flores, projetos e cidades que produzem e exportam esse bem tão delicado.
2: Vamos conhecer Olambra, em São Paulo, uma estância turística conhecida como a Cidade das Flores.
1: O local é responsável por 40% da produção nacional de flores e plantas ornamentais, além de dominar 80% das exportações do setor no país.
2: Então, até sexta-feira, na nossa próxima viagem pelo país.
1: E essas foram as notícias do governo federal.
2: Uma realização da Secretaria de Comunicação Social da Presidência da República.
1: A produção da Empresa Brasil de Comunicação.
2: Fique agora com as notícias do Poder Judiciário e do Congresso Nacional. Boa noite, um bom fim de semana.
1: A gente volta na segunda-feira. Uma boa noite.

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1: Você vai ouvir agora notícias do Poder Judiciário.
2: Supremo confirma a validade da norma que proíbe delegados de chefiar policiamento extensivo no Rio.
3: Semana Nacional da Execução Trabalhista arrecada mais de 4 bilhões de reais.
2: STJ mantém condenação de ex-deputada Flor de Lis a 50 anos de prisão e anulação de júri que absolveu outros 3 réus.
3: Boa noite, eu sou Leandro Bezerra.
2: Eu sou Walter Lima.
3: Confirmada pelos ministros do Supremo Tribunal Federal a validade da norma que proíbe delegados de chefiar policiamento ostensivo no Rio de Janeiro.
2: A decisão foi tomada em sessão virtual. Os ministros julgaram uma ação direta de inconstitucionalidade contra uma lei estadual de 2025, que estabelece o exercício de funções de comando ou de chefia em forças de segurança.
3: STJ mantém condenação da ex-deputada federal Flor de Lis dos Santos de Souza a 50 anos de reclusão pela morte em 2019 do pastor Anderson do Carmo de Souza, o então marido dela.
2: Os ministros também mantiveram uma anulação de júri que absolveu outros 3 réus. Fátima Uchoa.
4: O assassinato a tiros do pastor Anderson ocorreu na casa da família em Niterói. Flor de Lis foi condenada por planejar o crime. O Tribunal de Justiça do Rio de Janeiro havia anulado a absolvição de uma neta biológica da ex-deputada e de 2 filhos adotivos, sob o fundamento de que a decisão dos jurados foi contrária às provas do processo. Por isso, os 3 devem ser submetidos a novo júri popular. Em relação a Flor de Lis, a relatora no STJ, desembargadora convocada Nilsoni de Freitas, observou que a decisão de pronúncia que levou a ex-deputada a julgamento apresentou fundamentação suficiente com base em provas periciais e testemunhais.
3: Mais de 4 bilhões de reais foram arrecadados nesta edição da Semana Nacional da Execução Trabalhista.
2: Durante 5 dias, a Justiça do Trabalho concentrou esforços para garantir o pagamento de dívidas já reconhecidas. Larissa Batista.
5: Os dados parciais desta edição revelam a dimensão da iniciativa. Cerca de 77 mil audiências foram realizadas em todo o país e mais de 20 mil acordos foram firmados entre trabalhadores e empresas. Ao todo, mais de 4 bilhões de reais foram arrecadados. Neste ano, a Força-Tarefa concentrou esforços nos grandes devedores e na localização de bens. A estratégia buscou encontrar recursos para quitar milhares de dívidas trabalhistas, de quem já tinha o direito reconhecido.
3: As eleições estão chegando e a Justiça Eleitoral tem alguns aplicativos que vão facilitar a vida do eleitor.
2: Essas ferramentas permitem consultar serviços, denunciar irregularidades e acompanhar informações da votação. Estevão Furtado.
6: O e-título permite consultar o local de votação, a situação eleitoral e outros serviços. Já o Pardal é o canal para denunciar irregularidades como

0: como propaganda ilegal e suspeita de compra de votos. O boletim na mão permite consultar os votos registrados nos boletins de urna a partir do QR Code impresso no documento. E o aplicativo Mesário reúne treinamentos e orientações para quem vai trabalhar nas sessões eleitorais. Todos eles estão disponíveis gratuitamente nas lojas Google Play e Apple Store.
1: Ministério Público Federal divulga novo balanço sobre o uso de recursos ambientais do caso Brumadinho.
2: O relatório apresenta avanços em obras, compras de veículos, drones e regularização de terras nas unidades de conservação. Sabrine Menezes.
3: Fruto de uma decisão da Justiça Federal, com anuência do MPF, do Ministério do Meio Ambiente e do IBAMA, o projeto G7 Parques Nacionais converte multas ambientais da Vale em investimentos para a preservação de 7 parques nacionais de Minas Gerais. Segundo o relatório, no período mais recente foram solicitados R$21 milhões, usados principalmente em contratos de engenharia. Os recursos também financiam projetos de infraestrutura, compra de equipamentos e regularização fundiária. As novas solicitações de aporte financeiro, cerca de R$37 milhões, serão utilizados para proteger as unidades, melhorar as estruturas dos parques e incentivar o turismo sustentável.
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1: A você uma boa noite.
2: Um fim de semana excelente e até segunda-feira.

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1: Eu sou Humberto Pinheiro e estes são os destaques de hoje do Jornal do Senado, que começa agora. Plataformas digitais terão que divulgar relatórios sobre proteção de crianças e adolescentes. Há 80 anos, Constituição de 1946 marcava a redemocratização do Brasil. Projeto no Senado amplia direitos de trabalhadores domésticos no seguro-desemprego. Boa noite. As plataformas digitais com mais de 1 milhão de usuários menores de 18 anos precisam publicar o primeiro relatório semestral de transparência previsto no Estatuto Digital da Criança e do Adolescente. O documento deve detalhar as medidas adotadas para proteger crianças e adolescentes, além de informar como a plataforma identifica e enfrenta riscos e recebe e trata denúncias. A exigência vale para provedores e aplicações de internet destinados a menores de idade ou com acesso provável por esse público. Repórter Pedro Pincer.
2: Plataformas digitais acessadas por crianças e adolescentes com mais de 1 milhão de usuários menores de 18 anos precisam publicar o primeiro relatório semestral de transparência previsto no ECA Digital. O documento precisa detalhar como a plataforma protege crianças e adolescentes e como lida com riscos e denúncias. O autor da proposta do ECA Digital foi o senador Alessandro Vieira, do MDB de Sergipe. Ele destaca a importância e o ineditismo da legislação.
3: Nós estamos regulando parcialmente a atividade das empresas mais poderosas da história do capitalismo. Essa é a primeira lei das Américas nessa matéria. As empresas serão obrigadas a, por padrão, organizar seus aplicativos, seus produtos, seus serviços, na forma mais protetiva para a criança e adolescente. Esse é um projeto, essa é uma legislação voltada para a proteção da criança e adolescente.
2: Mais informações sobre o ECA Digital e sobre as obrigações previstas podem ser consultadas em gov.br/ANPD.
1: Há 80 anos, em 18 de setembro de 1946, o Brasil promulgava uma nova Constituição, após o fim do Estado Novo. A Carta Constitucional reestabeleceu as eleições diretas, fortaleceu o Congresso Nacional e devolveu autonomia política e administrativa a estados e municípios. O texto também ampliou direitos e garantias individuais e marcou a redemocratização do país. Mais detalhes com o repórter Rodrigo Rezende.
4: Depois de 15 anos de governo Getúlio Vargas, entre 1930 e 1945, e 8 anos da ditadura do Estado Novo, iniciada em 1937, o Brasil teria, em 1946, uma nova Constituição. O consultor legislativo Gilberto Guerzoni ressalta que o fim da Segunda Guerra acelerou o processo de democratização no país e praticamente exigiu a elaboração de um novo conjunto de leis. O presidente da Assembleia Constituinte foi o senador Melo Viana. Em 18 de setembro de 1946, a nova carta foi promulgada e, segundo Guerzoni, era uma Constituição liberal e a mais democrática até então.
5: Nós temos a volta da autonomia dos estados e municípios, das eleições diretas para governador e prefeito e para presidente da República, né, o restabelecimento das assembleias legislativas, das câmaras municipais e do próprio Congresso Nacional.
4: A Constituição de 1946 ficou em vigor até o golpe de 1964. Ela foi substituída formalmente pela Carta de 1967.
1: A busca pela igualdade de direitos para os trabalhadores domésticos deve ganhar mais um capítulo com o novo projeto apresentado no Senado. A proposta pretende alterar a lei que regulamenta o trabalho doméstico remunerado para equiparar as regras do seguro-desemprego da categoria às aplicadas aos demais trabalhadores. Repórter Douglas Castilho.
6: Atualmente, a trabalhadora doméstica demitida sem justa causa tem direito a ganhar um salário mínimo em até 3 parcelas, desde que tenha trabalhado por pelo menos 15 meses nos 2 anos que antecederam o fim do emprego. As demais categorias profissionais podem ganhar de 3 a 5 parcelas e o valor é calculado com base na média dos últimos salários. O consultor legislativo da Casa, Bernardo Schettini, destacou que, apesar dos avanços alcançados nos últimos anos, a garantia plena na Seguridade Social das trabalhadoras domésticas ainda não foi atingida.
7: Hoje, essas trabalhadoras e esses trabalhadores também acessam o FGTS FGTS, o próprio seguro-desemprego, têm direito a uma jornada e uma escala de trabalho dignas, recebem horas extras quando devidas. A principal divergência hoje em dia, no âmbito da Seguridade Social, está no seguro-desemprego.
6: Outro ponto do projeto indica o Fundo de Amparo ao Trabalhador, FAT, como fonte para custear os gastos com a implementação das novas regras. O texto agora aguarda envio às comissões pertinentes.
1: Uma proposta e análise na Comissão de Educação propõe a instalação de botão de pânico nas escolas. Além do dispositivo emergencial para acionar autoridades, o texto também prevê que estabelecimentos de ensino das redes pública e privada implementem medidas como câmeras de vigilância e treinamento de pessoal responsável pelos equipamentos de segurança. O objetivo do projeto é prevenir e combater a violência escolar. Por isso, estipula que todo ano ocorram simulações para testar os planos de segurança, que devem contar com a participação obrigatória de alunos e funcionários. O texto determina ainda que os estados mantenham áreas de inteligência voltadas à prevenção de agressões nas escolas, inclusive no ambiente virtual.
8: Eleições 2026.
1: Falta pouco para o dia das eleições de 4 de outubro. A Justiça Eleitoral já analisou mais de 99% dos pedidos de registro de candidatura em todo o país. Os tribunais eleitorais também já começaram a preparar as urnas eletrônicas. O processo inclui a instalação dos sistemas e a inserção dos dados que serão utilizados na votação. A reportagem é de Raíssa Abreu.
9: Segundo o presidente do TSE, ministro Cássio Nunes Marques, é só depois do julgamento de todos os pedidos de candidatura que os tribunais regionais podem lacrar o sistema das urnas eletrônicas. Os dados dos 13 candidatos à presidência da República já foram carregados. É o que conta o coordenador de processamento da Secretaria Judiciária do Tribunal, Daniel Vasconcelos.
10: Na sequência, os TREs irão fazer também essas cerimônias de encerramento do cândido, de modo que para cada unidade da federação seja dada a carga de todos os cargos, não só os presidentes, mas os demais que estão em jogo esse ano.
9: O primeiro turno das eleições acontece no dia 4 de outubro.
1: Lembrando que neste ano o eleitor irá votar em dois senadores, mas atenção, são dois senadores diferentes, um voto para cada candidato ou candidata. Primeiro, o eleitor escolherá um candidato e confirmará a escolha. Em seguida, registrará o outro voto. Se o eleitor repetir o mesmo número nas duas oportunidades, apenas o primeiro voto será considerado válido. O segundo será anulado automaticamente pela urna eletrônica. Também é importante lembrar que na votação para senador, não é possível votar na legenda, ou seja, o eleitor não poderá digitar apenas o número do partido. Caso isso aconteça, o voto para senador será considerado nulo. No dia da eleição, é permitido levar os números dos candidatos anotados no papel. O primeiro turno da eleição ocorre no dia 4 de outubro. E para ajudar o cidadão a se informar melhor, o Senado Federal criou uma página especial para a cobertura das eleições. O site pode ser acessado por meio do endereço senado.leg.br/eleições. Com trabalhos técnicos de Eliseu Caires, o Jornal do Senado fica por aqui. Acompanhe agora as notícias do Tribunal de Contas da União e da Câmara dos Deputados. Boa noite e um bom fim de semana.
8: Minuto do TCU.
11: O Tribunal de Contas da União avaliou as barreiras enfrentadas por pequenos provedores de internet no Brasil. Essas empresas têm papel importante na expansão da conectividade. Em municípios com até 30 mil habitantes, elas respondem por 91% das conexões de fibra ótica. A auditoria identificou problemas que aumentam custos e dificultam investimentos. Entre eles, estão dificuldades para compartilhar postes, acesso ao crédito e a concorrência com provedores ilegais. O TCU também apontou que o furto de cabos e a atuação de organizações criminosas prejudicam a prestação do serviço em alguns locais. O tribunal recomendou que a Agência Nacional de Telecomunicações e o Ministério das Comunicações revejam as regras de compartilhamento de infraestrutura e adotem medidas contra provedores ilegais. Saiba mais em tcu.gov.br.
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14: Câmara cria regras especiais para controle sanitário da agricultura familiar.
15: Deputados estudam modernizar sistema de busca de pessoas desaparecidas.
14: Comissão inclui cálculo do fator amazônico nas políticas públicas da região.
16: Boa noite. A Comissão da Amazônia aprovou a inclusão do chamado fator amazônico no cálculo das políticas de desenvolvimento social para a região. A repórter Fabielle Pires tem os detalhes.
17: Avançou mais um passo na Câmara dos Deputados a proposta que insere o chamado fator amazônico em políticas públicas do governo federal. O projeto foi aprovado pela Comissão da Amazônia e dos Povos Originários e Tradicionais. A ideia é que sejam considerados custos e prazos adicionais ao planejar e executar políticas de desenvolvimento social na Amazônia Legal, incluindo processos de compras públicas. A proposta foi apresentada por vários deputados da bancada amazônica de partidos diferentes. Segundo a justificativa do projeto, os desafios logísticos da Amazônia acabam aumentando os custos de produtos, serviços e investimentos públicos na região. Esses custos estão relacionados às grandes distâncias, às dificuldades de transporte, ao acesso a comunidades isoladas e às condições climáticas da região. Em entrevista à Rádio Câmara, o relator da proposta da Comissão da Amazônia, deputado Dorinaldo Malafaia, do PDT do Amapá, explicou que a região passa por dificuldades logísticas na organização de diferentes políticas públicas, de distribuição de alimentos e a cobertura vacinal de áreas isoladas.
18: O fator amazônico e o custo amazônico, ele é uma realidade nossa. Nós precisamos avançar do ponto de vista das políticas públicas, das políticas de gestão, para que a gente possa realmente adaptar isso a uma realidade que é a desigualdade regional.
17: O texto foi aprovado pela Comissão da Amazônia na versão sugerida pelo relator. Entre as mudanças propostas por Dorinaldo Malafaia ao projeto original, estão alterações na nova lei de licitações para que o valor estimado das contratações públicas na região amazônica inclua gastos extras com deslocamento, comunicação e acesso limitado a recursos. A proposta, que inclui o fator amazônico em políticas de desenvolvimento social, já havia sido aprovado também pela Comissão de Previdência, Assistência Social, Infância, Adolescência e Família. O projeto agora segue para a Comissão de Constituição e Justiça. Para virar lei, a proposta precisa ser aprovada pela Câmara e pelo Senado. Da Rádio Câmara de Brasília, Fabielle Pires.
13: Desenvolvimento Regional.
14: Roberto Duarte, do Republicanos do Acre, propõe criar um programa nacional para ampliar o acesso à energia solar com linhas de crédito quitadas a partir da própria economia obtida na conta de luz. A iniciativa também prevê o uso do saldo do FGTS para custear a instalação dos sistemas fotovoltaicos.
16: Roberto Duarte acrescenta que a proposta engloba o incentivo a condomínios solares comunitários, condições facilitadas para famílias de baixa renda e uma verba específica para financiar projetos por meio de emendas parlamentares.
13: Consumidor.
14: Celso Russomano, do Republicanos de São Paulo, é autor de projeto que obriga aplicativos de transporte e entrega a detalhar a composição do preço cobrado do consumidor. A plataforma deverá informar quanto fica com a empresa e quanto do valor é repassado a prestadores de serviço e estabelecimentos.
16: Celso Russomano também determina que as informações sobre o preço apareçam antes da confirmação da compra, inclusive quando houver o chamado reajuste dinâmico. O texto ainda exige a disponibilidade do histórico de cada operação por pelo menos 12 meses.
13: Homenagem.
14: Luciano Vieira, do PSDB do Rio de Janeiro, apresentou o projeto que inclui o nome de Sérgio Vieira de Mello no livro dos heróis e heroínas da pátria. A homenagem visa reconhecer a atuação do brasileiro que foi alto comissário da ONU, morto em um atentado à bomba no Iraque em 2003.
16: Luciano Vieira lembra que Sérgio Vieira de Mello atuou durante 34 anos na Organização das Nações Unidas, em missões voltadas à paz e aos direitos humanos. Entre as missões, o parlamentar destaca a condução do processo de independência do Timor-Leste, de 1999 a 2002.
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20: Saúde.
14: Passou em mais uma comissão da Câmara a proposta que prevê a criação de protocolo para atendimento de mulheres na menopausa pelo SUS. A repórter Maria Neves traz mais informações sobre o texto.
21: A Comissão de Finanças e Tributação da Câmara dos Deputados aprovou o projeto que obriga o Sistema Único de Saúde a elaborar protocolo clínico para o tratamento dos sintomas do climatério. Esse período, que começa por volta dos 40 anos e representa a transição da fase reprodutiva para a não reprodutiva da mulher, costuma ser marcado por sintomas físicos e emocionais. A autora do texto, deputada Ana Paula Lima, do PT de Santa Catarina, enumera algumas das dificuldades enfrentadas pelas mulheres nessa fase.
22: Aproximadamente 85% das mulheres experimentam fogachos durante a transição menopausal tardia e no pós-menopausa inicial. E cerca de 50% das mulheres no pós-menopausa eventualmente desenvolvem sintomas de atrofia vulvo-vaginal, incluindo secura vaginal e dispareunia.
21: O projeto original de Ana Paula Lima previa apenas a oferta de terapia hormonal pelo SUS. No entanto, a relatora na Comissão de Finanças e Tributação, deputada Ana Pimentel, do PT Mineiro, recomendou que se aprovasse a versão apresentada na Comissão de Defesa dos Direitos da Mulher. No entendimento da relatora, ao obrigar o Sistema Único de Saúde a oferecer terapia hormonal a mulheres no climatério, o projeto criava despesa obrigatória de caráter continuado para o Executivo Federal. Nesse caso, seria necessário apresentar a estimativa de custo da nova exigência e formas de compensar o gasto. De acordo com Ana Pimentel, o texto aprovado supera essa dificuldade por reformular a proposição em termos predominantemente normativos e programáticos. Em lugar de assegurar de forma direta a oferta obrigatória do tratamento hormonal, passa a prever que o sistema de saúde pode ofertar diferentes abordagens terapêuticas, inclusive hormonais. O projeto agora será analisado pela Comissão de Constituição e Justiça. Se aprovado, poderá seguir para análise do Senado. Da Rádio Câmara de Brasília, Maria Neves.
20: Previdência.
16: Para Adolfo Viana, do PSDB da Bahia, a conquista de um emprego formal não deve significar a perda imediata do Bolsa Família. O projeto de autoria do deputado estabelece a permanência da família no programa por 24 meses com o pagamento integral do benefício.
14: A proposta estabelece que a regra valeria mesmo quando a nova renda ultrapassar os limites atualmente previstos. Adolfo Viana sustenta que a medida dá mais segurança ao trabalhador, estimula a formalização e amplia a base de contribuintes da Previdência Social.
20: Educação.
16: Projeto de Rafael Brito, do MDB de Alagoas, altera a fórmula do repasse do PNAE, o Programa Nacional de Alimentação Escolar, para aumentar os recursos da merenda escolar, especialmente para o Norte e Nordeste. O objetivo é melhor atender estudantes em situação de vulnerabilidade econômica.
23: Hoje, o recurso da merenda é calculado apenas pelo número de alunos matriculados, sem considerar que existem escolas, por exemplo, que a maioria dos estudantes vive em situação de pobreza ou tem na alimentação escolar a principal refeição do seu dia. Essa minha proposta, ela não retira recurso nenhum do município, para ficar bem claro. Todos continuam recebendo o valor que já recebem. O que a gente está fazendo é criar um repasse adicional para os estudantes em situação de pobreza e extrema pobreza. garantindo mais recursos de alimentação justamente para as escolas que atendem quem mais precisa.
14: Rafael Brito esclarece ainda que o aumento será gradual até 2031. Segundo ele, a medida segue uma recomendação técnica do governo federal e usará dados existentes nos sistemas do CadÚnico e do Bolsa Família para evitar distorções e burocracia.
8: Cultura.
16: A coxinha pode ser reconhecida como patrimônio cultural e material do Brasil por causa de sua relevância histórica, cultural e gastronômica. O texto de Vitor Lippe, do PSD de São Paulo, destaca a presença do salgado em diferentes regiões e sua relação com a identidade alimentar do país.
14: O deputado também ressalta a importância econômica da coxinha, especialmente para pequenos negócios, como lanchonetes e vendedores ambulantes. Segundo Vitor Lippe, a produção e a comercialização do salgado movimentam uma cadeia que envolve empreendedores, indústria e geração de empregos.
8: Segurança Pública.
16: Comissão aprova projeto que busca modernizar o sistema de busca de pessoas desaparecidas. A repórter Silvia Munhato traz mais detalhes sobre as medidas a serem adotadas, inclusive o uso de câmeras de segurança.
0: A Comissão de Finanças e Tributação da Câmara dos Deputados aprovou proposta que busca modernizar a Política Nacional de Busca de Pessoas Desaparecidas. O texto reforça o uso de tecnologia nas investigações. Pela proposta, a política passa a tratar, além do desaparecimento, do combate ao tráfico de pessoas, inclusive quando o crime ocorrer no exterior contra a vítima brasileira. O texto prevê a autorização do uso de câmeras e reconhecimento facial para apoiar as investigações e acelerar a localização de desaparecidos, com regras para proteger dados e preservar o sigilo das apurações. Outra medida é a integração de dados entre sistemas municipais, estaduais e federais, para unificar as ações de busca. No Código Penal é criado artigo que tipifica o crime de desaparecimento ou tráfico de pessoas, englobando condutas como exploração sexual, trabalho escravo, adoção ilegal e remoção de órgãos, prevendo agravantes para situações envolvendo funcionários públicos, vulneráveis ou deslocamento da vítima para outra região. Também é incluído o crime de desaparecimento de pessoas na Lei de Crimes Hediondos, quando praticado contra crianças e adolescentes. E o texto ainda regulamenta o uso do alerta Amber, que teria o objetivo de emitir alertas nacionais para localização rápida de pessoas desaparecidas a menos de 24 horas. O relator da proposta na Comissão de Segurança Pública, deputado Sanderson, do PL do Rio Grande do Sul, destacou a necessidade de investimentos na área de inteligência.
2: Hoje nós temos algo em torno de 10% apenas dos crimes cometidos são levados a uma condenação. É muito pouco. Nós precisamos elevar isso, mas para elevar precisamos de tecnologia, de inteligência policial, para que o promotor tenha condições de oferecer a denúncia e que os magistrados tenham condições de, com base nas provas, condenarem os culpados, mas a tecnologia deve estar a favor da população brasileira e esse projeto, então, vem justamente nesse sentido.
0: Já a relatora na Comissão de Finanças e Tributação, deputada Camila Jara, do PT do Mato Grosso do Sul, fez alterações no sentido da implementação gradual das medidas previstas. O objetivo é adequar as mudanças à capacidade orçamentária da administração pública. A proposta que moderniza a Política Nacional de Busca de Pessoas Desaparecidas ainda será analisada pela Comissão de Constituição e Justiça. Depois, seguirá para o plenário da Câmara. Da Rádio Câmara de Brasília, Silvia Minhato.
14: Fred Linhares, do Republicanos, apresentou projeto que inclui o Distrito Federal na regra que aumenta a pena para furto de veículo levado a outra unidade da federação. A mudança busca eliminar a omissão do Código Penal, que atualmente menciona apenas os estados e outros países.
16: Pela proposta de Fred Linhares, o transporte de veículo furtado para o Distrito Federal impõe ao responsável uma pena de 4 a 10 anos de prisão, além de multa. O parlamentar considera que a alteração dá mais segurança jurídica à aplicação da lei.
14: Jadiel Alencar, do Republicanos do Piauí, apresentou relatório favorável à aprovação de projeto que amplia a proteção da imagem, da voz e da privacidade de crianças e adolescentes no ambiente digital. Ele explica que o texto busca combater situações de exposição abusiva.
16: Jadiel Alencar defende que conteúdos considerados prejudiciais sejam retirados das plataformas, com medidas para impedir a republicação do mesmo material. O texto também prevê a exclusão desses conteúdos dos resultados dos serviços de busca na internet.
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8: Agricultura.
14: A Câmara aprovou regras especiais para o controle sanitário de produtos da agricultura familiar. A repórter Paula Bittar nos conta quais são.
5: A Comissão de Constituição e Justiça da Câmara aprovou uma proposta que prevê regras especiais para o controle sanitário e o comércio de produtos alimentícios da agricultura familiar, como doces, queijos e bebidas. O principal ponto da proposta é isentar de autorização governamental prévia a fabricação, a distribuição e a venda de produtos alimentícios coloniais ou artesanais da agricultura familiar, desde que cumpridas certas regras. Pelo texto, poderá haver fiscalização sanitária sobre os alimentos coloniais e artesanais produzidos pelos agricultores familiares, mas ela será prioritariamente orientadora. O projeto prevê que a dispensa de autorização governamental dependerá do cumprimento da lei e de normas relativas à produção, ao controle sanitário e às boas práticas de fabricação. De acordo com o texto aprovado, para comercializar os produtos alimentícios coloniais ou artesanais, os agricultores familiares deverão efetuar o registro eletrônico automático de cada produto previamente à primeira comercialização junto ao órgão competente definido em regulamento, com informações sobre o responsável pela produção, caracterização do produto, área geográfica de comercialização e outras informações. Também deverão capacitar em boas práticas de fabricação de alimentos o profissional responsável por registrar produtos que apresentem risco sanitário relevante, que são, em geral, alimentos mais suscetíveis à deterioração ou contaminação por micro-organismos. O projeto, que prevê regras especiais para o controle sanitário e o comércio de produtos alimentícios da agricultura familiar, segue agora para o Senado Federal. Na Rádio Câmara, de Brasília, Paula Bittar.
16: Dr. Flávio do PL do Rio de Janeiro apresentou projeto para reduzir barreiras à venda regional de produtos da agricultura familiar e artesanal. A proposta permite que produtos circulem fora da cidade de origem sem exigência de adesão ao Sistema Federal de Inspeção.
20: O produtor, às vezes ele produz um queijo, ou um salame, ou um doce no seu município. E ele tem um selo de inspeção municipal. E ele só pode comercializar dentro do município dele. Mas o profissional que dá o selo de inspeção municipal é o mesmo que dá o selo de inspeção estadual e o selo de inspeção federal, que é o CIF. E às vezes você tem um município de 1 quilômetro de divisa com outro. A pessoa faz o queijo aqui e é convidado para participar de uma feira de produtos da agricultura familiar ou artesanal. Não pode ir porque ele não tem o CISB ou o CIF. O nosso projeto de lei pede que quem tenha o SIM possa comercializar o seu produto da agricultura familiar e artesanal nos municípios vizinhos também. Então a gente quer que, como se fosse, diga assim ao SIM, quem tem o SIM possa comercializar o seu produto em todos os municípios do seu estado.
14: Dr. Flávio afirma que regras sanitárias criadas para grandes empreendimentos dificultam a regularização de pequenos produtores, incentivam a informalidade e limitam o acesso a mercados. Ele explica que o projeto prevê regulamentação pelo Ministério da Agricultura em até 180 dias.
16: Diego Andrade, do PSD de Minas Gerais, defende a criação do programa Leite do Povo para oferecer até 30 litros por mês aos beneficiários do Bolsa Família. Pela proposta, o governo federal deve pagar parte do custo e o restante seria descontado diretamente do benefício.
14: Diego Andrade afirma que a iniciativa pretende ampliar o acesso à alimentação com prioridade para famílias com crianças pequenas, gestantes e idosos. Ele também defende que a compra do leite seja feita de produtores e cooperativas brasileiras para fortalecer a produção nacional.
16: Termina agora o Jornal Câmara dos Deputados, produzido pela Rádio Câmara, com trabalhos técnicos de Wellington Teles e a apresentação de Val Monteiro e Luciana Vieira. Uma boa noite para você.
14: A Voz do Brasil está de volta na segunda-feira. Boa noite e bom fim de semana.
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5: 11 horas e 5 minutos.
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5: 15 graus.
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0: Simple Minds, fechando aí mais um bloco de sucessos aqui no Tua Essência. Olha só, o município de São Domingos do Sul escolhe nova corte de soberanas. 5 jovens participaram da escolha. Participaram aí, né? Tem a lista, portanto, de todas as participantes. E, claro, as escolhidas, né? A rainha Tainá Benvenu Boenberger, não sei se é bem essa a pronúncia aqui do sobrenome da rainha, né? Também as princesas Amanda Zembruswick e Isadora da Rocha Lucatelli. Essa é a nova corte, portanto, né, que passa a representar São Domingos do Sul em eventos, festividades e compromissos oficiais. É mais um destaque que você confere no site tuaradio.com.br, especialmente com as informações da tua região.
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1: 11 horas e 26 minutos.
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The Cure, aqui na seleção musical especial do Tua Essência, na sexta-feira, já no último bloco, né? Pois é, tenho que informar, né? Infelizmente, tenho que informar que esse é o último bloco, né? A última parte aqui do nosso programa. Já tem a prece, a bênção, hoje com a condução do Padre Mauri Francescato. Padre Mauri é pároco da paróquia e santuário São João Batista e Nossa Senhora Aparecida em Nova Prata. Mas dá tempo ainda de mais algumas? Vamos então com Alphaville.

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0: Ok, final então de mais uma edição do Tua Essência. Obrigado aí pela sua companhia sempre com a gente. E na hora do encerramento, né, aqui do programa, da programação da Rede Tua Rádio, antes de seguirmos, né, para a madrugada, a prece, a bênção, hoje com a condução do Padre Mauri Franciscato. Padre Mauri é pároco da paróquia e santuário São João Batista e Nossa Senhora Aparecida no município de Nova Prata.
1: Senhor, eu vos dou graças porque estáis presente em mim, nas pessoas que amo, que quero bem, nas pessoas que estão presentes e espalhadas pelo mundo inteiro. Agradeço-vos por tudo o que me aconteceu neste dia e por todo o bem que se realizou no mundo. Peço-vos perdão porque não fui capaz de amar todas as pessoas como tu as amas. Nem me coloquei gratuitamente ao serviço dos outros, especialmente dos mais pobres, dos mais fracos, sem esperar nenhuma recompensa. Perdoai também, Senhor, todos aqueles que hoje só viveram para si mesmos e vos desprezaram na pessoa dos doentes, dos idosos, das crianças indefesas, daqueles que não têm proteção alguma. Fazei, Senhor, que estes que sofrem tantas injustiças encontrem alguém que se interesse por eles, que os defenda e os ajude até que as pessoas aprendam a viver como irmãos e irmãs. Que o vosso mandamento do amor seja vivido por todos e que acabem a exploração, as injustiças, as guerras e toda a ganância que divide e escraviza tanto as pessoas. Abençoai meu repouso, Senhor, e que amanhã eu acorde para uma vida nova, sendo um instrumento de vosso amor e de vossa paz. E sobre todos, a bênção de Deus. O Senhor te abençoe e te guarde. O Senhor te mostre a sua face e se compadeça de ti. O Senhor volva seu rosto para ti e te dê a paz. O Senhor te abençoe. Em nome do Pai, do Filho e do Espírito Santo. Amém.

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1: 11 horas e 56 minutos.
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1: 15 graus.
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ligado aqui nas emissoras que integram a nossa rede, te fazendo companhia com a nossa madrugada até às 5 horas da manhã. Depois do Tua Essência, a madrugada da Rede Tua Rádio chega com música, com a informação e com as mensagens, a reflexão desse novo dia, desse novo fim de semana que se inicia a partir de agora. Mais uma vez, muito obrigado pela tua companhia. Em nome de todos os profissionais que integram a Rede Tua Rádio, obrigado por essa parceria. Paz e bem, bom dia!

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1: Olá, meus amigos e caros ouvintes, nós vamos ter um final de semana de tempo instável, depois de uma semana aí com o frio predominando, né? Tivemos a massa de ar seco, né? Que atuava, massa de ar polar, perdendo intensidade na última quinta, sexta-feira. E neste sábado também nós vamos ter aí um dia com a presença do sol, mas com variação de nebulosidade, principalmente no período da manhã, mas em seguida a nebulosidade vai crescendo por todo o estado. Há condições de algumas pancadas de chuva por aqui. E essas pancadas de chuva eventualmente podem ser fortes. Isso deve acontecer mais entre a tarde e noite deste sábado aqui na nossa região da Serra e Campos de Cima da Serra. Por causa dessa maior cobertura de nuvens, da chuva, nós não vamos ter a temperatura subindo muito, não. Vai variar entre 17 e 18 graus em média. E aí no domingo as instabilidades vão seguir predominando. Domingo, 20 de setembro, né? Feriado Farroupilha. Aí é de que a instabilidade predomine. Aqui na nossa região são pancadas de chuva, eventualmente alguma trovoada também pode acontecer. E esse tempo bastante instável deve predominar pelo menos até a terça-feira. Então, assim, vai se estender essas instabilidades. Mas os volumes mais expressivos e as tempestades associadas a essas instabilidades vão ficar mais concentradas entre o norte e o noroeste do estado. Com a previsão do tempo, Kátia Valente.
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2: Meia-noite e 14 minutos.

da Rede Tua Rádio. Você que está nessa madrugada, muito obrigado pela companhia, muito obrigado pela audiência. Nós vamos juntos até às 5 horas da manhã, com os nossos quadros, com as nossas mensagens, os momentos de reflexão, né? Que a gente dá aquela respirada mais funda, faz aquele momento de espiritualidade sempre presente aqui na Rede Tua Rádio. Bom dia!

0: Amigos ouvintes, nos instantes de meditação, no meio desta tarde que a bondade divina nos concede, queremos acolher a luz de Deus para garantir mais segurança e esperança aos nossos passos. O pensamento de hoje é assim expressado: toda pergunta que o ser humano faz já é uma resposta para si próprio sobre aquilo que já pensou. Toda pergunta que o ser humano faz já é uma resposta para si próprio sobre aquilo que já pensou. Trazemos conosco muitas perguntas e muitos questionamentos. É próprio do ser humano perguntar-se e inquietar-se. Nem sempre temos resposta para tudo, mas cada questionamento já está respondendo um pouco de nossas inquietações. E quem vive inquieto na busca do bem maior, descobre que ao longo do caminho, a felicidade já vai acontecendo. Não tem importância se muitas perguntas que brotam do mais profundo do nosso ser acabam ficando sem respostas. O fato de poder perguntar-se faz um bem enorme. Ajuda a abrir caminhos, impede para que acolhamos novos horizontes, torna-nos mais atentos e dinâmicos na caminhada da vida. Certamente quem se volta para Deus encontra muitas respostas para seus questionamentos. Deus sempre será a resposta certa na hora certa. E sobre todos, a bênção de Deus, Pai, Filho e Espírito Santo. Amém.
1: Meia-noite e 38 minutos.

informação e também as mensagens, o momento de reflexão, como é importante a gente dar aquela paradinha, né? Nem que seja agora de madrugada, mas enfim, você que tá aí na audiência, fazer aquele momento de reflexão, né? Aquele momento de pensamento, como é importante essa respirada que damos em alguns momentos do dia. Seguimos por aqui até às 5 horas da manhã te fazendo companhia. Bom dia, um excelente sábado.

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1: Parabéns, exclama uma jornalista através das barreiras colocadas no pátio do Belvedere, onde o Papa chegou às 11h27 da manhã desta segunda, 14 de setembro, a bordo do carro do Vaticano para inaugurar a exposição Aqua, no dia do seu aniversário. Ele responde, obrigado, à distância, e pouco depois se vira, atraído pelo coro que canta em espanhol, Feliz Cumpleaños, que vem do outro lado do pátio das janelas dos museus do Vaticano, uma canção improvisada pelos visitantes que puderam assim homenagear o pontífice no dia em que ele completa 71 anos. Ao descer do carro, o pontífice foi recebido, entre outros, pelo arcebispo Giovanni Cesare Pagazzi, arquivista e bibliotecário da Santa Igreja Romana. Em seguida, chamou a atenção do Papa a instalação criada pelo artista francês J.R., uma grande onda em preto e branco que representa a ambivalência da água, maravilha da natureza e, ao mesmo tempo, elemento catastrófico. Uma obra inspirada nas gravuras criadas pelo pintor Gustave Doré para a edição da Bíblia em francês de 1866. A mostra dá início ao ciclo Catástrofe e Maravilha, que pretende propor uma reflexão ampla e interdisciplinar sobre os elementos naturais, entendidos como espelho dos medos e das esperanças da humanidade. Depois de visitar a exposição, o Papa Leão XIV, em discurso, inicia fazendo uma referência à história pessoal, o que neste dia especial para ele parece não ser apenas uma coincidência.
2: Vorrei solo dire che Dio nella sua provvidenza e qualche volta con certo umorismo.
1: Gostaria apenas de dizer que Deus, na sua providência e às vezes com um certo humor, nos faz lembrar sempre que Deus está conosco. Muitos de vocês talvez não saibam que minha mãe era bibliotecária e hoje estou aqui no dia do meu aniversário justamente para cumprimentar todos. Ao contemplar o acervo de livros guardados na Sala Leonina da Biblioteca Apostólica do Vaticano, percebe-se silêncio e inquietação. O duplo sentido que um leitor apaixonado encontra nas páginas de romances, tratados, orações e nas Sagradas Escrituras. O Papa Leão fala então de sístole e diástole, os dois movimentos do coração para descrever a Biblioteca Apostólica do Vaticano, que hoje visita pela primeira vez como pontífice, seguindo os passos dos seus predecessores.
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3: Uma hora e 15 minutos.

0: 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A pequena comunidade vê o pânico acontecer. O cidadão que é de bem fica trancado. 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

da Rede Tua Rádio, nessa madrugada, madrugada de um novo dia, né? De um novo dia, que você tenha um excelente dia pela frente. É o desejo de toda a nossa equipe, de todos os profissionais que fazem parte da Rede Tua Rádio. Para você que está nos acompanhando em casa, para você que está trabalhando, fazendo um plantão nessa madrugada, muito obrigado pela companhia, muito obrigado pela audiência. Lembrando que você está sintonizado em uma das emissoras da Rede Tua Rádio. Bom dia!

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1: Tempo de chorar, tempo de pensar, tempo de recordar, tempo de, enfim, verter a luz num sorriso, de ver a vida passar, de sentir a comunhão entre os fragmentos vividos pelas pessoas, de se permitir ser tocado, de ser verdadeiro ou de simplesmente sentir. Sentir que está vivo, sentir que navega entre o seu certo e o seu errado, que entre ambos existe um lugar para se reconectar. Procurou por colo nos lugares errados, o colo não existia, não compreendia, mas incessantemente desejava não desistir dessa busca. Não tinha claro que não podia levar o abandono de ontem consigo para sempre. Abandono do olhar de aprovação, da palavra de carinho, que não existiam outrora, mas que agora clamavam pela edificação. O vazio que guardava continuava a se gestar, até compreender que precisava de uma nova maneira de enxergar o que viveu e como podia transformar tudo aquilo. Procurava quem remetesse a segurança que em si não existia. Resquícios desse abandono o acompanhavam. Era preciso compreendê-lo. Buscava incansavelmente nos locais equivocados, vivia à procura de um colo que estava somente nele, um colo que estava dentro de si. Isso me faz entender que não posso levar o abandono comigo pela vida afora. O abandono sentido de ontem precisava vir para o hoje de uma nova maneira transformado. Nesse passar do tempo, procurava a validação, a palavra, a segurança presa no olhar ou o afeto que não conseguia alcançar. Do site Tua Rádio CR4, dos nossos colunistas, a Neuza Picolifante, Tempo para Tudo.
2: Uma hora e 41 minutos.

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1: 19 de setembro, dia do ortopedista e dia nacional do teatro. Os aniversariantes do dia. A cantora e compositora brasileira Eliana de Lima.

os fatos do dia. Em 1846, de acordo com relatos existentes, Nossa Senhora teria aparecido a duas crianças. As aparições aconteceram na montanha de La Sarette, na região dos Alpes franceses. 1880.

0: nasceu o músico e compositor Zequinha de Abreu, autor do famoso choro Tico Tico no Fubá. Ele morreu em janeiro de 1935. Em 1893, a Nova Zelândia tornou-se o primeiro país do mundo a conceder direito de voto para as mulheres. Em 1921, nasceu o educador e filósofo brasileiro Paulo Freire. Ele morreu em 1997, aos 75 anos. Em 1936, nasceu Marta Rocha, que foi eleita a primeira Miss Brasil em 1954. Ela morreu em 2020, aos 87 anos. Em 1954, foi inaugurado o Estádio Olímpico Monumental. O jogo de inauguração foi entre o Grêmio Nacional de Montevidéu. O tricolor gaúcho venceu por 2-0. Em 1985, um terremoto de 8,1 graus na escala Richter, na costa mexicana do Pacífico, sacudiu a cidade do México durante alguns minutos. Com o tremor, 7 mil pessoas morreram, oficialmente. Em 2011, morreu aos 87 anos o ator Luiz Gustavo. Durante vários anos, ele atuou como Vanderlei Matias, o Vavá, no programa humorístico dominical da Rede Globo, Sai de Baixo. Mário Vivan para a tua rádio.
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0: Obrigado, gente. Obrigado desde o coração. Beijão. Valeu, obrigado. Fiquem com Deus.
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2: Olá, meus amigos e caros ouvintes, nós vamos ter um final de semana de tempo instável. Depois de uma semana aí com o frio predominando, né? Tivemos a massa de ar seco, né? Que atuava, massa de ar polar, perdendo intensidade na última quinta, sexta-feira. E neste sábado também nós vamos ter aí um dia com a presença do sol, mas com variação de nebulosidade, principalmente no período da manhã, mas em seguida a nebulosidade vai crescendo por todo o estado. Há condições de algumas pancadas de chuva por aqui. E essas pancadas de chuva eventualmente podem ser fortes. Isso deve acontecer mais entre a tarde e noite deste sábado aqui na nossa região da Serra e Campos de Cima da Serra. Por causa dessa maior cobertura de nuvens, da chuva, nós não vamos ter a temperatura subindo muito, não. Vai variar entre 17 e 18 graus em média. E aí no domingo as instabilidades vão seguir predominando. Domingo, 20 de setembro, né, feriado Farroupilha, aí é de que a instabilidade predomine. Aqui na nossa região são pancadas de chuva, eventualmente alguma trovoada também pode acontecer. E esse tempo bastante instável deve predominar pelo menos até a terça-feira. Então, assim, vai se estender essas instabilidades. Mas os volumes mais expressivos e as tempestades associadas a essas instabilidades vão ficar mais concentradas entre o norte e o noroeste do estado. Com a previsão do tempo, Kátia Valente.
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3: 2 horas e 20 minutos.

Ok, eu vou ficando por aqui. Depois dessa música, vou ficando por aqui, Daniel Rodrigues. Porque agora quem chega aqui na nossa madrugada é o Gilmar Ferreira, para te fazer companhia

0: Muito obrigado.
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0: santo do dia.
1: O santo deste dia 19 de setembro é São Francisco Maria Campo Rosso, Capuchinho. Francisco fez-se terceiro franciscano e em 1824 entrou como postulante no convento dos Capuchinhos em Sestre. No dia seguinte fez a entrada no noviciado no ano seguinte e em 1826 fez os votos religiosos como irmão leigo capuchinho, sendo nomeado como ajudante de Esmoler. Viveu seus anos de religioso em Gênova e arredores. Os genoveses jamais esquecerão deste homem, que durante 30 anos visitou seus hospitais e seu porto. O Padre Santo consolava os aflitos, distribuía a sopa no convento dos frades, curava os doentes e, na grande peste da cólera de 1866, ofertou sua vida pelos doentes da cidade. Disse dele Pio XI, a figura deste humilde fradinho aparece aos nossos olhos como um colosso, como um gigante, através de sua vida santa. Figura humilde e simples que o Espírito Santo converteu num consolador infatigável, conselheiro e mestre de muitas almas angustiadas. Nasceu em Campo Rosso, Itália, em 1804 e morreu em 1866, com 62 anos de idade. 19 de setembro, São Francisco Maria Campo Rosso, Capuchinho.
2: Duas horas e 45 minutos.

por aqui Gilmar Ferreira. Depois da comunicação do Daniel Rodrigues, agora eu chego, né, para seguir te fazendo companhia nas próximas horas, aqui na madrugada, abraçando você que tá aí com a gente, desejando um excelente dia nessas primeiras horas, né, ainda madrugada. Vamos em frente, tudo de bom aí para você.

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Ajuste as velas do seu barco. Todos nós passamos por inúmeras mudanças durante a vida. A nossa vida dinâmica é um constante processo de mutação e evolução. Cada vez mais eu entendo que essas mudanças são absolutamente necessárias para que a nossa vida tenha um sentido pleno. Se nunca nos questionássemos, se passássemos a vida inteira apenas fazendo exatamente a mesma coisa todos os dias, chegaríamos ao fim dos nossos dias com uma sensação terrível de não ter vivido. E não existe sensação pior do que essa. Quero hoje lhe levar a refletir um pouco sobre isso, a partir de uma belíssima frase do filósofo chinês Confúcio. Ele dizia: você não pode mudar o vento, mas pode ajustar as velas do barco para chegar onde você quer. Essa frase é de uma profundidade incrível. Ela está nos dizendo que durante a nossa vida nós temos muitas rotas, mas apenas um único caminho, um único destino, que é a nossa felicidade, é a nossa realização pessoal. No fim das contas, todas as nossas experiências nos levam a esse caminho em busca da realização. É comum haver desvios durante esse caminho e precisamos estar sempre atentos para ajustar as nossas velas para que o destino final não seja comprometido pela força do vento. Mas o que seria este vento? Bom, o vento são as adversidades, são os problemas, os medos, as tristezas, os receios, tudo aquilo que nos desvia do nosso maior objetivo. Ter essa consciência de que o vento sempre estará soprando e pronto para nos desviar, nos ajuda nessa atenção. Tomo aqui a minha própria experiência. Eu já tive e continuo tendo muitas mudanças na minha vida, mas em todas elas eu tenho procurado me manter bem atento, principalmente com relação ao meu comportamento e aos meus sentimentos. Sou um homem bastante intuitivo e percebo em mim, de forma relativamente rápida, quando algo não está indo bem ou está indo na direção que deveria ser. Nessas horas eu faço aquilo que recomendo a todos e também a você que agora me ouve. Eu paro, eu respiro fundo, eu me aquieto, passo a olhar com mais atenção as pequenas coisas que me rodeiam, a natureza, o céu. Lembro os caminhos que eu trilhei até o momento presente, lembro as pessoas que me ajudaram para que tudo desse certo. Eu lembro as dificuldades que eu tive até chegar aonde estou hoje. A grande questão é estar em paz consigo mesmo. E essa tranquilidade nos faz refletir e tomar uma decisão mais acertada. Ou seja, esse tempo de parar para refletir é o tempo mais que necessário para o ajuste das nossas velas. Passado esse tempo, o vento continua a soprar, e soprar muito forte, mas se estivermos atentos, ele vai estar nos direcionando para onde realmente devemos ir. Assim tudo se torna mais simples, mais sereno. Porém, sempre devemos estar alertas, pois como sabemos bem, o mar pode tornar a se agitar e os ventos podem nos empurrar para fora do nosso destino. Mais uma vez, é preciso parar, silenciar, para ajustar as velas novamente, num processo que nunca para, pois essa é a dinâmica da vida. Que você possa refletir sobre essas poucas palavras e se mantenha sempre atento para que as velas do seu barco estejam ajustadas na direção que lhe levará à sua realização pessoal, à sua felicidade, à sua plenitude. Até segunda-feira.

Tá aí a boa música do Rio Grande aqui na madrugada, espaço reservado, né, na nossa seleção musical das madrugadas da tua rádio, para você ligadito, ligadita com a gente. Aquele abraço, muito obrigado aí pela companhia. Muita gente nos plantões, né? Pessoal que trabalha com a rádio ligado, obrigado aí, viu? Por mais um plantão juntos, né? Obrigado aí pela tua companhia, viu? Para quem tá na cama, o pessoal que também acorda, o rádio ligado, né? E na nossa companhia, então muito obrigado aí para você. Um bom dia e vamos em frente na boa música aqui da madrugada da

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Olá, meu amigo, olá, minha amiga ouvinte, graça e paz da parte de Cristo Jesus. Que a luz de Jesus brilhe e seja a nossa força e a nossa guia. Esse é o momento de despertar e eu quero falar para vocês hoje sobre o sentido do medo. Você conhece pessoas que têm medo? Você tem medo de alguma coisa? O medo tem sentido e quer me dizer algo. Sem medo eu não teria medida e estaria sempre exagerando. Mas ele talvez, muitas vezes, me bloqueia. Quando então dialogo com o medo, ele pode arremeter-me para uma atitude errônea da vida. Muitas vezes o medo provém de um ideal perfeccionista. A pessoa quer tudo certinho. Tenho medo de cair no ridículo, de cometer um erro. Não me atrevo a falar em público com medo de gaguejar ou porque outros podem não gostar. Tenho medo de ler em voz alta porque posso me atrapalhar. Aqui, o medo indica sempre expectativas exageradas. A pessoa cria expectativa muito alta, por isso cria medo. No mundo do perfeccionismo, existe sempre um medo profundo do próprio desvalor. Gostaríamos de mostrar nosso valor trabalhando cada vez mais. Então a pessoa acha que precisa mostrar aos outros que ela tem valor, faz sempre mais. Mas ainda que elogiados, parece-nos sempre pouco. Fazemos cada vez mais com o desejo maior de confirmação. Nós precisamos que nos confirmem que nós temos valor. Por isso fazemos sempre mais. Nunca é suficiente o reconhecimento que recebemos. Trabalhamos loucamente e mesmo assim não conseguimos paz interior. Em última análise, a causa de algum tipo de medo é orgulho. Eu poderia conduzir a conversa com meu medo para a humildade. Eu poderia reconciliar-me com meus limites, com minhas fraquezas e defeitos e dizer para mim mesmo: eu posso cometer uma gafe, não preciso saber tudo. Eu posso errar, devo me permitir errar. Existem também medos que não se referem a uma atitude falsa da vida, mas que estão necessariamente ligados à condição humana, ao medo da solidão, da perda, da morte. Em cada pessoa é diferente, por exemplo, o medo da morte. Algumas a consideram de forma apavorante. Seria então o caso de falar com esse medo, dizendo: vou morrer de qualquer modo. O medo pode ajudar-me a reconciliar com a morte, aceitar o fato de que sou mortal. Se eu escutar o medo que existe em mim e abrir-lhe as portas, posso sentir nele profunda paz. O medo então transforma-se em serenidade, liberdade e paz. Por isso, caro ouvinte, converse com os teus medos e aceite os limites que você tem. Muitas vezes o medo é não aceitar os próprios limites, por isso que ele surge.

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1: Três horas e 45 minutos.

Meus amigos, o medo de tentar impede o fracasso, mas também impede o sucesso. Pense nisso. Paz e bem, um carinhoso abraço para você ligado aqui na madrugada da Rede Tua Rádio. Um novo dia começando com você.

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1: Ter personalidade é saber quem você é, mesmo quando todo mundo ao redor parece querer escolher por você. É ter coragem para gostar do que gosta, fazer escolhas que combinam com seus valores e seguir caminhos que talvez ninguém ao seu lado escolheria. Você não precisa viver tentando se encaixar em expectativas que nunca foram suas, só para receber aprovação. É claro que ouvir pessoas que amamos pode ser importante. Conselhos podem nos ajudar a enxergar coisas que não percebemos sozinhos. Mas existe uma diferença entre escutar alguém e entregar a essa pessoa o controle da sua vida. No fim, quem vai viver as consequências das suas escolhas é você. Por isso, aprenda a ouvir, refletir e decidir de acordo com aquilo que realmente faz sentido para a sua história. Não tenha medo de ser diferente, de mudar de ideia ou de escolher um caminho que não seja o mais popular. Você não precisa agradar todo mundo para estar fazendo a coisa certa para você. Quanto mais você se conhece, menos sente necessidade de explicar cada decisão. Viva com verdade, respeite os outros, mas não abandone quem você é só para caber na expectativa de alguém. Pensemos, neste novo dia, o Senhor te abençoe e te guarde. O Senhor faça brilhar sobre ti sua face e se compadeça de ti. O Senhor volte para ti o seu rosto e te dê a paz. O Senhor te abençoe, Pai, Filho e Espírito Santo.

Bom, e chegamos já na reta final da madrugada aqui da Rede Tua Rádio, hora dedicada ao terço, momento aguardado pelos nossos ouvintes, momento que rezamos juntos, em rede, tantas pessoas rezando através do rádio, nossa oração fortalecida juntos, por isso rezemos pela paz universal, rezemos pela saúde e cada um reza, colocando seus pedidos, mas reza também pelos outros, né? A gente faz essa partilha de orações. Traga os teus pedidos, mentalize nesse momento que gostaria de colocar diante de Deus.

0: iniciamos este novo dia com as bênçãos de Deus e proteção de Nossa Senhora, Virgem Maria. Em nome do Pai, do Filho e do Espírito Santo. Amém. Creio
1: em Deus Pai Todo-Poderoso, Criador do céu e da terra, em Jesus Cristo, seu único Filho, nosso Senhor, que foi concebido pelo poder do Espírito Santo, nasceu da Virgem Maria, padeceu sobre Pôncio Pilatos, foi crucificado, morto e sepultado, desceu à mansão dos mortos, ressuscitou o terceiro dia, subiu ao céu, está sentada à direita de Deus Pai Todo-Poderoso, onde há de vir julgar os vivos e os mortos. Creio no Espírito Santo, na Santa Igreja Católica, na comunhão dos santos, na remissão dos pecados, na ressurreição da carne, na vida eterna. Amém.
0: Pai nosso que estais no céu, santificado seja vosso nome. Venha a nós o vosso reino. Seja feita a vossa vontade, assim na terra como no céu.
2: O pão nosso de cada dia nos dai hoje, perdoai as nossas ofensas, assim como nós perdoamos a quem nos tem ofendido. E não nos deixeis cair em tentação, mas livrai-nos do mal. Amém.
0: O anjo do Senhor anunciou a Maria.
2: E ela concebeu do Espírito Santo.
0: Ave Maria, cheia de graça, o Senhor é convosco. Bendita sois vós entre as mulheres, e bendito o fruto do vosso ventre, Jesus.
2: Santa Maria, Mãe de Deus, rogai por nós, pecadores, agora e na hora de nossa morte. Amém.
0: Eis aqui a serva do Senhor.
2: Faça-se em mim segundo a vossa palavra.
0: Ave Maria, cheia de graça, o Senhor é convosco. Bendita sois vós entre as mulheres, e bendito o fruto do vosso ventre, Jesus.
2: Santa Maria, Mãe de Deus, rogai por nós, pecadores, agora e na hora de nossa morte. Amém.
0: O Verbo Divino se fez carne
2: e habitou entre nós.
0: Ave Maria, cheia de graça, o Senhor é convosco. Bendita sois vós entre as mulheres, e bendito o fruto do vosso ventre, Jesus.
2: Santa Maria, Mãe de Deus, rogai por nós, pecadores, agora e na hora de nossa morte. Amém.
0: Glória ao Pai, ao Filho e ao Espírito Santo.
2: Como era no princípio, agora e sempre. Amém.
0: Ó meu bom Jesus,
2: perdoai-nos, livrai-nos do fogo do inferno, e levai as almas todas para o céu, e socorrei principalmente as que mais precisarem.
0: Nossa Senhora de Fátima e São Francisco,
2: rogai por nós.
0: E neste sábado, vamos meditar os mistérios gozosos. E neste primeiro mistério gozoso, contemplamos
2: Anunciação do Anjo à Virgem Maria.
0: Pai nosso que estais no céu, santificado seja vosso nome. Venha a nós o vosso reino. Seja feita a vossa vontade, assim na terra como no céu.
2: O pão nosso de cada dia nos dai hoje, perdoai as nossas ofensas, assim como nós perdoamos a quem nos tem ofendido. E não nos deixeis cair em tentação, mas livrai-nos do mal. Amém.
0: Ave Maria, cheia de graça, o Senhor é convosco. Bendita sois vós entre as mulheres, e bendito o fruto do vosso ventre, Jesus.
2: Santa Maria, Mãe de Deus, rogai por nós, pecadores, agora e na hora de nossa morte. Amém.
0: Ave Maria, cheia de graça, o Senhor é convosco. Bendita sois vós entre as mulheres, e bendito o fruto do vosso ventre, Jesus.
2: Santa Maria, Mãe de Deus, rogai por nós, pecadores, agora e na hora de nossa morte. Amém.
0: Ave Maria, cheia de graça, o Senhor é convosco. Bendita sois vós entre as mulheres, e bendito o fruto do vosso ventre, Jesus.
2: Santa Maria, Mãe de Deus, rogai por nós, pecadores, agora e na hora de nossa morte. Amém.
0: Ave Maria, cheia de graça, o Senhor é convosco. Bendita sois vós entre as mulheres, e bendito o fruto do vosso ventre, Jesus.
2: Santa Maria, Mãe de Deus, rogai por nós, pecadores, agora e na hora de nossa morte. Amém.
0: Ave Maria, cheia de graça, o Senhor é convosco. Bendita sois vós entre as mulheres, e bendito o fruto do vosso ventre, Jesus.
2: Santa Maria, Mãe de Deus, rogai por nós, pecadores, agora e na hora de nossa morte. Amém.
0: Ave Maria, cheia de graça, o Senhor é convosco. Bendita sois vós entre as mulheres, e bendito o fruto do vosso ventre, Jesus.
2: Santa Maria, Mãe de Deus, rogai por nós, pecadores, agora e na hora de nossa morte. Amém.
0: Ave Maria, cheia de graça, o Senhor é convosco. Bendita sois vós entre as mulheres, e bendito o fruto do vosso ventre, Jesus.
2: Santa Maria, Mãe de Deus, rogai por nós, pecadores, agora e na hora de nossa morte. Amém.
0: Ave Maria, cheia de graça, o Senhor é convosco. Bendita sois vós entre as mulheres. E bendito o fruto do vosso ventre, Jesus.
2: Santa Maria, Mãe de Deus, rogai por nós, pecadores, agora e na hora de nossa morte. Amém.
0: Ave Maria, cheia de graça, o Senhor é convosco. Bendita sois vós entre as mulheres. E bendito o fruto do vosso ventre, Jesus.
2: Santa Maria, Mãe de Deus, rogai por nós, pecadores, agora e na hora de nossa morte. Amém.
0: Ave Maria, cheia de graça, o Senhor é convosco. Bendita sois vós entre as mulheres. E bendito o fruto do vosso ventre, Jesus.
2: Santa Maria, Mãe de Deus, rogai por nós, pecadores, agora e na hora de nossa morte. Amém.
0: Glória ao Pai, ao Filho e ao Espírito Santo.
2: Como era no princípio, agora e sempre. Amém.
0: Ó meu bom Jesus,
2: perdoai-nos, livrai-nos do fogo do inferno. Elevai as almas todas para o céu e socorrei principalmente as que mais precisarem.
0: Nossa Senhora de Fátima e São Francisco,
2: rogai por nós.
0: No segundo mistério gozoso, contemplamos
2: a visita de Maria à sua prima, Santa Isabel. Pai nosso que estais no céu, santificado seja o vosso nome. Venha a nós o vosso reino, seja feita a vossa vontade, assim na terra como no céu.
0: O pão nosso de cada dia nos dai hoje, perdoai as nossas ofensas, assim como nós perdoamos a quem nos tem ofendido. E não nos deixeis cair em tentação, mas livrai-nos do mal. Amém.
2: Ave Maria, cheia de graça, o Senhor é convosco. Bendita sois vós entre as mulheres, e bendito é o fruto do vosso ventre, Jesus.
0: Santa Maria, Mãe de Deus, rogai por nós, pecadores, agora e na hora da nossa morte. Amém.
2: Ave Maria, cheia de graça, o Senhor é convosco. Bendita sois vós entre as mulheres, e bendito é o fruto do vosso ventre, Jesus.
0: Santa Maria, Mãe de Deus, rogai por nós, pecadores, agora e na hora da nossa morte. Amém.
2: Ave Maria, cheia de graça, o Senhor é convosco. Bendita sois vós entre as mulheres, e bendito é o fruto do vosso ventre, Jesus.
0: Santa Maria, Mãe de Deus, rogai por nós, pecadores, agora e na hora da nossa morte. Amém.
2: Ave Maria, cheia de graça, o Senhor é convosco. Bendita sois vós entre as mulheres, e bendito é o fruto do vosso ventre, Jesus.
0: Santa Maria, Mãe de Deus, rogai por nós, pecadores, agora e na hora da nossa morte. Amém.
2: Ave Maria, cheia de graça, o Senhor é convosco. Bendita sois vós entre as mulheres, e bendito é o fruto do vosso ventre, Jesus.
0: Santa Maria, Mãe de Deus, rogai por nós, pecadores, agora e na hora da nossa morte. Amém.
2: Ave Maria, cheia de graça, o Senhor é convosco. Bendita sois vós entre as mulheres, e bendito é o fruto do vosso ventre, Jesus.
0: Santa Maria, Mãe de Deus, rogai por nós, pecadores, agora e na hora de nossa morte. Amém.
2: Ave Maria, cheia de graça, o Senhor é convosco. Bendita sois vós entre as mulheres, e bendito é o fruto do vosso ventre, Jesus.
0: Santa Maria, Mãe de Deus, rogai por nós, pecadores, agora e na hora da nossa morte. Amém.
2: Ave Maria, cheia de graça, o Senhor é convosco. Bendita sois vós entre as mulheres, e bendito é o fruto do vosso ventre, Jesus.
0: Santa Maria, Mãe de Deus, rogai por nós, pecadores, agora e na hora da nossa morte. Amém.
2: Ave Maria, cheia de graça, o Senhor é convosco. Bendita sois vós entre as mulheres, e bendito é o fruto do vosso ventre, Jesus.
0: Santa Maria, Mãe de Deus, rogai por nós, pecadores, agora e na hora da nossa morte. Amém.
2: Ave Maria, cheia de graça, o Senhor é convosco. Bendita sois vós entre as mulheres, e bendito é o fruto do vosso ventre, Jesus.
0: Santa Maria, Mãe de Deus, rogai por nós, pecadores, agora e na hora da nossa morte. Amém.
2: Glória ao Pai, ao Filho e ao Espírito Santo.
0: Como era no princípio, agora e sempre. Amém.
2: Ó meu bom Jesus, perdoai-nos, livrai-nos do fogo do inferno, e levai as almas todas para o céu, e socorrei principalmente as que mais precisarem. Nossa Senhora de Fátima e São Francisco,
0: rogai por nós. É no terceiro mistério gozoso, onde contemplamos
2: o nascimento do menino Jesus.
0: Pai nosso que estais no céu, santificado seja vosso nome. Venha a nós o vosso reino. Seja feita a vossa vontade, assim na terra como no céu.
2: O pão nosso de cada dia nos dai hoje, perdoai as nossas ofensas, assim como nós perdoamos a quem nos tem ofendido. E não nos deixeis cair em tentação, mas livrai-nos do mal. Amém.
0: Ave Maria, cheia de graça, o Senhor é convosco. Bendita sois vós entre as mulheres, e bendito o fruto do vosso ventre, Jesus.
2: Santa Maria, Mãe de Deus, rogai por nós, pecadores, agora e na hora de nossa morte. Amém.
0: Ave Maria, cheia de graça, o Senhor é convosco. Bendita sois vós entre as mulheres, e bendito o fruto do vosso ventre, Jesus.
2: Santa Maria, Mãe de Deus, rogai por nós, pecadores, agora e na hora de nossa morte. Amém.
0: Ave Maria, cheia de graça, o Senhor é convosco. Bendita sois vós entre as mulheres, e bendito o fruto do vosso ventre, Jesus.
2: Santa Maria, Mãe de Deus, rogai por nós, pecadores, agora e na hora de nossa morte. Amém.
0: Ave Maria, cheia de graça, o Senhor é convosco. Bendita sois vós entre as mulheres, e bendito o fruto do vosso ventre, Jesus.
2: Santa Maria, Mãe de Deus, rogai por nós, pecadores, agora e na hora de nossa morte. Amém.
0: Ave Maria, cheia de graça, o Senhor é convosco. Bendita sois vós entre as mulheres, e bendito o fruto do vosso ventre, Jesus.
2: Santa Maria, Mãe de Deus, rogai por nós, pecadores, agora e na hora de nossa morte. Amém.
0: Ave Maria, cheia de graça, o Senhor é convosco. Bendita sois vós entre as mulheres, e bendito o fruto do vosso ventre, Jesus.
2: Santa Maria, Mãe de Deus, rogai por nós, pecadores, agora e na hora de nossa morte. Amém.
0: Ave Maria, cheia de graça, o Senhor é convosco. Bendita sois vós entre as mulheres, e bendito o fruto do vosso ventre, Jesus.
2: Santa Maria, Mãe de Deus, rogai por nós, pecadores, agora e na hora de nossa morte. Amém.
0: Ave Maria, cheia de graça, o Senhor é convosco. Bendita sois vós entre as mulheres, e bendito o fruto do vosso ventre, Jesus.
2: Santa Maria, Mãe de Deus, rogai por nós, pecadores, agora e na hora de nossa morte. Amém.
0: Ave Maria, cheia de graça, o Senhor é convosco. Bendita sois vós entre as mulheres, e bendito o fruto do vosso ventre, Jesus.
2: Santa Maria, Mãe de Deus, rogai por nós, pecadores, agora e na hora de nossa morte. Amém.
0: Ave Maria, cheia de graça, o Senhor é convosco. Bendita sois vós entre as mulheres, e bendito o fruto do vosso ventre, Jesus.
2: Santa Maria, Mãe de Deus, rogai por nós, pecadores, agora e na hora de nossa morte. Amém.
0: Glória ao Pai, o Filho e ao Espírito Santo.
2: Como era no princípio, agora e sempre. Amém.
0: Ó meu bom Jesus,
2: perdoai-nos, livrai-nos do fogo do inferno, e levai as almas todas para o céu, e socorrei principalmente as que mais precisarem.
0: Nossa Senhora de Fátima e São Francisco,
2: rogai por nós.
0: Quarto mistério gozoso, contemplamos
2: a apresentação de Jesus no templo. Pai nosso que estais no céu, santificado seja o vosso nome. Venha a nós o vosso reino, seja feita a vossa vontade, assim na terra como no céu.
0: O pão nosso de cada dia nos dai hoje, perdoai as nossas ofensas, assim como nós perdoamos a quem nos tem ofendido. E não nos deixeis cair em tentação, mas livrai-nos do mal. Amém.
2: Ave Maria, cheia de graça, o Senhor é convosco. Bendita sois vós entre as mulheres, e bendito é o fruto do vosso ventre, Jesus.
0: Santa Maria, Mãe de Deus, rogai por nós, pecadores, agora e na hora da nossa morte. Amém.
2: Ave Maria, cheia de graça, o Senhor é convosco. Bendita sois vós entre as mulheres, e bendito é o fruto do vosso ventre, Jesus.
0: Santa Maria, Mãe de Deus, rogai por nós, pecadores, agora e na hora da nossa morte. Amém.
2: Ave Maria, cheia de graça, o Senhor é convosco. Bendita sois vós entre as mulheres, e bendito é o fruto do vosso ventre, Jesus.
0: Santa Maria, Mãe de Deus, rogai por nós, pecadores, agora e na hora da nossa morte. Amém.
2: Ave Maria, cheia de graça, o Senhor é convosco. Bendita sois vós entre as mulheres, e bendito é o fruto do vosso ventre, Jesus.
0: Santa Maria, Mãe de Deus, rogai por nós, pecadores, agora e na hora da nossa morte. Amém.
2: Ave Maria, cheia de graça, o Senhor é convosco. Bendita sois vós entre as mulheres, e bendito é o fruto do vosso ventre, Jesus.
0: Santa Maria, Mãe de Deus, rogai por nós, pecadores, agora e na hora da nossa morte. Amém.
2: Ave Maria, cheia de graça, o Senhor é convosco. Bendita sois vós entre as mulheres, e bendito é o fruto do vosso ventre, Jesus.
0: Santa Maria, Mãe de Deus, rogai por nós, pecadores, agora e na hora de nossa morte. Amém.
2: Ave Maria, cheia de graça, o Senhor é convosco. Bendita sois vós entre as mulheres, e bendito é o fruto do vosso ventre, Jesus.
0: Santa Maria, Mãe de Deus, rogai por nós, pecadores, agora e na hora da nossa morte. Amém.
2: Ave Maria, cheia de graça, o Senhor é convosco. Bendita sois vós entre as mulheres, e bendito é o fruto do vosso ventre, Jesus.
0: Santa Maria, Mãe de Deus, rogai por nós, pecadores, agora e na hora da nossa morte. Amém.
2: Ave Maria, cheia de graça, o Senhor é convosco. Bendita sois vós entre as mulheres, e bendito é o fruto do vosso ventre, Jesus.
0: Santa Maria, Mãe de Deus, rogai por nós, pecadores, agora e na hora da nossa morte. Amém.
2: Ave Maria, cheia de graça, o Senhor é convosco. Bendita sois vós entre as mulheres, e bendito é o fruto do vosso ventre, Jesus.
0: Santa Maria, Mãe de Deus, rogai por nós, pecadores, agora e na hora da nossa morte. Amém.
2: Glória ao Pai, ao Filho e ao Espírito Santo.
0: Como era no princípio, agora e sempre. Amém.
2: Ó meu bom Jesus, perdoai-nos, livrai-nos do fogo do inferno, e levai as almas todas para o céu, e socorrei principalmente as que mais precisarem. Nossa Senhora de Fátima e São Francisco,
0: rogai por nós. E no quinto mistério gozoso, contemplamos
2: a perda e o encontro de Jesus.
0: Pai nosso que estais no céu, santificado seja vosso nome. Venha a nós o vosso reino. Seja feita a vossa vontade, assim na terra como no céu.
2: O pão nosso de cada dia nos dai hoje. Perdoai as nossas ofensas, assim como nós perdoamos a quem nos tem ofendido. E não nos deixeis cair em tentação, mas livrai-nos do mal. Amém.
0: Ave Maria, cheia de graça, o Senhor é convosco. Bendita sois vós entre as mulheres, e bendito o fruto do vosso ventre, Jesus.
2: Santa Maria, Mãe de Deus, rogai por nós, pecadores, agora e na hora de nossa morte. Amém.
0: Ave Maria, cheia de graça, o Senhor é convosco. Bendita sois vós entre as mulheres, e bendito o fruto do vosso ventre, Jesus.
2: Santa Maria, Mãe de Deus, rogai por nós, pecadores, agora e na hora de nossa morte. Amém.
0: Ave Maria, cheia de graça, o Senhor é convosco. Bendita sois vós entre as mulheres, e bendito o fruto do vosso ventre, Jesus.
2: Santa Maria, Mãe de Deus, rogai por nós, pecadores, agora e na hora de nossa morte. Amém.
0: Ave Maria, cheia de graça, o Senhor é convosco. Bendita sois vós entre as mulheres, e bendito o fruto do vosso ventre, Jesus.
2: Santa Maria, Mãe de Deus, rogai por nós, pecadores, agora e na hora de nossa morte. Amém.
0: Ave Maria, cheia de graça, o Senhor é convosco. Bendita sois vós entre as mulheres, e bendito o fruto do vosso ventre, Jesus.
2: Santa Maria, Mãe de Deus.
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1: Olá, bom dia, muito bom dia, um forte abraço, tá começando aqui na tua Rádio Fátima, tá na hora. Bom dia, gente, hoje dia 19 de setembro, hoje é dia de número 262, faltando 103 dias para acabar o ano, gente. Hoje no Brasil é dia do ortopedista, dia do oleiro, dia nacional do teatro, aniversário da cidade de Guararema em São Paulo. Conselheiro Lafayette, Estrela do Sul em Minas Gerais, Euclides da Cunha e Ibipeba na Bahia e Guarapari no Espírito Santo. Alguns destaques da data de hoje para você, amigo ouvinte. Hoje, dia do ortopedista, dia do oleiro e dia nacional do teatro. Abrindo Tá Na Hora nesta manhã de sábado, trazendo por aqui o Teixeirinha e o Canarinho Cantador, depois os Serranos Poncho Molhado. Um bom dia a todos, o Tá Na Hora está no ar, paz e bem.
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2: 14 graus.

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1: O santo deste dia 19 de setembro é São Francisco Maria Campo Rosso, capuchinho. Francisco fez-se terceiro franciscano e em 1824 entrou como postulante no convento dos capuchinhos em Sestre. No dia seguinte fez a entrada no noviciado no ano seguinte e em 1826 fez os votos religiosos como irmão leigo capuchinho, sendo nomeado como ajudante de Esmoler. Viveu seus anos de religioso em Gênova e arredores. Os genoveses jamais esquecerão deste homem que durante 30 anos visitou seus hospitais e seu porto. O padre santo consolava os aflitos, distribuía sopa no convento dos frades, curava os doentes e na grande peste da cólera de 1866, ofertou sua vida pelos doentes da cidade. Disse dele Pio XI, a figura deste humilde fradinho aparece aos nossos olhos como um colosso, como um gigante, através de sua vida santa. Figura humilde e simples que o Espírito Santo converteu num consolador infatigável, conselheiro e mestre de muitas almas angustiadas. Nasceu em Campo Rosso, Itália, em 1804 e morreu em 1866, com 62 anos de idade. 19 de setembro, São Francisco Maria Campo Rosso, capuchinho.
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3: 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Bom dia, gente, tá na hora aqui na tua Rádio Fátima. Paz e bem. Olá, bom dia, 5 e 1.

0: 14 graus. 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
1: 5:08.
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1: 14 graus.
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15: Vamos seguindo aqui no Tá na Hora nessa manhã. Quero mandar um abraço e um bom dia lá pro Pelé, a Terezinha Fiat, o Odair, no bairro São João, ouvindo a gente. Bom dia pro Sadia, Dona Almira, lá em Campestre da Serra, também na sintonia. Um abraço, bom dia pra vocês, viu? Bom dia, gente. Bom dia pro Biônico, bom dia pro Gelson Vanim, bom dia pro Joãozinho lá no bairro Franciose, o João Alencar Luz, bom dia pro Luiz Gonzaga ali no bairro Franciose também, Dona Arlete, o seu Agostinho Perissari, um abraço, minha amiga Marlene ali no bairro Planalto, a Voni Soares, um bom dia, seu José Fontana e a Dona Mercedes, o Podarírio Maciel, Dona Maria de Lourdes, um abraço pra vocês. Obrigado pelo carinho, gente. A Maria José Gomes, ali no bairro Kennedy, um bom dia a todos. A Maria Pereira Nunes, lá no bairro São José, bom dia para Sueli Paim, bom dia para o meu amigo Assis Lopes, também na sintonia. Gildo de Freitas e a história dos passarinhos, depois Velho Milongueiro, tanto a pé como a cavalo. Alô, João Fiat, meu amigo lá na Fazenda do Tigre, um grande abraço.
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1: 14 graus.
15: É mais um dia que está começando e que você tem um dia repleto de alegrias e realizações. Bom dia, 5:11.

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1: Olá, bom dia. Nossa curiosidade de hoje vai falar para você sobre as nuvens. Geralmente, elas são brancas por causa da grande concentração de microgotículas de água e pequenos cristais de gelo. Elas agem como pequenos prismas, decompondo a luz solar nas cores do arco-íris: vermelho, laranja, amarelo, verde, azul, anil e violeta. Para quem olha a nuvem, o resultado é a soma de todas essas cores que dá o branco. As microgotículas de água surgem com a condensação, ou seja, a passagem do estado gasoso para o líquido do vapor na atmosfera. Essas gotículas, cujo diâmetro de milésimos de centímetros, são muito leves e ficam flutuando. Somente quando se juntam devido a choques e formam gotas maiores, é que elas ganham peso suficiente para cair. As nuvens de chuva ficam mais escuras porque não permitem que a luz solar as atravesse. A parte maior da luz solar é refletida de volta para o céu. Outra consegue atravessar as nuvens e uma parte menor é absorvida por elas, de 5 a 10%. Como as nuvens de chuvas, chamado cúmulos nimbus e estratos nimbus, são bastante densas e têm grande profundidade, a quantidade de luz que passa por elas é muito pequena. Se um avião sobrevoar essas nuvens, elas parecerão bastante claras, pois irão refletir quase toda a luz que recebem. Essa é nossa curiosidade de hoje. A gente se vê amanhã.
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2: Vamos seguindo aqui na programação. 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Bom dia, uma ótima manhã para você na companhia aqui da tua Rádio Fátima.

0: 5:21, bom dia, 5:21.
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2: Olá, meus amigos e caros ouvintes. No sábado, aí eu chamo a atenção porque as instabilidades retornam. Na verdade, elas já devem retornar ali pelo noroeste gaúcho, mas para o final desta sexta-feira. Mas aqui na nossa região, é mais ao longo do sábado mesmo que as instabilidades começam a se propagar e podem trazer algumas pancadas de chuva. Nas áreas mais próximas à divisa com Santa Catarina e lá para a região noroeste, as chuvas podem ser mais fortes, mas aqui na nossa região a gente vai ter assim, pancadas de chuva, eventualmente algumas pancadas um pouco mais expressivas, em alguns momentos diminui de intensidade e por causa dessa grande variação de nebulosidade, a temperatura já não sobe muito. Vamos ter assim, ó, 16 a 17 graus nos pontos mais elevados aqui da nossa região, 17, 18 graus em média. E aí no domingo a instabilidade vai continuar predominando também e chama atenção para o domingo à noite, onde as instabilidades podem ganhar mais força e virem também associadas a tempestades, mas isso na parte mais noroeste. Aqui na nossa região é ao longo do domingo à noite, durante a madrugada para segunda e ao longo da segunda, que as instabilidades também podem ganhar um pouquinho mais de força, mas as tempestades mesmo associadas a granizo e rajadas de vento é mais para a parte noroeste do estado. Com a previsão do tempo, Kátia Valente.
0: 14 graus.
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5: 5 horas e 24 minutos.

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9: 14 graus.
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1: Hora de irmos até a nossa central de conteúdos, onde está Ladimir Fabris com as primeiras informações do dia, os destaques do jornalismo nesta manhã. Conta pra gente, Ladimir, bom dia.
2: Então, muito bom dia a você, Ronaldo. Bom dia também para os nossos milhares de ouvintes. Sábado! E já estamos com a equipe na Central Fátima de Conteúdos. A partir das 6 horas, sem cópia e sem fake news, vamos ampliar estes e outros assuntos. Desfile temático que seria realizado hoje foi suspenso devido à previsão de chuva. Mas o desfile de cavalarianos está confirmado a partir das 9 horas deste sábado, com saída no Largo de Fátima. Campeonato Municipal de Laço do CTG Porteiro do Rio Grande inicia hoje com a participação de 47 quadros. Amanhã também haverá vaca parada. Tua Rádio Fátima transmite a grande final do Festival da Canção Serrana de Campestre da Serra hoje à noite, inclusive pelas redes sociais. Polícia Civil identifica proprietários de cães que nesta semana atacaram duas pessoas em via pública em Vacaria, uma no bairro Borges e outra no bairro Industrial. Os proprietários agora vão responder a 2 inquéritos por dano moral e material. Inclusive serão responsabilizados pelas despesas médica e hospitalar. Um excelente final de semana para você e também para os nossos milhares de ouvintes. Ronaldo.
1: Obrigado, Ladimir, e as informações do jornalismo aqui da tua Rádio Fátima. Chegando por aqui os Bertucci, o Baile da Serra. Depois tem Pedro Hortaça e a Bailanta do Tibúrcio. Um bom dia a todos, gente. Paz e bem, obrigado pela companhia. Uma ótima manhã de sábado, excelente final de semana.
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4: 14 graus.
1: Bom dia, são 5 horas e 30 minutos, 5:30.

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0: 14 graus.
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0: 5:43.
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0: 14 graus.
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10: Deixa eu mandar um bom dia, um abraço pro tio Ari Piton, tio Zé Guedes na sintonia nessa manhã, o Ari Bueno e a Clarice, o Ari Maciel, a dona Isabel, um abraço pra vocês, gente, obrigado pela sintonia também, né? Bom dia pra Regina e pro Toco, Ari Long e a dona Lourdes, a história da música com o Benito Gobetti, um abraço pro João Atadeu e a Saliti, bom dia, gente.
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11: A história de hoje é sobre a dupla Tibagi e Miltinho. Oscar Rosa, o Tibagi, nasceu na cidade de São Paulo no dia 30 de junho de 1927. E Hilton Rodrigues dos Santos, o Miltinho, é nascido em Goiânia no dia 2 de maio de 1941. Formaram a dupla em 1960, depois de ambos terem cantado com outros parceiros. No mesmo ano, gravaram o primeiro disco, ainda em 78 rotações, pelo selo sertanejo, com as canções Sonho de Amor e Sem Teu Amor. Também estão entre as principais duplas ligadas na renovação e a modernização da música sertaneja, tendo introduzido guitarras e orquestras em seus arranjos. A dupla se separou em 1970, após gravarem 11 compactos duplos e simples. Meu Martírio, Canarinho do Peito Amarelo, Pombinha Branca, Eu Orgulhosa e Bonita, alguns de seus sucessos. E vamos ouvir Tibagi e Miltinho.

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1: E nós vamos seguindo aqui no Tá Na Hora, agora 5 horas e 51 minutos. Bom dia!
2: 14 graus.
1: Finalizando essa primeira parte aqui do Tá Na Hora, um abraço pro meu amigão Irineu Magro. Bom dia pra Doroti Barbosa aqui no centro de Vacaria. Bom dia e um abraço também pro Antônio e a Célia Pontel, o professor Valdecir de Matos, o tio Lourenço Escolar, um abração. Bom dia e um abraço também pro Pirulito, né? O Sonera, tio Gilberto Fachini, o Diomar Padilha lá em Bom Jesus, seu Velocino e a dona Nedir Zardo, o senhor Aristides Costa, a Neura Trentin. Um abraço para todos vocês, gente. Fechando o Tá Na Hora deste sábado, trazendo os caranchos a Deus querência. Paz e bem e um ótimo sábado. Bom dia!
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1: É o Tá Na Hora, te desejando uma ótima manhã de muita paz e muito bem, 5 horas e 52 minutos.

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11: Bom dia! Alegria, alegria, alegria. Viva intensamente este novo dia. 19 de setembro, tchê! Estamos na lua crescente. A estação é inverno, mas logo, logo ela vai se despedir, pelo menos no papel. Terça-feira, dia 22, à noite, oficialmente chega a primavera. Sábado! 6:03, 6:03, sábado que estamos iniciando com o tempo instável, instável neste momento aqui nos campos de cima da serra. Olhando aqui pela janela, uma chuvinha miúda. É, minha fraca, mas tem chuva assim, aí tá molhando aí, tá atravessado. Você que vai sair de casa aí, saia com o guarda-chuva. Às 6:04 já clareou o dia. Já clareou o dia na Vacaria. Tempo estável, 14 graus. Só para lembrar, ontem neste horário, 8 graus. Hoje, 14 graus. Tá abafado, mas vamos em frente mais um dia para a gente agradecer a Deus, porque certamente vai ser um dia produtivo de coisas boas. Então eu já vou lhe dizendo de coração que estamos lhe desejando então o melhor dia da sua vida.
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11: Senhoras e senhores ouvintes, sabe essa dor que você sente e que ninguém consegue explicar? Esse sofrimento e tristeza que você acha que ninguém é capaz de entender? Sabe esse momento difícil que você vive agora e que acha que ninguém enxerga? Pois bem, eu tenho algo a lhe dizer. Saiba que Deus vê tudo. Deus, inclusive, sabe tudo o que acontece com você. Por quê? Porque Ele conhece todas as dores do mundo, inclusive as tuas dores. Por isso que Ele carrega a dor com você todos os dias, todos os momentos. Deus mora dentro do teu coração. E é lá que Ele vai curar, então, as tuas dores. Mas saiba também que Deus não coloca no caminho de ninguém obstáculo maior do que você é capaz de ultrapassar. Se a sua cruz lhe parece pesada, pare, respire, retoma as tuas forças, mas siga em frente, não pare, siga em frente. Você verá, então, que conseguirá levá-la até onde for preciso e na hora certa se livrará dela, porque é Deus quem vai te ajudar a você se livrar do peso da tua cruz. Deus é misericordioso, é Pai amoroso, por isso que Ele caminha todos os dias com você. Então neste novo dia, confia a tua vida a Deus. Se você tiver algum sofrimento, alguma dor neste momento, busque com serenidade a Deus. Busque a paz e o amor e tenha fé em Deus. Por quê? Porque a cura das tuas dores, somente em Deus é que tu vai encontrar.
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11: Alô, ouvintes! 6:07, 14 graus, tempo instável em Vacaria e nos campos de cima da serra. Bom dia! Muito obrigado pela sua sintonia. Um excelente dia, um excelente final de semana para você e para tua família também.
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11: Vamos de imediato trazer os assuntos que serão ampliados a partir de agora pela nossa equipe que já está em movimento na Central Fátima de Conteúdos. Então, anote aí. Desfile temático que seria realizado hoje foi suspenso devido à chuva. Mas o desfile de cavalarianos está confirmadíssimo a partir das 9 horas deste sábado, com saída aqui do Largo de Fátima. Tertúlia Livre da Semana Farroupilha e baile com os conjuntos Os Vacarianos e Galopasso será no CTG Rancho da Integração hoje à noite. Ingresso 1 quilo de alimento não perecível. Missa Crioula da Semana Farroupilha acontece na Catedral Nossa Senhora da Oliveira neste domingo às 10h15 e amanhã à tarde haverá gaitaço no CTG Rancho da Integração. Campeonato Municipal de Laço do CTG Porteiro do Rio Grande inicia hoje com a participação de 47 quadros. Hoje é chave B, amanhã é chave A e amanhã também haverá vaca parada. Tua Rádio Fátima transmite a final do Festival da Canção Serrana de Campestre da Serra hoje à noite, inclusive pelas redes sociais. Homem que estava nesta madrugada perturbando foi detido pela Brigada Militar. Polícia Civil de Vacaria identifica proprietários de cães que nesta semana atacaram duas pessoas em via pública, uma no bairro Borges e outra no bairro Industrial. Os proprietários desses animais agora vão responder a 2 inquéritos por dano moral e material. Inclusive vão ter que pagar as despesas médica e hospitalar. Quem afirma é o delegado regional de polícia, Carlos Alberto de Favre. Glória, Glória tem jogo decisivo diante do Brasil de Farroupilha hoje à tarde no Altos da Glória. Jogo que terá transmissão da tua Rádio Fátima. A equipe forte do esporte. Alô, torcedor do Glória, hoje é hoje em casa. Precisamos de você, vamos lotar o Altos da Glória, vamos em busca da vitória. Brasileirão, hoje à noite tem São Paulo Inter e amanhã às 11 horas tem Grêmio e Palmeiras. Aguenta, coração.
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11: 6h11, tempo instável em Vacaria, 14 graus, já claro o dia, sábado. 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Obrigado pela sua ligação. Olha aqui o WhatsApp 99993-4202 no ar. Alô, Wellington, Bom dia, Vladimir. Já estamos indo para a peleia. Isso aí, meu irmão. Vamos para a peleia. Vamos de coração limpo e coração feliz, dizendo obrigado, meu Deus, por mais um dia. Por inclusive no sábado, no domingo e no feriado, eu ter trabalho e saúde para levar meu pão de cada dia para minha família com dignidade, porque você vai me ajudar. Isso que é importante, Elito. Vamos para a peleia, meu irmão. Bom dia também aqui, ó. Bom dia. Estamos na tua sintonia. Quem está conosco aqui, 99993-4202, é o Juliano. Alô, Juliano, saúde para você. Também. Alô, Betinho, ó. Bom dia, choveu 5 milímetros essa madrugada e agora não chove no quebra-dente. Obrigado, meu irmão. 6h14, fechou. 6h14, 14 graus. 6h, 14 minutos, 14 graus. Espaço comercial, tem inserções também política. 7h tem horário político, mas daqui a pouco tem muitas informações ainda. Tem muitas informações. Fique aí, já voltamos aí. Bom dia, um excelente dia. De paz, amor, alegria e felicidade no teu coração.
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1: É quem tem compromisso hoje, inclusive profissional ou social. Olha a hora, não se atrase então. 6h20, 6h20, tempo encoberto, 14 graus. 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Alô, pessoal lá da Fazenda da Estrela, que se encontramos ontem aqui em Vacaria. Estão preocupados lá com a ponte do Frade, lá que abriu uma cratera lá na

0: cabeceira lá. A Oximia disse que ia tomar providência lá. Alô, Oximia, já resolveu a situação lá? O senhor é homem de bom coração, hein? Resolva a situação lá, dê uma mão lá pro pessoal lá que tem que passar na ponte do Frade. Quem passar por lá, numa das cabeceiras, passe devagar. Tem uma enorme de uma cratera lá. O Oximia disse que vai resolver. Eu acredito no senhor, que o senhor vai resolver lá para dar boas condições de traficabilidade para aquele povo abençoado lá, principalmente da região da Fazenda da Estrela, que utiliza a Ponte do Frade.
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0: 6h23, tempo encoberto, 14 graus. É hora de conferir as informações do trânsito. 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A Polícia Rodoviária Federal não registrou acidentes com lesões nas últimas horas nas BR-116 e 285 que passa por Vacaria e região dos Campos de Cima da Serra. Atenção, DENIT informa. Ontem foi concluída a instalação de 2 novos pardais na 285, trecho de Muitos Capões. Atenção, senhores condutores. Um dos novos pardais está instalado ali, bem pertinho na curva ali, quase do Rio Saltinho, Rio Saltinho. E o outro lá na curva do Clécios. Portanto, ontem concluída a instalação de 2 novos pardais na 285. Vou repetir, um próximo Rio Saltinho e outro lá na curva do Clécios, os dois no trecho de Muitos Capões. Alô, Renato Pereira! Fique ligado aí, tem dois pardais agora aí. Cuidado aí, vá devagar. E a Guarda Municipal ontem atendeu a 2 acidentes de trânsito aqui em Vacaria, apenas com danos materiais, e notificou 2 condutores na Zona Azul. Atenção, tá lá na guarda um óculos de grau com armação de cor preta e um telefone celular Samsung A075, capa preta. Também está lá na Guarda Municipal este celular. 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Às 6h26, alô campestre, baita festival ontem, Canção Serrana, com transmissão da Rádio Fátima, e hoje vamos transmitir a final lá, e nosso colega Jani Antunes é um dos jurados. Atenção que saiu aqui a relação dos classificados para a grande final hoje à noite. Quando os versos vêm para as casas, Marlon Goulart, eu vou aqui mais rapidamente dizer quem está classificado, tá? Categoria livre, estão classificados para a final: Marlon Goulart, Geise Camelo, Everton Minuso, Neuri Borges, Elisa Roveda Prandi, Henrique Gozzi Goulart e Maria Emanuele Alves. Categoria mirim, classificados para a grande final hoje à noite lá em Campestre: Vicente Lenhart Leite, Cauane Peruso Moraes e Luísa Peruso Moraes. Categoria veterano, classificados. Celine, aqui pelo menos está escrito isso, Celine Jaquelin, Dornelis Brizolin e Walter Parasol. Na categoria inéditas, estão classificados para a grande final Dornelis Brizolin, Caetano Panho e Sofia Benato Rec. Os classificados para a grande final, hoje, 19h, que você vai acompanhar aqui com a transmissão da nossa equipe, o Festival da Canção Serrana lá de Campestre da Serra. Alô, prefeito Tairo! Alô, Giuliano, vice-prefeito. Alô, Fabiana, gente boa. Grande festival, grande semana farroupilha e grandes shows lá. Parabéns à administração de Campestre. 6h28, 14 graus. Já volto com mais informação. Bom dia. Claro, é o dia da vacaria antes das 6 hoje. Ô, vacaria e Campos de Cima da Serra, que tá clareando mais cedo agora.
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2: Ô de casa. 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
1: Então, olha, olha, alô, gauchada, vamos que tem desfile hoje, hein? Com qualquer tempo aí, é, gaúcho não se mexa nem no tempo instável aí. Alô, gauchada, tem desfile, então vamos encilhando os pingos. Olha a hora, 6h33, 6h33, 14 graus, desfile confirmadíssimo, hein? Só de cavalarianos, o de temático não vai ter, mas de cavalarianos vai ser daqui, lá da tua Rádio Fátima, às 9 da manhã vai passar pelo centro aí. Vai uma, o desfile da gauchada neste 19 de setembro. 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Alô, Jair Uffe, mas olha aí, mas que tal a gauchada também, já tá aí, tá na lida, campeira, tão tirando leite, ó. Olha aí que camargo é, mas que leite gordo aí. Alô, Jair, mas o número dessa tua vaca que tu mandou um vídeo aqui, ó, meu Deus do céu, acho que dá uns 50 litros de leite. Alô, galera do leite aí, tem o tio Anderson também na Vassoura Grande, tem a dona Clarice aqui no segundo distrito com seu esposo, tem a dona Lidiana lá no Capão do Tigre tirando leite, aqui do outro lado tem o Claudemir também no Capão Alto. Abraço, pessoal do leite!
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1: 6h36, seguindo, vamos conferindo, previsão do tempo. Alô, Gilson! Traga teu pingo aí, vamos participar do desfile aí. É, o Gesê tá bem embarcado também, hein? 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Alô, minha amiga Kátia, e essa instabilidade vai continuar no final de semana? Como o tempo vai se comportar, amiga?
2: Olá, meus amigos e caros ouvintes, nós vamos ter um final de semana de tempo instável, depois de uma semana aí com o frio predominando, né? Tivemos a massa de ar seco, né? Que atuava, massa de ar polar, perdendo intensidade na última quinta, sexta-feira. E neste sábado também nós vamos ter aí um dia com a presença do sol, mas com variação de nebulosidade, principalmente no período da manhã, mas em seguida a nebulosidade vai crescendo por todo o estado. Há condições de algumas pancadas de chuva por aqui. E essas pancadas de chuva eventualmente podem ser

0: partes, isso deve acontecer mais entre a tarde e noite deste sábado aqui na nossa região da Serra e Campos de Cima da Serra. Por causa dessa maior cobertura de nuvens, da chuva, nós não vamos ter a temperatura subindo muito, não. Vai variar entre 17 e 18 graus em média. E aí no domingo as instabilidades vão seguir predominando. Domingo, 20 de setembro, né, feriado Farroupilha, aí é de que a instabilidade predomine. Aqui na nossa região são pancadas de chuva, eventualmente alguma trovoada também pode acontecer. E esse tempo bastante instável deve predominar pelo menos até a terça-feira. Então, assim, vai se estender essas instabilidades. Mas os volumes mais expressivos e as tempestades associadas a essas instabilidades vão ficar mais concentradas entre o norte e o noroeste do estado. Com a previsão do tempo, Kátia Valente.
1: 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A venda nas farmácias do hospital e associadas aqui do Tio Éder. 6h39, tempo encoberto, 14 graus, tá abafado. Vamos homenagear, então, neste 19 de setembro, tchê, os aniversariantes deste dia. Parabéns.
2: Parabéns a você que celebra o dom da vida. A vida é um presente de Deus, mas é também uma grande missão. Que o bom Deus abençoe os seus esforços e todas as pessoas que lhe amparam na caminhada da vida. Seja feliz.
3: Parabéns a você, aniversariante do dia 19 de setembro. Em Vila Flores, Alberto Antônio Comacchio recebe os parabéns dos pais e da irmã. Em São Marcos, Camila Ricardo Reck recebe os parabéns do esposo Claudemir, da sua mãe e dos familiares. Em Criciúma, Carlos Alberto Rosa recebe os parabéns dos familiares. Em Monte Alegre dos Campos, Dalila Terezinha Poleto Bolson recebe os parabéns do esposo Ivo, dos filhos Evandro, Everton e Gabriele, dos netos Edneia, Isabelle e Gabriel. Em Pai e Filho, Inês Mesalira Brunetto recebe os parabéns do esposo e dos filhos. Em Campestre da Serra, Marcela Benato Argenta recebe os parabéns do esposo Moacir e dos filhos Laura e Rafael. Em Vacaria, completando 87 anos de vida, Maria do Carmo Ramos da Silva, a Morena, recebe os parabéns da sua amiga Noédia Teles da Silva, a menina, dos amigos e familiares. Em Campestre da Serra, Silvino Luiz Balardim recebe os parabéns da esposa Helena, dos filhos Tairo e Rafael e do neto Murilo. Felicidade a você, aniversariante, e receba o carinho da tua Rádio Fátima.
1: E muita saúde, 6h41, tempo encoberto, 14 graus. Alô, Fernando Duarte, acorda, Fernanda aí, a jovem senhora professora Adriana, vamos pro desfile, vamos pro desfile que vai sair. Tô te esperando aí. Ô, Fernando, e pare de pitar, homem. Tu anda pitando demais, isso aí dá problema no teu pulmão depois. Alô, Ladimir, aqui no, na porteirinha, já tiramos o leite e já vou preparar o leite pro queijo, Artemio. E daí ele me manda escrito em italiano aqui, ó. Vien sulla piova stamattina. Sì, sì, Artemio, vem sulla piova. Vem piova farcosa, devo vanti. Ele tá me perguntando, vem sulla piova stamattina, vai chover de manhã? Daí eu respondi, sim, sim, sim, vem sulla piova, vai chover. Mas fazer o quê? Vamos em frente. Às 6h42. Alô, tio Assis, mas acorda cedo, esse homem. Olha, mandou um vídeo.
4: Vladimir, bom dia, bom.
1: Bom?
4: É, já tem plaquinha de 60 por hora aí, ó.
1: Ó, ali é o vídeo, olha.
4: Instalaram aqui embaixo, um pouco antes da última curva que vai na ponta do Rio Saltinho.
1: Olha, só Assis,
4: né? Aí, ó.
1: Tá bem devagar. Aí, Assis, eu te falei aí. Ali é 60. Esses dias o Assis me ligou. Ou esses pardais que estão instalando é 90 ou é 60? Ô, Assis, é 60, homem. 90 não dá, senão a multa vai chegar, homem. 6h42, 14 graus, depois passo comercial. Tem informações da área da segurança. Polícia Civil identifica dois proprietários de cães que nesta semana atacaram duas pessoas aqui em Vacaria, no bairro Borges, na área industrial. As pessoas tiveram ferimentos e agora os proprietários dos animais vão responder a dois inquéritos policial, inclusive o delegado de Favre diz que eles irão pagar as despesas médicas e hospitalar.
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1: Então, muito obrigado pela sua companhia. Olha a hora, 6h49, tempo encoberto, 14 graus em Vacaria. 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Inspira Mate vai deixar teu chimarrão, mas muito bom. 6h50, vamos seguindo, 14 graus, já tem horário político e agora tem cotações. 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
2: As cotações com informações da Cooperval, sacada soja R$150 e o milho disponível no valor de R$73. Informações da Emater, o arroz R$78,76, saca do feijão R$186,10, boi quilo vivo R$12,44, cordeiro quilo vivo R$14,86, suíno quilo vivo R$5,27 e a vaca quilo vivo R$11,22.
1: 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Vamos às 6h52. 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Colega Luiz, informação do campo, por gentileza, colega.
3: Cuba autorizou a importação de maçã, uva, pera e laranja in natura do Brasil. Em Vacaria, autoridades sanitárias cubanas visitaram há cerca de 3 meses duas empresas produtoras e beneficiadoras de maçãs para avaliar a oferta regular de frutas. O setor considera a abertura positiva, mas ainda não há estimativa de volumes ou previsão para os primeiros embarques. O México também autorizou a exportação de proteínas bovinas não hidrolisadas, classificadas pelo Brasil como colágeno. Para o setor pecuário, a medida amplia a diversificação de mercado e agrega valor à cadeia bovina. Em 2025, o Brasil exportou 118 mil toneladas de carne bovina ao México. Da Central de Conteúdos da tua Rádio Fátima, Luiz Barreto.
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4: A programação dos festejos Farroupilhas 2026, na rua coberta da Praça Raul Luiz Gobi, prossegue hoje com a Missa Crioula às 4 horas, depois show com o grupo Tô na Moda. A final do Festival da Canção Serrana e show com Daniel Hack. Amanhã às 4h30, show com o grupo Som da Serra, apresentações artísticas e show com o grupo Os Galdérios e o grupo Bate Coxa. De Campestre da Serra, Bruna Zanotto Goulart para a tua Rádio Fátima.
1: 6h53, 14 graus, Esmeralda.
5: A Prefeitura Municipal de Esmeralda convida para a mateada da Semana Farroupilha, que acontece no dia 20 de setembro, a partir das 15h30. O evento está programado para acontecer na Praça Matriz. Porém, em caso de instabilidade climática, o evento será transferido para o Centro de Eventos 27 de novembro. Traga o seu material para o chimarrão, erva mate e água quente será disponibilizado no local. De Esmeralda, Simone do Amaral para a sua Rádio Fátima.
1: 6h54, Monte Alegre.
6: A Prefeitura Municipal, juntamente com a Secretaria de Agricultura e Meio Ambiente, está realizando a campanha de recolhimento de embalagens vazias de agrotóxicos. Após a tríplice lavagem, separe por tipo e tamanho, seguindo as orientações. Em caso de dúvida, entre em contato com a Secretaria Municipal da Agricultura. De Monte Alegre dos Campos, Andresa Piscinim, para a tua Rádio Fátima.
1: Agora, muitos capões.
7: Neste domingo, dia 20 de setembro, tem Copa Muxer de Futsal 2026, base e feminino, no Ginásio de Esportes de Muitos Capões. 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Tem Muitos Capões para a tua Rádio Fátima, Jefferson Costa.
1: E às 6h55 é Pinhal.
8: A Prefeitura de Pinhal da Serra informa que está acontecendo nesta semana a programação dos Festejos Farroupilha 2026. A partir das 19h30, a apresentação da Invernada do DTG Alma Pinhalense. Às 20h30, show nativista com Valdir Amaral e às 22h, baile com o grupo Coração Gaúcho. De Pinhal da Serra, Emily Duarte para a tua Rádio Fátima.
1: Às 6h55, Valdir Tintas. 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E a Polícia Civil identificou dois proprietários de cães que atacaram esta semana duas pessoas em via pública, uma no bairro Borges e outra na área industrial. Segundo o delegado Carlos Alberto de Fabri, agora eles vão responder inquéritos por dano moral, por dano material, inclusive vão ter que pagar as despesas médicas e hospitalar. 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Passe ali, atendimento é sensacional. 6h56, vem horário político.
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16: Bom dia! Alegria, alegria, alegria. Viva intensamente este novo dia. 19 de setembro, tchê. É sábado, então. Sábado, 7h30. Sábado de tempo encoberto, 14 graus. Teve chuva na madrugada. Agora não chove na vacaria. Vamos em frente agradecendo a sua companhia. Enquanto daqui, vou lhe desejando aí de coração o melhor dia da sua vida. E ao conectado chegando no seu rádio. 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
1: Vamos trazer os assuntos que serão ampliados a partir de agora para a nossa equipe. 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Desfile temático, que seria realizado hoje, foi suspenso devido à chuva. Mas o desfile de cavalarianos está confirmado, inclusive já tem cavalarianos aqui no Largo de Fátima. A gauchada já está chegando. Vai ser um grande desfile daqui a pouco, inclusive iniciando pela Moreira Paz. Tertúlia livre da Semana Farroupilha e baile com os conjuntos Os Vacarianos e Galopasso será no CTG Rancho da Integração hoje à noite. Missa crioula da Semana Farroupilha acontece na Catedral Nossa Senhora de Oliveira neste domingo às 10 horas e 15 minutos. E também neste domingo à tarde haverá gaitaço no Rancho da Integração. Campeonato Municipal de Laço do CTG Porteiro do Rio Grande inicia hoje com a participação de 47 quadros. Amanhã também haverá vaca parada. Tua Rádio Fátima transmite a final do Festival Canção Serrana de Campestre da Serra, hoje à noite, inclusive pelas redes sociais. Homem encontrado sem vida numa lavoura próximo ao Passo do Viana na última quinta-feira residia em Vacaria. A causa da morte foi natural. Homem que estava perturbando e tentando invadir a residência da ex-companheira no bairro Chico Mendes nesta madrugada fugiu com o veículo dele ao perceber a aproximação da viatura da Brigada Militar. Saudade malvada. Polícia Civil de Vacaria identifica proprietário de cães que nesta semana atacaram duas pessoas em via pública, uma no bairro Borges e outra no bairro Industrial. Segundo o delegado regional de polícia Carlos Alberto de Favre, os proprietários agora vão responder a dois inquéritos por dano material e também por dano moral. Inclusive vão ter que pagar as despesas médicas e hospitalar. Glória, Glória tem jogo decisivo diante do Brasil de Farroupilha hoje em Vacaria. Alô, torcedor do Glória de Vacaria e região. É hoje em Vacaria, 3 horas. Vamos invadir o Altos da Glória. E terá o jogo, claro, a transmissão da tua Rádio Fátima com a equipe forte do esporte. Vamos, Glória! Vamos, Glória! Brasileirão! Hoje à noite tem São Paulo Inter e amanhã, às 11 horas, Grêmio e Palmeiras. 7h37, 14 graus, movimento já aqui no Largo de Fátima. A gauchada chega. Alô, Gai! Alô, Aldemir Gai aí que vai levar a chama crioula. Tá atrasado, homem! Tá cheio de gaúcho já pronto aqui pra desfile aqui. Traga a chama! É. Alô, Felipe Pires! Nosso grande coordenador Semana Farroupilha, parabéns! Grande Semana Farroupilha, tá bombando em Vacaria Semana Farroupilha aí. Ao Felipe Pires, aí o Neuri, ao Gai, aí todo o pessoal da comissão, aí o Daltro Camargo, aí todas as entidades, parabéns. Grande Semana Farroupilha e vai ser grande o desfile hoje também. 7h38, 14 graus, já volto. Bom dia.
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15: Então, muito obrigado pela sua companhia. Confere aí, 7h44, tempo encoberto, 14 graus em Vacaria. 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Brasileirão, hoje 21 horas, tem em São Paulo, São Paulo Inter. E amanhã às 11 horas da manhã na Arena, na estreia do técnico Renato, tem Grêmio e Palmeiras. Divisão de acesso, hoje às 3 horas da tarde em Vacaria, Altos da Glória. O Glória joga o jogo do ano, é jogo decisivo e precisa de você, torcedor. 3 da tarde hoje, então, Glória e Brasil de Pelotas. Você vai acompanhar todas as emoções desse jogo com a nossa equipe, a equipe forte do esporte, a partir das 14 horas. Alô, torcedor, é hoje em Vacaria. Glória e Brasil de Farroupilha, precisamos, Brasil de Farroupilha, precisamos da sua participação, da sua presença no Altos da Glória. 7h46, 14 graus, vamos trazer as loterias. 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Amanhã tem o prêmio da Mega Sena. 7h47, vou espaço comercial, já volto com informações da área da segurança. 14 graus, bom dia, obrigado pela sua companhia. Daqui a pouco tem o desfile de cavalarianos, que você vai acompanhar também aqui na tua Rádio Fátima. Eu, o Luiz e a Júlia e também nosso patrão Nilson aí, vamos acompanhar o grande desfile que vai ter daqui a pouco aqui em Vacaria.
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15: E aqui então você está ligado na tua Rádio Fátima de Vacaria. Muito obrigado pela sua companhia. 7h53, tempo instável aí. 14 graus, tempo estável agora aqui em Vacaria. É a gauchada se reunindo aqui no Lago de Fátima. Tá bonita a imagem aqui de cima do quarto andar aí. O gauchada, né? Que vamos fazer um grande desfile, tenho certeza, neste 19 de setembro em Vacaria. 7h54, 14 graus, vamos em frente. Vamos trazer informações do trânsito e da segurança. 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A Polícia Rodoviária Federal não registrou acidentes com lesões ontem nas BR-116 e 285 que passam por Vacaria e região dos Campos, de cima da Serra. Atenção, motoristas! PRF orienta! Foi concluída ontem a instalação de mais dois novos pardais na BR-285, trecho de Muitos Capões. Um na curva do Rio Saltinho e outro na curva do Clécios. Guarda Municipal ontem atendeu a dois acidentes apenas com danos materiais e notificou dois condutores. A Delegacia de Polícia de Vacaria atendeu mais duas ocorrências de omissão de cautela na guarda de animais, ou seja, cães que atacaram pessoas. Na terça-feira, uma idosa de 66 anos foi atacada por três cães. Dois apenas latiram, mas um deles mordeu as pernas da idosa de 66 anos. Fato que aconteceu na rua Manuel Borges Vieira, bairro Borges. Segundo o relato da vítima e de testemunhas, os cães pertencem a uma moradora devidamente já identificada pela Polícia Civil. O outro fato aconteceu na quinta-feira, quando cães atacaram um morador no bairro industrial, na rua Teopano Verlindo Dutra, sendo que a vítima foi uma criança de 11 anos. E houve a intervenção de populares, mesmo assim a criança teve vários ferimentos e precisou de atendimento no hospital. Segundo o delegado Carlos Alberto de Favre, foi instaurado inquérito policial nos dois casos. Os responsáveis pelos animais serão qualificados e interrogados e responderão por dois delitos: crime de lesão corporal e contravenção da omissão da guarda dos animais. Além disso, os proprietários desses dois cães, do bairro Borges e bairro Industrial, poderão também aí responder por dano moral e também por dano material. E mais, serão responsabilizados, onde deverão pagar as despesas com médicos, medicamentos, hospitalar, inclusive a falta de serviço, se é o caso, quando houver esse ataque de animais. As informações sobre esses dois casos de ataque de cães e vacaria são do delegado regional de polícia, Carlos Alberto de Favre. Às 3 horas da madrugada de hoje, no bairro Chico Mendes, um homem tentou invadir a casa da ex-companheira, mas ao perceber a presença e aproximação da viatura da Brigada Militar, ele fugiu em alta velocidade com seu veículo, mas já está identificado e agora vai responder processo judicial, conforme prevê a Lei Maria da Penha. Saudade malvada. E também a Brigada Militar atendeu uma outra ocorrência nesta noite aqui em Vacaria por ato obsceno. A pessoa que fez o ato obsceno também está identificada e agora vai responder processo judicial. E foi identificado ontem pela Polícia Civil e IGP de Vacaria o homem que foi encontrado já sem vida numa lavoura na última quinta-feira à tarde, próximo ao Passo do Viana. Trata-se de André Rodrigues da Silva. O Andrezinho do Rio Grande, por demais conhecido aqui em Vacaria, inclusive Ginete, que nos deixou aos 51 anos de idade. Segundo o delegado Anderson Silveira de Lima, a necropsia constatou que a morte de André Rodrigues da Silva, nosso Andrezinho do Rio Grande, foi por causa natural. Ele está sendo velado na capela mortuária do bairro Monte Claro e seu sepultamento será hoje à tarde no cemitério São Francisco. Nossos sentimentos, então, à família do Andrezinho do Rio Grande, por demais conhecido aí, que nos deixou, infelizmente, na última quinta-feira. 7h59, subiu a temperatura, 15 graus, tempo instável, está chovendo agora, mas a gauchada com as suas capas coloridas, tem preta, tem marrom, tem outras cores aqui, estão reunidas aqui para o grande desfile daqui a pouco que vamos acompanhar. acompanhar eu, o Luiz e a Júlia e o patrão Nilson. Então daqui a pouco já voltamos aí. E vamos pra avenida, vamos pro centro, leva um guarda-chuva aí, que vai ser bonito o nosso desfile de 19 de setembro. Amanhã é dia 20, mas hoje aqui é 19. Enfim, dia do gaúcho, semana farroupilha. Bom dia.
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15: Participação de luto. A Lovato Prêmio Service. Atendimento funerário integrado através do crematório Lovato de Vacaria. E juntamente com os familiares, participa o falecimento da senhora Mara Merlin Gomes da Silva, com 76 anos. Pai Luiz Correia Gomes, em memória. Mãe Dileta Brezolin Gomes, em memória. Esposo Celso Rodrigues Gomes, em memória. Filhos Celso Daniel, Luiz Gustavo, Anne Caroline, Genro Luiz Carlos, Nora Maria e Dalina, netos Rui Carlos e Mateu. Irmãos Cloísa e Marisa, cuidadora Adriana. Amigos e demais familiares comunicam o falecimento de Mara Merlin Gomes da Silva, com 76 anos, ontem ocorrido. O velório está sendo realizado na funerária Lovato, Sala 1, cerimônia religiosa, hoje às 14h30, e logo em seguida, encaminhamento para o crematório Lovato. Antecipam agradecimentos a Lovato Prêmio Service Atendimento Funerário Integrado, através do crematório Lovato de Vacaria. Comunica o falecimento da senhora Mara Merlin Gomes da Silva, com 76 anos. Foi encontrado um molho de chaves, inclusive uma chave é de carro e tem a letra M, bem como um controle. Foi localizado entre as ruas Otávio Roxo e Assis Brasil. Maiores informações na portaria da tua Rádio Fátima.
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2: Ei, minha gente, o nosso bom dia aí pra você, dona de casa, pra você, funcionária doméstica, que essa hora já serviu o café aí pro marido, pra criançada. Uns saíram pra estudar, outros pra brincar e outros pra trabalhar, e ela ficou com toda a louça pra lavar e a casa pra organizar. Por isso, todo sábado, nosso muito bom dia pra vocês aí. Uma obrigação sagrada do teu programa Tradições e Costumes, da tua Rádio Fátima, que vai cravadinho das 8 às 11 há tantos e tantos anos. E a você, meu amigo, que vem aí atrás da boleia de um turbinadão cortando as estradas desse Brasilzão, não esqueça de você, o nosso bom dia para você. Porque vai agora pela tua Rádio Fátima 90.5 no teu rádio, Tradições e Costumes. Hoje o programa mais reduzido, mas com muita informação, porque a tua Rádio Fátima vai estar transmitindo hoje o desfile. Está em plena Semana Farroupilha e a tua Rádio Fátima vai junto.
3: Muito bom dia, estamos chegando por aqui na tua Rádio Fátima, onde meus colegas Luiz Barreto e Vladimir Fabres estão já lá no desfile de cavalarianos, acompanhando tudo o que acontece, não é isso, Vladimir? Bom dia.
4: É isso aí, Júlia, já estamos aqui no Largo de Fátima, mas tá bonito aqui, chove nesse momento que vacaria, mas temos aqui já uma boa presença aí de peões e prenda, tem prendinhas, piazito, muito bem, aqui o pessoal também protegido com suas capas devido à instabilidade do tempo, já tá por aqui também o nosso presidente da Comissão da Semana Farroupilha, o Felipe Pires, tá aqui os viaturas também, já da PRF, da Brigada Militar, Polícia Civil e Guarda Municipal, enfim, já um movimento muito interessante aqui, ao lado aqui do Largo de Fátima, porque daqui a pouco o desfile de cavalarianos vai sair com qualquer tempo. Vamos pela Avenida Moreira Paz, depois seguindo o centro da cidade, Marechal Floriano, passando em frente à Escola Padre Efrem, depois nós seguimos até lá no parquinho, até lá na Rua 7 de Setembro, depois a gente entra ali na Campos Salles, em seguida na Ramiro Barcelos, passamos em frente à Prefeitura, onde está o colega Luiz, que eu já vou acionar ele, e depois a gente vai pela Júlio de Castilhos até o Parque Nicanor Creme da Luz, vamos passar pela Antônio Ribeiro Branco. Porque também hoje no Parque Nicanor Creme da Luz começa o maior rodeio, o maior torneio, o campeonato de laço que já temos na face da terra, sim? 47 quadros, é recorde, 47 quadros, mais de 900 laçadores, inclusive amanhã tem também vaca parada, enfim, movimentada essa reta final da Semana Farroupilha aqui em Vacaria. Mas vamos até em frente à prefeitura, lá está o colega Luiz Barreto também acompanhando lá, porque ali tem as autoridades que vão ficar aí aguardando a passagem aí dos quadros, do pessoal das nossas entidades, enfim, o pessoal que está participando do desfile. Bom dia, Luiz!
5: Bom dia, Vladimir, bom dia, Júlia, bom dia aos nossos ouvintes. Estamos realmente já aqui em frente da prefeitura aguardando o início do desfile Farroupilha de 2026. Como a gente sabe, o desfile temático foi cancelado devido às intempéries climáticas, mas o desfile de cavalarianos, como o Vladimir disse, segue normalmente. Nós vamos ter a abertura do desfile aí com as bandeiras, depois temos o desfile dos quadros da chave A e dos quadros da chave B. Como o Vladimir disse, a movimentação já intensa no Largo de Fátima de cavalarianos, e aqui na praça não é diferente, já tem alguns cavalarianos se dirigindo também ao ponto de encontro, ao ponto de saída, autoridades já também presente aqui na praça, e nota-se, inclusive, mesmo com a chuva já, a presença de um pequeno público aqui na praça, que com certeza será cada vez maior.
4: Valeu! Obrigado, Luiz! Então, daqui a pouco, Júlia, nós já voltamos aí com mais informações, chove, e chove muito neste momento na Vacaria, Mas já já a gente volta aí com mais informações, então, do desfile de cavalarianos que vai sair, vai ser com qualquer tempo, e a gauchada bem protegida com as suas capas, já estão aqui para em seguida iniciarmos do Largo de Fátima em direção ao centro da cidade e vamos até o Parque Nicanor Câmara da Luz, Júlia.
3: Perfeito, obrigada, Vladimir. Também o Luiz, que está lá em frente à prefeitura. O Vladimir aqui do lado da Igreja de Fátima. A gente vai seguindo com todas as informações do desfile de cavalarianos. Por enquanto, a gente vai seguindo com música boa para vocês. E daqui a pouco a gente volta com mais informação. Vamos com essa, Tordilho Negro.

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6: 8:19.
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10: 15 graus.
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13: Voltamos então, agora são 8 horas e 21 minutos, 15 graus, e a gente segue com o Ladimir Fabris. Por onde tu anda, Ladimir?
14: Estamos aqui, Júlia, na Moreira Paz, que o pessoal já quer começar, já vai começar aqui o desfile. Eles vão antecipar, tá chovendo, tempo instável em Vacaria. O pessoal já está aqui com as bandeiras, o Gai está aqui também prontinho aí para sair com a chama crioula. Enfim, tá, o pessoal já está conversando, o patrão Jefferson, que é o nosso sempre patrão aqui, o Jefferson está com aqui, que é ex-patrão do Porteira, está aqui também, está o Júnior, aqui está o Elvio, que é patrão da Campeira, ele está aqui conversando com o pessoal da Guarda Municipal, da Polícia Civil, para começar em seguida aqui o desfile. Já vão começar, só vou ter que pegar aqui, mesmo com essa estabilidade aqui, vou tentar pegar uma palhinha aqui do pessoal aqui, que está nesse momento aqui, reunido aqui, muita chuva aqui, mas estamos firmes aqui, só um pouquinho que eu vou me ajeitando. Quero conversar com o pessoal aqui. Alô, Gai! Pessoal que tá aqui, ó. Vamos chegar aqui, mais perto aqui, porque nessa instabilidade vamos se ajeitando aqui. Pessoal que tá aqui, chega perto aqui, Gai. Aqui, arrumei uma sombrinha aí. Como é que tá, Gai? Levando a chama, crioula aí. Buenas, não tem chuva, não tem nada, vamos pro desfile. Buenas!
15: Bom dia, Ladimir. Bom dia aos ouvintes. Vamos levar a chama. Nós, gaúcho, tanto com chuva, com sol, com frio, com calor, a gente tá sempre no lombo do cavalo. Essa chama é transladada de um lado para o outro, com chuva ou com calor. Então nós permanecemos e vamos fazer os nossos cílios bonitos, se Deus quiser.
14: Ah, tá, isso aí. Obrigado aí. É uma honra levar a chama aí, Gai. Primeira vez aí, Lasquetá, parabéns.
15: Isso para nós é uma honra, uma satisfação. É que a gente já é acostumado há 29 anos, Ladimir. Nessas estradas aí o cara transladar a chama, um pouco cada um. Então por isso que hoje também foi trocado. Um por ano, a gente vai fazer isso, isso aí fica mais bonito, né?
14: Tá certo, Gai, parabéns. Parabéns, Gai, valeu. Aqui é o pessoal que tá já se preparando, vai sair em seguida aqui. Vai sair, já estão conversando aqui. Alô, Adelar, os cavaleiros aqui do Quinto, firme e forte aí, essa chuva, tchê, mas tá bem de capa, buenas.
16: Ah, certeza. Bom dia, Ladimir, bom dia aos ouvintes. Estamos aí, né, firme e forte, seguimos com o desfile, né, e apesar da chuva, mas a gente tem o costume, não vamos frouxar, né?
14: Isso aí, obrigado, os cavaleiros do Quinto estão aqui, pessoal que está firme e forte aqui, fala com o nosso sempre patrão aqui, olha, até eu chegar aqui na minha sombra aqui, daí tudo bem?
17: Bom dia, Ladimir, bom dia a todos os ouvintes da tua Rádio Fátima.
14: Estamos aí debaixo de chuva, hein?
17: Isso aí, faz parte, estamos aí para representar bem nossa Vacaria, nosso Porteiro do Rio Grande. Então o tempo é uma consequência, né? Vamos enfrentar essa chuva, só uma garoa, ainda que o tempo está ajudando, previsão de chuva mais tarde, mas o desfile, bastante gente ainda veio prestigiar o desfile de Farroupilha.
14: Só para nós orientar o pessoal, vamos sair que hora aqui?
17: A saída às 8h30 aqui do Largo de Fátima, em direção à Prefeitura e depois ao Parque de Rodeios.
14: E no parque hoje?
17: No parque, chegada do desfile no parque, já inicia o campeonato pela chave B.
14: Chave B, 47 quadros, hein,
17: pai? Isso aí, ano a ano vem aumentando, vem crescendo o campeonato do Porteira. É uma satisfação, a gente vendo que esse campeonato é um sucesso cada ano maior. Então é um orgulho para o Porteiro do Grande, para a Vacaria, fazer o maior campeonato de laço.
14: Então 8h30 vamos sair.
17: 8h30, saída do desfile, em direção ao centro e depois ao Parque de Rodeios.
14: Valeu, obrigado aqui o pessoal aqui. Vamos mais para aproveitar aqui. E aí, Gaúcho, como é que tá aí? Buenas?
18: Bom dia, tudo certo? Não.
14: Tá firme, quantos anos o senhor tem?
18: Tenho 14 anos.
14: 14 anos, hein? Tá bem de capa aí, né?
10: Não. Nós não podemos frouxar, né? A chuva vem, mas vamos seguir, né?
14: Isso aí, valeu, a gauchada aqui. Segura aqui, segura aí que eu vou conversar aqui. Tem que ouvir as prendas também, que tem muita prenda aqui. Ah, aqui, ó. Eu vou falar com essa prendinha aqui, ó. Eu tô com a minha sombrinha aqui, ó. Bom dia, seu nome?
18: Yasmin.
14: Yasmin, quantos anos você tem?
18: Eu tenho 12.
14: 12, mas se chuva e tudo vem pro destino, por que, Yasmin?
18: Porque não compensa gastar com todos os exames e não vim.
14: Ah, tá certo. Gastou muito aí?
18: Sim.
14: É? E tá, mas tu tá bem protegida de capa, hein?
18: Tô.
14: Então tá bom aí. Obrigado, aqui as prendinhas aqui. Aqui, ó. Eu falo com esse gauchito aqui, ó. Bom dia, como é seu nome, senhor? Opa, segura, ela supa. Se assustou aqui, minha sombrinha aqui. Como é seu nome? Só pegar uma palinha, hein?
18: Alifer.
14: Quantos o senhor tem?
18: 11.
14: 11, bom cavalo. Bom passeio aí. Bom desfile aqui, ó. Só tô me retirando aqui, porque o pessoal aqui tá vindo cavalo. E aí, Dani? Vamos firme e forte?
19: Bom dia, Vladimir. Bom dia. Vou convidar as pessoas que estão em casa. Vamos tempo. O tempo tá ruim, mas vem assistir o desfile.
14: Isso aí, obrigado aqui. Ô, patrão dele! Mas tá bem de capa e tá bem embarcado aqui. Como é que tá, Nenê? Vice-coordenador da nossa Semana Farroupilha. Parabéns aí pro seu Felipe e pro pessoal aí. Baita Semana Farroupilha. Boa, patrão.
20: Bom dia, Vladimir, a todos os ouvintes da Rádio Fátima. Pois é, estamos aí representando o nosso presidente, o Felipe, aí, com a bandeira aí da Semana Farroupilha. E como tu disse aí, foi um sucesso a nossa Semana Farroupilha. Que venha muitas Semanas Farroupilha.
14: Parabéns. E esse desfile aí com chuva e tudo, vamos mostrar a fibra do nosso gaúcho, da nossa tradição. Não tem chuva que ataque o nosso desfile aí, né, Neuri?
20: Com certeza, né? Quem veio fez 340 quilômetros aí, com a chama, com frio, com chuva, com geada. Não se entregamos, né? Temos que fazer a nossa parte.
14: Parabéns pelo trabalho mais uma vez, viu, Neuri?
20: Muito obrigado aí.
14: Valeu, Neuri, o pessoal aí que tá organizando junto com o Felipe Pires aí. Prefeito Andrezinho, mas que tal, prefeito? Mas tá boa essa sua capa aí, essa tá firme e forte. Bom dia, prefeito.
21: Bom dia, Vladimir, bom dia a todos os gaúchos e as gaúchas da nossa cidade Vacaria, da nossa região. Prazer enorme estar aqui junto com os cavalarianos, um dia que marca toda a luta, toda a história de bravura. E nós estamos aqui juntos dizendo o quão nós gostamos da nossa cultura, da nossa tradição e apoiamos acima de tudo.
14: Exatamente. E acima de tudo, uma grande Semana Farroupilha também com o apoio do Poder Executivo, né, prefeito?
21: Exatamente. Uma semana marcada, principalmente, eu sempre falo, com as crianças nas escolas, né? Mostrando para elas o quão importante é manter a tradição, a cultura, a nossa essência viva, os princípios, os valores, que somente através da nossa cultura, da nossa arte, a gente consegue manter. Então, o poder público sempre é parceiro, sempre está auxiliando para que a gente continue aí mantendo esse nosso legado, Ladim.
14: Um bom desfile para o senhor também, prefeito.
21: Obrigado, vamos lá.
14: Vamos lá. É aqui, Júlio, o pessoal aí reunido. Já estamos nos aproximando aqui da sinaleira aqui da Avenida Militar com a Moreira Paz, para sairmos em seguida aqui com o desfile. Mas mesmo com a chuva, com a instabilidade, tem muito gaúcho aqui e muita prenda, piazita e prendinha. Tá bonito, vai ser um grande desfile. Não tem chuva que ataque essa gauchada de Vacaria e região. É o 20 de setembro aí. Eu e o patrão Elvio aqui. Ei, patrão, chuva e tudo, mostrando aí que gaúcho enfrenta qualquer situação aí. Satisfação aí.
22: Bom dia, Ladimir, tudo bom?
14: Tudo bem, meu amigo aí.
22: Cavalo se assustou da tua sombrinha, Ladimir?
14: Ah, é vermelha.
22: Tudo certo, tamo aí. O tempo tá colaborando, a chuva não é muito forte, muito intensa. Mais uma vez aí, passar na praça, quebrar o 20 de setembro aí, fortalecendo a tradição e a cultura gaúcha.
14: E o nosso campeonato de laço, patrão Elvio?
22: Logo após a chegada do desfile, iniciamos a 65ª edição do Campeonato Municipal de Laço de Vacaria, que tem esse título, mas hoje é um campeonato interestadual já. São mais de 47 quadros participantes, mostrando a força da tradição gaúcha e do CTG Porteira do Rio Grande.
14: Valeu, Elvio! É isso aí, ó. Eu me socorri aqui para não me molhar, senão não vai dar, senão dá problema na garganta aí. Peguei uma sombrinha vermelha aqui de uma tia que me emprestou, tia de bom coração. Mas daí o cavalgado se assusta aqui. Já estão se organizando, já vamos sair com o desfile. Volto daqui a pouco. É contigo aí e junto com o Luiz.
13: Perfeito, obrigada, Vladimir. Nem a chuva atrapalha a gente, né? Eu tô acompanhando aqui o pessoal, as prendas, os peões. Tá muito bonito mesmo. E a gente segue lá, então, com o Luiz Barreto, que está lá em frente à prefeitura, não é isso, Luiz?
0: Exatamente, Júlia Rodrigues, estamos aqui em frente à Prefeitura Municipal de Vacaria, onde daqui a pouco começa então a passar os cavalarianos realmente desse grande desfile Farroupilha de 2026, as autoridades todas presentes já aqui em frente à Prefeitura, e eu estou aqui com o Felipe Pires, ele que é o presidente dos Amigos da Semana Farroupilha, que é quem organiza na verdade esse evento todo aqui no nosso município. Felipe, muito bom dia, mais uma grande edição do desfile vindo aqui na nossa cidade.
1: Bom dia aos ouvintes da Rádio Fátima, bom dia a ti, Luiz. E dizer que mais um 20 de setembro, hoje, 19 de setembro, mais um desfile de cavalarianos, né? Em virtude das questões climáticas, foi cancelado o desfile temático, né? Até porque da participação das escolas e tudo mais. Mas o de cavalarianos segue aí e agradecer, né? Ao porteiro do Rio Grande, em nome do patrão Elvio, né? Patrão da Campeira, que está fazendo também a condução e a organização. E nós já estamos aqui, né? Aguardando mais um desfile de cavalarianos. E também agradecer a toda a comissão organizadora, aos quatro laços, enfim, as pessoas que vão participar, os questionaristas que estão participando. Que eu digo, abaixo de chuva, né, a condução da chama crioula, a condução das bandeiras, a condução dos quadros, mostrando a importância, a valorização da cultura, a valorização do homem do campo, a valorização daquele tradicionalista que anda a cavalo, que gosta, que cultua a tradição.
0: Felipe, a nossa comunidade de Vacaria vem engajada desde o último dia 12 de setembro, quando teve a abertura da Semana Farroupilha no CTG Porteiro do Rio Grande, já com o quarto pouso regional. Todos os dias que a gente vem acompanhando a programação da Semana Farroupilha, com certeza o público sempre presente. E hoje, apesar das intempéries climáticas, Felipe, apesar das intempéries climáticas neste sábado, vamos fazer o convite para a nossa comunidade que vem até a Praça da Altrufilha e prestigie esse grande desfile de cavalarianos, né?
1: Isso, o pessoal que vem, a gente já vê que tem o pessoal se aproximando aqui de sombrinha, de guarda-chuva, o pessoal se abrigando aqui. Então, agradecer a população que está vindo e convidar também que venham prestigiar o desfile, valorizar aqueles que seguem a cavalo, fazendo a história, né? Eu sempre digo, cada semana

0: a uma hora lá no Rancho da Integração, dando então encerramento ao sexto São Filho desse ano. Que bem, como bem disse, bem desde o dia 12, lá com o Pouso Regional, começamos depois do dia 16, com a homenagem do Edson Dutra, o Candeiro Farrapo, a Comenda Araucária no dia 17, e durante a semana todo o acampamento escolar. Calma agora que o prefeito André comentou das crianças. Então, nós computando agora com a CREA e com a SMED, foram em torno de 1.000 a 1.100 crianças, incluindo também os alunos da PAI este ano, que a gente conseguiu atender todos os alunos da PAI na quinta-feira. Então, digamos assim que foi um acampamento escolar voltado para as crianças mesmo, com atividades, com a parte da boia campeira e também com a parceria da Brigada Militar, que foi fundamental para que o acampamento escolar acontecesse junto com a CREA e com a SMED.
1: Tá certo, muito obrigado. Quero agradecer aqui o Felipe Pires, ele que é o presidente da Associação dos Amigos da Semana Farroupilha, esteve falando aqui com a gente realmente sobre a programação da Semana Farroupilha de 2026 de Vacaria e também do desfile Farroupilha de Cavalarianos que vai acontecer então daqui a pouquinho, já sai de onde está o Vladimir, passa também aqui em frente à Prefeitura Municipal, seguindo até o Parque de Rodeios, desfile que vai ter o desfile de bandeiras, quadros da chave A, quadros da chave B, uma programação recheada realmente aqui no desfile que acontece daqui a pouquinho em Vacaria. Mais uma vez, estendendo, como o Felipe falou, o convite à nossa comunidade, apesar do tempo um pouquinho chuvoso, que venha, que a comunidade venha até a Praça da Outro Filho, porque realmente vai ser muito bonito o desfile para o Filho de Cavalarianos de 2026. Voltamos aos estúdios, Júlia.
2: Alô, Júlia.
3: Pode falar.
2: Já começou o desfile. Já começou, como o ex-patrão Jefferson Camargo falou, o patrão da Campeiro Elvio comunicou, já estamos de frente ao Banco do Brasil, já estamos na Moreira Paz, 8:30, foi antecipado o desfile devido à instabilidade, já estamos em frente ao Banco do Brasil, avisa o povo aí, Luiz, pessoal que está em frente à prefeitura, o Dudu Peroni, grande Dudu, que vai ser o narrador aí, oficial do desfile, que já estamos passando o Banco do Brasil, já estamos indo em direção ao centro da cidade. Vamos atualizar os comerciais, a propaganda política e já voltamos, mas já começou o desfile. Farroupilha em Vacaria com show e tudo. Tá bonito o nosso desfile, Júlia.
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3: 8 horas e 38 minutos.

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5: 14 graus.
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0: Voltando por aqui, agora são 8 horas 42 minutos, 14 graus, marcando a temperatura. E a gente segue com nossos colegas Vladimir Fabris e Luiz Barreto. Vamos começar com o Vladimir. Onde que tu anda, Vladimir? Fala pra gente.
1: Já estamos aqui no centro da cidade. É, senhoras e senhores ouvintes, você que está ligando o rádio agora, o desfile de 20 de setembro, neste 19 de setembro, já iniciou em Vacaria. Já estamos aqui, Luiz, bem na esquina da Marechal Floriano com a Doutor Flores. Já estamos na Praça da Outro Filho, embaixo das marquises aí, muita gente aí se protegendo da chuva e acompanhando o desfile. Mas o gaúcho tão disposto e tão animado na Semana Farroupilha, muita gente prestigiando esse grande desfile, em que pese, Júlia, Luiz e ouvintes, a chuva que não para, não cessa, muitos cavalarianos participando, muitas prendinhas e piazitos. Já estamos no centro de Vacaria, na Marechal Floriano. Estamos aqui bem pertinho do INSS, a Escola Padre Efrem. Vamos até o parquinho, depois entramos na Rabeiro Barcelos, Júlio de Castilhos, Antônio Ribeiro Branco, até o Parque Nicanor Campo da Luz. Devido à instabilidade da chuva, o desfile, que era às 9 horas, começou às 8h30, Júlia.
0: Perfeito, então. E o Luiz Barreto, por onde que anda, Luiz?
2: Segue. Voltam aqui pela Ramiro, passando em frente à Prefeitura Municipal, o desfile de cavalarianos de 2026. Lembrando que a gente começa pelas bandeiras, com os vacarianos a cavalo, depois tem os cavaleiros do 5º Distrito e a Fazenda do Socorro. Na sequência, os quadros da Chave A. Quem desfila esse ano é Querência do Socorro, Cabanha Canhada Funda, Família Almeida, Sechada na Querência, Cabanha Zambã, Crioulos da Chapada, Estância da Boa Vista, Fazenda 3R, Porteira Velha SC, Cabanha FB, Araganos do Tio Gloro, Fazenda São João, Fazenda Rincão Seco, Os Paisanos, Porteira do Sexto, Os Vaquianos, Rodeio do Guacho, Família Souza, Piquete da Tradição, Carrão de Foto, Querência do Guacho, Amigos da Tradição e Rancho da Integração. Esses os quadros que estão desfilando na Chave A. Na Chave B, temos o Rincão Dobrado, Mangueira Velha, Brinquedo de Amigos, Chaleira Preta, Fazenda Cambará, Porteira do Segundo, Querência de São Pedro, Estância do Butiá, Lenço Colorado, Rodeio de Amigos, Coração Gaúcho, Querência de São Paulino, Querência da Estrela, Galpão de Amigos, Querência do Oitavo, Estância Gaúcha, Os Guarás, Chama Crioula, Amigos do Laço, Grupo Santa Colina e Herdeiros da Tradição. Esses os grupos que desfilam, os quadros que desfilam pela Chave B aqui no desfile Farroupilha de 2026. Como eu falei, começamos pelas bandeiras, depois os quadros da Chave A e os quadros da Chave B, inclusive os cavalarianos que já estão seguindo aqui em frente à Prefeitura Municipal, Júlia.
0: Perfeito, então, o Luiz que está lá em frente à Prefeitura acompanhando todos os cavalarianos chegar, o Vladimir também. A gente segue com todas as informações daqui a pouquinho para vocês. Agora são 8 horas 46 minutos, 14 graus marcando a temperatura. A gente segue com Nilson Hoffmann agora.
3: Nós tivemos aí, por exemplo, a Revolução Farroupilha, que foi uma grande epopeia, 10 anos. Mas entre todos os entreveiros, né, todas as causas da Revolução Farroupilha, Julia, uma das mais importantes, que eu acho, foi exatamente o projeto, né, e a luta dos farrapos pela abolição da escravatura. E tinha aquele velho ditado que diz, né, a história conta de que os homens que lutassem, os negros que gritassem, que lutassem na Revolução de 35, que tivessem do lado dos farrapos, teriam a sua liberdade. Por isso, o César Passarinho gravou e eternizou aí, portanto, o Negro de 35, que eu vou pedir para a Júlia tocar para vocês, e valorizando, na verdade, né? É, valorizando a nossa homenagem à raça negra, uma raça que foi de tremenda e é de tremenda importância na criação do Rio Grande e do Brasil, trazendo cultura, trazendo a culinária forte, trazendo os seus usos e costumes, trazendo a sua contribuição. Por isso, temos que sempre valorizar a raça negra, né? E essas ideias, né, que tem, porque tem muita gente que ainda tem esse racismo encruado, mas nós temos que ser agradecidos, né? Quanta coisa boa, quanta força cultural nós trouxe a raça negra. Por isso, o nosso programa também vai em homenagem a todos aqueles que se orgulham de ser negro, porque tem motivo de se orgulhar. Negro de 35, toca, Júlia!

0: Estamos falando aqui do desfile de cavalarianos deste dia 19 de setembro. Chove, chove. Alô, Luiz. Tá preparando aí que já estamos na Ramiro Barcelos. O desfile de cavalarianos que começou às 8h30 por causa da instabilidade, chega no centro de Vacaria. Já estamos na Ramiro Barcelos, esquina com a Libório Rodrigues. À frente vai as viaturas da Polícia Rodoviária Federal, da Brigada Militar, também da Guarda Municipal e da Polícia Civil. E depois vem os cavalarianos, sendo à frente o Aldenir Gai, o Gai, trazendo a chama. E depois vem as bandeiras, mesmo com a instabilidade, mesmo com a chuva que não dá trégua. Um desfile maravilhoso, participação de 47 quadros, um recorde aí de quadros que vão participar do campeonato de Laço do Porteiro também nesse final de semana lá no Parque Nicanor Câmbio da Luz. Fora os avulsos aí, com certeza aí vamos nos aproximando a 800, 900 mil participantes aí do desfile, mesmo com chuva aqui em Vacaria, na Semana Farroupilha, neste 19 de setembro. Já estamos chegando em frente à Prefeitura Municipal. Depois vamos pela Júlio de Castilhos, Antônio Ribeiro Branco, até o Parque Nicanor Câmbio da Luz. Tá rápido, tá bonito, tá maravilhoso o nosso desfile de cavalarianos da Semana Farroupilha, Júlia. Voltamos daqui a pouco.
1: Isso aí, obrigada, Vladimir, trazendo todas as informações pra gente do desfile de cavalarianos, já chegando em frente à prefeitura. A gente segue para um rápido intervalo, já já a gente volta com mais informações.
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1: 8:56.
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12: 14 graus.
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16: Voltando por aqui, agora são 9h, 14 graus marcando a temperatura e a gente volta com Vladimir Fabris.
1: Estamos no desfile! No desfile de cavalarianos! Chave da Lacria! Mas tá maravilhoso, tá espetacular nosso desfile! Já passamos pelo centro da cidade, estamos nesse momento bem na esquina aqui da Doutor Flores com a Ramiro Barcelos, aqui na esquina da Farmácia São João, e já estamos indo em direção à Rua Júlio de Castilhos, onde depois vamos pela Antônio Ribeiro Branco até o Parque Nicanor Kramer da Luz. São 47 quadros que estão participando do desfile. Do desfile aqui em Vacaria. Tá bonito o desfile aqui, ó. Pessoal participando nos nossos quadros, mas também prendas, prendinhas. Temos peões, os avulsos, como o pessoal diz. Também piazitos. Em que pese a estabilidade do tempo, participativo o nosso desfile mais uma vez aqui em Vacaria nesta semana farroupilha. Já estamos nos aproximando, Júlia e ouvintes. Aqui da Ramiro Barcelos com a Júlio de Castilhos, aqui bem na esquina do antigo Banco Santander. Já estamos dobrando à esquerda, indo em direção aqui à Câmara de Vereadores, indo lá em direção à Rua Antônio Ribeiro Branco para chegarmos até o Parque Nicanor Campos da Luz. Indo rápido, muito rápido o nosso desfile, mas muito participativo e convidando a todos para que mesmo com esta chuva, porque temos um belo espaço lá de arquibancadas protegido, coberto lá no Parque Câmara da Luz, para que hoje e amanhã acompanhem lá o início do campeonato de laço. Inclusive amanhã tem vaca parada, que é outro momento especial, amanhã lá no Parque Nicanor Câmara da Luz. Já estamos na Júlio de Castilhos, indo em direção Antônio Ribeiro Branco, Júlia.
16: Perfeito, então, Ladimir, obrigada pelas informações. Daqui a pouco o Ladimir volta passando tudo pra gente. Luiz já tá na escuta, nos escutando, Luiz.
7: Com certeza, Júlia, exatamente como o Ladimir falou, desfile indo rápido, realmente já tivemos a passagem aqui dos órgãos de segurança em frente à Prefeitura Municipal aqui na Praça da Outro Filho, onde passou primeiramente a Brigada Militar, na sequência tivemos a Polícia Civil, também Polícia Penal, e a Guarda Municipal, os órgãos de segurança sendo bem representados aqui no desfile. Também já passou os cavalarianos, já passou as bandeiras, os vacarianos a cavalo, o grupo de cavalgadas dos cavaleiros do 5º Distrito e a Fazenda do Socorro. Esses três grupos trazendo as bandeiras já passaram representados pelo Poder Legislativo, pelo Poder Executivo, também pela patronagem do CTG Porteira do Rio Grande e demais entidades tradicionalistas aqui do nosso município de Vacaria. E o desfile segue, agora já está começando o desfile dos quadros da Chave A, como o Vladimir falou, desfile acontecendo realmente muito rápido, Querência do Socorro passando agora em frente aqui à Prefeitura Municipal, o primeiro quadro da Chave A do desfile de Farroupilha de 2026 de Cavalarianos, grupo Querência do Socorro, inclusive, com condução sendo feita aqui com as bandeiras, enquanto os cavalarianos desfilam aqui, passam em frente à Prefeitura Municipal, é contada toda a história dos quadros que estão respectivamente desfilando no momento, assim como foi contado. Contada também a história da Guarda Municipal, Brigada Militar, Polícia Civil, Polícia Penal. E assim segue o desfile Farroupilha de Cavalarianos de 2026 em frente à Prefeitura Municipal, realmente agora descendo aqui a rua Ramiro Barcelos. E o que chama atenção, Júlia Rodrigues, não só hoje, mas também durante todos os festejos Farroupilhas, como eu estive comentando agora há pouco com o presidente da Associação dos Amigos da Semana Farroupilha, Felipe Pires, é o engajamento da comunidade desde o dia 12 de setembro no 4º Pouso Regional. A comunidade vem pegando parelho nos festejos Farroupilhas de 2026, sábado no Pouso Regional, quarta-feira no Candeeiro Farrapo, quinta-feira na Comenda Araucária, também nos shows e nos bailes. E claro, como era esperado, não é diferente hoje aqui em frente à Prefeitura Municipal. Apesar do tempo, apesar da chuva, comunidade presente, pessoal de poncho, pessoal de guarda-chuva, de chapéu, pessoal embaixo da cobertura dos estabelecimentos comerciais, mas a comunidade de Vacaria prestigiando o desfile Farroupilha de 2026, coisa bonita de se ver. Passando agora em frente aqui à Prefeitura Municipal, o quadro da Chave A, Querência do Socorro, Júlia Rodrigues.
16: Perfeito, muito bom a comunidade realmente participando bastante desde o pouso, como o Luiz comentou, e segue participando hoje no desfile, mesmo com chuva, né? Eu que estou aqui na Rádio Fátima acompanhando, muita gente participando, coisa boa, né? Agora são 9h05, 14 graus, marcando a temperatura, a gente segue com música e daqui a pouco a gente volta com o Ladimir e também com o Luiz Barreto.

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4: 9:11.
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4: 14 graus.
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18: Perfeito, já voltando por aqui, agora são 9 horas, 16 minutos, 14 graus a temperatura, e a gente volta diretamente com Vladimir Fabris.
19: É, segue o desfile de cavalarianos neste sábado, 19 de setembro. Mesmo com a estabilidade, muita participação aí dos nossos... Aqui na Antônio Ribeiro Branco, e neste exato momento, Júlia, estamos ingressando na Avenida Antônio Ribeiro Branco, já indo em direção ao Parque Nicanor Câmara da Luz. O que chama a atenção também é de que ao longo do percurso, principalmente aqui na Júlio de Castilhos e agora aqui no Antônio Ribeiro Branco, pessoal dentro dos seus veículos, é protegido aí. Não deu para ficar na calçada para acompanhar o desfile, mas estão dentro dos seus veículos. Obrigado, pessoal aí que está nos seus veículos prestigiando e valorizando esta Semana Farroupilha e o nosso desfile que já está no Antônio Ribeiro Branco. Vamos indo em direção ao Parque Nicanor Câmara da Luz, porque tão logo chegamos lá com o desfile, vai iniciar o Campeonato Municipal de Laço do Porteiro do Rio Grande, edição 2026-2027, com a participação histórica, histórica, é o maior número de quadros de todos os 65 anos da disputa do campeonato, serão 47 quadros, mais de 900 laçadores.
18: Oh, Vladimir Fabris deu uma caidinha ali no sinal do Vladimir, mas daqui a pouco a gente já retorna com ele. Por enquanto, nosso colega Luiz Barreto está lá pela frente da Prefeitura, Luiz.
20: Exatamente, Júlia Rodrigues. Seguimos aqui em frente à Prefeitura Municipal de Vacaria, em frente à Praça Daltro Filho, porque o desfile está indo rápido, hein? Como o Vladimir falou, daqui a pouco o desfile bem chega ao Parque de Exposições de Canoro Cremer da Luz, onde tem início o Campeonato Municipal de Laço, e aqui na praça o desfile segue a ritmo forte. Já tivemos o desfile das bandeiras, assim como eu trouxe a informação para vocês, o desfile da Chave A também já encerrado. Estamos no desfile dos quadros da chave B. Da chave B, já ajuda, que é a última chave a desfilar nesse dia 19 de setembro, aqui na rua Ramiro Barcelos, que está passando nesse momento o quadro Estância Gaúcha, o quadro Estância Gaúcha da chave B, que já é um dos últimos quadros da chave B. Então, já pode-se dizer que está próximo ao final do desfile aqui na rua Ramiro Barcelos. O desfile foi bem rápido realmente, mas muitos quadros participando. Como o Vladimir falou, cerca de 47 quadros desfilando nesse 19 de setembro. Estamos aqui passando em frente à Prefeitura Municipal o quadro Os Guarás, que é o antepenúltimo quadro a desfilar já neste dia 19 de setembro. E o que chama a atenção, Júlia Rodrigues, é a força que a tradição gaúcha, a força que os costumes, que a tradição tem aqui em Vacaria, tem na nossa região dos Campos de Cima da Serra, porque nos desfiles cavalarianos nota-se a presença de crianças, de jovens, de pessoas mais experientes, de adultos, nota-se a presença de mulheres, de homens. Então, a integração é muito bonita realmente em todo o movimento tradicionalista, principalmente aqui no desfile também, que está acontecendo nesse dia 19 de setembro. Muita gente prestigiando o desfile, apesar do tempo aqui na praça. Quanto mais passa o desfile, mais gente chega a prestigiar. Assim como o Vladimir falou, gente prestigiando dentro dos automóveis também, se encontram aqui na Praça da Outro Filho, em frente à Prefeitura Municipal, e passando agora mais um quadro aqui em frente à Prefeitura, vem chegando o grupo da Chava B, Chama Crioula, que já é um dos últimos a se desfilar aqui, então, na rua Ramiro Barcelos, nesse 19 de setembro, Júlia.
18: Perfeito, obrigada, Luiz, pelas informações pra gente. A gente quer ver se o Vladimir Fabris quer falar mais alguma coisa, que deu uma caidinha lá no sinal. Alô, Vladimir? Pode falar.
19: Alô, Júlia, estamos na área. Bota no... É aí, agora sim. Agora tem. Bom, Júlia, só para o pessoal que está nos acompanhando, olha a grandiosidade do desfile. Nesse 19 de setembro, Luiz, ainda tem gente lá, os cavalarianos, passando em frente à Prefeitura Municipal. E nós já estamos aqui nos aproximando da UERGS. Veja bem, Luiz. Você está aí com o pessoal? E nós aqui estamos chegando na UERGS. Então desce toda Ramiro Barcelos, toda Júlio de Castilhos e já grande parte de Antônio Ribeiro Branco, para quem está nos acompanhando, para quem conhece Vacaria, pessoal da região também. Olha a grandiosidade do nosso desfile que a gente vinha falando. Tem cavalarianos passando em frente à prefeitura e nós já estamos nos aproximando aqui da UERGS aqui. Realmente 47 quadros avulsos, em que pese a instabilidade do tempo, mas um belíssimo desfile farroupilha nesse 19 de setembro aqui em Vacaria, Júlia.
18: Pode falar, Luiz.
20: Alô, estamos aqui, Júlia Rodrigues. Alô, Júlia.
18: Pode falar, estamos tudo
20: aqui,
18: certo. Julia.
20: Estamos aqui, porque já vem passando os últimos. Eu posso dizer aqui que em frente à Prefeitura Municipal já está praticamente encerrado o desfile de cavalarianos, mas o trajeto segue, como o Vladimir Fabris, ele que está chegando lá no Parque de Exposições Nicanor Kremer da Luz. Eu fiquei aqui na frente da Prefeitura Municipal acompanhando junto com a comunidade de Vacaria, comunidade de região. Realmente passam agora o quadro Amigos do Laço, Cabanha Zambã, depois tem o grupo Santa Colina e o Herdeiros da Tradição. Terminado esses quatro grupos, Júlia Rodrigues, terminado o desfile aqui em frente à Prefeitura Municipal, mas claro que ainda se acompanha o desfile até o Parque de Exposições Nicanor Kremer da Luz, onde, como o Vladimir falou, tem início o Campeonato Municipal de Laço, Júlia.
18: Perfeito, então, obrigada, Luiz, obrigada ao Vladimir, trazendo todas as informações do desfile de cavalarianos, como o Luiz e também o Vladimir ressaltar, hoje também tem campeonato de laço, então o pessoal sai de lá e vai diretamente lá pro Parque Nicanor Kremer da Luz, e a gente segue daqui a pouquinho com muito mais informações. Por enquanto a gente segue com música, Luiz Marenco, Cantador de Campanha.

0: Perfeito, Luiz Marenco, com cantador de campanha. E a gente segue lá com o Luiz Barreto, que vai falar pra gente que já está terminando o desfile aí em frente à prefeitura, Luiz.
1: Exatamente, Júlia Rodrigues, a gente tem o nosso compromisso com o horário político agora daqui a pouquinho, mas apenas para fazer um registro aqui breve, que aqui em frente à Praça Municipal, em frente à Prefeitura Municipal, já está declaradamente encerrado o desfile de Farroupilha de 2026. Tivemos aí o desfile nos 47 quadros, também da representação do Poder Executivo, do Poder Legislativo, também do CTG Porteiro, do Rio Grande e demais entidades, órgãos de segurança, que desfilaram então na manhã deste sábado, 19 de setembro. Mas claro que, como o Vladimir está acompanhando, o desfile segue até o Parque de Exposições Nicanor Kremer da Luz. Nesse momento aqui, em frente à Prefeitura Municipal, já sendo executado o hino rio-grandense, terminando então a solenidade do desfile de 2026, Júlia.
0: Perfeito, então, Vladimir Fabris, por onde
2: Julia,
0: tu... pode falar.
2: Estamos aqui no cartódromo, descendo já o cartódromo em direção ao Parque Nicanor Kremer da Luz. Os senhores ouvintes que estão aí nos acompanhando, muito obrigado pela sua companhia. Observem aí pelas nossas informações a grandiosidade do desfile também aqui em Vacaria, neste 19 de setembro, neste sábado de chuva, em que os últimos cavalarianos passaram agora em frente à prefeitura e nós já estamos na subida aqui do cartódromo. Então passa toda a Ramiro Barcelos, desde a prefeitura, entra ali na Júlio de Castilhos, do antigo Santander, vem toda Júlio de Castilhos, ó, que é grande esta Júlio, depois vem até a Antônio Ribeiro Branco, que também é muito grande, e já estamos na subida do cartódromo, indo ao Parque Nicanor Kremer da Luz. São 47 quadros em tempo estável, mas realmente muito bonito o nosso desfile, e grandioso, a altura da Semana Farroupilha que está acontecendo em Vacaria, que também foi grandiosa. Voltamos daqui a pouco, Júlia.
0: Perfeito. Obrigada, Vladimir. Também obrigada, Luiz, trazendo todas as informações. O desfile foi rápido, viu? Já estamos quase chegando lá no Parque Nicanor Kremer da Luz. Lembrando onde hoje acontece também o Campeonato de Laço. A gente segue com um rápido intervalo comercial. Já já a gente está de volta com mais informações.

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7: 9:32.
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2: Agora são 9 horas 39 minutos, 15 graus a temperatura, e a gente volta a falar com Vladimir Fabris. Da onde o Vladimir está? Vladimir?
3: Aqui do Parque Nicanor Campos da Luz. Estamos chegando. Só para orientar nossos ouvintes, quem ligou o rádio principalmente agora, nós saímos lá do Largo de Fátima, ali do lado da tua Rádio Fátima, às 8 horas e 33 minutos com o desfile de cavalarianos. Evidentemente, como já havia sido anunciado ainda ontem, o desfile temático foi suspenso devido, já se tinha essa previsão de instabilidade. Saímos então com o desfile de cavalarianos às 8 horas e 33 minutos do Largo de Fátima, e agora às 9 horas e 41 minutos, estamos chegando aqui no Parque Nicanor Câmara da Luz. Foi nove minutos aí de desfile que tivemos aqui em Vacaria nesse 19 de setembro, tempo estável, chove aí no fechamento praticamente da Semana Farroupilha, porque amanhã dia 20, domingo, estamos encerrando mais uma grande Semana Farroupilha aqui em Vacaria. Dizendo então que o desfile de cavalarianos, com a participação de 47 quadros, já chega aqui no Parque Nicanor Câmara da Luz neste momento. Agora vamos ter em seguida o início do Campeonato Municipal de Laço do Porteiro do Rio Grande. Hoje vão laçar 22 quadros que fazem parte aí da chave B. Amanhã, domingo, primeira etapa dos quadros, são ao todo 25 que fazem parte da chave A. Amanhã, também aqui no Parque Nicanor Câmara da Luz, vamos ter torneio de vaca parada. Porém, destacando, Júlia e o Vintes, que a programação na cidade segue hoje e amanhã com intensas atividades no CTG Rancho da Integração. Rancho da Integração. Valendo aí 1 quilo de alimento não perecível. Hoje teremos lá, inclusive, baile com os vacarianos e grupo Galopasso. E amanhã à tarde tem gaitaço, tem várias atividades amanhã à tarde também lá no Rancho da Integração. Lembrando também que a missa crioula da Semana Farroupilha será amanhã, 10 horas e 15 minutos, na Catedral Nossa Senhora da Oliveira. Então, aqui no parque e também no Rancho da Integração, hoje e amanhã, segue a programação aí da Semana Farroupilha. Neste momento, o pessoal que está no pelotão da frente, vamos dizer assim, o pessoal das bandeiras, acaba de ingressar no Parque Nicanor Câmara da Luz. Só antes de fechar nossa participação aqui, Júlia, um aviso de utilidade pública. Atenção familiar, se alguém conhece a Gabriela Borsoi, ela perdeu seu cartão de crédito ali na concentração hoje de manhã, ali no Largo de Fátima. Tá ali na agropecuária do gringo, ali com o Crazy, chega ali na agropecuária do gringo, que está ali o cartão de crédito da Gabriela Borsoi. Ela deve estar participando aqui do desfile, certamente não está nos ouvindo, né? Porque está no desfile, evidentemente. Mas se algum familiar, alguém conhece a Gabriela Borsoi, depois avisa ela. Vou dar uma ligada e passo a mensagem que o cartão de crédito dela está ali em frente à agropecuária do gringo ali. Ela que perdeu o seu cartão há pouco lá na concentração em frente ali à tua Rádio Fátima. Júlia, segue aí então. Agora a programação a partir de agora com você. E nós estamos concluindo a nossa transmissão no desfile de cavalarianos que tivemos na Semana Farroupilha 2026 aqui em Vacaria.
2: Perfeito, obrigada, Ladmir. Obrigada ao Luiz Barreto também, que esteve com a gente lá em frente à Prefeitura, com todas as informações do desfile de cavalarianos que aconteceu nesse 19 de setembro. Abaixo de chuva, o pessoal não se abalou e com certeza foi um desfile muito lindo. A gente segue por aqui com o Nilson Hoffman.
4: Bem, minha gente, sempre voltando para perto de vocês aí, agradecendo sempre a audiência de vocês aí, né? Mas vou aproveitar aqui para mandar um abraço pro Adão, né? E encontrei a... amigo de tantos anos. Faz tempo que a gente...
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5: 10:04.
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7: 15 graus.
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6: 10h23.
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11: 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Ser feliz. Na Cabala Judaica, estuda-se que a felicidade está sempre ligada ao âmago do ser humano. Ela reside na alegria interna e verdadeira e é alcançada quando nos aproximamos mais de Deus. Ainda observa que a felicidade não é uma meta, e sim uma forma de viver a vida, e é definida pelas nossas atitudes, e pode ser encontrada em qualquer lugar de maneira irrestrita e contínua. Pronto para sempre ser feliz? Figueiró.
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12: 15 graus.
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12: 10h45.
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14: 15 graus.
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Ei, minha gente, mais um programa que está se terminando, mais um sábado que está se indo embora. A vocês que tiveram na audiência aí, o nosso muito obrigado. E sábado que vem estaremos de volta. Continue ligado na tua Rádio Fátima, 59 anos no ar, sem nunca te abandonar. Até sábado que vem, se Deus quiser. E haverá de querer, porque eu sou um homem de fé. Tchau, muito obrigado, Júlia. A todos, um grande abraço.

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2: 10:55.
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0: 15 graus.
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1: Olá, bom dia, um ótimo sábado, tá começando aqui na tua Rádio Fátima, o nosso pré-jogo. Muito obrigado pelo teu carinho, tua audiência e a tua companhia. Um abraço, obrigado sempre pela tua sintonia. Hoje tem glória na divisão de acesso, a partir das 15h, o Leão da Serra entra em campo pela divisão de acesso. A tua Rádio Fátima vai estar acompanhando tudo, trazendo as informações. 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Gente, hoje a rodada da divisão de acesso estão acontecendo nesse sabadão, 15h, além de Glória e Brasil de Farroupilha, nós teremos Veranópolis Esportivo no Antônio Davi Farina. No Edmundo Fax, Guarani de Venâncio Aires recebe o Santa Cruz. Na Pedra Amor, em Bagé, olha, atenção para esse jogo, hein? Bagé e Gramadense, viu? Bagé e Gramadense. Às 15h, no SESI, em Caxias do Sul, jogam Apafute e União Frederiquense. Também às 15h, no Estádio Cristo Rei, o Aimoré, de novo treinador, né? O Aimoré, que agora tá com o William Campos de treinador, e enfrenta o Lanterna, o Lajeadense. E hoje, às 16h, na Arena, lá em Passo Fundo, tem Gaúcho e Passo Fundo, clássico, clássico lá da cidade de Passo Fundo. Hoje, às 16h, também tem na Boca do Lobo o clássico entre Pelotas e Brasil. Brasil e Pelotas, clássico, né? Clássicos da cidade de Pelotas, clássico da cidade de Passo Fundo, clássico serrano, Brasil e Glória. Uma rodada repleta de clássicos aí, gente. Que legal, né? O Passo Fundo lidera a divisão de acesso com 23 pontos, o Veranópolis tem 22, né? Praticamente classificados aí a próxima fase, União Frederiquense muito próximo da classificação com 20, Santa Cruz também próximo da classificação com 20, a briga depois é Apafute 19, Brasil de Farroupilha, adversário do Glória hoje 19, Esportivo 18 e Brasil de Pelotas tem 18, a Aimoré ainda na briga, tá na nona posição com 17, Pelotas um pouquinho mais atrás, mas ainda com chances tem 14, Guarani de Venâncio Aires tem 14, 11º, 12º Gaúcho com 12, aqui a briga contra o rebaixamento, Bagé 11, Glória 10 e na zona de rebaixamento Gramadense com 8 e Lajeadense com 5. No meio de semana o Glória enfrentou a equipe do União Frederiquense, um jogaço, empate em 3x3, o Glória saiu na frente após cobrança de escanteio do Vandinho, o Guilherme Escuro acabou escorando pro Cole, fazendo um gol contra, o União empatou com o Rosseto, um belo chute de canhota na entrada da área, aí no segundo tempo o União Frederiquense virou com o Luan Parede, logo no comecinho do segundo tempo, o Glória foi atrás e empatou com o Alisson Mira, o Mira marcando seu primeiro gol com a camisa do Glória, na sequência o Alisson Mira marcou de novo, virando o jogo 3x2, mas aí o Rosseto, após uma cobrança de falta na área, de cabeça, empatou a partida 3x3, né? Um confronto entre Glória e União Frederiquense. Ao final do jogo, a gente conversou com o técnico Fael Júnior e ele fala sobre o que foi esse confronto contra o União Frederiquense e também projeção para esse jogo de hoje contra o Brasil de Farroupilha.
2: Eu já tinha noção que nós enfrentar a melhor equipe do campeonato, a que melhor contratou, a que melhor investiu. Tem jogadores do Frederiquense da Série C, da Série D, e estão contratando mais ainda. Chegou o Zé Vitor, chegou, estreou hoje também, vindo do São José, na Série D. Então nós sabíamos a dificuldade que nós temos aqui. E nós se impomos realmente aqui como time hoje. Se impomos aqui no Alto da Glória como Glória. Como Glória. Enfrentamos de igual para igual. Se não deu para fazer um grande futebol, um futebol plástico, mas foi um futebol de duelos vencidos, com dois centroavantes de área deles, de qualidade, nossos zagueiros, né? Sobressaíram sobre eles. E eu não quero, sabe, levantar minha bola, falar de mim, não, mas todos os clubes que eu passo, que eu trabalhei, sempre minhas equipes sempre fizeram muitos gols e sempre fizeram os artilheiros. Basta, se vocês quiserem, levantar isso aí. O fator de fazer gol é a equipe ganhando segurança. Já temos um compromisso muito difícil agora também aqui no sábado, né? Já contra o Brasil de Farroupilha. E a intenção nossa, logicamente, né? Se der para classificar ainda, nem sei como estão os resultados, nem sei como foi, mas é sair da zona da confusão e não brigar mais por rebaixamento. Falei, mudou muito aqui. O ambiente aqui não é por nada, não. O ambiente melhorou e melhorou demais. Melhorou, melhorou muito. E não é pelo resultado, não. Na derrota lá, eu digo para eles, quando nós perdemos, no outro dia a gente vai ter que se apresentar lá. Nós vamos ter que botar a cara de novo lá. Eu prezo muito o ambiente de trabalho. E eu cheguei aqui com um ambiente, sinceramente, com um ambiente muito pesado. Muito pesado. Tanto é que não tinha resultado. Foram 9 jogos sem vitória, contando os amistosos. Então, tinha muita vaidade dentro do grupo. Tinha muita vaidade. Hoje não, hoje é um grupo fechado, independente. Se perder do domingo ou sábado, o grupo está totalmente unido, o grupo está totalmente se entregando para que ou se classifique, né, ou manter na divisão.
1: Tá aí o técnico Fael Júnior do Glória. E o melhor do jogo contra a União Frederiquense na quarta-feira foi o Alisson Mira, que marcou 2 gols. Ele que vinha sendo muito cobrado aí pela falta de gols na divisão de acesso, já marcou 2 na mesma partida, e ele falou também ao final do jogo.
3: Eu sempre falo aqui no vestiário, cara, eu sou um cara que trabalha muito. Lógico que a cobrança vai ser sempre no ataque, né? Então eu venho me cobrando, venho trabalhando, e hoje, graças a Deus, eu pude estar fazendo os 2 gols, né? Que ajudar a equipe. Lógico que a gente queria os 3 pontos, mas vamos dar valor nesse ponto, porque a gente mantém 2 pontos na frente do Gramadense. E nós temos mais um jogo em casa no sábado, para, se Deus quiser, a gente conseguir essa vitória. É importante, né? É importante estar fazendo gol. E é igual eu falo, eu vou trabalhar para que sábado, se tiver a oportunidade, tem que fazer mais um gol.
1: Pois é, né, gente? Esse é o nosso Glória na divisão de acesso. Hoje o Glória vencendo a equipe do Brasil de Farroupilha dá um passo importante para fugir, né, desse risco de rebaixamento. Não fica matematicamente livre, mas dá um passo importantíssimo aí para escapar do rebaixamento, um clássico serrano. O Brasil de Farroupilha também vem em busca de pontos, porque quer garantir a classificação à próxima fase, uma campanha surpreendente do Brasil de Farroupilha, que tem um artilheiro da competição, o Marcelinho, com 6 gols. Olho nele, né? O Marcelinho do Brasil de Farroupilha e o Gabriel Rosseto do União Frederiquense são os artilheiros da divisão de acesso, com 6 gols cada um. Então, olho nele aí, bom jogador, este Marcelinho do Brasil de Farroupilha, no confronto de logo mais. A partir das 2 horas, estaremos com o Esperando Futebol aqui na tua Rádio Fátima. Às 2h30, Jornada Esportiva, e às 3 horas, Brasil e Glória, Glória e Brasil, pela divisão de acesso com o Clássico Serrano. Também estaremos atualizando todas as informações dos demais jogos da rodada. Tudo você vai acompanhar aqui na tua Rádio Fátima. 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Já, já a gente está de volta com mais pré-jogo aqui na tua Rádio Fátima. Bom dia!
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6: Onze horas e 7 minutos.
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9: 15 graus.
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1: Estamos de volta aqui no pré-jogo da tua Rádio Fátima. Alguns destaques e informações do esporte local. Nós tivemos os jogos aí da indústria e comércio de futsal nessa semana. Terça-feira tivemos confronto entre Resfriar de Pascoal e Climatizar Fazenda 3 e os vitórias da Climatizar por 2-1. Agricer 2, 300 Esquio Agropecuária 7 e Cooperval Har 4, Dote Parceria Agrícola 2. Na quinta-feira tivemos dois jogos, Jobel FC Lima Pintura 0, Rodaros Esquio Pomar 6, Lavier Esquio Cereais 0, Unicerra RGE 1, os resultados do Indústria e Comércio de Futsal. Gente, vamos destacando também, né, o Campeonato de Veteranos, que iniciará logo após aí a Série A. Cada equipe deverá contar com 20 a 30 atletas inscritos, podem participar atletas com 40 anos ou mais, claro, né? Os goleiros da idade mínima é de 35 anos. A inscrição deve ser realizada aí mediante ficha oficial e a ficha deve... Você encontra a ficha aí no site da Prefeitura de Vacaria. Não é um campeonato de veteranos que vai seguindo aí, sendo realizado para atletas com mais de 40 anos. E a gente deve ter na sequência aí na próxima semana o retorno aí dos jogos das quartas de final do Campeonato Amador de Futebol de Campo Série A. Nesse final de semana temos os jogos do Campeonato Brasileiro, né? Rodada do Brasileirão, gente. Vai chegando aí a sua reta final, estamos na 28ª rodada. Hoje nós teremos na Arena MRV o Atlético Mineiro enfrentando a Chapecoense às 16h. No Maião e Mirassol, o Mirassol recebe o Botafogo às 5. No Mangueirão, 18h30, tem Remo e Santos. 8:30 da noite tem Vasco e Coritiba no estádio São Januário. No Morumbi tem o Inter em campo enfrentando o São Paulo hoje 9 da noite. No domingo amanhã, Grêmio e Palmeiras com transmissão da Tua Rádio Fátima às 11 da manhã. 4 da tarde na Neoquímica Arena, o Corinthians, depois de ser eliminado na Libertadores, agora enfrenta o Fluminense. O Fluminense está nas semifinais da competição. No Barradão, 4 da tarde, tem Vitória e Cruzeiro. 6:30 no Maracanã, o Flamengo recebe o Bragantino. E às 7:30 da noite, joga o Atlético Paranaense e Bahia na Arena da Baixada. O Brasileirão tem o Flamengo como líder, 57 pontos, Palmeiras 56, Atlético Paranaense 46, Bahia 46, Fluminense 45, Cruzeiro 42, Atlético Mineiro 39, Coritiba 38, Bragantino 36, Santos 35, Botafogo 35, São Paulo 33, Vitória 33, Corinthians 32, Mirassol 29, Grêmio 28 e aí na zona de rebaixamento Vasco e Internacional com 28 e o Remo 23 pontos. Chapecoense 17 pontos, né? E a dupla Grenal tem pedreira e São Paulo pro Inter e o Palmeiras pro Grêmio na rodada desse final de semana. Depois o Inter vai receber o Corinthians em casa no dia 7 de outubro, após a pausa aí para os amistosos das seleções, e o Grêmio vai até o Mangueirão lá em Belém enfrentar a equipe do Remo, né? O Grêmio que vai ter estreia do técnico Renato Portaluppi, ele que foi apresentado aí na última quinta-feira. E o Renato Portaluppi aí vai comandando seus primeiros trabalhos, aí vai ter este confronto já contra o Palmeiras amanhã e depois vai ter um tempo para trabalhar com o Grêmio aí para o próximo confronto contra o Remo lá no Mangueirão, né? Vai ter um tempo para trabalhar aí devido a essa pausa para os amistosos das seleções, nas seleções que vão disputar seus amistosos, e isso vai ser bom para o Renato, que vai conseguir ter um tempo aí para trabalhar com o grupo de jogadores. Cerca de 1.500 torcedores receberam o Renato lá na arena, aí, na apresentação do técnico do Tricolor. Né? O Internacional tem problemas aí para escalar o time para hoje contra o São Paulo, o Vidiagra tá de fora, né? E o técnico Pezzolano tem dúvida aí de quem é que vai jogar. O volante argentino está cumprindo suspensão contra o São Paulo. E aí, sem o Vidiaga, a principal dúvida é quem será o cara do meio-campo. Ele recebeu o terceiro cartão amarelo do jogo contra a Chapecoense. O Pezzolano tem duas alternativas, o Ronaldo e também o Paulinho aí para o meio-campo da equipe colorada. Paulinho ou o Ronaldo deve assumir o meio-campo ali para esse jogo contra o São Paulo hoje à noite, né? A dupla Grenal precisa pontuar urgentemente aí no Brasileirão. A gente falava sobre as pausas aí da Copa, as pausas para os amistosos das seleções. Técnico Carlo Ancelotti convocou a seleção brasileira, o Brasil que enfrenta a Austrália duas vezes, a primeira agora dia 25 de setembro, sexta-feira, no Queensland Country Bank Stadium em Townsville, e depois no dia 29 no Suncorp Stadium em Brisbane, dois amistosos contra a Austrália. E no dia 3 de outubro, a seleção jogará contra a Índia, no dia 3 de outubro, no Salt Lake Stadium, em Calcutá. Será o primeiro jogo na história entre as duas equipes. A seleção brasileira terá mais dois compromissos deste ano na data FIFA de novembro, quando disputará amistosos contra Japão e Singapura, sendo que as duas partidas no Estádio Nacional de Singapura. Essa pausa para os amistosos da seleção é maior, tem o maior espaço de tempo. Algumas seleções europeias vão disputar até 4 jogos nessa pausa, tem a Nations League na Europa, o Brasil vai disputar 3 amistosos, é um tempo aí que os treinadores de seleção vão ter para acompanhar seu time, né? Eles têm poucas datas FIFA durante o ano, mas vão ter mais tempo aí para comandar os seus times, para acompanhar os seus jogadores aí com essa pausa que está aumentada aí, devido a foi um pedido aí, né, de treinadores também nas seleções para poder trabalhar mais tempo com os jogadores. Gente, a tua Rádio Fátima lembra, então, hoje a partir das 14h estaremos acompanhando, né, as primeiras informações do Altos da Glória no Esperando Futebol. Teremos na sequência a 14h30 a jornada esportiva e às 15h Glória e Brasil de Farroupilha. E amanhã estaremos acompanhando o Grêmio no Campeonato Brasileiro. 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Na sequência, você fica com o programa Tempo de Ser Igreja. Um ótimo sábado a todos. À tarde a gente se encontra novamente aqui na tua Rádio Fátima. Valeu, gente. Paz e bem. E um excelente final de semana.
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1: 11 horas e 20 minutos.

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2: 15 graus.
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0: 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Os destaques e comunicações da Catedral Nossa Senhora da Oliveira.
1: Saudamos com alegria você que está sintonizado no Tempo de Ser Igreja. Estamos celebrando o 25º domingo do Tempo Comum, a parábola dos trabalhadores da vinha. O desconcerto surge quando o critério humano de justiça entra em choque com o modo divino de agir. É o salário recebido, mas o coração que compara, mede e se fecha está longe do jeito de Deus, do jeito de pensar de Deus. Estás com inveja porque eu sou bom? Trata-se de uma bondade que não nasce do mérito humano, mas da liberdade amorosa de Deus, que age segundo o seu coração e não segundo nossas comparações, compreensões e desejos de privilégios e vantagens. Participemos das celebrações deste final de semana para meditar, para rezar e para irmos pulindo nosso projeto de vida. Para a paróquia da Catedral, concluímos hoje o 15º encontro de formação com o tema Comunidades Urbanas. Hoje ainda batizados na Catedral às 14 horas e missa às 18 horas. Amanhã, domingo, Comunidade Nossa Senhora do Caravaggio e Comunidade São Cristóvão no bairro Imperial e Monte Claro, missa às 9 horas. Na Catedral, 10h15 e 18 horas. Na missa das 10h15 de amanhã, estaremos celebrando a missa Farroupilha. Dom Silvio estará presidindo e importante porque cai o 20 de setembro, exatamente num domingo. Então vamos celebrar também os valores, os princípios, a cultura gaúcha dentro desta nossa celebração das 10h15. Próxima sexta-feira, dia 25, Comunidade Nossa Senhora Aparecida, no bairro Industrial, 19h30. E no próximo sábado, dia 26, acontece a 50ª Assembleia Diocesana de Pastoral, portanto, Jubileu de Ouro das Assembleias de Pastoral. Neste ano acontece em Ibiaçá. Nossa paróquia participa com mais de 15 lideranças. Rezemos nesta intenção, celebremos juntos este grande momento que vive a Diocese de Vacaria e nos integremos nesta ação pastoral e evangelizadora que vai se desenvolvendo através das suas prioridades, formação, juventude, iniciação à vida cristã, e missão nas casas, missão em pequenos grupos. A todos desejamos um abençoado final de semana, fiquem com Deus e até o próximo sábado, com a graça de Deus.
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2: Paz e bem, celebramos neste 25º domingo do tempo comum a justiça de Deus que não nos dá segundo os nossos méritos, mas segundo a grandeza do seu coração. A liturgia deste sábado e domingo é um convite a superarmos nossa mesquinhez e a alargarmos nosso coração vivendo um amor sem limites. A medida não é o direito do outro, a medida é o coração do Pai que tanto amou o mundo que nos deu seu próprio filho. E a paróquia Nossa Senhora de Fátima continua com a peregrinação da imagem padroeira. E para esta tarde, temos a visita da imagem na comunidade Menino Deus Monte Alegre dos Campos, 15 horas, e missa e visita também da padroeira na comunidade Santo Antônio Monte Alegre, às 15 horas. Casamento na comunidade São José Monte Alegre de Claunir Roberto da Silva Júnior com Lisiane Nunes de Oliveira, às 17 horas, e boda de ouro de Aldori da Silva Oliveira e Elizabeth Conceição Nunes Oliveira, às 17 horas. Missa na Matriz, às 18 horas. No domingo, missa na Igreja Matriz, às 9 horas. Missa e visita da padroeira na comunidade Consoladora do Bairro Cristal, às 9 horas. Missa e visita da padroeira na comunidade São Francisco do Bairro Borges, às 9 horas. E missa na Igreja Matriz, às 19 horas. Na terça-feira, dia 22, continua continua a visita da padroeira na comunidade Nossa Senhora do Caravaggio, Raia Gaúcha, às 18 horas. Missa e visita da padroeira também na comunidade Nossa Senhora do Carmo, às 18 horas. No dia 23, quarta-feira, missa na Igreja Matriz, com bênção da saúde, às 16 horas. Missa e visita da padroeira na comunidade São Peregrino, Pradense, às 19 horas. No dia 24, quinta-feira, missa na comunidade São Sebastião, do bairro Petrópolis, às 17 horas. Na sexta-feira, dia 25, missa no hospital às 15 horas, na Igreja Matriz, 18 horas. Missa e visita da padroeira na comunidade Nossa Senhora do Rosário, 18 horas. No dia 26, sábado, realização da Grande Assembleia Diocesana, uma Assembleia Jubilar, celebrando 50 assembleias. Inicia às 14h30 horas no Santuário Nossa Senhora Consoladora de Ibiaçá. No domingo, dia 27, missa na Igreja Matriz às 9 horas, de missa e visita da padroeira na comunidade Santa Luzia, refugiado, 14h30, missa e visita da padroeira na comunidade Sagrado Coração de Jesus, 16 horas. Na matriz, missa às 19 horas. Pela intercessão de Nossa Senhora de Fátima, Deus abençoe a todos, em nome do Pai, do Filho e do Espírito Santo. Amém.
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3: Nossa fraterna saudação a você que nos acompanha aqui no programa Tempo de Ser Igreja, na tua Rádio Fátima. E agora nós iniciamos o espaço da paróquia Nossa Senhora da Glória com a programação para hoje e para os próximos dias. Hoje, sábado, dia 19 de setembro, está acontecendo aqui na paróquia Nossa Senhora da Glória mais um encontro da prioridade e formação da nossa diocese. Nesse encontro, com a assessoria do Frei Bruno Glab, estamos refletindo sobre as comunidades paulinas, todo o contexto urbano em que Paulo exerce o seu ministério. Logo mais à tarde, nós temos às 16 horas missa na comunidade Santa Terezinha, no quilômetro 4, e às 18 horas missa na comunidade Santo Antônio, no bairro Vitória. Amanhã, domingo, dia 20 de setembro, nós temos aqui na Matriz Nossa Senhora da Glória missa às 9 e às 18 horas. Durante essa semana, na quarta-feira, nós temos a missa às 16 horas e depois da missa o horário de atendimento de confissão das 17 às 19 horas. Essa, então, é a programação da paróquia Nossa Senhora da Glória para hoje e para os próximos dias, e que o bom Deus, por intercessão da Virgem Santíssima, abençoe a todos nós.
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4: Nossa saudação fraterna de paz, amor e esperança a todos que acompanham o programa Tempo de Ser Igreja, programa agora da paróquia de Esmeralda e Pinhal da Serra. Neste fim de semana, às 18 horas, teremos missa crioula na comunidade São José, em Pinhal da Serra. E no domingo, às 9 horas, tradicional missa na matriz, na Igreja Matriz de Esmeralda. Na segunda-feira, estarei na cidade de São Jorge, celebrando uma missa da novena em honra a Nossa Senhora da Pompeia, junto uma missa que terá participação também de trilheiros, gaioleiros, estaremos lá celebrando com todo esse povo. Na quinta-feira, tradicional missa às 18 horas e 30 minutos na Igreja Matriz de Esmeralda. Na sexta-feira, às 17 horas e 30 minutos em Pinhal da Serra, na comunidade Nossa Senhora Consoladora, missa reunindo as comunidades de Pinhal, já que no sábado, que já vai ser dia 26, nós teremos a Assembleia Diocesana em Ibiaçá, aonde vai um grande número de lideranças, tanto de Esmeralda quanto de Pinhal da Serra, e daí não conseguiremos retornar a tempo de fazer a missa de Pinhal. Então, a missa de Pinhal fica valendo a missa de sexta-feira na comunidade Consoladora, que é perto da cidade. No sábado, então, a Assembleia. E no domingo, às 9 horas, tradicional missa na Igreja Matriz de Esmeralda, e às 10 horas e 30 minutos, missa e festa na comunidade de Santa Terezinha, ali na sede do José Mendes. Se muita gente que está escutando quiser vir participar da festa, sintam-se muito bem acolhidos e convidados a estarem conosco. Depois, na segunda, terça e quarta-feira, nós faremos um curso de Bíblia para a comunidade de Pinhal da Serra sobre o livro do Apocalipse em Pinhal da Serra, das 19 até as 21h30. Na segunda, terça e na quarta, se estendendo um pouquinho mais para a gente fazer a conclusão do estudo do Apocalipse, estudo que a gente já fez aqui em Esmeralda. Tivemos uma excelente participação das nossas lideranças, dos catequizandos e seus pais e catequistas. Enfim, foi um curso muito, muito proveitoso, inclusive para mim, que já é o terceiro curso que eu estou dando sobre Apocalipse, sempre aprendo cada vez mais. Fica o convite, se preparem, venham participar, tragam Bíblia, material de anotação e 1 quilo de alimento para a gente poder fazer a partilha com famílias que precisam, que será muito de grande ajuda. Então, em Pinhal da Serra, segunda, terça e quarta-feira, curso bíblico. Por ora, os avisos que nós temos são esses. Desejamos a todos um abençoado fim de semana. Em nome do Pai, do Filho e do Espírito Santo. Amém.
5: Parabéns a você que celebra o dom da vida. A vida é um presente de Deus, mas é também uma grande missão. Que o bom Deus abençoe os seus esforços e todas as pessoas que lhe amparam na caminhada da vida. Seja feliz.
6: Parabéns a você, aniversariante do dia 19 de setembro. Em Vila Flores, Alberto Antônio Comacchio recebe os parabéns dos pais e da irmã. Em São Marcos, Camila Ricardo Reck recebe os parabéns do esposo Claudemir, da sua mãe e dos familiares. Em Criciúma, Carlos Alberto Rosa recebe os parabéns dos familiares. Em Monte Alegre dos Campos, Dalila Terezinha Poleto Bolson recebe os parabéns do esposo Ivo, dos filhos Evandro, Everton e Gabriele, dos netos Edneia, Isabelle e Gabriel. Em Pai e Filho, Inês Mesalira Brunetto recebe os parabéns do esposo e dos filhos. Em Campestre da Serra, Marcela Benato Argenta recebe os parabéns do esposo Moacir e dos filhos Laura e Rafael. Em Vacaria, completando 87 anos de vida, Maria do Carmo Ramos da Silva, a Morena, recebe os parabéns da sua amiga Noédia Teles da Silva, a menina, dos amigos e familiares. Em Campestre da Serra, Silvino Luiz Balardim recebe os parabéns da esposa Helena, dos filhos Tairo e Rafael e do neto Murilo. Felicidade a você, aniversariante, e receba o carinho da tua Rádio Fátima.
5: A vida fica mais bela quando sabemos reconhecer o bem que Deus nos faz e o bem que as pessoas nos fazem todos os dias.

Louvado seja nosso Senhor Jesus Cristo, para sempre seja louvado. A minha cordial e tradicional saudação a todos os diocesanos da nossa querida Diocese de Vacaria, a todos os que passam aqui pela nossa região e nos acompanham por alguma das rádios distribuídas aqui em nosso território, a todos aqueles e aquelas que nos acompanham pelas redes sociais. Aqui é o Dom Silvio Guterres Dutra, bispo de Vacaria, bispo diocesano, que tenho essa satisfação grande de uma comunicação semanal a cada sábado com todos vocês, compartilhando experiências importantes da nossa vida de fé na Igreja Diocesana no Brasil ou no mundo inteiro. Começo lembrando o que está acontecendo neste momento, nesta manhã de sábado, enquanto me comunico com vocês. A prioridade formação da nossa diocese está com dois encontros formativos em Vacaria e em Sananduva sobre o tema Comunidades Urbanas Paulinas. Uma grande reflexão sobre o modo como São Paulo processava o anúncio do Evangelho, o encantamento pelo Evangelho e a formação de comunidades, e como essas comunidades se estruturavam e perseveravam na fé. Estamos tendo como assessores em Sananduva o padre Ari Antônio dos Reis, de Passo Fundo, da Diocese de Passo Fundo, e em Vacaria o Frei Bruno Glab. Fiquemos sempre atentos a esses momentos de formação, rezemos pelo encontro que acontece hoje, os dois encontros, pelos frutos que essa formação pode nos trazer em termos de solidificação da nossa caminhada de fé. Nós temos nesse final de semana um dia especialíssimo para todos nós, que é o Dia do Gaúcho. Celebremos com dignidade 20 de setembro, esse ano é domingo, favorece para que em todas as celebrações, as missas, possamos render graças a Deus pela nossa terra, pelos nossos valores, pelos nossos progressos enquanto pessoas humanas e cristãs que habitamos estas terras gaúchas. Temos muito gosto de falar das nossas tradições, nossos valores, e isso é muito bonito, é a nossa encarnação, é aqui que Deus nos colocou e aqui precisamos anunciar o Evangelho. Todo dia do gaúcho também é um dia de reflexão sobre possíveis desvios de pensamento e às vezes exageros quando tratamos as nossas coisas sem considerar a beleza e a riqueza que tem cada etnia, cada cultura, cada estado do nosso país. Todos com suas belezas, todos com seus desafios, todos também com seus defeitos a serem corrigidos. Que seja um dia de reflexão, de ação de graças, de celebração, o Dia do Gaúcho em nossa diocese. Temos um momento importante da Pastoral Familiar Nacional, se trata do 4º Congresso Teológico Vida e Família, promovido pela Pastoral Familiar Nacional, e acontece entre os dias 21 e 25 de setembro, de segunda a sexta-feira. Quem tiver interesse nesse momento formativo também, fique atento às redes sociais da CNBB e da própria Pastoral Familiar. Nosso Conselho Diocesano de Pastoral esteve reunido ontem, nesta sexta-feira, dia 18 de setembro, ajustando a agenda, o planejamento das 4 prioridades diocesanas para 2027. Vale sempre lembrar que a nossa diocese caminha hoje pautando-se pelas 4 prioridades decididas no sínodo diocesano. Temos a prioridade formação, já citada antes, temos a prioridade iniciação à vida cristã, a prioridade juventude e a prioridade missão em pequenos grupos, que hoje nós também chamamos de círculo bíblico, a missão da igreja nas casas. Ajustada essa agenda das 4 prioridades, vamos oferecer agora a todas as paróquias, todas as pastorais, movimentos, setores da diocese, essas datas, essa programação que deve ser respeitada e não pode entrar outra atividade nas datas mais importantes das prioridades, para que ela seja o elo comum, seja a força concentrada da nossa diocese, sendo apoio também para todas as demais atividades de grupos, paróquias, pastorais, movimentos e setores. Fica aqui meu apelo a todas as lideranças diocesanas que tomem conhecimento dessas datas e quando sentarem para programar as suas atividades para 2027, esteja presente já aquilo que é comum e prioritário para toda a nossa diocese. Estamos a uma semana da nossa 50ª Assembleia Diocesana de Pastoral. Vai ser o nosso jubileu de assembleias. Não são precisamente 50 anos seguidos de assembleias, alguns anos não houve assembleia na diocese, mas são 50 edições da

0: nossa Assembleia. E por isso será uma Assembleia diferente. Não será celebrada aqui em Vacaria, mas sim em Ibiaçá, junto ao Santuário de Nossa Senhora Consoladora. Será no próximo sábado, dia 26, em Ibiaçá. É muito importante que paróquias, setores, pastorais, movimentos e serviços que receberam uma carta convocatória confirmem presença até no máximo terça-feira, para que possamos organizar melhor, nos preparar melhor, para que todos sejam bem-vindos e que possa ser muito rico esse momento celebrativo, reflexivo da nossa diocese. Olharemos para o passado das assembleias, olharemos para o momento presente, onde estamos como diocese, como experiência sinodal das assembleias, mas sem dúvida nenhuma, queremos também, deste encontro em Ibiaçá, do próximo sábado, dia 26, apontar intuições para o futuro da nossa diocese, aprendendo com o passado, nos encantando com o momento que estamos vivendo, encontrando também os seus limites desse momento e apontando por onde devemos caminhar. Fiquemos todos atentos e estejamos todos presentes, lideranças, aqueles que convocados foram para esse momento grande da nossa diocese. Muito obrigado pela escuta e deixo sobre todos vocês as melhores bênçãos de Deus, que é Pai, Filho e Espírito Santo. Amém.
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2: Estimados ouvintes da Rede Tua Rádio, nossa saudação franciscana de paz e bem. A palavra de Deus deste final de semana nos leva a rezar e refletir sobre o jeito de ser de Deus, sobre a forma de pensar e de agir de Deus e a nossa mentalidade humana. E logo percebemos que ele é muito diferente de como nós o imaginamos. Os critérios de Deus são diferentes. Deus não pensa como nós. No Evangelho, Jesus conta a parábola dos trabalhadores da vinha para falar da justiça de Deus. Essa justiça se revela no modo de agir do dono da vinha. Um senhor contrata trabalhadores para sua vinha em vários momentos. No final do dia, paga uma diária completa a todos. Os que foram contratados primeiros esperam receber mais e murmuram, reclamando indignados: eles trabalharam apenas uma hora e tu os igualaste a nós. De fato, eles pensam na justiça que retribui segundo o mérito, a qual se baseia na comparação e vem sempre acompanhada também do ciúme. Mas o dono da vinha responde: não sou injusto contigo. Não tinhas combinado comigo uma diária? Ou estás com inveja porque eu sou bom? Os murmuradores eram os escribas e fariseus que confiavam demais em seus créditos. Deus não é um negociante que contabiliza os créditos de cada um para depois lhes pagar conforme a quantia produzida. Ele não julga pela quantidade. Deus mesmo é o dono da vinha. Ele age com bondade e mostra que a sua justiça não é simples retribuição, mas solidariedade com os que vivem situações de preocupação, vulnerabilidade, desemprego e sofrimento. Ele é bom e realiza uma justiça diferente. A vinha, que é o reino de Deus, é para todos. Não há excluídos, indignos, desclassificados. Não há graus de antiguidade, de raça, de classe social, de merecimento. Todos são filhos amados do mesmo Pai. Ele convida para trabalhar na sua vinha. A única coisa realmente decisiva é se os convidados aceitam ou não trabalhar na sua missão. E hoje, Cristo continua convidando: ide também vós para a minha vinha. Somos convidados a trabalhar com Ele na sua vinha, no seu reino, sabendo que Deus não pensa como nós. Deus não olha o tempo. mas a atitude pronta e generosa de nossa resposta. Ele não remunera pela eficiência, mas muito mais pelo amor. Sempre pelo amor. Talvez tenhamos certa dificuldade de compreender esta parábola, mas só a entenderemos numa visão de fé. Deus joga com outros números que não são os nossos números. Quem trabalha para o reino de Deus, ou também quem trabalha na igreja, na comunidade, no mundo, deve fazê-lo por amor. E quando alguém faz por amor, não pensa na recompensa, nos elogios, no pagamento. Sem dúvida, Deus sempre nos dá muito mais que merecemos.

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5: 11:48.
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17: Alô, ouvintes, muito boa tarde. Sábado, 19 de setembro, ano 2026. Aqui é a tua Rádio Fátima de Vacaria, emissora de integração regional. E a partir de agora, Vamos então para mais um programa da Administração Municipal de Campestre da Serra. Um grande abraço ao prefeito Tairo, ao vice Juliano, aos secretários, mas também um abraço muito carinhoso à nossa querida comunidade, cidade e interior de Campestre da Serra. Com alegria, neste sábado, estou recebendo aqui nossos estúdios os coordenadores de esportes, o Flávio Turani Fernandes e o Rafael Gonçalves Vieira. Começo inicialmente com o senhor, Flávio. Como está o amigo? Boa tarde.
18: Boa tarde, Admir. Boa tarde, ouvintes. Estamos aí mais uma vez para prestar contas do nosso trabalho e manter a comunidade informada sobre o que se passa no município, né?
17: Professor Rafael, como é que está o amigo? Boa tarde.
19: Boa tarde, Vladimir. Boa tarde, ouvintes da nossa querida Rádio Fátima, em especial aos munícipes de Campestre da Serra.
17: Alô, Campestre! Flávio e Rafael têm muitas informações importantíssimas a partir de agora para vocês. Começo contigo, Flávio, falando de uma grande notícia que era esperada e que já é uma realidade. A reforma dos ginásios da sede e também de São Manuel. Como é que são as obras?
18: É isso aí, Vladimir. As obras estão em andamento a todo vapor. É muito importante ressaltar que acho que até o final desse mês a gente entrega a obra concluída, tanto São Manuel quanto o ginásio da sede Campestre. E estamos nos detalhes finais aí, mas temos mais 15 dias de ajustes ainda. E vamos entregar duas quadras à comunidade que se fazem muito importante hoje.
17: Nos fala do que está sendo executado, então, tanto no ginásio Maurílio Zanotto na sede, como lá em São Manuel.
18: É, o que está sendo executado em Campestre da Serra é a mesma coisa em São Manuel. Desde a troca do piso, feito um contrapiso, foi colocado um modulado, e aí foram colocados goleiras novas, uma pintura nova, reforma no ginásio praticamente geral. Estamos só no aguardo agora das redes de proteção laterais da quadra.
17: Agora, o material utilizado na quadra é o que temos de melhor hoje, hein, Flávio?
18: É o que está se usando em todos os municípios aí, que na bom. Maioria dos campos de cima da serra, nós estamos usando esse modulado e lá não está sendo diferente. Se não for a melhor, está entre as melhores, vai ficar na medida mínima oficial, então acho que vamos deixar para a nossa comunidade uma quadra perfeita.
17: O senhor disse que até o final do mês, nos dois locais, as obras serão concluídas?
18: Nos dois locais. A gente está todo vapor aí, trabalhando direto para entregar até o final do mês as duas quadras.
17: Agora, São Manuel também havia essa grande necessidade dessa melhoria, né, Flávio?
18: Havia, porque o ginásio estava lá, estava parado, já fazia um bom tempo, então o pessoal não podia desfrutar. Então, hoje, graças ao nosso trabalho, da nossa equipe aí, que ninguém faz nada sozinho, né? Nossa equipe trabalha todo vapor aí, desde o pessoal da limpeza, o pessoal das obras, todo mundo a todo vapor aí para poder entregar essa obra para a comunidade.
17: Que bom. E o senhor também vem para o programa hoje com uma excelente notícia. Através do programa Ilumina Mais, dois campos terão iluminação em Campestre?
18: Isso, a empresa já entrou em contato conosco, já essa semana aí já começou a trazer o material, então acho que mais tardar aí, semana que vem, a empresa já começa os trabalhos, e aí vamos iluminar o campo do Morro e o campo da sede de Campestre.
17: Esse trabalho vai ser logo também?
18: Vai, já vai começar agora. Já está começando, o pessoal já está trazendo material, já entrou em contato conosco, já está chegando aí. Segunda-feira, no mais tardar, já estão começando a obra.
17: Isso é um trabalho rápido também, né?
18: Olha, eu não sei se dessa vez a gente teve sorte ou a gente pegou umas empresas aí sérias que vieram e prestaram o serviço e fizeram dentro dos prazos e estão fazendo. Como eu disse, a nossa equipe de trabalho, acho que desde a equipe que elaborou o processo de licitação, colocando prazos e determinando datas a cumprir, as empresas vieram e estão cumprindo conosco.
17: Que bom. Daqui a pouco volto com o Flávio para falar sobre a segunda corrida da Primavera de Campestre. Agora, Rafael, vamos falar da programação da Semana Farroupilha que começou ontem, mas segue hoje e amanhã com muitas atrações lá na Praça Raul Gobi.
19: Então, Vladimir, essa semana demos um tempo para a bola, né?
17: Isso.
19: Alçamos a perna, firmamos o pé no estribo e estamos repontando nossas tradições, trazendo do passado para o presente e do presente para o futuro, passando para essa gurizada a história das nossas tradições gaúchas, que são tão importantes e tão linda no mundo todo. Temos uma extensa programação, iniciamos ontem, né, com almoço com o grupo da convivência, atividade recreativa, recepção da Chama Crioula, show com Fernandinho Osório, contando os clássicos da cultura gaúcha. Logo depois, a apresentação de danças folclóricas, canto do coral. Logo após, iniciamos Festival da Canção Serrana, o nosso quarto festival esse ano, com grandes participantes. Esse ano temos 23 participantes nessa quarta edição. E seguimos com, logo após, o show do grande show do Cristiano Quevedo. Logo após, show com o grupo Os Bacalhanos, encerrando, então, a primeira noite. E passando para o segundo dia, esse sábado, convidando a todos, às 16 horas, a Missa Crioula. Às 17h30, show com o grupo Tô na Moda. 19 horas, início e final.

0: A todos da nossa região, dos nossos queridos municípios ao redor e a toda a gauchada que gostam da tradição gaúcha para que venham se fazer presente e venham prestigiar conosco e serão muito bem recebidos na nossa cidade.
1: E destacando também de que a exemplo de ontem à noite, hoje também a tua Rádio Fátima estará transmitindo a grande final do grande festival da Canção Serrana promovido pela Prefeitura de Campestre da Serra. Volto contigo, Flávio, porque temos agora em outubro a segunda corrida da Primavera de Campestre da Serra, professor?
2: É, isso aí. Temos agora o dia 12, né? Dia 12 do 10, a segunda corrida da Primavera, onde o ano passado tivemos a primeira, tivemos 180 inscritos. Esse ano a gente quer subir a régua um pouquinho, quer colocar 200 inscritos. E essa corrida vai acontecer na Serra do Meio, né? Então a gente está fazendo, deixando o convite aberto, tem as inscrições no site, pessoal que gosta da corrida, gosta da caminhada, vai ter a corrida kids, a caminhada e a corrida normal. Saída às 8h30, pessoal que entra no site, tem todas as informações, venham se fazer presente, será um grande evento e contamos com a presença de todos, aqueles corredores que já estão no grupo Corre Campestre, né? Pessoal que participa conosco já aí, que venha fazer parte desse evento.
1: E tem premiação, Flávio?
2: Premiação do primeiro ao quinto lugar geral, masculino e feminino.
1: Boa!
2: Premiação em dinheiro. Kit, pessoal faz normal de todas as corridas. O pessoal faz a inscrição, já recebe o kit e concorre aos prêmios.
1: Qual é que é o itinerário dessa corrida?
2: Sai lá da Capela da Saúde, aí vem sentido a Campestre, 2,5 km e volta para a Capela da Saúde.
1: Saída e chegada é a Capela da Saúde.
2: Isso, esse ano passado foi em São Manuel, esse ano vai ser na Capela da Saúde.
1: Só repita aí, por gentileza, inscrições para a Corrida da Primavera?
2: Isso, no site www.trichip.com.br. Entra no site da Prefeitura ou do Trichip que vai estar disponível todas as informações com regulamento e tudo mais.
1: Então, pessoal, alô, corredores do Vacaria Região, segunda Corrida da Primavera de Campestre da Serra, dia 12 de outubro, inscrições já abertas, inclusive pelo site da Prefeitura, e tem premiação em dinheiro do primeiro ao quinto lugar. Professor Rafael, estamos aí em pleno andamento na Taça Amuxer de Futsal, e as equipes de Campestre vão muito bem, obrigado, professor.
0: Exatamente, Vladimir. Estamos esse ano aí uma competição muito equilibrada, né? Estamos indo para a penúltima rodada e assim, desde o início, uma competição muito, muito disputada, com grandes equipes. Mas graças a Deus a gente está bem, a gente tem chances de classificações nas cinco categorias que participamos.
1: Nas cinco?
0: Já garantimos na sub-13 e na sub-11, né? Somos líder na sub-11, vice-líder na sub-13. Terceiro colocado na categoria feminino e brigamos por classificação ainda na categoria sub-9 e a sub-15, que tem reais chances de classificações, só depende de nós nessas últimas duas rodadas que faltam.
1: Esse resultado, bela participação de Campestre esse ano na Taça Amuxer de Futsal, do trabalho que vocês desenvolvem aí há muito tempo com essas categorias de base.
0: Graças a Deus, Vladimir. A gente agradece, aproveita o espaço aqui para agradecer o prefeito, agradecer o vice, agradecer a Fábio, nossa secretária, agradecer a todas as pessoas que participam lá conosco, que são bastante gente que trabalham lá junto conosco e principalmente aos pais. Nos ter a confiança de deixar os filhos conosco e a gente poder fazer esse trabalho aí com a garotada, que é muito importante.
1: Hoje, quantos atletas temos nas escolinhas de base lá de Campestre, Rafael?
0: A gente está com 95 alunos.
1: Olha só.
0: Iniciando das categorias sub-9 até o sub-17, mais o feminino, que é a categoria livre, né?
1: E vocês fazem todo um trabalho, não só voltado ao esporte, né? Mas na formação do cidadão também, né, professor?
0: Exatamente, a gente prioriza exatamente isso, contribuir para a formação de bons cidadãos para o futuro.
1: Tá certo. Flávio, bela participação de Campestre aí na Taça Amuxer de Futsal, hein?
2: É importante, eu acho que, como o Rafael frisou, agradecer aí, porque é um trabalho conjunto, isso aí não vem de hoje, de tempos já, então o resultado tá vindo agora, a gente tá colhendo os frutos, então acho que mais que merecido, não ganhamos nada ainda, estamos na luta, estamos na busca, mas a gente vai um dia por vez e um passo por vez vamos indo colhendo os frutos aí.
1: Isso aí. Bom, no início do programa o senhor falou que as obras, colocação inclusive do material da nova quadra do ginásio Maurílio Zanotto na sede, está na reta final. Por isso, segunda-feira, dia 21.

0: abre as inscrições para o campeonato de futsal de Campestre da Serra, Flávio?
1: É isso aí, Ladimir. Está aberta as inscrições a partir do dia 21, segunda-feira, campeonato de futsal aí, para aquelas equipes que vêm nos prestigiar e participam conosco aí, que venham. Esse ano a gente quer colocar no mínimo 10 equipes no campeonato aí. Vamos fazer um campeonato bonito de reinauguração e reabertura do ginásio Maurílio Zanotto.
0: Quais as categorias?
1: A princípio nós vamos fazer categoria livre, vamos depender ainda de uma reunião com o pessoal para ver o feminino. E o veterano, de praxe, como a gente faz, apesar de nós ter um espaço curto de tempo até o final do ano, mas a gente quer fazer o campeonato concluir ainda esse ano, se Deus quiser.
0: Então, em princípio, é livre, veteranos e feminino.
1: Isso aí.
0: As inscrições?
1: A partir de dia 21, segunda-feira, só passar na secretaria, retirar a ficha, entrar em contato conosco aí e escrever a sua equipe.
0: Os atletas têm que residir em Campestre?
1: Normal de sempre, o mesmo critério para os munícipes de Campestre da Serra.
0: A previsão de iniciar quando, Flávio?
1: No próximo mês. Próximo mês agora, a gente entrega o ginásio até o final do mês. Na virada do mês, aí a gente já começa o campeonato.
0: Então, atenção, equipes de Campestre da Serra. É segunda-feira que abre as inscrições para o campeonato de futsal. Flávio, algo a acrescentar e informar a comunidade campestre nesse sábado?
1: Agradecer só ao pessoal que nos ajuda, que nos apoia, porque sem esse apoio, sem esse incentivo, a gente não consegue fazer nada. Então, desde patrocínios até aquelas pessoas que colaboram, trabalhando, nos ajudando, porque é um processo lento, mas com a ajuda de todos a gente consegue desenvolver um bom trabalho. Então, acho que agradecer a comunidade, agradecer a todo mundo, e em especial aí o nosso prefeito, a nossa secretária, né, que nos ajudam, que sem o canetaço deles a gente não consegue fazer nada, né?
0: Parabéns pelo trabalho, obrigado pela presença, ótimo final de semana.
1: Obrigado igualmente para vocês, Lima.
0: Valeu, Flávio Turani Fernandes. Rafael, algo também a dizer nesse momento para a comunidade lá de Campé, especialmente para as nossas escolinhas?
2: Vladimir, apenas agradecer, primeiramente agradecer o espaço da nossa querida Rádio Fátima, agradecer a toda a nossa comunidade. Aproveito também para fazer um convite a toda a gauchada que se façam presente nos nossos festejos Farroupilhas, todos serão muito bem-vindos. E um abraço especial aos munícipes de Campestre da Serra e à comunidade nossa região. Muito obrigado.
0: Valeu. Obrigado também ao Rafael Gonçalves Vieira. Segue a nossa programação. Vem aí o programa Pense Verde com a colega Fábia Schiller. Eu volto daqui a pouco com o programa da Prefeitura Municipal de Esmeralda. Hoje vou falar com a professora Pâmela Silva. Muito obrigado a você que está em nossa companhia. Um excelente final de semana. Até daqui a pouco.

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4: Meio-dia e 45 minutos.
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7: 15 graus.
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7: Olá, muito boa tarde para você. Estamos chegando aqui na tua Rádio Fátima com o Pense Verde, nosso encontro para falar sobre meio ambiente, sustentabilidade, saúde do planeta e também sobre como as mudanças no clima interferem diretamente na nossa vida. No programa de hoje, nós vamos olhar para um fenômeno climático que pode trazer impactos importantes. O El Niño. Calor intenso, períodos de estiagem, maior risco de incêndios estão entre as preocupações associadas a esse cenário. Também vamos aproveitar para refletir sobre a prevenção, as responsabilidades e as pequenas atitudes que podem fazer a diferença. 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Para começar o Pense Verde de hoje, nós vamos conferir as informações na reportagem de Denise Coelho, que aborda justamente os possíveis efeitos de um El Niño intenso sobre o clima.
13: O El Niño deve ganhar força nos próximos meses. O painel El Niño aponta mais de 90% de probabilidade de um evento muito forte entre setembro e novembro, com possibilidade de persistir até o início de 2027. A previsão indica chuvas acima da média no sul, principalmente no Rio Grande do Sul, além de áreas de São Paulo e Mato Grosso do Sul. Já no centro-norte do país, a tendência é de chuvas abaixo da média, atingindo áreas do norte e nordeste, além do Mato Grosso, Tocantins, norte de Goiás, Minas Gerais e Espírito Santo. As temperaturas devem ficar acima da média em praticamente todo o Brasil. A combinação de calor e pouca chuva pode reduzir a quantidade de água disponível, além do risco de incêndios florestais. Na Amazônia Legal e no Pantanal, um El Niño mais intenso pode atrasar o início das chuvas, prolongar a estiagem e deixar a vegetação mais vulnerável ao fogo. Informações como as condições meteorológicas, hidrológicas e geológicas, além de alertas, podem ser acompanhadas no site do CEMADEM, no endereço cemadem.gov.br. Agência Rádio Web, produção e reportagem, Denise Coelho.
7: Obrigada, Denise. 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Quando pensamos em fenômenos como El Niño, é importante lembrar que o clima não é algo muito distante da nossa rotina. Ele interfere na disponibilidade de água, na agricultura, nos ecossistemas, na qualidade do ar e nas condições de vida das comunidades. Em períodos de estiagem, a vegetação perde a umidade e fica mais vulnerável ao fogo. Uma pequena ocorrência pode se transformar rapidamente em um incêndio de grandes proporções, dependendo das condições do vento, da temperatura e da umidade. Por isso, preservar também significa prevenir. 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Pense Verde de hoje nos convidou para um olhar para o clima com mais atenção, mas também com mais responsabilidade. Calor, estiagem, incêndios são apenas assuntos, não são apenas assuntos, aliás, de previsão do tempo. Eles podem afetar a produção de alimentos, os recursos hídricos, a biodiversidade e a segurança das comunidades. Cuidar do meio ambiente é também pensar no amanhã. Pense nisso. Pense Verde de hoje fica por aqui. Um forte abraço para você. Obrigada pela companhia e nos encontramos no próximo sábado. Paz e bem.
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25: 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Pai Luiz Correia Gomes, em memória. Mãe, Dileta Bresolim Gomes, em memória. Esposo, Celso Rodrigues Gomes, em memória. Filhos, Celso Daniel, Luiz Gustavo e Anne Caroline. Genro Luiz Carlos, Nora Maria e Dalina, netos Rui Carlos e Matheus, irmãos Cloísa e Marisa, cuidadora Adriana, amigos e demais familiares, o velório está sendo realizado na funerária Lovato Sala 1, cerimônia religiosa às 14h30, encaminhamento para o crematório Lovato às 15h. Antecipam agradecimento. A Lovato Prêmio Service e atendimento funerário integrado através do crematório Lovato de Vacaria comunicou o falecimento da senhora Mara Merlin Gomes da Silva, aos 76 anos de idade. Foi encontrado um molho de chaves, uma chave de carro com a letra M e um controle, entre as ruas Otávio Roxo e Avenida Assis Brasil. Mais informações com a portaria da Tua Rádio Fátima e Mais Nova.
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1: Meio-dia e 59 minutos.
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2: 15 graus.
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12: 1:03. 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
2: 15 graus.
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0: Rural, o programa do SDR de Vacaria e Muitos Capões. Hoje é sábado, dia 19 de setembro, amanhã é o dia do gaúcho. Já vamos falar agora, senão eu não vou marcar para esquecendo do dia do gaúcho, amanhã 20 de setembro. Sérgio Poleto, na quinta e sexta-feira, um evento maravilhoso que aconteceu aqui na cidade, que reuniu de dezenas de pessoas no hotel Palace Hotel Vacaria, bem no centro da cidade. Gostaria que você falasse um pouquinho sobre esse evento, até porque o Gabriel já vai participar conosco em seguidinha.
1: Boa tarde, Bonese, boa tarde aos nossos ouvintes, boa tarde também ao Gabriel, nosso presidente da Contar, e daqui a pouco ele recebe o título de vacariano também, cidadão vacariense.
0: Eu acho,
1: né,
0: que não está faltando muita coisa não, viu?
1: Pois
0: tá,
1: é, que bom sempre receber o Gabriel aqui, né, trazendo...
0: A respeito disso, vai que um líder sindical seja candidato nas próximas eleições, daí faz a petição. Ah,
1: com certeza, né, com certeza. Se depender disso, com certeza vai receber esse título, né? Né, Bonesi, como tu disse, 19 de setembro, hoje assume uma nova diretoria, né, do
0: sindicato. Parabéns, Sérgio.
1: Aliás, foi ontem o evento, né?
0: O evento de ontem à noite estava sensacional.
1: Pois é. E vamos repercutir isso no sábado que vem, né? Na posse, as autoridades que tiveram presente, vamos repercutir então sábado que vem. Vamos ouvir o Gabriel?
0: Agora. Sérgio Poleto e ouvintes, nós vamos conversar agora com o Gabriel, presidente da Contar, que esteve então nesta semana aqui em Vacaria participando de atividades, né? Entre elas oficina de capacitação. Gabriel, primeiro seja bem-vindo, uma ótima tarde. Gostaria que você falasse então sobre esta oficina, seja bem-vindo.
2: Muito obrigado, Bonese, quero cumprimentar o Poleto, toda a nossa direção do sindicato, cumprimentar em especial todos os nossos trabalhadores de Vacaria e região, né? Acho que é um momento importante, estamos fazendo uma boa capacitação aqui, né? Uma formação com mais de 40 lideranças, trabalhadores, trabalhadoras, né? Diretoria aqui do sindicato, um momento importante da gente discutir a vida dos trabalhadores, falar sobre os desafios, né? A informalidade, trabalho escravo, trabalho infantil, né? As mudanças da legislação trabalhista, as mudanças do meio do meio de trabalho, contratação de mão de obra, que é um tema sempre que está na pauta aqui, né, Bonese? E também sobre a migração, né? Os trabalhadores de outros países que vêm para cá, sobre indígenas, né? Então a gente tem feito um diálogo muito transparente aqui sobre os temas, né, e dialogado aqui. Eu acho que esse é um papel, né, da Contar, da nossa FETAR, do sindicato aqui, de fazer esse diálogo, né, de construir alternativas, de buscar soluções e de valorizar o nosso trabalhador, que é o elo tão importante, né, que faz o agronegócio de fato acontecer, são os assalariados e as assalariadas rurais.
0: Na quinta-feira, no primeiro dia, quais os pontos que você pode assim destacar? Porque se foi importante, não podia faltar.
2: Então, acho que a gente fez um debate importante aqui, olhando os números de vacaria, né? Os números de contratação, de informalidade, quantos trabalhadores ainda não têm carteira de trabalho assinada, e aí a gente precisa fazer um chamamento importante, que o trabalhador precisa garantir, né, a sua proteção, garantir a sua carteira de trabalho, porque isso é uma proteção para esse trabalhador. É a garantia que esse trabalhador vai ter um direito à previdência, a se aposentar, ao caso de uma infelicidade, né, de ter um acidente de trabalho, algo do tipo. Quando tem carteira de trabalho assinada, esse trabalhador está garantido. Mas também falamos da estrutura sindical, falando um pouco da nossa confederação, da federação, do sindicato, desse elo que é o nosso movimento sindical tão dinâmico, né? E aí falamos de alguns outros temas, né? A questão da migração de mão de obra, a questão dos pactos que a gente tem construído, um laço importante com o nosso governo federal, né, com diálogo com o governo federal, construído essas alternativas, como também da nossa NR31, né, que sempre traz dúvidas dos trabalhadores e das trabalhadoras.
0: Eu percebi também que você, em algum ponto, citou sobre a segurança e saúde do trabalhador, falou de água, falou de alojamento, alimentação.
2: Exato, Bonés, esse é um ponto que é sempre, sempre importante, e a gente precisa destacar que a grande maioria dos casos de trabalho escravo, não só, né, aqui na região, mas no Brasil, ocorrem por essas questões de alojamento, de água potável, né, de alimentação.
0: Até o protetor solar entrou na pauta.
2: Isso, e aí aqui a gente aproveitou para fazer uma conversa muito franca, né, com os trabalhadores, com as representações aqui, com as empresas, falando da nossa norma, da nossa NR31, que é tão importante. A gente precisa destacar, Bonés, aqui, que o Poleto tem um papel fundamental na Federação do Estado do Rio Grande do Sul, com um grupo de trabalho, né, com GT de trabalho, que trata sobre segurança e saúde do trabalhador, né? O Poleto sempre me corrige, né, que a gente precisa falar dessa questão, né, da segurança segurança e saúde do trabalhador. E se tiver segurança, com certeza o trabalhador vai ter saúde, né? Antes eu falava, né, saúde e segurança, e o Poleto sempre me corrige, não, fala de segurança primeiro, porque se tiver segurança vai garantir a saúde, né?
0: É verdade.
2: Então, e é verdade, eu tenho plena concordância com ele. E aí a gente aproveitou para falar aqui de protetor solar, que é tão importante que a gente garanta, né? E aí falamos sobre as mudanças climáticas, né, Bonese? Esse impacto que tem das mudanças climáticas, né, na vida do trabalhador, na vida da trabalhadora, que são tão importantes, e essa mudança, né? A gente sabe que os tempos mudaram, né? A gente tem um calor extremo, tem frio extremo, no mesmo dia faz duas, três mudanças, né? E essa questão de garantia de água, né? Água potável, mas ao mesmo tempo gelada, né? A gente sabe que os trabalhadores precisam se hidratar e a gente precisa incentivar isso, né? Como o protetor solar, eu sou um defensor do protetor solar, a gente teve um papel importante de destacar isso na revisão da NR31 em 2019 e de garantir essa questão para os trabalhadores, né? Essa é uma conquista do movimento sindical para os trabalhadores, para as trabalhadoras. E a gente precisa que os trabalhadores utilizem o protetor solar, não só no verão, mas mesmo no inverno, porque a gente tem o sol escaldante, né? E a gente precisa reconhecer também os casos de câncer que estão cada vez mais amplos, não só em Vacaria, mas em todo o Brasil, né?
0: Um ponto que me chamou a atenção também foi a tua experiência lá na África do Sul, onde você citava da questão do cultivo da uva. Numa planície de quilômetros e quilômetros, o pessoal estava mecanizando, então, todo o sistema de uva. Mas já estava voltando atrás, porque perde muita qualidade com isso. Gostaria que você falasse um pouquinho.
2: Exato, Bonessi. Nós, da Contar, sempre temos buscado intercâmbios com outros países, dialogado, buscado outras experiências, e tivemos a oportunidade, inclusive, esse ano, de ir na África, né? Conhecer uma experiência. E a África do Sul, né? Grandes áreas, né? Planas, né, para produção de uva, e o pessoal praticamente mecanizou 100%. E tem voltado atrás porque dizem que perdem valor agregado, né, que perdem produção e acham que no manual funciona melhor, né? Então a gente tem tido um olhar, a gente viu uma questão também, Bonese, muito interessante, que me chamou muito a atenção na África do Sul, que foi a questão de valor salarial. A gente sempre tem uma estimativa que na África os trabalhadores ganham menos, e a gente viu outra realidade lá. Os trabalhadores, o comparativo de um trabalhador na África do Sul com o comparativo de um trabalhador da maçã aqui, ou da uva aqui da região, esse trabalhador na África ganha quase 3 vezes mais que um trabalhador daqui.
0: Impressionante, hein?
2: Impressionante, me chamou muito a atenção, porque eu tinha uma visão totalmente ao contrário sobre isso, né? E a gente ficou muito atento. Então, a gente tem visto uma valorização da mão de obra lá, e que talvez é importante que a gente fique atento aqui, né? A gente fala em escassez de mão de obra e coisa e tal, mas a gente precisa valorizar o nosso assalariado, a nossa assalariada, e garantir uma remuneração melhor para esse trabalhador e para essa trabalhadora.
0: Recado final, por favor.
2: Agradecer muito, mais uma vez, aqui em Vacaria, eu me sinto muito em casa aqui nessa terra, né? Agradecer muito o Poleto, toda a direção do sindicato, a Potira, que é a nossa mobilizadora local aqui, eu acho que é um momento importante, hoje com participação de diversos municípios aqui da Serra Gaúcha também, Bom Jesus também aqui participando, né? Seguimos, né? Seguimos na luta, valorizando o nosso trabalhador, nossa trabalhadora, garantindo conquistas, né? E o reconhecimento dessa categoria, que para mim é uma das categorias mais importantes do nosso país. Categoria que produz alimento, que produz riqueza para o nosso país, que gera exportação, né? São esses trabalhadores, assalariados e assalariadas rurais.
0: Muito bem, obrigado, Gabriel, presidente da Contar. Assim, nós vamos fazer o seguinte, vamos para o comercial, em seguida a gente volta, é rapidão, como diz o Gustavão, né? É rapidão.

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1: 1:20.
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1: 15 graus.
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0: programa do SDR de Vacaria e Muitos Capões. Hoje é sábado, 19 de setembro de 2026. E as coisas boas continuem acontecendo na sua vida. Lembrando, né, e mais uma vez homenageando todos os gaúchos de todas as querências, porque amanhã, domingo, é o dia 20 de setembro, o Dia do Gaúcho. E está comigo aqui também, continuando a repercussão, já conversamos no primeiro bloco com o Gabriel, presidente da Contar. Eu vou conversar também com o representante da Oxfam Brasil, Ulisses, que esteve também nesta última semana participando desta oficina de capacitação aqui na cidade de Vacaria. Trabalho decente no campo, direitos, proteção e organização dos trabalhadores assalariados rurais. Gostaria então que você saudasse a nossa audiência. Seja bem-vindo, uma ótima tarde, Ulisses.
1: Eu sou Ulisses, sou analista de monitoramento e avaliação na Oxfam Brasil. A Oxfam Brasil já tem 11 anos de história apoiando os trabalhadores, a luta dos trabalhadores. Hoje a gente atua em duas frentes principais, que é a de justiça tributária e a de trabalho digno. Então, essas atividades que a gente está aqui acompanhando são parte da nossa frente de atuação do trabalho digno. Então, é uma satisfação estar aqui e poder trocar com vocês.
0: E vocês vão em todas as partes do país, né? Vocês estão atuantes em todo o país.
1: Sim, a gente tem uma atuação nacional, a nível nacional. A gente faz essa atuação estabelecendo parcerias com as instituições que estão atuando nos territórios e também através da incidência política. Também fazemos incidências junto ao poder público para lutar pelos direitos dos trabalhadores e lutar pelas pautas que a gente defende. Então, a nossa atuação, ela abrange todo o território nacional nesse sentido.
0: E vindo à Vacaria, o que você observou aqui? O evento de hoje.
1: Está sendo um prazer estar aqui, é a minha primeira vez enquanto Oxfam, estando aqui no território de Vacaria. Está sendo uma troca muito interessante, assim, poder ver várias mulheres que atuam no campo, também ter a oportunidade de ver o território, de conhecer diretamente os trabalhadores. Então, tem sido uma troca bastante enriquecedora.
0: Tá certo. Um recadinho final, por favor, Ulisses.
1: O recado final, acho que é principalmente agradecer todo mundo que está junto nessa luta, que está se disponibilizando e atuando para a defesa dos trabalhadores e também dos trabalhadores que estão aqui participando e dialogando e também que serão multiplicadores desse conhecimento nos territórios. Então, acho que esse comprometimento coletivo é o mais importante. Então, principalmente agradecer a todos e a todas por isso.
0: Conversamos então com o Ulisses, desde a Oxfam Brasil.
2: Bonese, depois que nós ouvimos o nosso presidente da Contar, o Gabriel, e mais o representante aqui da Oxfam também, aqui do Brasil, dá para fazer uma avaliação, né, extremamente importante do encontro que aconteceu ontem e na quinta-feira aqui em Vacaria. Por vários motivos e por vários fatores também, porque quando a gente olha assim, parece, é para fiscalizar as empresas, é para colocar os trabalhadores contra os empresários, contra a empresa. E, na verdade, não é isso o objetivo deste projeto, que começou lá em 2024 e vai até 2028. Esse projeto, ele é um projeto grande que abrange toda a nossa região aqui dos campos de cima da serra, né, da Maçã, e a região da serra ali de Flores da Cunha, Caxias, enfim, né, no setor da uva. O que a gente quer, na verdade, com esse projeto? Porque ele tem também lá no Vale do São Francisco, no setor da manga, da uva, daquela região. É fazer com que a gente conheça a questão da legislação, né? Como é que hoje se comporta a legislação trabalhista, questão da saúde e segurança dos trabalhadores, a questão dos refeitórios, a questão dos alojamentos, olhando um todo na questão da empregabilidade com relação ao assalariamento rural nestas regiões. E nesse encontro que nós tivemos, nós tivemos a oportunidade também de fazer apenas algumas coisas interessantes que eu achei, porque quando a gente começa a olhar, por exemplo, quais são os projetos que nós temos dos candidatos hoje, tanto a nível federal quanto estadual, com relação aos trabalhadores assalariados, a gente não vê muita coisa ou praticamente nada. O que a gente tem visto aí são propostas para tirar direito, tanto da legislação trabalhista, quanto da questão da própria Previdência Social, né? E aí a gente também tirou alguns encaminhamentos aí com relação, bom, o que nós queremos, afinal de contas, com relação aos próximos governantes? Tanto o presidente da República, senadores, deputado federal, governador, deputado estadual. Então, assim, ó, o que a gente precisa a partir de agora, esse projeto ele tem continuidade, vai até final de 2028, é continuar organizando, é continuar conversando com os trabalhadores, é continuar nos reunindo. Claro, esse encontro é o último do ano, agora em 2026. Para 2027, nós já temos algumas agendas. Claro que essas agendas é somente depois que terminar a colheita da maçã, porque quando nós nos reunimos e negociamos o piso da categoria aqui, ficou acertado de que no período da colheita da maçã a gente não vai ter atividades nenhuma, até para respeitar aí a questão da colheita, né? Da dificuldade que o pessoal tem para colher, da mão de obra, enfim, aí a gente não vai ter essas atividades. Mas um encontro extremamente importante, onde discutimos, além desse tema, principalmente a questão da migração da mão de obra e as empresas que estavam presentes, praticamente todas elas aqui do município de Vacaria e representante de empresas de Caxias também, colocaram da dificuldade que tem, né? E a gente sabe da contratação da mão de obra de migrantes, e aí quando a gente fala migrantes não é só argentinos, paraguaios, venezuelanos que vêm de fora para trabalhar aqui, mas são de outros estados também, né? Falta de documentação, muitas vezes eles vêm através de empreiteiros, e aí nós temos grandes dificuldades muitas vezes para fazer com que esses trabalhadores estejam realmente certo com relação à documentação, e principalmente a questão dos argentinos, que necessita aí uma série de documentação, e essa documentação muitas vezes, Bonese e ouvintes, eles precisam voltar a buscar, né? E aí a gente encaminhou, né, nesse encontro, do cuidado que as empresas também precisam ter em não contratar trabalhadores que não estejam documentação, visando aí a não correr risco com a questão da própria fiscalização do Ministério do Trabalho, Ministério Público do Trabalho, em virtude aí de não ter muitas vezes a documentação em dia. Então foi um encontro extremamente importante, como foram e como está sendo todos esses encontros deste projeto, né? E nós esperamos que realmente esse projeto ele continue, né? Mesmo depois que terminar esse projeto, quem sabe possamos ter aí recursos para fazer mais esses projetos, qualificando, orientando, formando e trabalhando os nossos assalariados e assalariadas rurais aqui, não só de Vacaria, mas de Bom Jesus, porque o próprio presidente juvenil do Sindicato dos Trabalhadores Rurais também estava presente, né? Buscando levar o conhecimento dos nossos assalariados também, como é que é a questão do mercado da principalmente da fruta, questão das devidas diligências, passar para eles também o que realmente acontece dentro do setor da produção da maçã, porque muitas vezes o próprio trabalhador que está no dia a dia no campo, trabalhando ou nos packing, não tem realmente o conhecimento como tem lá o dono da empresa, mas que muitas vezes o trabalhador também precisaria saber e conhecer de todo esse processo. Então, era um pouco isso, fazer uma avaliação aqui ao final do nosso programa Vida Rural, onde desejamos aí a todos um bom final de semana e uma boa tarde a todos.
3: E atenção, pessoal, toda a repercussão da posse da nova diretoria do STR de Vacaria e Muitos Capões, você vai acompanhar sábado que vem, aqui na Rádio Fátima, neste nosso horário, tá bom? Deu pros coco, acabou o Que Era Doce, o programa agora só no próximo sábado, dia 26 de setembro. Tenham todos um ótimo final de semana, fiquem todos com Deus e, mais uma vez, aproveite o Dia do Gaúcho, dia 20 de setembro. Deus abençoe, boa tarde.

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4: 1h39.
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11: 15 graus.
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3: A Prefeitura de Pinhal da Serra, por meio da Secretaria de Turismo, Cultura, Esporte e Lazer, convida toda a comunidade para prestigiar neste final de semana os festejos Farroupilha 2026. No sábado, 19 de setembro, a partir das 19h30, a apresentação da invernada do TTG Alma Pinhalense. Às 20h30, show nativista com Valdir Amaral e às 22h, baile com o grupo Coração Gaúcho. A entrada é gratuita e será realizada no Salão Paroquial. No domingo, 20 de setembro, a partir das 14h30, desfile Farroupilha. Haverá transporte escolar com previsão de chegada às escolas às 13h15 e retorno após o término do desfile em frente às respectivas escolas. Às 16h30, show com Jerry Terres e logo após, matinê com o grupo Os Queras. Toda a programação acontecerá no Salão Paroquial e terá entrada gratuita. De Pinhal da Serra, Emily Duarte para a tua Rádio Fátima.
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9: Uma hora e 44 minutos.
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16: 15 graus.
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2: Alô, ouvintes, muito boa tarde. Sábado 19 de setembro. Estamos retornando aqui na programação da tua Rádio Fátima, emissora de integração regional, agora com o programa da Prefeitura Municipal de Esmeralda, a administração 2025-2028. Um grande abraço ao prefeito Ailton, ao vice Marcelo, a todos os secretários e também a toda a comunidade de Esmeralda, que sempre está na nossa companhia. Hoje, com alegria, vamos falar aqui no programa, então, da Prefeitura de Esmeralda, com a professora Pâmela Fernandes da Silva. Ela que é responsável pelo atendimento educacional especializado da Secretaria Municipal de Educação. Alô, Pâmela, satisfação, como está a senhora? Boa tarde.
3: Boa tarde, Vladimir. Tudo bem com você?
2: Tudo bem, graças a Deus. Pâmela, inicialmente, explica para nós e até para a comunidade de Esmeralda o que é, então, o atendimento educacional especializado.
3: Bom, Vladimir, o AE é um serviço da educação especial que fornece apoio especializado aos estudantes, considerando suas necessidades, potencialidades e características individuais. Busca eliminar as barreiras, proporcionar as melhores condições para que cada estudante possa aprender, participar das atividades escolares e desenvolver sua autonomia.
2: Professora, é necessário ter laudo médico para receber este atendimento, ou seja, aí o atendimento de educação especializado?
3: Não, Vladimir. É muito importante esclarecer que o AE não deve ser entendido como um serviço destinado somente a estudante que possui laudo médico. A identificação das necessidades educacionais considera também a observação, a avaliação pedagógica e o acompanhamento do estudante no contexto escolar. Mais importante é compreender que as barreiras que o estudante enfrenta e quais os apoios e recursos são necessários para favorecer a aprendizagem e a participação.
2: Professora Pâmela, explica um pouquinho mais, até em termos práticos, como é que funciona então o atendimento da sala de AE aí em Esmeralda?
3: O atendimento é planejado de forma individualizada. A gente respeita o ritmo, as características e as necessidades de cada estudante. São utilizadas estratégias de recurso pedagógico, material adaptado, jogos, recursos visuais, atividades concretas, quando necessário, tecnologias e recursos de acessibilidade.
2: Perfeito. Na sua avaliação, Pâmela, qual a importância deste trabalho desenvolvido pelo Atendimento Educacional Especializado, o AE, juntamente com a participação da escola e da família?
3: Essa parceria é fundamental, Vladimir, para promover o desenvolvimento integral do estudante. O AE, a escola e a família precisam caminhar juntos, mantendo um diálogo constante, compartilhando informações, observações e estratégias. Dessa forma, conseguimos compreender melhor as necessidades e potencialidades de cada estudante, buscando estratégias que favoreçam sua aprendizagem, participação, autonomia e inclusão, tanto no ambiente escolar quanto no familiar.
2: Pâmela, e atualmente quais os recursos que são utilizados aí no atendimento educacional especializado de Esmeralda?
3: Utilizamos jogos pedagógicos, materiais concretos, recursos visuais, atividades adaptadas, recursos de comunicação, materiais para desenvolver atenção, memória, coordenação motora, autonomia e além outros de recursos de acordo com a necessidade de cada estudante.
2: E o AE aí trabalha somente as dificuldades, Pâmela?
3: Não, nós olhamos apenas para aquilo que o estudante apresenta como dificuldade. Também buscamos identificar as suas potencialidades, os interesses, habilidades e aquilo que já consegue realizar. A partir das potencialidades, criamos estratégias para favorecer novas aprendizagens e ampliar sua autonomia.
2: Atualmente, quantos alunos são atendidos aí no AE?
3: Em torno de uns 37. Eu como professora do AE na escola Nicanor e também na EMEI Zumira.
2: Pamela, algo a acrescentar e até orientar a comunidade escolar aí sobre esse trabalho tão importante de vocês no atendimento educacional especializado no programa de hoje?
3: Gostaria de agradecer também, Vladimir, o apoio das famílias, sabe? Porque no dia a dia aqui no AE a gente enfrenta bastante dificuldade. E a gente vê que no diálogo, tanto com a família e com a escola, a gente está achando um bom funcionamento, sabe? Totalmente aberto para o pessoal, para a gente conversar, para esclarecer as dúvidas.
2: Perfeito. Pamela, obrigado pela sua participação aqui no programa deste sábado. Um bom final de semana e uma boa tarde.
3: Vladimir, gostaria também de agradecer a tua Rádio Fátima pelo espaço, aos ouvintes que estão nos acompanhando, pela oportunidade de apresentar o trabalho da equipe multidisciplinar do município de Esmeralda, um trabalho de extrema importância para a nossa comunidade. Também quero agradecer toda a equipe que trabalha diretamente comigo, com a dedicação e o compromisso, a toda a nossa comunidade escolar que faz a parte dessa caminhada. E lembrando que o AE é um trabalho de construção diária. Cada pequeno avanço de um estudante representa uma grande conquista para todos nós. Incluir é acreditar nas possibilidades de cada criança e oferecer os caminhos necessários para que ela possa aprender, participar, desenvolver sua autonomia e, acima de tudo, sentir-se acolhida e pertencente. É um trabalho feito com carinho, respeito, parceria e, principalmente, acreditando que cada estudante tem seu próprio potencial e seu próprio tempo para aprender e se desenvolver. Muito obrigado pela oportunidade e pelo espaço que podemos compartilhar um pouco desse trabalho tão significativo.
2: Valeu, um abraço, Pamela.
3: Obrigado, Vladimir, um abraço.
2: Esta professora Pamela Fernandes da Silva, responsável pelo atendimento de educação especializado na Secretaria de Educação de Esmeralda, que participou do programa da Prefeitura Municipal neste sábado. Segue a nossa programação. Vem aí a jornada esportiva com a equipe forte do esporte. Direto do Altos da Glória, você vai acompanhar Glória e Brasil de Farroupilha. A todos, um excelente final de semana e uma boa tarde.
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11: 2 horas e 2 minutos.
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20: 15 graus.
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0: boa tarde, 2:06, temperatura de 15 graus aqui na Avenida Moreira Paz. Hoje é sábado, 19 de setembro de 2026. Estamos chegando a partir de agora com Esperando Futebol, trazendo as principais informações para você, antecipando todos os destaques de mais uma rodada da divisão de acesso. Daqui a pouco mais tem Glória e Brasil de Farroupilha no Altos da Glória, jogo que vale muito, é praticamente uma decisão. Com uma vitória, a equipe do Glória afasta-se da zona de rebaixamento, do risco de um rebaixamento catastrófico seria aí para a terceirona do Campeonato Gaúcho. Glória e Brasil de Farroupilha às 15h, Guarani de Venâncio e Santa Cruz, Veranópolis e Esportivo, Bagé e Gramadense, Apafute e União. É uma tarde de muito futebol na divisão de acesso. Com uma cara de quase inverno. A temperatura está agradável, 15 graus, mas é uma tarde de chuva por quase todo o Rio Grande do Sul, gramados encharcados, jogos decisivos. Esperando Futebol está no ar a partir de agora, vamos até às 2:30, depois Neto Ferreira comanda a jornada esportiva, direto lá do Estádio Altos da Glória. 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No Esperando Futebol a partir de agora, então. Você já ouviu aí a rodada de hoje da divisão de acesso. Nós teremos amanhã mais 3 jogos. O Aimoré e Lajeadense, Gaúcho e Passo Fundo. E também Pelotas e Brasil completam esta rodada da divisão de acesso. Estamos na 13ª rodada já da competição. Divisão de acesso que tem na liderança o Passo Fundo com 23 pontos. Veranópolis 22, União 20 e Santa Cruz também 20. A Apafute em quinto lugar, em 19 pontos, a sensação do campeonato. O Brasil de Farroupilha, adversário desta tarde, também tem 19 pontos, está na 6ª posição. Parada dura, difícil aí pela frente. Além de ser um clássico da Serra, né? O Esportivo e o Brasil de Pelotas tem 18 pontos, o Aimoré 17, Pelotas 14, Guarani de Venâncio 14, o Gaúcho 12, Bagé 11, Glória 10, Gramadense 8, Lajeadense 5. Gramadense com 8, Lajeadense com 5 estão aí, portanto, na zona de rebaixamento da divisão de acesso. 2:09, 15 graus de temperatura. Esta é a rodada da divisão de acesso, mas futebol brasileiro tem mais jogos nesta tarde e noite, também principalmente da noite do Brasileirão Série A. Nós teremos às 16h, Atlético Mineiro e Chapecoense, 17h, Mirassol e Botafogo. 18h, Remo e Santos. 20h, Vasco e Curitiba. E 21h, São Paulo Internacional. 2:10, vamos a um primeiro contato neste momento com o estádio Altos da Glória, onde está o Ronaldo Pontel, equipe da tua Rádio Fátima, já para mais uma rodada da divisão de acesso. A 13ª e um clássico regional, Glória e Brasil de Farroupilha, 15h, 15 graus de temperatura, chove aqui na área urbana de Vacaria, aqui nos estúdios da tua Rádio Fátima. Situação ambiental aí do Altos da Glória, hein, Ronaldo? Boa tarde.
1: Boa tarde, Odoir. Boa tarde, ouvintes da tua Rádio Fátima. Boa tarde, amigos do Esperando Futebol. Nesse momento, né, segue a chuva aqui em Vacaria. Nós temos os goleiros das duas equipes realizando aquecimento, os goleiros do Glória, né, o Jackson, Enzo. Também os goleiros do Brasil de Farroupilha realizam um aquecimento no gramado, as duas equipes no vestiário, né, escutando aquela música, fazendo aquela resenha antes da partida inicial do Ir. A chuva que segue aqui nos campos em cima da serra, mas o gramado do Altos da Glória está em boas condições aí para receber, sem dúvida nenhuma, mais o jogo da divisão de acesso. Já temos as escalações do Glória, já temos as escalações do Brasil de Farroupilha também, clássico serrano, mais um grande confronto entre as duas equipes. Hoje vale muito para os dois, né, Aldoir? O Brasil buscando a vaga entre os 8 na competição e o Glória tentando escapar de vez do rebaixamento, de criar aquela gordura, manter aquela distância da zona de rebaixamento. É um jogo que vale muito, como sempre é um clássico, como sempre é um confronto entre Brasil e Glória, Glória e Brasil, clássico serrano, que a gente vai acompanhar daqui a pouquinho aqui na tua Rádio Fátima. Estádio Altos da Glória, né? Pouco público por enquanto, como, né, deve ser, faltam aí mais de 40 minutos para iniciar a partida. O pessoal da Ultras já está posicionando suas bandeiras lá e já com certeza vai estar presente aí fazendo a torcida também. A gente tem aquele som ambiental aqui no Altos da Glória e, né, daqui a pouquinho a bola vai rolar aqui em Vacaria, Aldoir.
0: Vamos confirmar já o Glória, por gentileza, já que estão as equipes confirmadas. Atenção especial à equipe do Glória, que hoje precisa mais do que nunca dos 3 pontos para fugir dessa situação incômoda aí da divisão, como é que é, da terceirona do ano que vem, né?
1: Terceirona
0: zona de rebaixamento.
1: Como... comumente é chamada de Série B também, né, Aldoir? Tem a Série A, divisão de acesso, e a Série B, que seria a terceirona. Mas fica mais bonito chamar de terceirona, né? Fica mais fácil também pro torcedor entender. O Glória tá escalado com um goleiro Jackson, dois pro lateral direito Biteco. A dupla de zaga hoje será o 3 Klaus, 4 Marcão. O Saulo não se recuperou, tá com problema de um furúnculo ali na perna, como explicou o treinador Fael Júnior na coletiva aí no último jogo, depois do confronto contra o União Frederiquense. Então o Klaus e o Marcão vão fazer a dupla de zaga hoje. Meia dúzia para o lateral esquerdo, o Germano. No meio campo segue o Leilon com a 5, titular, né? Ele que se firmou aí depois do jogo contra o Bagé. 8 para o Juninho, né? A novidade, o Juninho inicia a partida hoje. 8 para o Juninho, jogador experiente. Juninho, campeão gaúcho com o Novo Hamburgo em 2017. 10 para o Vandinho, 10 para o Vandinho. 7 para o Ibrahim, 7 para o Ibrahim. 9 para o Alisson e 11 para o Vini Moura. O Alisson Moura, 7 pro Ibrahim, 9 pro Alisson Mira, aliás, Alisson Mira, e o 11, o Vini Moura. Esse é o time do Glória que entra em campo daqui a pouquinho para enfrentar o Brasil de Farroupilha, Aldoir Santos.
0: Obrigado, Ronaldo Pontel, já com as primeiras informações, o ambiente lá no Altos da Glória. Betão Carneiro, boa tarde para ti, Betão. Glória já confirmado, clássico regional, torcedor vai ter que ter mais coragem do que nunca hoje também para sair de casa com essa chuvinha e pro Altos da Glória. Mas enfim, o que é que pode se projetar para esse confronto, hein, Betão? Boa tarde.
2: Boa tarde, Rodrigo. Boa tarde, ouvintes da tua, da nossa Rádio Fátima. Realmente, né? É uma boa tarde, mas uma boa tarde de tempo instável aqui em Vacaria. O vento gelado aqui em cima. Deixa eu fazer, olha, sinceramente, Aldoir, fazem 10 anos que foi remodelado o estádio Altos da Glória. E nos últimos 10 anos, todo o início de temporada, a direção do Glória prometendo gabines, prometendo melhores condições para a imprensa, tá? E nada de ser feito, nada de ser feito. E todo início de ano a gente cobra. A gente solicita, olha aí as gabines, e não, até o final do ano a gente faz. Passa ano, passaram-se 10 anos e nada foi feito aqui de melhorias para a imprensa. E diga-se de passagem, é a imprensa de Vacaria que dá força para o Glória. Nós estamos aqui, ó, com vento, com chuva, equipamento molhado equipamento, não é? Prejuízo para os meios de comunicação. As emissoras que vêm de fora aí não tem também aonde ficar, fico aqui ao relento, esse negócio todo. Então eu faço essa reclamação, faço essa posição. Há 10 anos nós estamos cobrando melhoria para a imprensa e nada de melhoria para a imprensa aqui em Vacaria. Nós estamos no relento, estamos no vento, estamos na chuva aqui e fazendo e dando apoio, dando força para o Glória. Mas então a gente solicita, né? Uma providência. Esse ano a gente sabe que não dá mais. Esse ano não dá mais. Mas para o próximo ano que façam as gabines para a imprensa de Vacaria. Façam as gabines, dêem melhores condições para a imprensa de Vacaria trazer as boas notícias do Glória. A respeito do jogo, Aldoir, como você disse, Glória tem que vencer. É um jogo de vida ou morte para o Glória hoje, tá? Porque Glória vencendo hoje, ele vai a 13 pontos e praticamente foge dessa zona perigosa que é o rebaixamento. Depois tem mais dois jogos, um fora de casa contra o Brasil lá em Pelotas na quarta-feira e fecha a rodada contra o Gramadense no próximo sábado aqui em Vacaria. Mas o importante é o hoje, o importante é enfrentar essa equipe do Brasil e essa mudança na zaga, a entrada de Marcão aí na zaga da equipe do Glória, mantendo-se também Juninho entrando no setor de meio de campo no lugar de Kaique. Então o Glória apresentou um bom futebol contra a equipe do União Frederiquense, tem que repetir esse bom futebol e fazer uma boa partida, conquistar os 3 pontos importantes contra a equipe do Brasil hoje à tarde, Aldoir.
0: Valeu, Betão, muito obrigado pelas primeiras informações, manifestações da equipe da tua Rádio Fátima que está lá no Altos da Glória. 2:15 esperando futebol para supermercados Kellerman. 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Vamos saber um pouco mais do Brasil de Farroupilha, que tem hoje aí uma posição confortável, digamos assim, na tabela, está na zona de classificação, a próxima fase, é o 6º colocado, tem 53% de aproveitamento, 19 pontos conquistados aí nos 12 jogos disputados. Ivan Sgaraboto tem as informações do Brasil.
3: Olá, muito boa tarde, Ronaldo Pontel, e a todos a Rádio Fátima de Vacaria. Nesse sábado, que tem duelo entre o Glória e a equipe do Brasil-Pilha, que vem de uma sequência muito boa na competição, uma sequência de 9 jogos sem perder, sendo que foram realizadas 12 rodadas. Hoje, portanto, estamos partindo para a 13ª. A equipe do Brasil, que na última rodada acabou empatando com o Gramadense em 0-0 na Vila Olímpica, em Gramado. Contudo, último jogo em casa, na última semana, havia vencido a Pafut por 1-0, gol de Pablo, sendo que o time rubro-verde, tendo o desfalque de Marcelinho praticamente durante todo o jogo, já que ele foi expulso aos 10 minutos da etapa inicial por reclamação. O Marcelinho, que é o artilheiro da competição, com 6 gols. A equipe do Dragão das Colinas, que vem se estruturando, montando no decorrer da competição. A contratação mais recente da equipe comandada por Guilherme Medin foi do zagueiro Eduardo Melo. Ele já esteve no último confronto, zagueiro pernambucano, já um profissional com destaque. O Brasil, portanto, que é a equipe que mais empatou na competição, com 7 empates, tendo até o momento 4 vitórias e 1 derrota. É, para vocês verem, a campanha do Brasil Miller está muito boa na competição, a equipe apenas com 1 derrota. Essa derrota acontecendo bem no começo do campeonato, o Brasil que iniciou com empates e aí apenas na terceira rodada acabou perdendo seu único jogo, que foi para o Santa Cruz. A equipe que quer e conquistar esse sonho de retornar à elite do futebol gaúcho, ocupando atualmente a 6ª colocação com 19 pontos. Vamos ver o que acontece nessa tarde de sábado, pegando a equipe do Glória, o Glória que está fugindo do rebaixamento, e o Brasil, que é também esse primeiro passo, sair definitivamente e não brigar contra o rebaixamento, e quem sabe buscar o G8 e até uma melhor colocação. Com as informações, o jornalista Ivan Scarabotto, da Mega Com RS. Um abraço a todos os amigos da Rádio Fátima, a Ronaldo Pontel, e um grande jogo nessa tarde em Vacaria, às 3 horas, entre Glória e o Brasil. De Palmeira, até mais. Tchau, tchau.
4: Até mais, obrigado, Ivan Garaboto, com as informações do Brasil, que está 9 jogos aí, né, sem ser derrotado, portanto. 2h19, nós vamos em intervalo e já voltamos com Esperando Futebol, antecipando as emoções de mais uma rodada da divisão de acesso. 3 da tarde tem Glória e Brasil de Farroupilha no Altos da Glória.
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14: 2h20. 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
14: 15 graus.
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0: Estamos de volta com Esperando Futebol aqui pela tua Rádio Fátima na tarde deste sábado, 19 de setembro de 2026. 2:23, 15 graus de temperatura para supermercados Kellerman, o cliente Supercar com ofertas e descontos exclusivos. 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O Brasil, como disse aí o Ivan, vem aí numa boa sequência, já também confirmado, Ronaldo Pontel.
1: Perfeito, Aldoeiro, o Brasil já confirmado, né, pelo técnico Guilherme Bedin, time do Brasil que tem jogadores jovens aí da categoria de base, do sub-20, do sub-17 do Brasil, e também alguns atletas experientes, fizeram uma mescla, até o treinador, né, o treinador, o Guilherme Bedin, é sua primeira experiência no futebol profissional, e tá saindo muito bem, né, tá com a equipe entre os classificados à próxima fase, faz uma boa campanha, empata bastante, mas também não perde, né, a equipe do Brasil, né, que tem muitas chances de classificar a próxima fase, sem uma das 8 equipes classificadas à próxima fase da divisão de acesso. Equipe do Brasil escalada com 12 goleiro Ronaldo, 2 Pará, 3 o Parrudo. O Parrudo esteve aqui no Altos da Glória no passado, era um dos atletas que estava na equipe do Glória no ano passado. O 4 Eduardo Melo, meia dúzia para o Diego Hoffmann. Diego Hoffmann é um dos jogadores mais experientes aqui da equipe do Brasil, é um dos jogadores com mais rodagem por várias equipes do futebol nacional, né, e também aqui no estado. Meia dúzia Diego Hoffmann. 5 para o Jair Berlitz, que é o capitão da equipe. Depois aparece aí no meu campo 7 o Luizinho, 20 o Almer e 19 o Ávila. Os destaques aí do Brasil no ataque, o Gabinho, que tem 2 gols na competição, e o Marcelinho, com a camisa número 10, Marcelinho, que é o artilheiro da divisão de acesso, ele e o Gabriel Rosseto do União Frederiquense, os 2 jogadores com 6 gols na competição. Portanto, né, o Goulart tem que ter muita atenção. Camisa número 10, o Marcelinho, um dos artilheiros da divisão de acesso, 6 gols na competição, né? E vai para campo contra o Glória logo mais aí a equipe do Brasil de Farroupilha, que vem completa aí, que vem com 11 jogadores no banco de reserva também para esse confronto de logo mais aqui no Altos da Glória. Então, destaque pro meia dúzia o Diego Hoffmann, lateral esquerdo, experiente, e o 10 o Marcelinho, atacante da equipe do Brasil, 6 gols na competição, Aldoeiro.
0: 2:26, muito obrigado, Ronaldo. 2:26, Betão Carneiro, Brasil de Farroupilha, sempre uma equipe perigosa, aliás, tem altos e baixos também, né? Mas teve confrontos épicos aí contra a equipe do Glória, e esse ano é uma outra história, até porque o Glória vive esse momento que, para mim, desde que estou aqui em 2002, é um momento inédito. Olha, eu não acompanhei nenhuma temporada que o Glória não saísse da penúltima ou da antepenúltima posição. Nesse momento, o antepenúltimo colocado, mas figurou bastante tempo na penúltima colocação. Esta realmente já é uma campanha histórica, negativamente, no Glória. Então, o Glória hoje, em tese, né, vem desvantagem nesse clássico regional. Mas como é um clássico também, o Glória vem numa recuperação embora lenta, Betão, é sinônimo que teremos pela frente um Brasil que vai atacar, ou acha que vai ter uma certa cautela aí para enfrentar o Glória?
2: Olha, realmente, como você disse, é uma fase negativa do Glória, né? A gente nunca atravessou uma fase que nem... Nunca não, já atravessamos em outros tempos também fases que nem essas. Mas nesse ano de 2026, olha, o Glória começou na zona do rebaixamento, só fomos sair da zona do rebaixamento há 2 rodadas atrás aí. Então foram 10 rodadas na zona do rebaixamento. Desde a primeira, quando nós empatamos com o Santa Cruz, já ficamos na zona do rebaixamento. E só fomos sair na 10ª rodada da zona do rebaixamento, oscilando com o Gramadense. Estamos na frente do Gramadense por 2 pontos de diferença. Então, realmente, é um clássico da Serra Gaúcha, Glória e Brasil, Brasil e Glória de Farroupilha, né? Tivemos jogos épicos contra essa equipe do Brasil, lembrando, em 2015, não é? Aquela invasão do torcedor de Vacaria, aquela invasão do torcedor do Glória a Farroupilha, estão lembrados naquela noite, daquele empate do Glória? Glória conseguiu aquele empate e decidiu depois em casa contra o Guarani de Venâncio e subiu, estão lembrados? Então, realmente são jogos épicos que ficam marcados na mente, na história também do futebol gaúcho. Mas hoje é um jogo totalmente diferente. Um jogo diferente porque o Glória se encontra numa situação aí difícil na competição. E a equipe do Brasil, ela vem de 9 jogos aí, de 9 jogos, tá? 9 jogos sem vencer, né?
0: Sem perder.
2: 9 jogos de invencibilidade. São 4 vitórias e 5 empates. Então, invencibilidade de 9 jogos essa equipe do Brasil, que hoje está aí beirando a zona de classificação e luta para entrar aí para ser uma das 8 equipes classificadas, não é? Então é um jogo difícil realmente, não é? E o Guarani tem que ter muita atenção, mesmo fazendo um bom segundo tempo, contra a equipe do União Frederiquense, o Guarani tem que repetir hoje aquela atuação. Tem que repetir se quiser a vitória, tá? E hoje eu digo mais uma vez, esse jogo é de suma importância para o Guarani conseguir a sua vitória e ficar um pouco mais tranquilo para os dois jogos que faltam, principalmente para o jogo contra o Brasil em Pelotas na próxima quarta-feira. Tá? Se houver um revés aqui, o Guarani pode entrar na zona do rebaixamento dependendo do resultado do Gramadense, que joga lá em Bagé contra a equipe do Bagé. Tá? Então nós temos que ter muito cuidado realmente. Hoje é tudo ou nada aqui. É vencer e vencer, Aldoir.
0: O Brasil de Farroupilha tem apenas uma derrota até agora na competição. Somente o Passo Fundo e o Brasil tem apenas uma derrota. As outras equipes já perderam mais vezes. Só essas duas equipes foram derrotadas uma vez. Chegamos aí na 13ª rodada e vamos ouvir o que o Alisson Mira, jogador aí da equipe do Glória, fala sobre esse confronto.
3: Boa tarde, feliz pelos gols ter saído, igual você falou, eu sou um cara que me cobra muito, principalmente dentro de campo, nos treinamentos, então eu procuro sempre fazer aquela finalização, cabeceio, porque é o que você vai melhorando no dia a dia que no jogo vai sair. Boa tarde, eu fico feliz pelos gols ter saído, igual você falou, eu sou um cara que me cobra muito, principalmente dentro de campo, nos treinamentos, então eu procuro sempre fazer aquela finalização, cabeceio, porque é o que você vai melhorando no dia a dia que no jogo vai sair naturalmente, né? Então, eu tava me cobrando muito, cara, porque igual você falou, atacante vive de gols, né? E a torcida sempre vai pegar no pé sempre do ataque, né? Mas eu, graças a Deus, tenho uma cabeça boa, tenho a família que me ajuda, minha esposa, meus filhos que me ajudam muito, sabe? Então eu sabia, o tanto que eu estava trabalhando, eu sabia que o gol ia sair naturalmente. Temos uma partida muito importante em casa que precisamos da vitória. O que tem que entender é que essa competição aqui, ela é muito truncada no quesito que tem campos que não vai dar para sair jogando, então tem campos que vai ter que dar chutão. E tinha muitas vezes que a gente precisava dar o chutão, a gente queria sair jogando e era onde que nós estávamos tomando uns gols, né? E é igual eu falei, tem hora que você tem que jogar feio, não dá pra sair jogando toda hora. Nós entendemos isso, na hora que dava pra sair jogando, nós conseguimos, só que realmente na hora que não dava, ao invés de forçar o passe, a gente dava o chutão e foi onde que nós estávamos conseguindo sofrer falta aqui na frente, incomodar eles com bola parada ou com finalização de fora da área. Nós temos que terminar a competição o melhor possível. Estamos 3 jogos e 3 guerras. E nós temos que encarar, igual você falou, tem uma margem pouquíssima de classificação e nós temos que brigar por isso. Vamos fazer nossa parte dentro de campo e deixar os outros clubes fazer as deles. Então, vamos dar o máximo, vamos atrás dessas 3 vitórias para tentar classificar.
0: Está aí, portanto, Alisson Mira, jogador da equipe do Glória, projetando esse confronto logo mais às 15h. Glória e Brasil de Farroupilha, 2h31, 15 graus a temperatura, esperando futebol para supermercados Kellerman. 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Depois do intervalo tem a jornada esportiva. Fica ligado aí, manda a sua mensagem para o 999-93-4202. Já também nossas redes sociais, a jornada esportiva da tua rádio. Em seguida, depois do intervalo.
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10: 15 graus.
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1: Muito boa tarde, público desportista do sul do Brasil. Falamos ao vivo, em definitivo, do Estádio Altos da Glória em Vacaria, onde dentro de instantes começamos a contar mais uma jornada do Glória na divisão de acesso do Campeonato Gaúcho, desta vez diante do Brasil de Farroupilha. Hoje é dia de Clássico da Serra, confronto carregado de história e rivalidade. Duas equipes que entram em campo vivendo realidades completamente distintas na tabela de classificação, o que adiciona ainda mais drama e tensão ao jogo desta tarde. De um lado, a ambição direta pela vaga na próxima fase e o sonho do acesso. Do outro, a luta desesperada.

Então continuem servindo nossas façanhas de modelo a toda a terra. Por isso, confiamos em uma vitória do Glória hoje, honrando ainda mais a nossa tradição, lutando bravamente com muita superação, assim como nossos heróis farrapos fizeram outrora. Por estes e por outros tantos motivos, o narrador Neto Ferreira está desejando a todos uma excelente jornada esportiva.

0: uma vez, uma excelente tarde a você, torcedor da minha terra. 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E por muito pouco, a nossa transmissão não foi adiada em função de um forte vento que deu aqui no Altos da Glória, onde estamos ao relento, onde estamos sem cabine, onde estamos nos molhando. E que por pouco não levou todo o equipamento embora. Cadeiras voaram, mesas voaram aqui atrás da gente, mostrando que há 10 anos estamos ao relento aqui, toda a imprensa no estádio Altos da Glória. Mas, quiçá, e se Deus quiser e Ele há de querer, um dia nós estaremos longe das intempéries aqui, jogando dentro de casa. Fora de casa temos excelentes condições de trabalho. Dentro de casa, infelizmente, não. Bom, nós vamos seguindo, eu lembro a você que a equipe de esportes da tua Rádio Fátima está escalada com este que humildemente vos fala, o narrador Neto Ferreira, quem mais uma vez lhes deseja uma excelente jornada esportiva. As reportagens e comentários de Betão Carneiro, plantão de estúdios e o técnico é o Aldoir Santos, lá na Avenida Moreira Paz. Técnico de externas, o Silvio Silveira Ramos. A coordenação do Vladimir Fabres, a gerência do Alexandre Dalbello e a superintendência é do Frei Evaldo Freitas. Vamos iniciar o giro da reportagem, o destaque inicial do Grêmio Esportivo Glória. Seu Ronaldo Pontel, boa tarde.
1: Boa tarde, Neto. Boa tarde, ouvintes da Jornada Esportiva. Destaca o retorno do capitão Marcão. Vai formar dupla de zaga com o Klaus. Marcão, que iniciou o campeonato como volante, agora está sendo usado na defesa como um zagueiro ali ao lado do Klaus. Está de volta aí, ele que não atuou na partida de meio de semana contra o Leverkusen porque estava suspenso. Destaque também para Alisson Mira, ele que marcou 2 gols no jogo contra o União Frederiquense. Tá com fome de gols, camisa número 9 do Glória. Quem sabe mais gols na tarde de hoje? 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
0: Humanizando o presente e construindo o futuro, apoiando o esporte da nossa terra. Mais uma vez, hoje, ingresso social numa parceria da Prefeitura com o Grêmio Esportivo Glória. Um abraço, prefeito Andrezinho, um abraço, meu colega Nelca, toda a turma aí do esporte, também sempre apoiando o nosso Leão da Serra. Bom, vamos passar a limpo então, a escalação, 11 inicial do Grêmio Esportivo Glória.
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1: O Leão da Serra está escalado para o confronto de logo mais com o goleiro número 1, Jackson. 1 para o Jackson, 2 Biteco, 3 Klaus, 4 Marcão, capitão, meia dúzia Germano, 5 Leilon, 8 Juninho, outra novidade iniciando a partida no jogo de hoje, 10 Vandinho, 7 para o nigeriano Ibrahim, 9 Alisson Mira e 11 Vini Moura. No repeteco, time do Glória com 1 Jackson, 2 Biteco, 3 Klaus, 4 Marcão, meia dúzia Germano, 5 Leilon, 8 Juninho, 10 Vandinho, 7 Ibrahim, 9 Alisson Mira, 11 Vini Moura. Banco de reservas do Glória tem 12, goleiro reserva Enzo, 13 para o zagueiro Vitor Lotes, 14 para o lateral André, 15 para o zagueiro Douglas, 16 para o volante Kaique, 17 meio campo Rafael, 18 atacante Alan Leite, 19 para o ala esquerda Júnior, 20 para o lateral esquerdo Marcos Vinícius e 21 para o atacante Vinícius. Time do técnico Rafael Júnior, o Leão da Serra para a Paz e Fer.
0: Conosco na jornada esportiva Paz e Fer. É, minha gente, há mais de 30 anos entregando esquadrias da gente para a nossa gente. A participação agora é do Aldoir Santos, estreando nesta jornada esportiva também, trazendo pra gente a situação do Glória.

0: Na Série 2 do Campeonato Gaúcho. Tudo bem, Aldoir? Boa tarde.
1: Tudo bem, Ronaldo. Tudo bem, Neto. Tudo bem, Betão. Um abraço a todos. Boa tarde. Aqui 15 graus de temperatura e tempo instável neste momento. O Glória é o 14º colocado, portanto, está fora da zona de rebaixamento neste momento. Tem 10 pontos nos 12 jogos disputados. São apenas 2 vitórias, 4 empates e 6 derrotas. O Glória marcou 11 gols, sofreu 15, saldo negativo de 4 gols. Tem 25 cartões amarelos e 28% de aproveitamento. 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
0: Parceira com o produtor em qualquer tempo, Skills Cereais. Um abraço, Chiquinho. Um abraço a toda a turma de Skills Cereais também conosco na jornada esportiva. E bom, vamos em frente. Ronaldo Pontel, os destaques iniciais do adversário da tarde que vem lá de Farroupilha.
2: É o nosso adversário no Clássico Serrano de tantos e tantos confrontos, Neto. Destaco dois jogadores: 10, Marcelinho, artilheiro da divisão de acesso com 6 gols, olho nele, artilheiro 6 gols na divisão de acesso, Marcelinho. Também destaca o lateral esquerdo, o Diego Hoffmann, um jogador com várias passagens pelos clubes aqui do Rio Grande do Sul, do cenário, né, do estado e também no cenário nacional. Um jogador bem experiente, tem 33 anos, o Diego Hoffmann, camisa número 6. E dois jogadores que estiveram no Glória no ano passado, né, e estão, né, escalados para o jogo de logo mais: o Parrudo, zagueiro, e também o Jair, meio-campo, o volante, que também atuou ano passado no Leão da Serra. Os dois jogadores aí que agora reforçam o Brasil de Farroupilha. 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
0: 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É, gente amiga, vamos em frente, porque é hora de conferir o time inicial, os 11 que estarão em campo aí por parte do Brasil de Farroupilha.

0: O gigante das castanheiras, o adversário do Glória, está assim escalado pelo técnico Guilherme Bedin, estreando no futebol profissional também o técnico Guilherme Bedin. 12 para o Ronaldo, 2 Pará, 3 Parrudo, 4 Eduardo Melo, meia dúzia Diego Hoffman, 5 Jair, capitão, 7 Luizinho, 20 Almer, colombiano Almer, 19 Ávila, 11 Gabinho e 10 o artilheiro Marcelinho. O time do Brasil com 12 Ronaldo, 2 Pará, 3 Parrudo, 4 Eduardo Melo, meia dúzia o Diego Hoffman, 5 para o Jair, 7 para o Luizinho, 20 para o colombiano Almer, 19 Ávila, 11 Gabinho, 10 Marcelinho. Time do Brasil de Farroupilha que também tem relacionados 1 Chapeta, goleiro reserva, 13 para o Leandro Paulista, 14 o Chico, 15 o Theo, 16 Marcelo, 17 Marco Antônio, 18 Edgar, 8 Léo Moura, 9 Mário, 21 Andrei, 22 Pablo, 23 o Igor. 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
1: KL Implementos conosco na Jornada Esportiva, parceira do produtor em qualquer tempo também. E bom, vamos em frente, vamos conferir então, Aldair Santos, a campanha do Brasil de Farroupilha que está neste ano muito, muito, muito distante do Glória, Aldair.
2: O Brasil é o sexto colocado neste momento, portanto, na zona de classificação, com 19 pontos, os 12 jogos disputados. São 4 vitórias, 7 empates e apenas uma derrota. Marcou 13, sofreu 9, saldo positivo de 4 gols. O Brasil de Farroupilha recebeu 39 cartões amarelos e 2 vermelhos. Tem 53% de aproveitamento. A última derrota que a equipe do Brasil de Farroupilha sofreu foi para a equipe do Santa Cruz, lá nos Plátanos, no dia 8 de agosto, quando acabou perdendo pelo placar de 1-0. Inclusive, foi a única derrota da equipe até agora. 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
1: 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Betão Carneiro, vamos analisar de maneira inicial o que nós podemos esperar deste confronto que tem o Glória a 2 jogos sem perder, né? Apenas a segunda vez que isso acontece na competição, e do outro lado tem um adversário que não perde a 9 jogos. É mais um daqueles jogos da vida para o Glória, Betão. Boa tarde.
3: Boa tarde, Neto. Como a gente falou na abertura, é mais um jogo da vida do Glória. Esse ano não teve vida fácil para o Glória. Desde que nós iniciamos lá contra o Santa Cruz, aquele empate lá, o Glória já começou na zona de rebaixamento após o jogo, né? E veio sair aí há 10 rodadas após. Então, é uma situação realmente difícil esse ano que nós estamos atravessando, a mudança de comissão técnica, a liberação de jogadores, a contratação de mais jogadores. Mas, depois do jogo de quarta-feira, quando o Glória empatou aqui contra a equipe do União Petrolequense em 3-3, né, fazendo um excelente segundo tempo, a motivação parece ser outra da equipe do Glória, da comissão técnica e da torcida também. Porque o Glória hoje precisa, mais do que nunca, da vitória, minha gente, mais do que nunca. O Glória tem 10 pontos, o Gramadense, que é a primeira equipe na zona do rebaixamento, tem 8, o Gramadense joga contra o Bagé, tá? E o Glória vencendo hoje, o Glória vai a 13, praticamente escapa dessa zona do rebaixamento, porque depois do Glória tem mais 2 partidas, joga fora de casa contra o Brasil de Pelotas e joga em casa contra esse Gramadense. Não vamos deixar para o último momento, precisando vencer, precisando empatar em casa para fugir do rebaixamento. Mas no jogo de hoje, que interessa é essa escalação da equipe do Glória, tá? O Marcão volta para a zaga, volta a jogar na zaga, ele estava suspenso, não jogou na partida passada. No setor de meio de campo, o treinador mantém o Leigo juntamente com o Juninho, que inicia o jogo de novo. Ó, estourou aqui tudo aqui. Caiu tudo aqui. É o meu retorno, só meu retorno que caiu. Mas digo o seguinte, ó, entrou o Leigo já fixado aí como centro médio, vamos dizer assim, no setor do meio de campo, ao lado dele o Juninho. E depois uma equipe completamente ofensiva, hein? Vandinho com a camisa 10, Vandinho, Alisson Mira, Vini Moura. E aí vai a equipe do Glória, vai uma equipe completamente ofensiva, a equipe do Glória. Ibrahim, Alisson Mira, Vini Moura e Vandinho, completamente ofensiva essa equipe do Glória. Esperamos, né, no papel, com 2 jogadores de meio de campo, Leigo e Juninho, e Vandinho, Ibrahim, Alisson Mira e Vini Moura no ataque. Esperamos que dê certo, realmente dê certo, não é? Dê certo e que o Glória faça uma boa atuação e consiga uma boa vitória contra a equipe do Brasil, hein? Como disse o Neto, como disse o Aldoir, o Brasil, há 9 jogos, está invicto no campeonato. Há 9 jogos seguidos aí, hein, minha gente? Então é uma equipe perigosa, realmente, uma equipe perigosa hoje. E esse é um jogo difícil, mais um jogo difícil para a equipe do Glória, Neto.
1: O Betão analisa de maneira inicial este Glória e Brasil para recupera e proteção veicular, que ao final do jogo escolhe, através da equipe da tua Rádio Fátima, o craque da partida. Bom, nós vamos em frente com o Ronaldo Pontel para conferir a arbitragem, quem comanda logo mais Glória e Brasil de Farroupilha, Ronaldo.
0: A arbitragem hoje, Neto, é dele, Jean-Pierre de Lima, auxiliado pelo Lúcio Flor e pelo Rafael Mota. Quarto árbitro, Diego Duarte. Portanto, árbitro do jogo de hoje, Jean-Pierre Lima. 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
1: Mas de novo, clínica mais...
3: É o segundo ou terceiro jogo aí? É, o terceiro que o Jean-Pierre apita aí do Glória.
1: Tem ele?
0: Tá disponível, né? Tá querendo trabalhar o seu jovem senhor Jean-Pierre.
3: Tomara que ele corra, porque ele fica parado no meio de campo aí.
1: É, fica ali só naquela.
3: Lá em Santa Cruz, na abertura, não foi ele lá?
1: E teve outro aqui, né? Em Vacaria que foi também.
3: Também, outro aqui em Vacaria.
0: Foi aqui, na abertura também, acho mesmo.
3: Na abertura,
0: né?
3: Contra Santa Cruz lá.
1: E aqui também.
3: E aqui também, Gê.
0: Espero que hoje dê sorte, viu?
3: É.
1: Mas agora convenhamos, né? Que fase anda o Jean-Pierre, né?
3: A idade também chega, né?
1: Chega, né?
3: É. Chega pra todo mundo.
1: É. Pra uns mais cedo, pra outros mais tarde.
3: É. Né? É, 365 dias tem um ano, né?
1: É, verdade.
0: Eu tô jovial ainda. Nossa, graças a Deus.
3: Ah, tá muito jovial.
1: Parece
3: tá
1: que levou
3: jovial
1: pro coração.
0: Firme e forte, cara.
1: Não,
0: vez.
1: Tu tá cada vez melhor.
3: Você,
1: né?
3: Você cada vez
0: cada
3: melhor.
0: Cada vez mais.
3: Nossa,
0: bonito.
3: Olha,
0: fico...
3: isso é verdade.
1: O Nilson Hoffman que eu digo.
0: Eu sou que nem vinho.
3: Isso é verdade. É. Deixa alguém ficar sabendo.
1: O Nilson viu o meu amigo Maurão esses dias lá, ficou empavorado. Eu tô igual assim, Ronaldo, te olhando assim.
0: Por quê? O Maurão também.
1: Cada vez melhor.
0: Estamos tudo caprichado, né? O Nilson que é falador. Alô, patrão.
3: Quem tá ótimo sou eu.
0: Não seja falador, patrão.
3: Eu tô bonito, tô bem. Tô idoso, tô bonito, tô bem.
1: E um grande mentiroso. Grande Betão Carneiro. Vamos em frente, vamos seguindo com a nossa jornada esportiva. Aldoir Santos, o giro da 13ª rodada e também a classificação da Série A2. Tem que segurar os papéis para não voar aqui, Aldoir.
2: A 13ª rodada tem 4 jogos nessa tarde, a partir das 3 horas. No Antônio Davi Farina, tem Veranópolis e Esportivo, outro clássico da Serra. Também no mesmo horário, no Edmundo Fax, tem o Guarani enfrentando a equipe do Santa Cruz. Pedra Moura, jogo importantíssimo para o Glória. O Bagé recebe a equipe do Gramadense. Às 15h também, Caxias do Sul, no SESI, Apafute e União. Tem mais um jogo ainda hoje no Cristo Rei, a partir das 15h, aí Moré, com o técnico novo do William Campos, vai enfrentar a equipe do Lajeadense. Amanhã teremos ainda na Boca do Lobo, aliás, hoje, né? 16h, na Boca do Lobo, Pelotas enfrenta o Brasil de Pelotas e na Arena, em Passo Fundo, o time do Gaúcho enfrenta o Passo Fundo, portanto. Jogos de hoje da divisão de acesso. A liderança é da equipe do Passo Fundo, com 23 pontos. Veranópolis tem 22, União tem 20, o Santa Cruz também tem 20. Quinto lugar, Apafute com 19. Em sexto, o Brasil de Farroupilha com 19. Em sétimo, o Esportivo com 18. Em oitavo, o Brasil de Pelotas com 18. Em nono, o Aimoré com 17. Em décimo, Pelotas com 14. Décimo primeiro, o Guarani de Venâncio Aires com 14. Décimo segundo, Gaúcho com 12. Décimo terceiro, o Bagé com 11. Décimo quarto, o Glória com 10. Em 15º, o Gramadense com 8. Em 16º, o Lajeadense tem 5 pontos na tabela de classificação. Um abraço para o Diego Marinho, pai do Diogo, diz ele que vai dar 2-0 para o Glória. 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
1: Obrigado, Aldoir Santos. Aqui nós estamos com as equipes em posição de respeito para a execução do hino rio-grandense. Aldoir, eu vou voltar contigo para fazer o giro pelos demais destaques do mundo, porque a ambulância ainda não está no estádio, então acredito que mais um... Chegou agora. Ah, viu? Só pro falador, né? Só pro falador tem que alterar o roteiro.
2: Mas tem 7 minutos ainda pro início do jogo.
1: É verdade. Aldoir, sigo contigo os demais destaques do mundo do esporte.
2: É, daqui a pouco, às 16h, no Brasileirão da Série A, nós teremos Atlético Mineiro e Chapecoense. Às 17h, Mirassol e Botafogo. Às 18h, Remo e Santos. 20h, Vasco e Curitiba. E às 21h, tem São Paulo Internacional. Pela Série B, destaque é para as 16h, que tem Sport e Juventude. Amanhã, domingo, dia 20, pelo Brasileirão. Às 11h, Grêmio e Palmeiras na Arena. Às 16h, Corinthians e Fluminense. Às 16h, também Vitória e Cruzeiro. Flamengo e Bragantino se enfrentam às 18h30. Atlético Paranaense e Bahia jogam às 19h30 da noite, fechando a rodada de amanhã do Campeonato Brasileiro. 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
1: 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Bonito esse fardamento do Glória, né? Tanto o azul quanto o branco que será utilizado no dia de hoje. E as equipes aí posando para a foto, Ronaldo.
0: Verdade, Neto. Glória com o seu tradicional uniforme branco com listra azul, né? Aquela lista transversal azul, calção branco, meias brancas. Os goleiros de uniforme verde. O Brasil de Farroupilha também com o seu tradicional uniforme. Muito bonito também o uniforme do Brasil, combinando vermelho aí com verde, né? Camiseta verde e vermelha. O calção vermelho e as meias vermelhas, né? Vamos ver para que lado aí o Glória vai começar atacando o jogo de hoje. Capitão Marcão vai lá conversar com a arbitragem. Tudo certo. As duas equipes batem aquela última bolinha aí antes de iniciar a partida. Os dois times no gramado do Altos da Glória, Neto.
1: Quantas pessoas você diria, Betão, que temos agora no Altos da Glória?
3: 200. 200, estava olhando aqui do outro lado, aqui da social, umas 200 pessoas, né? Nós tivemos aqui. Veja bem, agora foi prejudicado também na tabela, viu, Neto? Dos 8 jogos que o Glória realizou em casa, 4 jogos à noite, 4 jogos marcados para o sábado à tarde. Tá? E todos os jogos que foram à noite aqui foram com frio, com chuva, não é? E nos sábados também. Tá? Tivemos apenas no domingo aqui, com um tempo bom, que o torcedor compareceu. Mas o resto, o Glória também, não só o Glória, como as demais equipes da divisão de acesso, tem que rever essa fórmula do campeonato aí. Jogaram no mês de agosto.
1: Não,
3: no mês de agosto, sem comentários. Né? No forte do inverno, no forte.
1: Veja que não adiantou nada essa mudança, né? Acho que só
3: prejudicou. Nós tivemos rodadas aí que foram canceladas. Mas rodadas que foram canceladas, pois
4: pra
3: não.
4: Pra gente, professor Beto Almeida passando por aqui. Expectativa
1: de
4: um grande jogo hoje, professor. Tudo bem? Boa tarde.
5: Boa tarde. Mais do que um grande jogo, nós precisamos é de um grande resultado, né? E sabemos que vamos enfrentar uma equipe que está brigando pela ponta de cima, né? Portanto, uma equipe qualificada. Mas nós temos a nossa força aí. Reencontramos o nosso caminho, né? E tem que transformar tudo isso em 3 pontos.
4: Professor, obrigado, sucesso, meu amigo.
5: Obrigado, bom trabalho.
4: Professor Beto Almeida, gentilmente conversando com a gente aqui, Neto, antes do início da partida, gerente de futebol do Glória. Sobre essa...
1: Isso que tu não queria dar cadeira para ele. Né?
4: Isso é, e essa questão que o Betão estava levantando é difícil, porque a gente tem, na verdade, aqui no Rio Grande do Sul, depois de toda essa questão de mudanças climáticas, está difícil de achar uma fórmula que tenha um campeonato, né? Ou tu faz de janeiro a março, junto com a Série A, ou tu faz depois de outubro, né? Final do ano.
1: Mas de março a julho?
3: De fevereiro a maio?
4: Março a julho, tu vai pegar inverno, a mesma coisa.
3: Mas não, de fevereiro mas, a maio?
1: O mês de agosto que é o problema aqui.
4: A questão do fevereiro é a questão da Série A, né? Que aí tu teria que...
1: Mas lembra antigamente, Betão, que a Série A e a Série B quase ao mesmo tempo?
3: Fazia ao mesmo tempo.
4: Campeonato Paulista é assim, fazem todas as divisões juntas, né?
3: Mas aqui também

0: já foi assim, Ronaldo.
1: Outra,
0: já foi
1: por que, assim? Que não faz então no fim do ano? Faz ali, ó, outubro, novembro, dezembro?
0: Aí faz o campeonato pro Gaúcho, da Série A aí, de esses meses aí.
2: Não, o problema é a questão do. Quem sobe não tem tempo hábil pra preparar a equipe daí, né, Neto? Porque janeiro já inicia a Série A.
0: Tá, vamos lá.
1: É, não, Neto, não adianta nós discutir. Não,
2: né?
1: Discutir.
2: Aí vai longe, né?
1: E o
2: vai.
1: Problema é nós no vento aqui, no frio, na chuva, todo molhado.
0: O problema é nós aqui há 10 anos,
1: isso,
0: né?
1: Isso sim, isso sim.
0: E o governo não dá um jeito,
1: e
0: né?
1: Não dá um jeito.
0: Alô, diretor de patrimônio Pingo Rezende. E nós aqui, patrimônio?
1: Ô, Pingo, vamos lá,
0: vamos tira. Lá. Porra, olha aí. Vê a nossa situação aí.
1: É, mas que coisa. Fala, Odoeiro.
3: O Vaxson está nos acompanhando, Vaxson Ribeiro lá em Pelotas.
1: Velho,
3: boa tarde.
1: Vaxson, um abração pra ele.
0: É, zagueirão, zagueiraço, lateral.
3: Torcendo para o Glória, dizendo um forte abraço a todos os amigos. Obrigado também ao Volney Silva, que está nos acompanhando pelas redes sociais. E com relação à arbitragem do Jean-Pierre, ele apitou apenas uma partida. Glória e Apafute 1-1 no Altos da Glória, dia 15 de agosto, Jean-Pierre Gonçalves de Lima.
1: Tá bom, então, viu? Vocês já estavam dando
0: então,
1: mais jogo.
0: Então é isso aí, eficiente, eficiente, né?
1: É, quando é pra desmentir nós, né?
0: É, quando é, daí eles fazem tudo, né? Eles procuram, pesquisam, não é?
1: E vão e volto,
0: né? Agora quando é pra ajudar nós,
1: não,
0: né?
1: Não. Daí caiu o microfone.
2: O plantão é sempre bem intencionado, vocês que, né?
0: O nosso plantão...
2: Tem esse preconceito com o plantão.
0: Nosso plantão de hoje é sempre... Ó, tem que botar o microfone pra ele gritar, tem que botar pra incentivar.
1: Vem cá.
0: Mas o nosso plantão de bota e bombaixo se preparando hoje, vai com nós hoje, hein? Ei, Aldoeiro.
3: Vou mesmo.
1: Eu,
3: como é que sabia, velho?
1: Eu abri mão do meu lugar hoje, Odor. Fica à vontade.
3: Tá bom.
1: Muito frio, tchê.
2: Olha aí, Odor.
1: Como é que é?
3: Que frio? 17 graus, que frio da onde?
1: Escuta aqui, ó. Tem que ser de longe, tá? Que senão vai arrebentar os ouvidos. Vai, grita lá.
4: Vamos, time!
1: Vamos, time! É assim, eu acho.
0: É assim no grito, viu? É assim no grito.
1: Autoriza o árbitro. A bola está rolando, torcedor da minha terra. Saída pertenceu ali para a equipe do Grêmio Esportivo Glória. A bola lá pelo lado esquerdo, caiu, pediu falta, não houve. Então volta esta bola no meio do gramado para a equipe do Brasil de Farroupilha. Vai jogando, vai entregando por ali para o jogador que é Jair. Aqui pelo lado esquerdo, meia dúzia se apresentou, recebeu o Diego. Ele volta no meio do seu sistema de zaga e vem trocando passes a equipe do Brasil de Farroupilha de uma maneira bastante perigosa. O Glória vai tentando apertar, vai tentando sufocar por ali e vai ficar com a bola no seu sistema de defesa. Marcão deu uma bola horrível aqui pelo lado direito. Essa bola vai sair em tiro lateral que favorece a equipe do Brasil de Farroupilha, que vai fazer a cobrança aqui pelo lado esquerdo. Torcedor aos pouquinhos, de uma forma bastante tímida, começa a chegar aqui o Altos da Glória. Arremesso lateral já cobrado, com uma bola dominada aqui, ninguém, porque ela saiu. É tiro lateral mais uma vez que favorece aqui a equipe do Brasil, lado esquerdo do campo de ataque, com a bola para fazer a cobrança. Diego e entrega ali na frente. Essa bola vai saindo novamente, desta vez é arremesso favorecendo a equipe do Glória. Esse número preto do Glória em cima do azul, ele complica a vida da gente. Colocou lá na frente a bola para o jogador Vandinho tentava, Juninho ali no meio, cortou o Almer com ela dominada, fez o giro em cima da marcação, tocou mais adiante, o Glória já deu o bote e recuperou com o Germano entregou de lado ali para o Vini Moura. Vini com ela tentou um passe, errou aqui no meio do gramado, foi atravessar, se deu mal. Então o Brasil fica com a bola com o Jair abriu aqui pelo lado canhoto para o jogador número 10, Marcelinho entregou mais à esquerda para o Diego vai botar ali no seu companheiro número 11, é o Gabinho com ela, voltou mais atrás ali para o jogador da equipe do Brasil, trocam passes na frente da área do Glória, corta bem a defesa do Leão, mas o Brasil recupera, tem a bola dominada ali na entrada da grande área, corta bem também o jogador do Glória, mas tem que tirar daí, o jogo é truncado, o jogo é apertado, parece que as equipes estão disputando ali cada centímetro do gramado, o jogo tá bastante apertado aqui no meio. Então o Brasil volta, vai tentar novamente uma jogada, vem tendo o domínio da jogada por aqui, melhor ali para o jogador Vini Moura, chutou essa bola para fora, ela vai saindo e a posse então que favorece a equipe do Glória. Teve o desvio ainda, Ronaldo.
2: Teve desvio, bateu o lateral pro Biteco, mas dá para ver por esses primeiros movimentos, Neto, que o Brasil não vem para empatar não, vem para buscar o resultado. O time tá ofensivo, tá indo para cima do Glória.
1: Escorrega o goleiro Jackson por ali, mas conseguiu fazer o lançamento, a bola lá na frente, ficou ali para a equipe do Glória. Com o Jackson ficou com a bola dominada. Deu alguma coisa aqui, Betão. Jackson dá o chutão lá na frente, buscando a jogada.

0: Para o campo de ataque, vai tentar jogar, não conseguiu, voltou a bola para Marcão, Marcão com ela dominada, volta para o goleiro Jackson Ronaldo.
1: São os primeiros movimentos, as duas equipes se estudando bastante, dá para ver que o Brasil, né, tem um ataque aí com 4-2-4, dois jogadores de meio campo e ataca com quatro jogadores, e claro, aquele seu tradicional esquema, né, 4-3-3, hoje tem o Juninho e o Leilon aí no meio campo, que o Leilon segurando mais a marcação, o Juninho saindo mais pro jogo, né, tentando encostar mais no ataque. 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
0: Bola que sobe, bola que desce, vai ficar ali para a equipe do Brasil, que vai jogar no meio do gramado. Juninho tirou de cabeça. Eu tenho 3:40 desse primeiro tempo, certamente o jogo vai ficar para a história hoje. Eu tô vendo que hoje vai ser um baita jogo, Betão. A bola que vai ficar ali para a equipe do Glória. Nossa, puxaram, agarraram ali, quase tiraram a camisa do Vini Moura. A bola ficou lá na frente para o jogador Vandinho. Vandinho tocou de lado ali para a equipe do Glória. Vem Germano, Germano vem carregando, botou para dentro da área, tira a marcação do Brasil. A bola no meio do gramado vai voltar para o domínio do Vandinho. O Vandinho com ela dominada. Eu não tô localizando o Ibrahim, Ronaldo.
1: Eu tava vendo a mesma coisa agora, Neto. O Ibrahim não começou o jogo, deve ter sentido alguma coisa ali no vestiário, né? Nós tínhamos ele na relação aí para iniciar a partida. Não tá em campo o Ibrahim, não tá em campo realmente. Acho que sentiu alguma coisa aí no aquecimento, viu, Neto?
0: Temos que só ver quem é que entrou no lugar dele, né? Quem é o 7? Se é que tem 7, quem é que tá jogando lá na esquerda lá? É o Alan Leite?
1: Pera aí, deixa eu ver aqui, o Alan Leite tá com a 18. É o Alan Leite, perfeito.
0: É lá,
1: Alan,
0: né?
1: Leite.
0: Alan lá Leite com a bola agora, né?
1: Isso aí, isso aí. Então,
2: o tá Alan aí. Leite, Alan Leite no lugar do Ibrahim.
1: Então é isso, né? Então vamos ver, vamos tentar a informação, ver se pelo menos tá no banco de reservas o Ibrahim. Mas na relação para iniciar a partida, a gente tinha o Ibrahim para começar o jogo.
2: É, mas tá no... Alan Leite,
0: vem 18. A bola da equipe do Glória ali com o jogador Klaus. Klaus entrega lá pelo lado esquerdo, Germano, Germano para Vandinho. Vandinho vai correr para cima na marcação, deram o bote nele. Retiraram essa bola do Vandinho, vem a equipe do Brasil, dá o chutão. Meu Deus, essa bola vai cair lá no trânsito da Militar. Não, caiu em cima do pavilhão por lá. Arremesso lateral já cobrado para a equipe do Glória. Vandinho tem que virar aí para dentro. Vandinho botou para dentro da área, cortou a marcação do Brasil. Essa bola ainda fica viva ali no meio do gramado. É um jogo de um perde-ganha danado aqui no Altos da Glória hoje. Leilon com ela entregou aqui pelo lado direito para o jogador que é Biteco. Biteco tentou com o Vini Moura. Boa devolução de letra ali para Biteco. Vai carregando no bico da grande área do Glória ali pelo lado direito. Bateu esta bola. Teve desvia, escanteio, canto bola pro Glória, Ronaldo.
1: Troca de passes do Vini Moura com o Biteco. Biteco foi pra linha de fundo, tentou cruzamento, sofreu a marcação lá do Gabinho. Conseguiu escanteio, equipe do Glória, lado direito de ataque. Vai lá o Vini Moura com a perna canhota na cobrança. Vem bola fechada.
0: Na marca de 6 minutos deste primeiro tempo, 0 para o Glória, 0 para o Brasil. Quem sabe a chance do Glória abrir o placar. Levantamento vem fechado ali no meio da pequena área. Cortou parcialmente a defesa do Brasil. Essa bola tá viva ainda. Corta a defesa agora assim do Brasil e vai sair jogando aqui pelo lado esquerdo, uma jogada puxada aqui com o jogador que é o Ávila, com a bola ele vem pra cima na marcação, aliás é Luizinho, tocou e recebeu, era ele o Ávila, agora sim, deixa mais atrás lá para o seu companheiro que é o Eduardo abre o jogo pelo lado direito para o Pará, não é aquele Pará, ele joga, entrega essa bola para o jogador Parrudo, Parrudo, aqui no meio com o jogador Eduardo abre pelo lado canhoto para o jogador ali que é Jair, ele entregou no meio, vem trocando passes, a equipe do Brasil de Farroupilha tentou uma bola lá no meio, hein? É forçada, mas deu certo, tocou de letra, olha o Brasil chegando, vem o jogador da número 10, é Marcelinho, abriu o jogo lá pelo outro lado, Germano vem bem ali para fazer o corte e vem levando Glória pelo meio do gramado, entregou no Alisson, mira, mais atrás, recebeu de volta, é 2-1 ali, é Vini Moura com ela dominada, forçou um passe aqui pelo lado, foi a loucura o técnico Fael, e esta bola vem no contragolpe agora da equipe do Brasil, vai passando ali, tira bem o jogador da equipe do Glória, olha a bola aí, cuidado Betão, 7 minutos do primeiro tempo, 0-0.
2: Cuidado por quê? Porque a bola foi lá em cima e voltou novamente, então, não é? Mas muito bem, o Glória tá errando alguns passes do setor de meio de campo, tem que só acertar esses passes do setor de meio de campo, que o Glória chega lá, tá bem no jogo o Glória, viu?
0: Bola que fica para o goleiro, que é o Ronaldo. Que achou, hein?
1: Meu xará.
0: O último jogo tinha um Neto aí, não deu o que eu fiz. O último jogo tinha um Neto.
1: Do Bagé,
0: aí,
1: né?
0: Barbaridade.
1: Não foi muito bem o Neto naquele jogo.
0: Nada bem. 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Também ia esperar o quê com um nome desse, né?
1: Esperamos que o meu xará também não vá bem hoje, viu,
0: né? Deus ajude, né? A bola no meio do gramado para Marcelinho. Marcelinho vem carregando, tá livre, ó. Tá livre, Betão. Demarcação, Marcelinho. Botou lá pelo lado direito, vem carregando com o Pará. Pará vai fazer o quê da vida? Puxou essa bola para a linha de fundo, vem bem a marcação. Lá do jogador, que era o Vini Moura, botou essa bola para fora. Aliás, aquele lá era o Alisson Mira, né? Essa bola vai saindo...
1: Era o Alan Leite, Neto.
0: O Alan Leite.
1: Com a 18.
0: O Alan, então, está de manga curta, é isso?
1: Esse mesmo.
0: Tá, então tá. O Alisson Mira tá onde?
1: Tá com a 18 aqui na marcação, ó. Com a 9, perdão, ali na marcação.
0: Ah, o 9 e o 11 aqui, tá. Agora me localizei, ok. Eu tenho a bola dominada, a equipe do Brasil vai ser jogando no meio do gramado. Você acha que é mole, Betão? Você acha que é mole? A pedra é dura e a água tanto bate até que fura. Fica com essa bola dominada ali o jogador Eduardo. Vai encarregando para a equipe do Brasil de Farroupilha. Vai sair na base do chutão, não. Ele prefere jogar curto com o Jair. Entregou mais atrás para o goleiro, que é Ronaldo. 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O Glória sobe a marcação, mas aí deixou a zaga desguarnecida aqui. E tocou a bola com o braço lá o jogador do Brasil. Glória teve vantagem, então o juiz mandou seguir o jogo. Tem a bola Klaus, Klaus entrega de lado para Marcão.
1: Neto, até na relação aqui oficial do Glória, tava o Ibrahim iniciando a partida com a 7, viu? Então, acho que foi questão um pouco antes do início da partida, viu?
0: E olha o Minuano soprando aí no microfone do Ronaldo ali. A bola do Juninho pelo lado, tentava jogar por lá o Alisson. Aliás, o Alan Leite, mas tem uma infração marcada a favor do Glória ali, Ronaldo.
1: Isso mesmo, a falta cometida lá em cima do Juninho. Ele esticou um pouco a bola, sofreu a carga do jogador do Brasil de Farroupilha. Uma falta lado esquerdo ali de ataque do Glória. Vem bola na área, o Germano tá por lá. Também chegou o Alan Leite para fazer a cobrança. 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Força aérea do Glória na área, Neto.
0: Gol aonde?
3: No estádio Edmundo Fax, o Guarani de Venezuela sai perdendo em Santa Cruz 1. Guarani 0, gol marcado por Juliano aos 3 minutos do primeiro tempo. 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
0: Aqui o Glória tem uma cobrança de falta, vai jogar a bola para dentro da área do Brasil no segundo pau. Muito forte para ninguém esta bola. 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De olho na bola, de ouvido na Fátima, vamos girando, girando, girando. O tempo e placar do futebol. Aldoir Santos, 10 minutos e 40 aqui no Altos da Glória. 0 Glória, 0 Brasil.
3: No Edmundo Fax, pela divisão de acesso, Guarani de Venâncio 0, Santa Cruz 1. Os demais jogos, todos 0 a 0 até o momento.
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0: 59 anos ao teu lado, Betão, quase 11 minutos. De um Glória e Brasil 0-0.
2: Brasil não chegou na área do Glória ainda. O Glória já chegou duas vezes, mas sem perigo também na meta do goleiro da equipe do Brasil. Olha, olha o Glória de novo.
0: Vem com Germano, Germano com a bola dominada. Errou, errou o passe. Agora tome contra-golpe da equipe do Brasil. Vem carregando, olha o perigo. Tá livre de marcação lá e também aqui. A bola foi lá em cima para o jogador que é o Ávila. Ávila vem carregando para cima na marcação ali do jogador Marcão. Deixou essa bola mais atrás. Troca passes a equipe do Brasil de Farroupilha no campo de ataque. E com ela dominada, com ela dominada, vem puxando, boa bola, para, toque aqui pelo lado esquerdo, boa, bola enfiada para dentro da área, vamos ver o toque, tirou o Juninho parcial, vem o chute pro gol, esta bola para fora, Ronaldo.
1: E não pode deixar cair no pé do Marcelinho, camisa número 10 do Brasil, artilheiro do campeonato, 6 gols, ele livre, Neto, livre na área, teve tempo aí de escolher o lado que ia chutar, deu uma chapada na bola, por sorte do Glória. Ele pegou muito embaixo, ela subiu um pouquinho, passou por cima do goleiro Jackson. Primeira grande oportunidade da partida é pro Brasil de Farroupilha, que quando troca passes tem um jogo, um futebol muito envolvente, um ataque muito bom do Brasil de Farroupilha.
2: Eu dizia que o Brasil de Farroupilha não havia chegado na meta do goleiro do Glória, do Jackson, né? Chegou pela primeira vez. Por quê? Porque o Glória erra passes no setor de meio de campo, dá de presente para o Brasil. Aí tem que ter cuidado com o contra-ataque. E essa foi mais uma, não é? O Glória errou no setor de meio de campo, lançaram no ataque aqui pelo lado esquerdo, tabelaram e de chapa, o jogador da equipe do Brasil chutou por cima da meta. Agora tem que ter cuidado e acertar esses passes no setor de meio de campo para chegar na meta do goleiro do Brasil.
0: Bola que sobe, bola que desce, fica ali para a equipe do Glória. Vai trocando passes, Leilão tentou lá na frente, uma bola alta, tem que botar essa bola no chão, gente. Foi o que o Brasil fez e vai sair limpo aqui agora. Melhor para Juninho, Juninho ficou com ela, entregou lá pelo lado esquerdo. A tentativa é da equipe do Glória no sistema de defesa, vai passando a linha aqui de vídeo gramado. Então, simbora, gente amiga. Vai tocando lá pelo lado canhoto, atenção, a bola fica ali no jogador da equipe do Glória, que é Germano. Germano com ela, então vamos embora, fica aqui com Klaus, Klaus no meio do gramado, vai jogar lá pelo lado esquerdo para Germano, Germano entregou de volta lá pelo lado canhoto, vai tentar na frente, boa bola para o jogador que é o Vandinho, dentro da área, bom lance do Glória, toque para trás, vai dar pro Vini, atenção, bateu pro gol, mascado, mascado, mas essa bola foi muito nas costas ali, Ronaldo.
1: Bela trama que iniciou com o Germano, passe pro Alan Leite, o Alan Leite cruzou pra trás, a bola era no meio, mas deu certo mesmo assim. Vini Moura pegou mal, né? Ela pegou com a canhota mal, ela saiu mastigada pela linha de fundo sem assustar o goleiro Ronaldo. 0 a 0. Boa chegada do Glória.
2: Primeira chegada com perigo da equipe do Glória. O Vini Moura errou, teria que ter dominado essa bola para bater, ele estava sozinho. Olha o contra-ataque do Brasil.
0: Com a bola dominada, o Brasil vai tentar jogar aqui na frente. Sai, Jackson! Deu uma ali, uma titubeada o goleiro do Glória, mas ainda assim deu certo. Lá na frente tenta o Glória com a bola dominada, Vandinho. Vandinho ficou com ela, vai jogando lá pelo lado esquerdo. A bola é da equipe do Glória, Vandinho. Pelo lado canhoto, vai avançando para cima na marcação, ingressando na grande área. Vandinho, corte para trás, escanteio pro Glória, Ronaldo.
1: É, e o Almer deu uma pegada ali no camisa número 9 do Glória, o Alisson Mira, né? Falta feia lá que a arbitragem mandou seguir. O Vandinho invadiu a área para a esquerda, conseguiu ganhar o escanteio. Lado esquerdo de ataque, vai lá o Germano para fazer a cobrança. Bola aérea na área do Brasil de Farroupilha. Quem sabe uma boa oportunidade para o Glória. Agora o Jean-Pierre vai lá conversar com o Alisson. Tá tudo certo com o centroavante do Glória.
2: Tudo certo, nada. O árbitro da partida errou. Ele deu vantagem para o Glória, mas ele tinha que ter chamado a atenção do jogador da equipe do Brasil. O cartão amarelo nesse lance aí. Nem falou com o jogador do Brasil, deu apenas escanteio para o Glória.
0: Mas naquele trote dele ali, ele vai longe.
2: Mesmo. É o que eu tô dizendo. É. Ele só fica no meio de campo, já atrapalhou dois lances.
0: Escanteio para a equipe do Glória no segundo pau. O goleiro pegou essa bola, pegou pela orelha a bola ali. E aqui na frente vai tentar jogar o jogador do Brasil. Barbaridade. Essa aí ele ganhou só na catimba, né? Porque veio se jogando junto com o Biteco aqui, Ronaldo, mas tá marcado aí uma infração.
1: Marcelinho vinha tentando escapar, né, pro ataque, e o Biteco acabou trombando ali com ele, e o Jean-Pierre marcou a falta, o árbitro da partida, falta marcada pra equipe do Brasil, de Farroupilha um pouquinho, ó, à frente aqui da linha do centro do gramado, falta pra equipe do Brasil fazer a cobrança, vem bola na área do Glória.
0: E bola vem parar na área do Grêmio Esportivo Glória. Temos aqui 15 minutos deste primeiro tempo. O placar segue em 0 para o Glória, 0 também para a equipe do Brasil de Farroupilha. Vem para a cobrança o Brasil aqui pelo lado esquerdo, campo de ataque. Vamos ver o que vai acontecer. Em seguidinha, Aldoir, porque a bola vem para a área do Glória. Já cobrada lá no segundo pau. Quem sobe? Parou, subiu, foi o instrumento de trabalho lá do Bandeira, Ronaldo.
1: Derrubaram o Juninho lá no lance. Falta tá marcada, né? Falta pro Glória. Vai fazer a reposição o goleiro Jackson. Segue 0-0 aqui no Altos da Glória.
0: Informação, Aldoir.
3: No Edmundo Fax, o Guarani de Venâncio Aires empata agora com Santa Cruz. Tudo igual, 1-1.
0: E aqui a bola é da equipe do Glória com o goleiro Jackson. Vai para a cobrança do impedimento. Demora mais, Jackson. 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A bola que sobe, a bola que desce lá na frente. Foi muito forte para o Vini, ele não conseguiu. Porque, de fato, essa bola estava já bastante distante, Neto, ali dele. Informa o Aldoir.
3: Um abraço para o Mário Pelissari, que está nos acompanhando lá em IP. Pessoal de IP, um abraço. 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
0: Então tá, um abração para todos conectados aí com a gente. 999-934-202 é o telefone da comunicação. A bola é do Jair. Jair com ela dominada, entregou no meio do gramado. Vem aqui de lado essa bola para o Brasil de Farroupilha. Jogou ali com o Marcelinho. Marcelinho entregou de volta. Essa bola ficou no meio, perdeu. O Glória recuperou. Vandinho bateu pro gol. Quase um golaço. Quase um golaço do meio da rua ali do Vandinho. Ronaldo Pontel, conta para quem tá em casa, Ronaldo.
1: Valeu, valeu, Adilson. disputa, valeu a vontade também do Alisson. Mira, ele que roubou a bola, ela sobrou pro Vandinho, Vandinho invadiu a área, né? E bateu forte, ela foi por cima do goleiro Ronaldo, boa chegada do Glória, belo chute do Vandinho, bem no jogo Glória nesse momento.
0: Tem a bola dominada, a equipe do Brasil de Farroupilha vai sair jogando lá pelo lado direito, entregou ali no meio do gramado para o goleiro que é o Ronaldo. Ronaldo com ela, dominada, toca aqui com o pé, a bola pelo lado para Jair. Jair vem carregando para a equipe do Brasil, entregou ali para o jogador da camisa de número 62, é o Diego. Diego perdeu, não conseguiu dominar, então a bola volta para Vini Moura da equipe do Glória. Vini Pisa tentou girar em cima da marcação, essa bola na frente não deu certo, não está entrando esse último passe do Glória aí, Betão Carneiro.
2: Não está entrando o último passe, né? Agora já teve mais uma oportunidade agora com o Vandinho, chutou por cima da meta, mas de longe também. É aquilo que a gente está falando desde o início do jogo, agora tem que acertar esses passos no meio de campo, essa ligação meio de campo com o ataque para chegar lá na meta do goleiro do Brasil. Olha o Brasil lá pro lado direito. Ó.
0: Com a bola dominada, matou no peito, colocou na grama, tenta jogar por lá o jogador que é o Gabinho, tentou essa bola, não deu certo, vai saindo, é tiro lateral que favorece a equipe do Brasil. Lá pelo lado direito, o campo de ataque, o jogador da camisa de número 7, Luizinho, quem fez a cobrança, entregou no meio do gramado, ali vem girando aqui no sistema defensivo com o Parrudo. Parrudo entregou de lado, a bola agora é do Jair, Jair com ela, camisa de número 5 às costas, botou no meio, boa bola boa da equipe do Brasil, o perigo no lance, tentou um toque de efeito ali, deu certo, bola que volta pra cá com o jogador número 19, o Ávila tentou jogar lá na frente. Sorte que também eles erram aí, Ronaldo.
1: É, o Ávila procurava o passe lá no Luizinho, né? Os jogadores se movimentam bastante ali no ataque do Brasil de Farroupilha. Ela foi muito forte, esticada, apenas tiro de meta, reposição de bola pro goleiro Jackson. 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
2: Jogadores agora experientes como o Marcão e o Juninho trocam, conversam com os jogadores lá dentro do campo. Tem que ter uma marcação, cuidado, olha lá o gol.
0: Olha o Glória pelo lado esquerdo. Da bola do Alan Leite, fez o giro pra cima na marcação, vai sassaricando pra cima do lateral, perdeu e ainda de quebra perdeu essa posse de bola a equipe do Glória.
2: Agora tem que ter cuidado, tem que tirar uma marcação lá na lateral direita da equipe do Farroupilha, é isso que o Glória está, os jogadores Juninho e Marcão estão avisando lá o ataque da equipe do Glória. Agora o atacante do Glória tinha a bola para entrar na área, não resolveu voltar. Você tem essa bola de frente parada, você tenta entrar na área, minha gente.
0: Tem a bola dominada, Vini Moura, ali na intermediária, botou essa bola de lado pro Biteco, Biteco com ela em profundidade para Vandinho, ao lado da grande área, bateu para dentro da área, explodiu na marcação, a bola ficou com o Brasil, vai sair jogando, saiu jogando errado, ela voltou para Leilão, é apertado, puxado, pisoteado ali, o juiz deu vantagem, mas o Glória não teve vantagem depois, ainda assim ficou com a posse de bola, entregou no meio do gramado ali para Leilão, Leilão com ela, vai jogar aqui pelo lado direito para Biteco, vai passar o Juninho, ele preferiu devolver no Leilão, tentou um toque de primeira, errado, o Glória tem que jogar o feijão com arroz, né, senão não vai dar certo mesmo. Agora a chuva vem de frente, a chuva aperta aqui no Altos da Glória. Tentou jogar lá na frente, não deu, escorregou o jogador Alan Leite. Então essa bola vai ser dividida e vai sair em tiro lateral. 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O tempo e placar do futebol. Há 10 anos trabalhando no relento, há 10 anos trabalhando com a chuva batendo aqui na gente no Altos da Glória. Eu digo para você e que nós temos 21 minutos deste primeiro tempo, 0 para o Glória, 0 para o Brasil.
3: Os demais jogos da divisão de acesso, com exceção de Guarani de Venâncio Aires 1, Santa Cruz também, os demais jogos estão empatados todos em 0-0. E às 9 da noite pelo Brasileirão tem São Paulo e Internacional.
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0: 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E agora, Betão, enquanto o Aldoir falava lá, o Glória morcegando o jogo aqui.
2: O Glória parece estar satisfeito com o empate aqui, minha gente. Agora segura, para a bola, não tem pressa.
0: Pra fazer isso aí.
2: Pra fazer isso aí, ó, pra entregar a bola pro adversário. Agora tem que apressar o jogo, tem que apressar o jogo. Dá pra ganhar esse jogo? Dá, mas tem que apressar esse jogo, não errar esses passes do meio de campo para o ataque. Se o Glória apressar, não, tá muito devagar o Glória. Tá muito parado, muito calmo, muito lento o Glória. Muito sonolento a equipe do Glória.
0: Com a bola dominada ali, a equipe do Brasil de Farroupilha entregou no meio do gramado. Vem carregando, vai ditando o jogo, né? Vai ditando o ritmo do jogo a equipe do Brasil. Diego entregou na frente, não deu certo, então corta por ali o zagueiro da equipe do Glória, que era o Klaus. A chuva aperta aqui no Altos da Glória, o vento também. Agora apertou, foi a marcação do Glória. Vandinho com ela dominada, vai limpando. Falta, falta no Vandinho ali. Não vai ter cartão, professor?
1: Era pra cartão, é pra cartão. O carrinho ali do Benhaduz e o Diego Hoffman, o Jean-Pierre deixou desse jeito aí, né?
0: Mas olha a vontade do
2: vontade dele, é vontade que eu tô falando desde o começo. Ele fica lá no meio do campo, já atrapalhou 3 lances, 2 do Glória e 1 do Brasil. Ele tá atrapalhando os lances. Então, não vai dar cartão desse jeito aí nunca.
0: Se, não sei nem se trouxe cartão desse jeito. Olha a vontade, agora que ele chegou no lance. Meu Deus do céu. Isso aí parece, Ronaldo, aqueles dias assim, que o cara não tá muito bem, sabe?
1: Não vai pra frente nem pra trás,
0: nossa,
1: né?
0: Nossa, o cara só tá olhando o relógio, mas que tem que não acaba,
1: não,
0: né?
1: Não adianta.
0: Meu Deus do céu. E tem uma falta então ali, o Glória, Ronaldo.
1: Falta lá do direito de ataque do Glória. Vini Moura vai fazer a cobrança com a perna canhota. A bola vai vir fechada aí na área do goleiro Ronaldo. Quem sabe na bola parada, uma boa oportunidade pro Glória abrir o placar aqui no Altos da Glória, né, Tu?
0: Tem então a cobrança de falta aqui, a equipe do Glória pelo lado direito, perna esquerda. Vamos ver o que vai acontecer. É o Vini Moura quem se prepara para fazer a cobrança, botou a bola fechada com curva nas mãos do goleiro Ronaldo. Essa é aquela que se vê um pouquinho menos, dava pro cabeceio, e um pouquinho mais vai no ângulo, Ronaldo.
1: Pois é, a cobrança foi bem feita, né? Mas foi muito alta, ficou mais fácil pro goleiro Ronaldo, ele pode usar as mãos, é mais alto que a maioria dos jogadores também, já que é goleiro, né? E aí ele encaixou, fez a defesa tranquilamente. Agora ele reclama de alguma lesão lá no rosto, né? Tu não sei se foi na hora que ele foi encaixar a bola ali, tá reclamando da arbitragem, tá vendo se tá tudo ok com ele, o jogo parado aqui em Vacaria.
2: Só que ninguém disputou com ele, né? Se lesionou sozinho, a bola veio lá em cima, alta, ele pulou sozinho para fazer a defesa. Mas repito, mais uma vez, vou bater de novo aí, posso ser enjoativo, mas o Glória tem que apressar mais o jogo, forçar mais o jogo, do setor de meio de campo para o ataque. A jogada aqui pelo lado direito é importante, a jogada do Bitec com o Vandinho. Lá do lado esquerdo, o Germano jogando lá com o Alan Leite também. É importante essas jogadas aí. E tem que ter um atacante, centroavante. O Vini Moura não é aquele atacante que fica dentro da área, não é ele que fica dentro da área, nem o Alisson Mira. Tem que ter, então. O Glória tabelando do setor de meio de campo com o ataque, ele vai chegar logo ao primeiro gol aí, tá? Porque é só forçar, vai forçar a barra, força aí. Mas tem que ter muito cuidado também no acerto desses passes do meio de campo para o ataque.
0: 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E aí não tem tempo ruim, né? 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Dá o chutão, goleiro Ronaldo, esta bola ficou na cabeça do Klaus, tocou dali também o Leilon. Não deu certo, depois na sequência o passe do Glória, essa bola volta para o domínio do Brasil. Que vem jogando lá pelo lado direito, nossa senhora, saiu aos trancos e barrancos lá e ainda ganhou, né? Ganhou o jogador do Brasil, tocou aqui, tocou errado, Glória devolveu a bola pra ele, e aqui o Brasil arma um jogo pelo lado esquerdo, Luizinho no bico da grande área, entrou na área do Glória, vai bater pro gol, deu na cabeça ali do Klaus que tirou, mas o Brasil toma conta do jogo, Ronaldo.
1: Luizinho que tava aberto pela direita, agora abre aqui pela esquerda, troca de lado, né? E traz a perna boa, que é a direita, pro chute, trouxe pro meio, bateu, sorte que tinha o Klaus ali na frente, fez a cabeceira e tirou da área a bola pro Brasil novamente.
0: Até agora eu não entendo um time tão caro ter um desempenho tão ruim como o Glória nesse ano. Meu Deus do céu. A bola tocada aqui para o jogador da camisa de número 20, que é o Almer. Almer toca mais atrás esta bola ali para o jogador da camisa de número 4, que é Eduardo. Eduardo entrega de lado para Parrudo. Parrudo com a posse de bola. Voltou aqui pelo lado com o Eduardo. Eduardo joga para o Diego. O Diego é apertado pela marcação, tocou de calcanhar. Os jogadores do Brasil tentam ali alguns passes, mas o Glória também quando tenta dá na mesma situação. Então a bola volta para o goleiro Ronaldo. Ronaldo sai jogando na bola curta com Almer. Almer deixou essa bola para o Eduardo. Eduardo entrega para Diego. Eles jogam do jeito que querem, né? Eles têm o espaço para carregar. A marcação do Glória hoje está igual a marcação do Grêmio. Tentou jogar ali a bola, Alisson Mira, Juninho, pro Vandinho no bico da grande área. Vamos lá, bateu para dentro da área, tirou a marcação. Essa bola vai sair em lateral, Ronaldo.
1: Dessa vez o Leilon fez a marcação, conseguiu recuperar a posse de bola, jogou pro Vandinho na direita, a bola na área, estava atento lá na marcação. O zagueiro do Brasil de Farroupilha, o Eduardo, jogou para lateral. O Vandinho, aliás, o Biteco vem para cobrança aqui do lado direito de ataque do Glória.
0: Biteco para cobrança do arremesso ao lado da grande área do Brasil, botou lá para dentro da confusão. Jair tocou de cabeça parcialmente, voltou, a bola tá viva dentro da área, tira o jogador do Brasil, bola ganha altura, não ganha distância. Meu Deus do céu, errou o cabeceio, errou a bola ali o Alan Leite. Então essa bola fica no domínio do Brasil, vai jogando no sistema defensivo. Eu tenho torcedor, 27 minutos do primeiro tempo, não mudou absolutamente nada do início da partida, está 0 para o Glória, 0 também para o Brasil de Farroupilha, que tem uma falta lá, Ronaldo.
1: Lado direito do Brasil de Farroupilha, né? Bola pro Gabinho, ele tentava fazer o lance lá para cima do Germano, o Germano acabou derrubando o Gabinho, falta marcada lá do lado direito, Brasil de Farroupilha vai pra cobrança, duas bolas agora aí no gramado.
2: É, mas os jogadores do Glória parece que estão sem vontade, tio. Estão sonolentos, agora o Marcão pegou a bola, trouxe pro meio de campo, a bola era do Brasil lá do lado direito, o Glória tá sem, tá muito devagar, tá muito sonolento a equipe do Glória, muito devagar nessa partida contra a equipe do Brasil, hein?
0: O Glória e o GPR estão na mesma sintonia mesmo hoje, sintonia, né? O Brasil que tá fora da curva hoje aqui. A bola do Juninho, Juninho vem carregando pelo lado direito, quem sabe agora, não, Juninho, não, Juninho. Então essa bola volta para Jair. Jair entregou mais atrás ali para Eduardo. 2-1 da equipe do Brasil. O Brasil bota o Glória na roda. É bem fácil pro Brasil botar o Glória na roda. Entregou de lado aqui para Diego. O Diego tentou essa bola aqui na frente. Ela vem saindo, não saiu. Agora sim, e saiu em arremesso para a equipe do Glória. Já cobrado Marcão, Marcão entrega ela para Klaus, Klaus volta lá para o goleiro Jackson. Ele apertado pela marcação, tem que botar essa bola aqui do jeito que dá, o Glória se livra. O Glória se livra da bola, mas ali recupera o Alisson Mira. Deixou ela aqui para o jogador, que é Vandinho. Vandinho para Leilon, Leilon para o Biteco. Biteco com o Vandinho, tentou o Leilon, não consegue o domínio. Vandinho recupera, vai jogar no meio do gramado, Vandinho. Juninho vem limpando a marcação do Almer, botou pelo lado direito, boa bola para Juninho, vai cruzar, Juninho, Juninho no segundo pau, a bola deu certo, tira a zaga do Brasil, Jair ficou com ela, dominando, tocou, ele olhou o Marcão, onde é que tá, deu bote lá em cima o Marcão, olhou a bola do Glória lá pelo lado com o Alan, Alan vem ciscando para cima na marcação, botou para dentro da área, o desvio, a bola vai sobrar aqui no Vandinho, Juninho, eles se atrapalharam em dois na mesma bola, e o Glória desperdiçou uma mais uma boa chance lá, Ronaldo Pontel.
1: Cruzamento do Alan Leite, veio pra área, o Vandinho tentou chutar, acabou dividindo lá com o Juninho, os dois do mesmo equipe, a bola acabou, né? Saindo olha, mal. Calma.
0: Olha, não, calma. Não, isso aí não tem explicação.
2: Olha a arbitragem.
0: Será
2: a arbitragem.
0: Que a federação não vê o vídeo desse jogo?
2: É, olha a arbitragem. Veio lá do meio de campo aqui pra chamar a atenção dos dois jogadores, se enroscaram aqui, ó. O Dez e o Biteco se enroscaram aqui, não houve nada demais, entendeu? Ele parou o jogo, o Jean-Pierre, o Guarda tá que nem o Jean-Pierre também.
0: Não, não corre.
2: Não acelera olá, o jogo, olá. Não acelera, olha aí.
1: Ele tá apitando o jogo como se fosse no quintal da casa dele,
0: é.
1: Né?
0: Ah, nem juiz de amador não faz uma coisa dessa. Não é possível. E o Betão falou uma coisa bem certa, ele não sai do meio do campo. Olha, olha ali, ó. Vamos ver, eu duvido, vocês prestem atenção no juiz. Eu duvido vocês verem ele dar um pique. Eu acho que ele nem aqueceu, não aqueceu. Essa bola aqui, pelo lado para a equipe do Brasil do Farroupilha. Esse é o retrato do campeonato, Federação Gaúcha, né? Tá bem nesse jeito aí
2: tá
0: mesmo.
2: Tá na hora de mudar mesmo, Federação.
0: Tá, na,
2: tá
0: hora.
2: Na hora. Tá na hora de
0: tá
2: mudar.
0: Na hora, né? A bola ali para a equipe do Brasil, tentou jogar com o Jair. Jair entregou para o Almer. Almer toca essa bola ali para o jogador da camisa de número 4, que é o Eduardo. Eduardo com o Almer. Almer para Jair. Jair com a bola. Ó, o Jean-Pierre agora se mexeu. Botou aqui de lá. Não vai cansar, professor. Jogou aqui para o 10, que é Marcelinho. Marcelinho com ela, entregou ali no meio do gramado, tentou 2-1, pediu o toque ali, jogador do Brasil, disse que tava colado. Eu não achei que tava tão colado assim.
2: Achei que foi toque.
0: Né? Mas tudo bem, ele tava ali, ele não marcou nada. Então essa bola ficou para Germano, Germano com ela para a equipe do Glória, carrega na perna canhota, entregou no meio do gramado para Juninho, Juninho voltou ela aqui para o Klaus, Klaus jogou lá na frente, boa bola, mas foi muito forte e não conseguiu então o domínio ali o Vandinho.
2: Deixa eu dizer uma coisa, Neto e Ronaldo aqui, ouvintes aqui, o Glória parece, ó, o Brasil criou só uma oportunidade, tá? Mas o Glória parece que ia levar um gol pra acordar e entrar no jogo, minha gente. O Glória parece que é isso aí, porque o Glória tá sonolento, tá caminhando dentro do campo a equipe do Glória, tá caminhando. Tá satisfeito com o empate no primeiro tempo
1: e,
2: ainda.
1: E o Ibrahim tá no aquecimento, então aquela mudança lá foi só pra enganar a imprensa mesmo, né?
0: Mas se foi só isso daí, tá? Alguma coisa tá errada, né? O Ibrahim foi melhor lá em Bagé. Depois não sei aqui como é que foi na quarta-feira.
1: Olha lá, ele tá no aquecimento, parece que tá tudo certo.
0: Meu Deus do céu. É cada coisa que eu vou te contar. A bola do Brasil em profundidade ali. Jackson saiu do gol e botou essa bola pra longe. E despachou, ficou sentindo por ali o jogador da equipe do Brasil. Ele vai parar o jogo para atendimento e eu vou girar o tempo e placar. Alô, Sérgio Poleto! Não tá fácil, viu, Poletão? Não tá nada fácil hoje aqui, meu irmão. Grande abraço, né? Mais uma vez aí, eleito na presidência, né, do Sindicato dos Trabalhadores Rurais Vacaria e Muitos Capões. Grande abraço, sucesso, meu irmão. 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Aldoir Santos, eu tenho 32,40 aqui em Vacaria, 0, Glória 0, Brasil.
3: Também pela divisão de acesso, primeiro tempo de Guarani de Venâncio Aires, 1, Santa Cruz também 1. Veranópolis e Esportivo, Bagé e Gramadense, Apafute e União, Aimoré e Lajadense, todos empatam por 0 a 0. Às 4 da tarde tem Gaúcho e Passo Fundo, Pelotas e o Brasil. E o Janinha Tunes manda um recado aqui, segundo ele... É muito fácil isso aí, viu, Neto e o Ronaldo e também o Betão. Para o juiz Lerdo, diz ele que mete uma urtiga nele aí que já vai.
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1: Braim vem pro jogo.
0: Mas que coisa bagual isso, né? O que, que houve ali, Ronaldo?
1: Falta do Klaus ali pra cima do Marcelinho, lado esquerdo de ataque da equipe do Brasil de Falpilha. O Ibrahim vai entrar na partida lá, tá na fase final do aquecimento. Acredito que vai sair o Alan Leite, que já tava, ele saiu do jogo anterior ali com dores na posterior, uma puxada ali na posterior, né? Acho que é o Alan Leite que vai ter que sair.
0: Mas daí por que que o melhor atacante do Glória ficou no banco?
2: Essa é uma entender boa certas coisas, né? Estava na escalação, não é? A escalação que foi passada à imprensa estava o Ibrahim.
1: Tanto a escalação ali na lista, quanto a escalação que foi para o Instagram do Glória, né? Para as redes sociais do Glória.
0: Não, olha. Bom, isso é uma pergunta depois que a gente tem que entender com o técnico do Leão Lacerra. Viu, meu repórter? Marcelinho vem para a cobrança da falta aqui pelo lado esquerdo. Isso é bem sim. Lado esquerdo, perna direita. Vai jogar. Atenção, essa bola ficou para o Diego. Não, é Marcelinho. Jogada ensaiada da equipe do Brasil. Ele vai jogar aqui embaixo de volta. Quer ver? A bola ficou para o Marcelinho. Vai chover ali no meio da área. Tira o jogador do Glória. Voltou ali no meio do gramado. Vem jogando a equipe do Brasil. Marcelinho, bola rasteira dentro da área. Atenção, o toque. A sorte que caiu no Parrudo, que é zagueiro e não um finalizador. Marcelinho de novo na frente, tirou o Vandinho, vem pro quarto, o Vandinho entregou ali no Leilão, deixou essa bola de novo aqui para a equipe do Glória, tentou jogar ali na frente, corta a defesa da equipe do Brasil de Farroupilha. Esta bola vai saindo e é tiro lateral que favorece o Glória.
1: Vai ser o lançamento do Biteco ali, tentando procurar o Alisson Mira no ataque, não deu certo, lateral. Agora sim, então vai entrar o Ibrahim na equipe do Glória. Vamos ver quem é que vai sair no time do Leão da Serra. Primeira alteração no Glória na partida.
0: Tem a bola dominada, a equipe do Glória com o Klaus. Klaus entrega mais atrás ali para o Marcão. Marcão vai jogar lá na frente. Tentou, essa bola deu no peito do jogador do Brasil. Não deu certo. De tanta informação que estão passando para o Ibrahim, não sei se vai dar tempo dele entrar no primeiro tempo ainda, né? Faz 5 minutos que ele está ouvindo. Tentou, essa bola voltou ali para a equipe do Brasil. 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E aí, Ronaldo?
1: Vem o Ibrahim e quem saiu lá do outro lado foi ele mesmo, né? O Alan Leite. Interessante, interessante, né? Não sei qual é que foi a ideia de fazer essa alteração aí no início da partida. A gente vai conversar com o técnico Fael Júnior aí no final do jogo para saber como é que foi essa ideia de trocar e agora trocar novamente.
0: Interessante, o senhor foi generoso.
2: O jogador do Glória saiu sentido, viu, Alan Leite? Saiu sentido.
0: Com a mão na perna, né?
1: Ele não terminou o jogo passado contra o União, né? Sentiu na posterior e até era dúvida pro jogo de hoje. Realmente, até quando eu vi que ele não ia pra escalação, né? Já achei o Alan Leite estar lesionado e depois ele apareceu aí de última hora. Então, começou a partida, mas não aguentou, né?
0: Pois é, isso eu até entendo, mas por que tirar o melhor atacante do time?
2: Por que não iniciar a partida?
0: Pois é.
1: Eu acho que ele foi no embalo, que o Alisson Mira marcou os 2 gols no jogo passado, né? Aí resolveu dar uma chance para o Alisson Mira no comando de ataque no jogo de hoje.
0: Meu Deus.
3: Gol.
0: A bola do Juninho no meio do gramado. Ai, ai, ai, caiu ali de mau jeito o Juninho. Essa bola é do Brasil. Tome contra-golpe. 3-2. O perigo no lance. O Brasil vai entrar na área do Glória. Vem Marcão no carrinho ali. Salvou. Entregou essa bola para Germano. Germano fica com ela no meio do gramado. Ele achou ali o jogador da equipe do Glória, que é o Vini. Vini vem carregando. Tá pedindo passagem lá pelo lado. Germano. Germano para Ibrahim. Ibrahim tentava passar a marcação. Essa bola vai saindo da lateral para o Glória. Tem gol aonde?
3: No Cristo Rei desse momento. João Pedro, 33 do primeiro tempo, Aimoré 1, Lajadense 0.
1: Aimoré que está estreando o técnico William Campos, né? Assumiu a equipe aí no lugar do Lanzini. O William Campos, que estava comandando o Glória aqui no início do campeonato, agora está lá no Aimoré.
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0: Ronaldo Pontel, o que houve ali, Ronaldo, enquanto o Aldair falava?
1: Jogadaça do Vandinho pela direita, bem ativo na partida. O Vandinho passou por um, passou por dois, cruzamento no meio procurando o Ibrahim. Atento, zagueiro do Brasil, jogou para escanteio, tava lá no lance o Parrudo, escanteio pro Glória. Vini Moura vai colocar a bola na área.
0: Lá pelo lado direito, perna canhota, Vini Moura na cobrança do escanteio, quem sabe na bola.

0: ali, viva, voltou para o domínio do Brasil com Luizinho. Luizinho entregou lá pelo lado direito, vai trocando passes a equipe do Brasil no seu sistema defensivo. Mais atrás ela fica então para o goleiro, que é o Ronaldo. Alô, meu amigo Guilherme Talamini, grande abraço, mandando mensagem aí, tá lá na geral acompanhando o jogo. Diz que a galera tava pegando no pé do Alan Leite lá, né? Diz que tava em cima dele o tempo todo. Então essa bola vai jogada ali pela equipe do Brasil, entregou no meio do gramado, vai fazendo o giro do jeito que quer ali o Brasil, achou o jogador número 19, que é o Ávila. Ávila botou aqui pelo lado esquerdo para o jogador, que é Diego. Diego na passada ali, curta com o seu companheiro, que é o Gabinho. Voltou 2-1 da equipe do Brasil. O Brasil troca passes, botou Glória na roda de novo. Falta. Eu nem achei, sinceramente, que fosse falta. Mas, enfim, ela está marcada. É no bico da grande área, lado esquerdo.
1: Troca de passes do Luizinho ali com o Ávila. O Ávila trouxe para o meio, sofreu a falta do Juninho. Falta marcada, leva perigo aí para o goleiro Jackson.
0: Tem gol aonde?
2: É gol do Gramadense na Estrela da Alva, lá em Bagé. Bagé 0, Gramadense 1. Gramadense vai ficando agora com os mesmos 11 pontos que a equipe do Glória.
0: É, e aí, Betão?
3: Aí é que eu digo, não é? Agora aqui tá devagar, devagar, devagar, tá dando chance dos contra-ataques para a equipe do Brasil, não é? Chega lá na área, não faz, então agora tem que ter muito, muito cuidado, ó, já agora tem que vencer de qualquer maneira aqui, hein? Tem que vencer de qualquer maneira. Se o Gramadense confirmar essa vitória lá, fica com 11, depois vamos ver os critérios aí, não é?
0: Pois é, minha gente, a situação é complicada. Com essa vontade aqui é complicado mais ainda. O Brasil tá mais perto do gol do que o Glória. Atenção, olha o chute, o desvio ali do zagueiro da equipe do Glória. Voltou a bola para o Ávila, vai deixar sair. É tiro lateral que favorece a equipe do Brasil. 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Arremesso lateral, Diego botou a bola no Ávila. Vai deixar ela sair a equipe do Glória. Apenas tiro de meta ali, Ronaldo Pontel.
1: Deixou apenas sair Lavandinho, tiro de meta. Nós temos essa situação interessante agora, é que tem três equipes aí com 11 pontos, né? Gramadense, Bagé e Glória. O Glória tá fora da zona de rebaixamento porque tem um saldo de gols melhor, 4 negativo, enquanto Bagé e Gramadense tem 8 negativo. Olha como tá complicado. Mas... aí o próximo jogo do Glória, né, Aldoir, é contra o Brasil lá em Pelotas.
2: Sim, mas o critério número 1 é o número de vitórias.
1: Perfeito, e as duas equipes, as três equipes estão com 2 vitórias nesse momento na competição.
0: Eu veja só, cuidado com o meu fio aí, tchê. Vê se bobear aqui. A bola que sobe, a bola que desce e fica ali para a equipe do Glória. Eu ia dizer que se esse Bagé e se bobear, o Bagé também tá na briga. E agora, de fato, ele tá, né? Se não ganhar em casa lá hoje.
3: Se não ganhar em casa hoje, também entra na briga, né? Mas eu tenho que ver o seguinte, esse número de vitórias aí, cada um tem 2 vitórias, né? Saldo de gols, agora tá bem. Mas agora enfrenta no meio de semana a equipe do Brasil. O Gramadense joga contra quem no meio de semana? Tem que ver essa situação. Portanto, agora vencer aqui, ó. Tá 0-0 o jogo, tá 0-0. Mas agora tem que acelerar mais e fazer a vitória aqui.
0: O Brasil joga muito fácil aqui, esse é o ponto. O Glória tem que botar o dedo na tomada.
2: O Gramadense joga em casa na quarta-feira, às 15h, inclusive, é o jogo mais cedo contra o Pelotas.
3: É, tá aí, ó.
0: É, o confronto também que não é muito fácil, né? Mas tudo pode acontecer, minha gente. Já é no estádio novo lá do Gramadense ou não?
3: Não, ainda não, no antigo ainda.
0: Ainda não.
3: Estádio novo só ano que vem.
0: Ah, é? Que eles estavam plantando a grama já esses dias.
3: Porque não, a grama é sintética.
0: Ah, então essa aí não precisa esperar crescer, né? Né? Isso é sintético, já vem pronta. Tá bem, Betão?
3: Não, tô ótimo.
4: Tá bom, então. Não parece.
0: Não.
3: Tô pensando só.
0: Tá lúcido o vô, Ronaldo. Tá lúcido.
1: Tá bem o vôzinho,
0: tá,
1: né?
0: Ah, graças a Deus. Tem a bola dominada a equipe do Glória. Vem jogando no meio do gramado ali com o Klaus. Não. Barbaridade, se fosse aos 42 do segundo tempo, eu pegava, largava o microfone e ia embora com essa, Ronaldo. O que que eu vou dizer lá em casa?
1: Pois é, o Glória tentava chegar, né? Todo o time do Brasil na marcação, marcando corretamente aí o time do Glória, só restou pro Klaus bater pro gol. E aí ele bateu muito mal, a bola subiu sem risco algum lá pro goleiro Ronaldo, que faz a reposição de bola, cobra o tiro de meta, 0-0.
0: Botou essa bola aqui na frente. Sentiu ali o jogador do Brasil, levou a mão ao rosto, numa dividida com o Biteco. Não houve nada. E o outro lateral direito do Glória, aquele, Ronaldo, que foi contratado durante o campeonato, que tava jogando bem ali, né?
1: O André?
0: É.
1: André tá no banco de reservas.
0: É mesmo?
1: Aham, tá no banco de reservas o André. E o Biteco tava com problemas físicos, assim que o Biteco se recuperou, o André foi pro banco. Aí o André que também pode atuar como volante às vezes, mas no momento aí a titularidade é do Biteco, né?
0: Ah, mas olha o André, os jogos que eu vi dele, jogou muita bola. Olha o Glória, Juninho! Deu uma bola muito forte do Juninho lá na frente. Tinha...

0: no pé, tinha que dar no pé do jogador do Glória. Não deu certo, então essa bola fica para o domínio da equipe do Brasil. Vai sair jogando, não vai, porque essa bola saiu do gramado. E arremesso lateral para a equipe do Glória. Germano entregou a bola para Vandinho. Se movimenta muito Vandinho, hein? Muito Vandinho. Botou a bola para Germano na linha de fundo. Cruzamento, foi a meia altura, cortou a defesa do Brasil. E essa bola, por incrível que pareça, vai sobrar ali para o Brasil. O Brasil no meio do gramado com ela, vem carregando, abriu o jogo, joga fácil o Brasil do Farroupilha. Diego com ela dominada, vai subir a placa ali, Ronaldo, tem a bola Diego, Diego entregou para o jogador da camisa de número 7, aqui é o Luizinho, sassaricou para cima do primeiro, Vandinho tirou, e aí vem na disputa aqui, depois ele acabou perdendo.
1: 2 minutos, Neto.
0: Muito bem, vamos a 47 no meu aqui, 44 não voltam mais. A bola é do Juninho, o Juninho entregou ali na frente. Pediu falta, ele deu ou não?
2: Deu, mas não amarelou, era mais uma que podia... Ele esqueceu, realmente, acho que ele esqueceu os cartões no vestiário, só pode, né?
0: Tá com o escorpião no bolso, Betão.
3: Não. E lá no meio de campo, né? A falta foi aqui na lateral, o Bandeirinha também tem que auxiliar, né? Ele só chama a atenção e não dá o cartão amarelo para o jogador do Brasil, Glória. E é fugindo, o Juninho é fugindo aqui para armar um contra-ataque para o Glória. Matou a jogada.
0: Tem a bola dominada ali, Klaus sai jogando lá pelo lado esquerdo para Germano. Germano entrega na frente esta bola para Ibrahim. Ibrahim, pouco acionado até agora na partida, vem carregando para a equipe do Glória. Achou legal ali o passe para Germano. Germano com ela, tocou pelo lado esquerdo a bola para o Mira. Botou para dentro da área. Aliás, aquele era o Vini. Não deu certo, então a bola volta para a equipe do Brasil, que acabou errando um passe aqui. A bola ficou para Biteco. Biteco entregou ela para Vandinho. Vandinho carrega para a equipe do Glória. Atenção, vamos ver o que vai acontecer. Fecharam a porta ali para ele, então volta para Leilon. Leilon toca essa bola forçada aqui para Vandinho. Vandinho achou ali o Germano. É ele com a bola dominada, perna esquerda, limpou dentro da área. Foi muito forte o último corte, mas é escanteio, Ronaldo.
2: Jogadaça do Germano aqui pela direita. Ele saiu lá da lateral esquerda para fazer a jogada aqui pela direita. Driblou a marcação lá do Luizinho. E aí ficou um pouquinho demais a bola. O Eduardo conseguiu jogar para escanteio. Vini Moura vem para a cobrança lá do direito de ataque do Glória.
0: Gol aonde?
4: Gol em Caxias do Sul, a Pafute 1, União 0. 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
0: escanteio
4: também.
0: Escanteio dentro da área, o toque de cabeça, essa bola foi do defensor, tá saindo, é mais um escanteio. Quer completar de novo aí, Aldoir?
4: A Pafute tá vencendo por 1-0, informação para Sicredi, torcer é coletivo, cooperar também. 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A Pafute, 1-0, gol do Marcos Paulo, 40 do primeiro tempo.
0: Muito bem, escanteio aqui pelo lado direito, perto da esquerda, aquele ali é o Vini, né, Ronaldo?
2: Vini Moura na cobrança.
0: Então tá, vamos lá, Vini. Botou a bola lá no segundo pau. Muito forte, muito forte. Glória às vezes cobra meia altura no primeiro pau, às vezes cobra lá que sai no outro lado do escanteio. E aí é só tiro de meta.
2: Tiro de meta, a bola saiu muito forte do Vini Moura, Aldoir.
4: Gol do União, hein? Já empatou em seguida. 41 do primeiro tempo, Luan Parede. Empata agora em Caxias do Sul, a Pafute 1, União também 1.
2: Parede que marcou o segundo gol do União Frederiquense aqui em Vacaria, centroavante da equipe do União Frederiquense. Vai pra reposição de bola, goleiro Ronaldo. Finalzinho do primeiro tempo aqui em Vacaria, Neto, 0-0.
0: Vai terminar, 47. Não há tempo para mais nada no primeiro tempo. Primeiro tempo apagadíssimo do Glória, né? Que teve ali talvez uma única quase chance de gol, mas jogou bem menos que o Brasil. 0-0. Intervalo de jogo, Ronaldo Pontel.
2: Intervalo de jogo, os jogadores vão se recolhendo aí pro vestiário, as duas equipes, né? Conversando ali com a arbitragem, indo pro vestiário. 0-0, primeiro tempo que o Glória, né, teve poucas oportunidades, algumas jogadas individuais, principalmente com o Vandinho, com o Germano agora no final do primeiro tempo, né? Também com o Vini Moura, mas no total, assim, quem teve mais posse de bola, quem teve mais volume de jogo, tem um ataque muito envolvente, ataca com 4 jogadores, a equipe do Brasil de Farroupilha. Se havia essa pergunta aí, se o Brasil ia tentar pelo menos buscar um empate no jogo aqui em Vacaria, né, já que está à frente da tabela e tem boas chances de classificar a próxima fase, não, o Brasil vem para buscar o resultado. O Glória tem que ter muita atenção na segunda etapa, porque é um time envolvente, um time que troca a fase, uma equipe bem leve, principalmente no ataque, a equipe do Brasil de Farroupilha. Aldoir, passa a bola pra você, depois retorna aí pra gente aqui no Altos da Glória, meu amigo.
4: Quando tem gol nesse momento lá no Cristo Rei, aos 46 do primeiro tempo, Araújo faz a Imoré 2-0 no Legedense. Então vamos conferir os demais jogos, resultados do primeiro tempo, dos jogos que estão em andamento. No Cristo Rei, confirmando, a Imoré 2, Legedense 0. João Pedro aos 33 e Araújo agora aos 46, marcaram para a equipe do Aimoré. Em Caxias do Sul, no SESI, a Pafute e União empatam por 1-1. Marcos Paulo, aos 40, marcou para a Pafute, e aos 42, Santiago marcou para a equipe do União. Em andamento lá na Pedra Moura, Bagé 0, Gramadense 1. Este resultado coloca a equipe do Bagé na zona de rebaixamento. E o Gramadense temporariamente está fora do rebaixamento, portanto, no jogo que está em andamento ainda é o primeiro tempo. Também, terminando o primeiro tempo lá em Venâncio Aires, no Edmundo Faix, o Guarani de Venâncio Aires empata com o Santa Cruz por 1-1. Termina o primeiro tempo em Veranópolis, no Antônio Davi Farina, Veranópolis 0, Esportivo também 0. São jogos da divisão de acesso que estão em andamento neste momento. A tabela de classificação coloca agora na zona de rebaixamento. Volta o Gramadense, né? O Gramadense volta para a zona de rebaixamento na atualização. O Gramadense com 11 pontos e o Lajadense com 5, portanto, estão na zona de rebaixamento. O Bagé também tem 11, o Glória tem 11. Pelos critérios, o Glória nesse momento é o 13º e o Bagé o 14º na tabela de classificação. O Passo Fundo segue na liderança com 23, o Veranópolis também tem 23. União vai ficando com 21, Santa Cruz 21. A Pafute em quinto com 20 pontos, mesma pontuação do Aimoré. O Brasil de Farroupilha vai ficando com 20 pontos, o Esportivo com 19. São os 8 primeiros. Passo Fundo, Veranópolis, União, Santa Cruz, A Pafute, Aimoré, Brasil de Farroupilha e o Esportivo. Mas tem mais jogos que serão disputados a partir das 4 horas da tarde, então a 13ª rodada ainda vai ter mudança na sua configuração logo mais. Nós teremos também daqui a pouco, a partir das 4 da tarde, a bola rolando aí pelo Campeonato Brasileiro. Também teremos outras competições em andamento, jogos que começam às 4 horas da tarde. Na Série B, neste momento, o Rio Grande e o Novo Horizonte vão empatando por 0-0. E o Futevida, da Série B do Gaúcho, né? Futevida 0, Rio Grandense também 0. São jogos que estão em andamento. 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Nós vamos para a inserção da propaganda eleitoral obrigatória e já já voltamos ao Estádio Altos da Glória, onde o Ronaldo Pontel e também o Betão Carneiro vão analisar o primeiro tempo de Glória 0, Brasil de Farroupilha também 0.
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3: Estamos de volta aqui na tua, na nossa Rádio Fátima, direto do Estádio Altos da Glória, nessa noite fria, de tempo instável, de chuvas aqui na Grande Vacaria. O Glória empata nesse final de primeiro tempo, intervalo de jogo, empata com o Brasil de Farroupilha em 0-0, em 0-0. Glória não teve, olha, foi um jogo fraco nesse primeiro tempo, hein? As duas equipes, o Brasil teve dois chutes de fora da área, longe da meta do goleiro Jackson da equipe do Glória. E o Glória teve duas oportunidades de abrir o marcador e não conseguiu fazer. Então, realmente, um Glória sonolento, um Glória não acelerando o jogo e, às vezes, querendo alguma outra jogada pelo lado direito, não é? O Germano criou, saiu da esquerda, veio aqui pelo lado direito, driblou dois marcadores, entrou na área, quando ia completar, apareceu a zaga e tocou a bola pela linha de fundo. Também pelo lado direito, Vandinho e Biteco, trabalhando sempre aqui pelo lado direito os dois, Vandinho e Biteco. Vandinho chutou de fora da área, a bola passou perto da meta. O outro cruzamento aqui, Vandinho fez toda a jogada pelo lado direito, fez toda a jogada do lado da grande área, ele tocou a bola para dentro, passou já pelo goleiro e o Ibrahim, que havia entrado recentemente, ia tocar para a rede, apareceu o zagueiro e tocou a bola pela linha de fundo. Então o Glória teve três chances de gol para abrir o marcador aqui, mas não conseguiu. Falta qualidade. O outro fato que a gente está comentando aqui é a respeito da sonolência. O Glória está muito devagar o Glória, não acelera. Quando acelera é somente o Vandinho e o Biteco que aceleram aqui pelo lado direito. Parece que esses dois jogadores realmente é que querem jogar com a camisa do Glória. Os demais estão devagar, parece que o empate satisfaz aos demais jogadores do Glória, satisfaz o Glória. Não satisfaz não. O Glória precisa vencer, minha gente. O Glória precisa vencer aqui, até porque os resultados que o Aldoir está trazendo aí da equipe do Gramadense, que nos preocupa, é nesse empate com o Bagé. E chegam as duas equipes ao mesmo número de pontos que o Glória, 11. E o Glória só fica fora nos critérios, que é o número de gols, tá? Então, e tem mais dois jogos. Mas o que vale é hoje, é o momento desse jogo onde o Glória realmente tem que avançar, tem que ter mais ritmo, tem que ter mais vigor, mais vontade realmente em chegar à meta. E é isso que a gente não está vendo. O público que veio aqui é um público razoável, com esse frio, com essa chuva, não é, com essa garoa aqui. Nós já mais de uma vez já falamos, a imprensa sofrendo aqui com essa situação. Mas lá dentro de campo é o Glória quem deixa o seu torcedor sofrer, porque o Glória não faz uma boa atuação. Como a gente diz naquelas famosas peladas de final de semana, se apertar dá para fazer o gol. E é isso que acontece. Se o Glória apertar, se o Glória acelerar, se o Glória chegar mais vezes no ataque, não errar os passes aí do meio de campo para o ataque, o Glória pode fazer os seus gols e pode sair daqui com uma vitória. E é isso que a gente espera do Glória nesse segundo tempo. No primeiro tempo, ele entrou com o Alan Leite do lado esquerdo, o Ibrahim ficou na reserva. O Alan Leite já vinha sentido durante toda essa semana lesões essa semana. E aí, aos 30 minutos, foi sacado da equipe por sentir novamente a lesão. Entrou Ibrahim na equipe do Glória. Ele que é atacante, entrou Ibrahim na equipe do Glória. Vamos ver o que vai dar agora no segundo tempo. Espero que realmente o treinador, a comissão técnica, a direção do Glória, chame a atenção dos jogadores. Olha, vamos correr um pouquinho mais, vamos acelerar um pouquinho mais o jogo aí, que dá pra vencer tranquilamente. É só fazer o primeiro, tem que fazer um, depois fazer o dois. Mas é isso que o Glória tem que fazer hoje. Hoje é a vitória, mas tem que acelerar mais o jogo, Ronaldo.
2: É, e o calendário tá começando a se tornar complicado agora pro Glória, Betão, com esse resultado lá da vitória do Gramadense sobre o Bagé, por enquanto. A gente tem uma situação complicada aí para os demais jogos, aí para a sequência do campeonato, né? O Glória vai a Pelotas no meio de semana e depois na última rodada recebe a equipe do Gramadense aqui em Vacaria, né? E são dois jogos difíceis, né? Você imagina a última rodada ter que enfrentar o Gramadense precisando vencer para não cair. O Gramadense no meio de semana, como disse o Aldoir, enfrenta o Pelotas lá na Vila Olímpica em Gramado. E o Bagé...
3: Tem que saber se já ainda tiver que vencer e fazer gols, né? E o Bagé... Não é só vencer por 1-0.
2: E o Bagé, Betão, ainda enfrenta o Brasil de Farroupilha no meio de semana lá em Farroupilha, né? Então os três jogam fora de casa, aliás... Glória e Bagé jogam fora de casa no meio de semana e o Gramadense joga em casa. E aí na última rodada, esse confronto direto, Glória e Gramadense aqui em Vacaria. Glória e Gramadense aqui em Vacaria. E o Bagé na última rodada recebe a equipe do Brasil de Pelotas, né? E já pensou se o Brasil de Pelotas já está classificado, Betão? Usa uma equipe não, reserva
3: mas
2: aí.
3: O Glória tem mais 45 minutos para sair desse drama, não é? Tem mais 45 minutos para sair desse drama.
2: Mas vai ter que melhorar muito a atuação.
3: Melhorar muito,
2: né?
3: A atuação. Vai ter que colocar velocidade nessa equipe aí.
2: Botar velocidade, né? Mudar um pouco o seu jeito de jogar, porque o Brasil de Farroupilha, quando começa a trocar passe aí, acaba colocando o Glória na roda, né? Fazer uma pressão maior. saída de bola, fazer uma pressão na marcação. Agora precisa voltar para o segundo tempo e marcar um gol, pelo menos um gol. Aí tem que fazer os três pontos hoje, Betão, para ter uma maior tranquilidade na quarta-feira.
3: É verdade, isso que você está dizendo, para ter tranquilidade nos dois próximos jogos, não é? Porque o Glória vencendo aqui, ele dispara, ele vai a 13 pontos, fica novamente, volta a dizer, fica dois pontos fora da zona do rebaixamento, não é? Mas mesmo assim, dá mais um alívio, mas tem que vencer. E tem outra história, hein? O jogo está 0-0. Se o Glória perder, o Glória fica na zona, ele na zona do rebaixamento com 10, se continuar esses resultados.
2: Ah, sim, derrota hoje complica muito, muito Glória.
3: Praticamente coloca lá embaixo.
2: É, com derrota hoje complica muito Glória, Betão. O técnico Fael Júnior tem como opção ali no banco de reservas, ó, o zagueiro Vitor Lotes, o lateral o André, o zagueiro Douglas, o meio-campo Kaique, o meio-campo Rafael, né? Também o ala esquerda Júnior, o lateral esquerdo Marcos Vinícius e o atacante Vinícius, né? Então vai ter que é do jogador do meio campo pra frente, aí tem o Rafael, né, que o Rafael tem entrado às vezes no segundo tempo dos jogos, e ele que demorou pra pegar um ritmo de jogo, sofreu com lesões na divisão de acesso, né, uma das opções que o técnico Fael Júnior tem utilizado na segunda etapa, pode ser que ele apareça aí no decorrer da partida, mas eu acho que pro retorno agora, né, Betão, como ele queimou essa, né, acabou tendo que queimar essa substituição ainda no primeiro tempo, eu acho que o Glória volta com a mesma equipe aí, vamos aguardar, mas acredito que o Glória volta com a mesma equipe pra segunda etapa.
3: É, vamos aguardar para ver qual é a solução, o que o treinador, comissão técnica, está conversando com os jogadores aí no intervalo desse jogo. Nós falamos também a respeito da arbitragem, mas a arbitragem, o 0-0, a culpa é do Glória, entendeu? Não é da arbitragem. Claro que ele tinha que ter dado os dois cartões amarelos aí para o jogador da equipe do Brasil, que cometeram faltas aí no contra-ataque do Glória. Ele fica somente ali no setor de meio de campo, e não acompanha a jogada, Jean-Pierre, não é? Mas não é arbitragem, é o jogo, é a partida, é a equipe do Glória que não está bem no jogo. É a equipe do Glória que não está bem no jogo. E aquilo que eu volto a repetir, às vezes o atacante tem a bola dominada, Ronaldo e ouvintes, para entrar na área, ele está de frente para a área, não, ele resolve voltar, se ele está de frente para a área, coloca essa bola, entra na área, ele pode ser derrubado, pode sofrer uma falta dentro da área, é pênalti, então ele tem que entrar na área, não é voltar para fazer o passe. Tem que jogar. Outra coisa, agora tem que insistir mais a jogada pelo lado direito aqui, com o Biteco e com o Vandinho. Tem que insistir a jogada pela ala direita da equipe do Guarani para chegar ao gol, para chegar à vitória. É a minha posição. E acertar mais esses passes do setor de meio de campo com o ataque. E essa é uma preocupação durante todo o campeonato. Acertar os passes do setor de meio de campo com o ataque, não perder essa bola no setor de meio de campo para não dar contra-ataque. E tem que ter cuidado. Se o Guarani perder esse jogo, ele fica praticamente, ó, rebaixado, minha gente. Faltam dois jogos, mas a situação se complica daí.
2: É verdade, um jogo difícil, vai se apresentando difícil aí, uma segunda etapa, o Glória tem 45 minutos para tentar buscar a vitória aí nesse segundo tempo, as duas equipes
3: uma outra informação que eu recebi, que alguns jogadores do Bagé que são conhecidos, telefonaram essa semana para a direção do Glória aqui, solicitando um bicho extra lá para o Bagé ganhar da equipe do Gramadense. O Glória tem que pensar no seguinte, e a Kira ofereceu bicho para os jogadores ganhar essa partida? Será que o Glória realmente... O Glória tem um bicho fixo para cada partida. E agora, será que ele deu alguma coisa a essa, ofereceu alguma coisa a essa para os jogadores?
2: Não é, só que aqui, o Bagé tem que ganhar o jogo.
3: O Bagé daqui.
2: O Bagé tem que ganhar o jogo lá também, não só
3: não
2: pelo
3: cair,
2: bicho, né?
3: Não cair também.
2: É. Mas a situação lá em Bagé está bem complicada, né? A questão de atraso de salários... E, né?
3: Mas aqui também está complicada na tabela de classificação. Aqui o salário está em dia, e está complicada na tabela de classificação?
2: Pois é, né? É uma questão para a gente pensar também.
3: Pensar,
2: né? Mas
3: falar,
2: aqui o salário é pago em dia, aqui é tudo
3: dia,
2: ok.
3: Tá? Mas aqui dentro de campo não está revertendo dentro de campo, não é, Ronaldo? Isso que eu quero dizer, entendeu? Os jogadores dentro de campo não. Hoje o Guarani está um Guarani apático. Não é nem 50% daquele Guarani que enfrentou a União no segundo tempo aqui em Vacaria, minha gente.
2: É, o time vinha bem. De jogos contra o Bagé, jogou bem, né? Jogou bem contra o União Frederiquense, apesar do empate. Né? Esse primeiro tempo foi um primeiro tempo realmente abaixo do Glória, Betão.
3: Foi muito abaixo, muito aquém daquele Glória que a gente viu nessas duas últimas partidas, contra o Bagé e contra a equipe do União Frederiquense. Agora sim, Neto, apertou a garoa, ela vem de frente aqui, aonde nós estamos instalados.
12: Vem de lado também.
3: Vem de frente, vem de tudo que é jeito aqui no rosto, realmente.
12: É desagradável.
3: Às vezes, de vez em quando eu desapareço aqui da imagem, né? Até para fugir um pouco aqui.
12: É.
3: Mas é isso aí.
12: Mas volte, né?
3: E volta contigo, Neto Ferreira, para, se Deus quiser, comandar os últimos 45 minutos do penúltimo jogo do Glória na divisão de acesso aqui em Vacaria, se Deus quiser, uma vitória, Neto.
12: Não sei, eu acho que a gente tem que ver que deve ter algum esgoto aberto ali embaixo também, que às vezes sobe um cheiro aqui, que eu vou te contar um negócio, né?
3: É, tem que ver pra nós botar uma tampa nesse esgoto aí.
12: Não, não, tem que só eliminar o cheiro, né? Não precisa ser dessa forma.
0: Autoriza o árbitro! A bola está rolando! Saída pertencente à equipe do Brasil de Farroupilha, vai jogar ali no meio do gramado. Chove, que é um pano aqui, Betão, pra secar ali, ó, porque aqui tá embaixo d'água aqui. Tem uma bola ali pra equipe do Grêmio Esportivo Glória, que vai jogar agora lá pelo lado direito, campo de defesa. Tentou mais adiante. Vamos ver o que vai acontecer, a bola ali no meio do gramado. Veio o chute, explodiu em cima da marcação. Tirou por lá o jogador do Brasil, de Farroupilha. Essa bola vai saindo e arremesso lateral que favorece a equipe do Glória.
2: E o Glória voltou com o mesmo time do primeiro tempo, né?
0: Brasil também, né?
2: Mesmo time.
0: Então tá bom. Tem a bola dominada ali, a equipe do Glória no bico da grande área. Vandinho vai entrando, tira o jogador da equipe do Brasil. A bola vai voltar aonde? Vai voltar para o Marcão. É o único jogador lá no campo de defesa da equipe do Glória, além do goleiro Jackson. Ele fica com a bola, para, prende. Vamos lá, Marcão, vamos lá, vamos botar intensidade pra fazer isso aí, tchê, pra fazer isso aí. A bola ficou então no domínio do Brasil com o Almer. Almer vem carregando no meio, entregou para Jair, perdeu. A bola é do Glória com Alisson, mira de longe, bateu, teve desvio, catou firme ali o Ronaldo,
2: Primeiro lance do Alisson Mira no segundo tempo, dominou de costas, virou, bateu forte, a bola desviou na marcação, ficou tranquilo lá pro goleiro Ronaldo pegar, já vai fazer a reposição 0-0.
0: A bola lá na frente, tocada de cabeça ali. Não deu porque o jogo já estava parado, já havia saído esta bola. Tem alguém da direção do Glória hoje aí?
2: Pelo menos aqui por cima só vi o professor Beto Almeida.
0: Bola vai ficar lá para o goleiro Jackson. Jackson dá o chutão, a bola ganha altura, não ganha distância. Vai sair? Será? Saiu, né? Saiu em arremesso lateral que favorece a equipe do Brasil. 2 minutos deste segundo tempo, 0-0. A bola ali no meio do gramado do Jair. Jair entrega para o jogador da camisa do número 2, que é o Pará. Pará entrega mais ao lado. Vai trocando passes, tentava por ali. Melhor para Marcão. Marcão para Ibrahim. Ibrahim com ela, dominada. Fechou o tempo ali. O jogador do Brasil leva as mãos ao rosto. Ele está marcando o quê? Falta?
2: Falta para
0: o
2: Glória, falta para o Glória. Já havia sido marcada a falta no primeiro lance. Aí depois o Parruto caiu lá, disse que hoje... Diz que o Ibrahim bateu no rosto dele ali no lance, né? Mas a arbitragem nem deu bola. Mandou seguir o jogo lá. Olha lá, o Jean-Pierre conversou com o Ibrahim, tudo certo.
0: Meu Deus, né? O jogador do Brasil caiu aqui, o Jean-Pierre estava conversando lá do outro lado do campo. A bola é tocada para o Klaus. Klaus é apertado pela marcação do Brasil. Daí o Glória é obrigado a rifar, né? É assim, é o bumba meu boi, seja o que Deus quiser lá na frente. E então, só que tem que rezar mais, porque não tá dando certo até agora. Essa bola do Glória lá saiu, né? Errado o toque lá do Biteco. É arremesso lateral que favorece a equipe do Brasil. 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aqui pelo lado esquerdo com o jogador que é Ibrahim, vai invadindo a grande área, Ibrahim bateu para dentro, essa bola muito forte passou, mas lá do outro lado vem ainda o jogador que é o Alisson, bateu para dentro do gol, Ronaldo fez a defesa lá, Ronaldo Pontel.
2: Cruzamento primeiro do Ibrahim do lado esquerdo. A bola passou por todo mundo, chegou lá do outro lado pro Alisson, fez o cruzamento, dessa vez muito fechado, o goleiro Ronaldo encaixou, fez a defesa 0-0, a informação para a KL Implementos, sempre com novidades em tratores e implementos agrícolas na BR-285, saída para Lagoa Vermelha.
0: A bola lançada lá na frente pela equipe do Brasil, cortou Germano, a bola vai ficar no peito dele mesmo, matou no peito, colocou na grama, Germano vem puxando na perna esquerda, deu essa bola por elevação para quem? Para quem? Para ninguém. Então a bola voltou para o jogador do Brasil, que é o Pará. Pará entregou no meio do gramado ali com o Jair. 4 minutos do segundo tempo, 0-0 em Vacaria. Hoje à noite tem transmissão da tua Rádio Fátima lá em Campestre da Serra. Alô, prefeito Tairo. Grande Tairo, grande abraço, meu irmão. Vou ficar lhe devendo a visita hoje devido a compromissos profissionais. Mas numa próxima estarei aí, meu irmão, se Deus quiser e ele há de querer. Esta bola é da equipe do Glória com Germano. Germano entregou na frente ali. Boa bola, bola boa. Não, não deu certo o passe ali no meio. Tem gol aonde?
4: Em Passo Fundo lá na Arena. Pense, Neto, no clássico, né, da cidade. Gaúcho e Passo Fundo. Um minuto de jogo. Alisson faz Passo Fundo 1-0.
0: E esse jogo é na Arena?
4: Na Arena do Gaúcho, na Arena Bietin.
0: Muito bem, olha
4: 1-0 pro Passo Fundo, 1 minuto de jogo.
0: Já diria o Jardel, né? Clássico é clássico e vice-versa. Tem a bola dominada ali, a equipe do Brasil vai jogar lá pelo lado esquerdo. Tem ela dominada, o jogador que é o Gabinho. Gabinho, quem é que te chamava de Gabinho uma vez, Betão?
3: Gabriel.
0: Olha o Glória com a bola, dominada, Alisson Mira entregou para o Juninho, botou para trás, o jogador do Brasil, escanteio.
2: Quem voltou desconcentrado para o segundo tempo agora foi o Brasil de Farroupilha, Neto, errou 2, 3 passes importantes aí, deram um contra-ataque para o Glória, tá na hora do Glória aproveitar. Dessa vez a bola ficou tranquila lá para o Alisson, tentou o passe para o Juninho, a zaga do Brasil conseguiu se recuperar, a bola saiu para a linha de fundo, escanteio, lado direito de ataque do Glória, vai lá o Vini Moura para cobrança.
4: E começou o Brapel, Neto, lá na boca do Lobo.
0: Barbaridade, esse aí deve ser bom de acompanhar. Ali a bola da equipe do Glória. Não, mas me cobrar um escanteio desse jeito, meu Deus. Aí a bola voltou pra dentro da área do Brasil. Barbaridade, Marcão chutou, isolou. Eu, se fosse torcedor que pagou o ingresso, ia lá na bilheteria e pedia de volta agora o ingresso. Porque foi ridículo o que fez o Glória nesse escanteio lá, Ronaldo.
2: Tava todo mundo na área e o Glória bateu o escanteio curto e errou, né? O Vandinho e o Vini Moura não se entenderam. Mas no lance, agora o Marcão chutou forte, a bola bateu na zaga. Mais um escanteio, lado esquerdo de ataque do Glória. Mais uma vez o Vini Moura, quem sabe agora venha pra área, né?
0: Enxuga a chuva por aqui, a bola colocada lá dentro da área, Ronaldo. Fez a defesa para a equipe do Brasil. Aí vai tentar matar um tempinho ali o goleiro. Vai jogar lá na frente. Melhor para o Biteco, que antecipou, mas colocou essa bola para fora, Ronaldo.
2: Tava atento na marcação lá o Biteco. Lançamento que veio forte aqui do goleiro do Brasil. Bola saiu pela lateral. Vai ser cobrada pelo jogador do Brasil de Farroupilha. 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
3: Sabe, serve, tu me lembra, sabe quem, Neto? Chumbinho apitando o jogo dos veteranos.
0: Só daquele jeito,
3: só ali, daquele, né? Jeitinho ali. Só daquele jeitinho. Né? Uma mudança no Brasil.
0: Será que saiu o jogo lá no Brasil hoje? Acho que não, com chuva não saiu, né? 17 no Brasil aí, Ronaldo.
2: Marco Antônio, 17, Marco Antônio. E parece que quem tá saindo ali é o Ávila, né? Vou confirmar agora, mas é o Ávila, perfeito. Saindo 19, Ávila, no Brasil de Farroupilha. Entrando 17, Neto, Marco Antônio.
0: Então tá, troca aí no Brasil. Com 7 minutos desse segundo tempo. Cobrança de falta para a equipe de Farroupilha. Joga lá pelo lado esquerdo. Vem jogando o Brasil. Com ela dominada, entregou no meio do gramado. Recebeu de volta lá na ponta canhota. Tira por lá o jogador que era o Klaus. Não quis saber de brincadeira. Aí na frente. Parou, essa bola saiu, é tiro lateral que favorece a equipe do Glória. 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No meio do gramado, a bola da equipe do Glória perdeu. Tocou errado, de novo. Então a bola volta para o Brasil, com ela dominada. Aqui pelo lado é Marco Antônio, entrou na perna, canhota, puxando o jogo no meio. Já tomou um totó ali do Germano. Essa bola volta lá para Jair entregou forçada ela para o seu companheiro Eduardo. Eduardo lá pelo lado esquerdo, troca passes, o Brasil é bom lance, Marcelinho limpou do jeito que quis a marcação, invadiu a grande área, ali corta o Klaus, mas a bola volta pro Brasil, bateu em cima da marcação, então Jair ficou com ela dominada, a bola aqui bem na briga do Ibrahim, jogou o jogador do Brasil, campo afora, que aliança
2: foi, mas a falta foi claríssima, né?
0: Nossa senhora,
2: foi claríssima.
0: E agora ele deu uma falta ali para o Glória, Ronaldo.
2: Bem no círculo central do gramado, né, Atuarisson Mira recebia a bola, tentava fazer o giro, sofreu a falta. Para variar, nenhum cartãozinho para lado nenhum. Falta cometida lá pelo camisa número 4, Eduardo. Aliás, o 20, o Almer, já cobrada.
0: Já cobraram, a Germana entrega aqui para o Ibrahim. Tem espaço para jogar. Tem um latifúndio para correr. Ibrahim foi para cima na marcação. Tem dois em cima dele. Limpou o primeiro, vai limpar o segundo. Perdeu. Pegaram, bateram a carteira ali do Ibrahim. Então a bola volta para a equipe do Brasil. Com ela dominada, Marco Antônio não conseguiu jogar. Essa bola saiu. E aqui tem posse de bola, a equipe do Glória. Germano vem para a cobrança. Vai jogar lá na frente para o Ibrahim. Ibrahim deixou ela para Juninho. Juninho com a bola dominada. Eles se batem ali na mesma bola. Ficou para Juninho. Botou lá dentro da área. Não deu certo. Glória não consegue essa bola dentro. Não consegue dominar, Betão. Não consegue chutar gol. Glória, Betão.
3: Glória não tem um matador. Não tem um centroavante de ofício para ficar dentro da grande área. Lá não tem. Então essas bolas cruzadas, a zaga tira todas.
0: Voltou o Glória com a bola, Juninho. Juninho entrega aonde? Entregou essa bola mais atrás ali para o jogador, que é o Klaus. Klaus joga para Biteco. Biteco com ela dominada. Mais adiante ali, tentou, perdeu. Tome contra-golpe agora do Brasil. Vamos ver o que vai acontecer. Tem que se segurar e o Glória não pode tomar o gol. Pelo lado esquerdo, a bola cortada muito bem lá pelo Klaus. Olha, eu vou te dizer, viu? O Klaus hoje é um dos destaques do Glória no jogo, hein?
2: Pra mim, por enquanto, é o melhor do jogo.
0: É, né? Tá bem no jogo aí o zagueiro do Glória. Tem a bola dominada ali, a equipe do Brasil com o Jair. Jair entregou ao lado, vai levando pro flanco esquerdo. Caiu, pediu falta lá o jogador do Brasil. Nada marcou o seu Jean-Pierre. Então, se ele não marcou, segue o baile. A bola jogada aqui na frente, tentou. Tá caindo ainda o jogador do Brasil. Vamos ver se ele vai parar o jogo. Ele não quer nem saber. Ele tá tocando o baile aqui.
2: Quer sair da chuva de uma vez.
0: É, ele tá afim de ir pra casa, né? Tá afim de meter uma boia e ir embora. É, tem a bola dominada. Aonde que é a janta hoje? Ah, não. Hoje é em Vacaria o jogo. Não tem janta, né? Poxa vida, tia. Essa bola fica ali para o Jair. Jair entregou de lado. Vai jogar mais atrás ali para o jogador que é Diego. Diego aqui pelo lado direito com o número 3. É Parrudo. Parrudo com a posse de bola. Entregou para Marco Antônio. Marco Antônio tentou jogar, perdeu, então essa bola volta no meio do gramado, voltou pro Marco Antônio, Brasil com ela dominada, nossa, tentou jogar, não deu, mas lá engatou um contragolpe do lado esquerdo do Brasil com a bola dominada pra dentro da área, sorte que eles também erram no finalzinho das suas jogadas, Ronaldo.
2: Marco Antônio recebeu a bola aqui no meio, fez uma bela abertura lá na esquerda pro Diego Hoffmann, ele fez o cruzamento, ela fechou, ela ficou muito fechada, passou por todo mundo, apenas reposição de bola lá pro goleiro Jackson. A janta hoje é em Campestre, Neto, mas é só pros escalados.
3: Só pra quem vai trabalhar.
2: Só pra quem tá escalado.
0: E quem é?
3: Quem vai trabalhar
2: aqui. Aqui, ó, na nossa equipe já tem dois, ó. Silvio, Betão. Quem mais, Betão? O Fábio.
3: O Aldoir,
2: o Benito, a Gi.
3: A Gi e o Jani.
0: Nossa, mas vão de excursão?
2: Vão.
3: Nosso helicóptero.
2: Vão de micro-ônibus.
13: E o Alexandre aí também.
3: Helicóptero, rapaz.
2: O Alexandre também, é.
3: Vamos de helicóptero.
0: Só esqueceram do gerente. Parabéns, né? Parabéns pra vocês. Ainda bem que não fui eu, chefe. Se espirrar e saúde, que tá frio hoje.
3: Tá, mas é o seguinte aqui, ó. O Glória tá pedindo pra levar gol, viu? Tá pedindo pra levar gol, tá chamando o Brasil pro seu campo, e não tá atacando. Tá chamando o Brasil pro seu campo e não tá atacando. Glória tem que ter. Ó, vai ter mudança, vai entrar o 20 na equipe do Glória aí, né? Vamos ver o que o Glória tem. Tem que colocar uma velocidade nessa partida, uma velocidade, chegar no ataque, não tá chegando. A gente tá sofrendo com o torcedor molhado aqui no estádio Altos da Glória.
0: Bola lá na frente, tocou de cabeça, vem Vini Moura com ela dominada para a equipe do Glória. Vem puxando, atenção, o que ele vai fazer, botou para dentro da área, Ibrahim. Eu vi ele emendar ali uma bicicleta, Ronaldo, jurei que ele ia fazer isso.
2: Ele pensou, viu, pensou, mas o zagueiro do Brasil conseguiu fazer o corte. Lateral aqui pelo lado esquerdo de ataque, Germano vem para a cobrança. Falar em lateral, o lateral esquerdo, Marcos Vinícius, vai entrar no Glória em seguidinha.
0: Vamos ver o que vai acontecer aí. A bola do Ibrahim tentou domínio por ali, não conseguiu jogar. O Ibrahim, então essa bola voltou ali para a equipe do Brasil, ficou para Germano. Germano tem a posse, entregou apertado, né? O Glória sempre toca no limite e no limite para perder. E agora eu quero ver. E tome contra-golpe do Brasil lá pelo lado esquerdo. Vai em passadas largas do jogador Diego. Diego colocou essa bola no meio ali para Marcelinho. Marcelinho carrega, o Glória já se reorganizou. Mas o Brasil tem o domínio da bola lá dentro. Dentro da grande área, o perigo vai levando, cortou o Marcão, voltou o chute pro gol, o Jackson fez a defesa. É sempre um pavor, Ronaldo, quando essa bola chega lá.
2: Mas mais uma vez o Klaus estava atento lá na marcação, conseguiu fazer um primeiro corte, depois aí a bola acabou sobrando pro goleiro Jackson. Segue 0-0, Glória tenta o ataque, mas já perde a bola novamente.
0: É incrível, né? O desempenho do Glória é muito fraco, né? É o retrato da temporada toda, na verdade, né? O Brasil parece que joga em casa. O Glória é muito inferior, gastou muito mais e é muito inferior. A bola ali no meio do gramado, com o jogador Vandinho. Vandinho entregou essa bola de lado para o O jogador lá, que era o Biteco, voltou aqui, ela no meio do gramado para o Leilon. Leilon com o Marcão. Marcão troca passes, botou ali na fogueira de novo para o Leilon. Para que esse tinha um jogador aberto aqui, o Germano, era só tocar aqui. A bola voltou para o Juninho. Juninho tentou essa bola atrás ali para Germano. Depois dessa, a hora que parar, eu vou girar lá com o Aldoir. Tem ela dominada aqui, Marcão. Marcão tem a posse de bola. Vai erguendo a cabeça, mas vai fazer o que achou lá na frente. Tentou o passe de primeiro, Alisson Mira não deu, Leilon vem na briga, Alisson Mira tocou de cabeça, a bola pro Vandinho, Vandinho limpou legal, botou pra dentro da área, tira a marcação do Brasil, tirou por ali o jogador da camisa de número 3, o Parrudo, essa bola vai saindo, é tiro lateral. Atenção, torcedor da minha terra, num oferecimento de Paz e Fera, mais de 30 anos entregando esquadrias da gente para a nossa gente, eu digo, de olho na bola, de ouvido na Fátima, vamos girando, girando, girando, o tempo e placar do futebol. E nós temos 15 minutos do segundo tempo. O Glória precisando ganhar e o Juninho trotando para sair, mas é impressionante. 15 do segundo, 0-0, Aldoir.
4: Primeiro tempo no estádio em Passo Fundo, na Arena, o Gaúcho vai perdendo para o Passo Fundo por 1-0. Primeiro tempo também do Brapel, Pelotas 0, Brasil de Pelotas também 0. Em andamento no segundo tempo, Apafute 1, União 1, Aimoré 2, Lajadense 0, Bagé 0, Gramadense 1, Veranópolis Esportivo 0-0, Guarani de Venâncio Aires e Santa Cruz empatam por 1-1. São jogos em andamento neste momento pela divisão de acesso.
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0: 59 anos ao teu lado, Betão, sai Juninho para a entrada do Marco Antônio.
3: O Juninho saiu, o Marco Antônio veio aqui na lateral esquerda.
2: Marcos Vinícius.
12: Desculpa,
3: Marcos,
12: eu Vinícius. Que me atrapalhei.
3: E o Germano vai lá para o meio de campo, vai para o setor. Todos os meios de campo jogaram mais no ataque no lugar do Juninho. Vai o Germano lá e o Marcos Vinícius fica aqui na lateral esquerda. Vamos ver o que vai dar isso aí. Forçar mais o chute do Germano de fora da área.
0: Lembrando que o Glória já fez duas paradas, né? Teve uma no primeiro tempo com o Ibrahim, teve outra agora, então só pode parar o jogo mais uma vez aí o técnico do Grêmio Esportivo Glória. Tem a bola dominada ali, a equipe do Brasil vai sair jogando, perdeu. Marcão recuperou, entregou a bola para Germano. Germano no meio do gramado ali para Vandinho. Vandinho deixou ela correr, pediu falta, levou. Uma falta ali meio cavada do Vandinho, mas enfim, é falta marcada, Ronaldo.
2: É a falta cometida pelo camisa número 5, o Jair. O Vandinho ia passando por ele de viagem, o Jair chegou atrasado no lance. Falta marcada, ela é frontal a meta do goleiro Ronaldo, um pouco de longe ainda, né? Tá lá o Vini Moura que deve fazer a cobrança pro Glória. 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
0: Mas eu tenho pavor desse tipo de gente, Ronaldo. Vou ter que contar. Mas é um dilema aqui.
2: De novo?
0: Não, olha, nossa.
2: Complicada a situação.
0: Não, o que eu vou fazer, né? Eu tenho ali uma cobrança de falta, a equipe do Glória. Vai cobrar, atenção, olha o chute, esta bola do Alisson Mira. Passou perto, hein, Ronaldo?
2: Passou perto e veio um chute forte. Se vai pro gol, ia complicar muito o goleiro Ronaldo. Felizmente, ela passou à direita ali do goleiro do Brasil de Farroupilha. Apenas reposição de bola para a equipe, para os visitantes, já cobrado.
0: Um abraço pro Chumbinho, pro Tiano, pro Ricardo, galera que tá ali na geral, ligada com a gente aí, grande abraço, obrigado pela sintonia. E aqui o que que houve, Ronaldo?
2: Foi puxado pelo Marco Antônio ali, na disputa entre os Marcos, o Marcos Vinícius do Glória e o Marcos Antônio do Brasil de Farroupilha. Falta marcada pro Glória, já cobrada.
0: Tem a bola dominada ali, a equipe do Glória vai jogar, entregou ela de lado ali para Ibrahim. Ibrahim tentou ali na frente, Jair cortou, essa bola ficou no meio do gramado, vai subindo, vai descendo, volta ela para o jogador Vandinho. Pro outro lado, Vandinho. Alguém tem que informar ele que o ataque do Glória é pra esquerda. Fez ali o giro, então, Vandinho entregou de lado aqui para Marcos Vinícius. Entregou essa bola de novo. O jogo do Glória é moroso, né? É uma lentidão o jogo do Glória.
4: Neto, o Fufa diz aí que o Betão vai estar dando prejuízos lá pro Tyne, não sei porquê. Diz que tá na escuta lá na Capela São Paulo. Depois da noite vocês se entendem aí, o Betão e o Fufa.
0: É, mas eu não duvido mesmo.
12: Eu não duvido, viu, Fufu? Não duvido. Olha o Brasil dentro da área do Glória, apagão na zaga ali, limpou, deixou o zagueiro no chão, vai bater, explodiu na marcação, escanteio para o Brasil. Ronaldo Pontel, o que acontece com o Glória às vezes, Ronaldo?
2: É, um lance muito perigoso, chegava com perigo o Brasil de Farroupilha, lá pelo lado esquerdo de ataque, o atacante ali, o Luizinho, aliás, o Gabin conseguiu fazer o corte para cima do Klaus, mas o Marcão conseguiu recuperar o lance, colocou para escanteio. Vai lá o Marcelinho pro lado esquerdo de ataque lá do Brasil, fazer a cobrança, vem bola na área do Glória.
0: Escanteio lá pelo lado esquerdo, é lado esquerdo, perna direita, é uma bola que ela vai vir fechada ali dentro da pequena área do Glória, provavelmente. Atenção, olha o Brasil, a bola fechada, tirou a zaga do Glória de cabeça. Vamos vendo o contragolpe agora, Germano. Capricha, bota a velocidade, vem baixando marcha. Vem, Germano. Rápido como a Fórmula 1. Bateu, Germano, essa bola ali no meio para Vandinho. Vandinho. Não, Vandinho, deu certo. Atenção, vai pintar o gol do Glória. Pegou o goleiro Ronaldo. Incrível, a chance perdida agora pelo Glória, Ronaldo Pontel.
2: Contra-ataque rapidíssimo do Germano, foi muito bem no lance, Germano tocou no meio, a bola aberta na direita pro Biteco, cara a cara com o goleiro Ronaldo, bateu em cima do goleiro, ele fez a grande defesa, escanteio, veio Vini Moura pra cobrança, Neto, que chance perdeu o Glória, que chance.
0: Quem sabe agora para embalar, atenção, essa bola veio aberta no segundo pau, toque de cabeça para o meio, mas o goleiro fez a defesa tranquilo ali, Ronaldo.
2: Era o Alisson Mira no lance, acabou cabeceando para o chão com o mando manual, mas ela veio fraca, o Ronaldo fez a defesa novamente e agora contra-ataque do Brasil.
0: Contra-ataque do Brasil, lá pelo lado, vamos ver, Marcelinho fez a inversão de jogo, era para o Luizinho aqui, melhor para o Ibrahim, dominou meio desajeitado ali, mas deu certo, essa bola ficou para a equipe do Glória, com o Vandinho, com ela, entregou mais atrás para Biteco, sem olhar, ele chutou para frente, daí é claro que não deu certo, então a bola voltou para o domínio da equipe do Brasil, com ela dominando ali, Marcelinho, o Marcelinho vem carregando,
3: olha, os jogadores do Glória caminhando dentro de campo, velho.
0: Olha, ai, papai, quase perdemos de novo. Em seguida tem duas trocas ali no Brasil. Ronaldo já nos informa. O Jair deu bobeira agora. A bola ficou pro Vini. Boa bola lá pelo lado direito para Vandinho. Capricha aí, Vandinho. Ele vai aos trancos e barrancos. Vai pra cima da marcação. Bateu em cima do único jogador que estava à frente dele. Então o Brasil retoma. O Glória não pode perder. O Glória quase nunca chega. Então quando chega tem que matar.
3: Perdeu o gol da partida aí, o Vandinho, num contra-ataque sensacional do Germano, hein? Germano saiu lá da frente da área do Glória, veio aqui na frente, serviu o jogador do Glória, errou o jogador do Brasil, entrou sozinho, ele, goleiro, e chutou no goleiro. E aí, minha gente, campeonato, divisão de acesso, precisando ganhar, você não pode perder um gol desse no segundo tempo. E o Glória tá caminhando, os jogadores estão caminhando dentro de campo.
12: É, o desempenho já não era bom, e aí com o campo pesado, com já 20 minutos do segundo tempo, o time cansou. Alguma coisa tem que ser feita aí, senão daqui a pouco vai dar problema. Ronaldo com a bola dominada, goleiro da equipe do Brasil, ele vai dar o chutão aqui na frente, tentou jogar, não deu certo, melhor para o Marcos Vinícius, então essa bola voltou para Marcão. Marcão com ela dominada para a equipe do Glória, o torcedor diz aqui, vamos Marcão, deixou para Leilon lá pelo lado direito, a bola para Biteco voltou, ali no jogador que é Klaus chutou essa bola na frente, botou aqui para o Alisson Mira, não conseguiu jogar, Jair entregou de lado ali pro Marco Antônio, essa bola mesmo no corte do Glória, deu certo pro Brasil, agora é 3-2, cadê a defesa do Glória? Jair com ela dominada entregou ali pro jogador número 7 que é o Luizinho dentro da área, Sassaricou, entregou mais atrás, a bola para Marcelinho, bateu pro gol em cima da marcação, mas gente do céu, o que acontece, Ronaldo?
2: No contra-ataque, a sorte que os dois jogadores ali do Brasil se atrapalharam, o Jair e o Luizinho, né? Senão eles iam de cara pro gol, e no lance o Marco Antônio chutou, a bola bateu na marcação. Vamos lá para as substituições, saindo o Luizinho para a entrada do número 8, o Léo Moura. Saindo o Luizinho para a entrada do número 8, o Léo Moura, já está em campo o Léo Moura, saindo o Luizinho com a 7. E vem aí o 21, o Andrei, Vamos ver quem é que vai sair aqui para a entrada do Andrei. A placa ainda não foi erguida lá, mas tem mais uma alteração então para acontecer aqui na equipe do Brasil de Farroupilha. Está lá saindo o jogador, acho que é o Pará, não é o Pará. Deixa eu ver quem é que está saindo lá com a número 11, o Gabinho. Gabinho com a 11, saindo para a entrada do 21, o Andrei Neto.
12: O Brasil esse ano tem o Pará e o Léo Moura. Lembra? Daqui uns dias tem o Edilson. Tem.
2: É. Matando a saudade, né, Neto?
12: É. Quem? Ali tem escanteio, a equipe do Brasil vai jogar para dentro da área do Glória. Goleiro o Jackson, ele tem umas às vezes que ninguém entende também, né? Essa bola voltou aqui, ali, tirou o zagueiro do Glória, deu um canelaço. A bola ganha altura, não ganha distância. Ibrahim tentou jogar, ela voltou ali no meio, parou, saiu e é posse de bola que favorece o Brasil. Não sei se era a bola do Brasil, mas tudo bem. Está marcada desta forma. 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Arremesso lateral que favorece a equipe do Brasil aqui pelo lado direito. É Pará. Pará botou essa bola na frente. Ali para a equipe do Brasil. Dentro da área do Glória, o perigo. A bola rondando, tira. Ai, Jesus amado. Meu Deus, Ronaldo, o que, que eu vou dizer lá em casa?
2: O Léo Moura, que entrou agora, bateu cruzada. A bola bateu em todo mundo ali. E aí o Klaus tirou, quase que bateu na marcação ali do Brasil também, um lance bem estranho e perigoso aí que passou Glória, mas saiu aqui na lateral já cobrada pro Leão da Serra, que vem pro ataque com o Vandinho.
12: Vandinho com a bola dominada, vai botar lá pelo lado direito, atenção, essa bola ali para o Vini Moura, vai jogar com quem? Jogou com o Biteco vai carregando esta bola, devolveu pro Vini Moura, com a bola dominada, mais atrás para Biteco, Biteco para Vandinho, Vandinho. Tentou cruzar, explodiu na marcação, veio para o Leilon. Leilon botou aqui no segundo pau para o Ibrahim. Bateu na rede pelo lado de fora.
2: Impedido.
12: Não valia mais nada. Impedimento marcado. 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Aqui em Vacaria, decorridos 26 minutos do segundo tempo, 0 Glória, 0 Brasil.
4: E agora tem gol lá na Pedra Moura, jogo que é importante para o Glória. O Bagé empata no segundo tempo, Bagé 1, Gramadense também 1. Os demais jogos, Gaúcho 0, Passo Fundo 1, Aimoré 2, Lajeadense 0, Apafute e União empatam por 1-1, Guarani de Venâncio Aires e Santa Cruz empatam também por 1-1. 0-0 para Pelotas e o Brasil de Pelotas e para Veranópolis e Esportivo, jogos em andamento. E o gol agora confirmado, portanto, Michel, aos 25 minutos do segundo tempo, faz Bagé 1, Gramadense também 1.
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12: 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Se aqui a gente não se ajuda, o Bagé ajuda lá, Betão.
3: É verdade, aqui o Glória não se ajuda, não se ajuda. A equipe do Glória parece que cansou, parece não, cansou. Cansou, 27 minutos do segundo tempo, a equipe do Glória cansou, não tem assim para reagir, esse 0-0 aqui, realmente, o Brasil para o Brasil é bom, 0-0 para o Glória que não é bom, minha gente, tá? Então agora tem que ter cuidado para não levar o gol, agora vai ter duas mudanças na equipe do Glória, agora tem que cuidar para não levar o gol, mas tem que fazer esse gol também agora, e não está criando para fazer o gol.
12: É, este é exatamente o quadro atual da partida. Ali o Brasil...
3: Olha o perigo, olha o perigo, falta ali, ó.
12: E é uma falta frontal.
3: Já levou dali o gol.
12: A poucos metros no último jogo?
3: Penúltimo aí.
12: É?
3: Os 2-0 para a equipe do
12: Veranópolis. Perfeito. É, minha gente, a falta frontal, pouquíssimos metros ali da entrada da área. Ronaldo Pontel, em seguida 16 e 17 no Glória.
2: 16 com a camisa número 16, o volante Kaique, com a 17, meio campo Rafael, os dois jogadores agora que recebem instruções ali do técnico Fael Júnior. Falta para o Brasil de Farroupilha, tem ali o Diego Hoffman para fazer a cobrança, também está ali o Marcelinho, né, com a 10 aí, o atacante da equipe do Brasil.
12: Vamos ver o que vai acontecer. Eu tenho 28 minutos do segundo tempo. É, tá passando o tempo, hein? Vai ficar pro Marcelinho. Atenção, bateu direto, explodiu na barreira. Essa bola vai sair por sobre a meta do goleiro Jackson. Então isso significa o que, Ronaldo?
2: Escanteio lá pro meia dúzia. O Diego Hoffman fazia a cobrança. Tá lá pegando a bola, sem pressa nenhuma. Escanteio aqui pro lado direito de ataque do Brasil de Farroupilha. Vem bola na área do Glória. Agora sim vão ser efetuadas as alterações. Um dos que vai sair é o Vini Moura. Vini Moura.
12: É depois da cobrança.
2: Vini Moura tá saindo então, mas é, já vai adiantando aí, Neto. Vini Moura com a 11 vai sair pra entrada do 17, o Rafael. Escanteio.
12: Escanteio para a equipe do Brasil, vai para a cobrança, o Bandeira ainda não deu ok, agora sim. Então o Jean-Pierre também autoriza
0: Esta bola vai para dentro da área. Atenção lá no segundo pau. Jackson deu um soco para trás. Essa bola sai do outro lado. Escanteio de novo.
2: Saiu o Jackson, deu um tapa para cima ali. A bola saiu para a linha de fundo mais uma vez. Escanteio. Agora vai o Marcelinho lá para o outro lado para fazer a cobrança. Vamos lá então. 17, Rafael. 16, Kaique no Glória. As duas últimas alterações aí do Leão da Serra. Vai cobrar o escanteio aí antes de sair a alteração.
0: Escanteio lá pelo lado esquerdo, o Brasil tenta uma pressão para cima do Glória aqui em Vacaria. Levantamento no segundo pau, passou por todo mundo, vai sair aqui do outro lado, só que faltava me dar mais um escanteio, né? Mas agora é tiro de meta e as trocas serão processadas.
2: Vamos lá então, né? Saindo com a 11, o Vini Moura, e para a entrada do 17, o Rafael. Deixa eu ver qual é a outra alteração agora.
0: Já o saiu. Ibrahim.
2: Já saiu, vai sair o Ibrahim então. É, e tá sentindo, né? O Ibrahim tá lesionado. Então agora a gente sabe, né? Aquela questão, já não tava 100% o Ibrahim, não conseguiu terminar o jogo. O Ibrahim sai, Neto, pra entrada do meio campo. O Kaique com a 16. Kaique vai reforçar o meio campo do Glória.
0: Betão Carneiro.
3: Eu estava chamando a atenção que o Glória estava caminhando dentro de campo. E essas duas mudanças, dois jogadores do setor de meio de campo, é para forçar aí o ataque da equipe do Glória. Tá? O Ibrahim realmente não estava bem, mas estava lesionado. Então agora deu para a gente sentir. Vamos ver agora essas duas mudanças no meio de campo da equipe do Glória, reforçar e correr também, não é? Vamos ver.
12: O que ele deu aqui agora?
3: Deu a falta ali do 5 do Glória, aqui, o Leigo.
0: Quantos jogadores machucados tem o Glória, Ronaldo?
2: Tem o Vitor Carvalho. Né, o zagueiro Vitor Carvalho, tem também o Fel. Fel tá se recuperando de lesão.
3: Olha o Glória.
0: O Glória com a bola dominada.
2: Ele e lá... o Jarro.
0: E o Eduardão, onde é que tá?
2: Ah, mais o Eduardão, perfeito, lembrou bem. O Eduardão também. Então, quatro jogadores.
0: Tem a bola dominada ali no meio do gramado. Ficou com ela, perdeu. Perdeu a bola, Glória. Daí depois tem que fazer isso aí, né? Tem que...
3: Olha o cartão.
0: É. Pediu, né? Pediu tanto que levou. Quem é aquele, Ronaldo?
2: Kaique que entrou agora. 16 do Glória.
0: Tá bom. Então tá, vamos tocando, né? Vamos tocando, porque aqui eu tenho 31 minutos do segundo tempo.
2: Glória agora tá num 4-2-3-1, né? O Germano aqui pela esquerda, o Rafael pelo meio e o Vandinho lá pela direita, né? Encostam no Alisson Mira, que é o centroavante aí, o número 9 do Glória. Então, 4-2-3-1, volante o Leilão e o Kaique, e os quatro zagueiros.
0: Aldair, eu vou fazer o giro aos 35. A bola ali do goleiro Ronaldo. Ronaldo com ela dominada. Tentou jogar no meio do gramado. Vai lá na frente. Tocou de cabeça o Klaus. Então ela fica viva. Voltou ela aqui para a equipe do Glória. Ficou para o goleiro que é o Jackson. Jackson com a bola dominada. Eu lembro para você de Bernardo Venâncio, corretor de imóveis. Esse não bota para perder. Aqui a bola voltou para a equipe do Brasil. O Glória se atrapalhou, hein? Se atrapalhou.
3: Goleiro saiu mal.
0: De novo. A bola tocada ali pela equipe do Brasil. Vai jogar lá na frente, vai ganhar escanteio. Escanteio para o Brasil. Que atrapalhada do goleiro Jackson, Ronaldo.
2: Ele fez o lançamento aqui no meio. Ela picou. O Leilão não conseguiu aproveitar o lance ali também. Tomaram a bola dele. E na chegada aqui para o Brasil, conseguiu cavar um escanteio pelo lado direito de ataque. Vem mais uma vez o Diego, lateral esquerdo. Cobra todas aqui, lateral esquerdo do Brasil. Diego Hoffman vai fazer a cobrança. Vem bola na área do Glória. Atenta a marcação, atenta a marcação.
3: Essas bolas paradas que é perigo. Agora tá pedindo para levar. Já cedeu quatro escanteios aí para a equipe do Brasil, hein? Agora no segundo tempo.
0: Tem a cobrança do escanteio. A bola vai fechada no segundo pau. Tirou o zagueiro do Glória. A bola ainda tá viva ali na entrada da grande área. Vem pra briga aqui. Perdeu o jogador Vandinho. Então ela fica no domínio do Brasil. O Brasil ganha toda a segunda bola. E agora quis fazer uma graça. Ele já tomou dormindo o jogador do Brasil. Essa bola tá saindo. E a posse de bola que favorece então. É do Brasil.
2: Bateu no Alisson Mira por último e lateral para a equipe do Brasil.
0: Então tá bom, tem arremesso lateral ali, a equipe do Brasil já jogou, vem aqui no meio, o Leilão recuperou para a equipe do Glória, entrega, vamos lá, Vandinho, capricha, tentou o Leilão aqui de novo, essa bola vai saindo, opa!
2: Essa bola é do Glória, viu?
0: Mas não tem ninguém para ajudar o Leilão aqui?
2: Foi um lance normal ali, saiu na reclamação. O Almer, não vi nada para ser reclamado. Os dois dividiram a bola ali. O Almer tá reclamando ali do lance.
3: Veja como é que tá a equipe do Glória. Nem isso aí para ajudar o Leilo alguém chegar, barba, ninguém, né? Chegou, não é?
0: Os jogadores do Brasil, os dois de dedo na cara do Leilo e os outros assim.
3: Os outros ali olhando, só olhando ali. Não. Ninguém para ajudar, para tirar dali nada.
0: Esse é o retrato mesmo, né?
3: O retrato aí do jogo.
0: Equipe sem sangue, sem sal. Sem sal e sem sangue.
3: Agora arrumou uma falta aqui, ó. Agora ele arrumou uma falta pro Glória aqui, ó. Do lado esquerdo, no bico da área, Neto.
2: Falta em cima do Alisson Mira. Cometeu a falta ali o número 2, o Pará. Bem lado esquerdo de ataque. Bola na área do Brasil. Quem sabe é... Agora no cruzamento, Glória abre o placar. Germano tá ali para fazer a cobrança, também o Vandinho. Os dois ali conversando. Bola na área do Brasil, quem sabe na bola aérea, o Glória abre o placar.
3: Quando você coloca, o jogador coloca a mão em cima do ombro do árbitro, meu filho, ó, os jogadores tomaram conta do árbitro.
0: Tranquilamente.
3: Esse lance aí, tranquilamente, que sai abraçado com o árbitro do jogo aí. Nem o árbitro deixa você te encostar a mão, cara.
0: Já que já se viu uma coisa dessa, que vergonha, tia. E vem o Glória aqui, quem sabe, à espera de um milagre. E vem Vandinho pra bola, ele deixou pro Germano, o Germano cobrou. Boa bola pra dentro da área, atenção, toque de cabeça, teve desvio, escanteio pro Glória. Ronaldo Pontel, tem que ser agora.
2: Era Marcos Vinícius que subiu ali, bola desviada, vem Germano agora, lado esquerdo de ataque do Glória. Escanteio, Germano na bola.
0: Erga as mãos pro céu, torcedor, faça a sua prece. Atenção, Germano na cobrança do escanteio, lado esquerdo, perna esquerda pra dentro da área, toque de cabeça, acabou tirando lá do outro jogador do Glória. Então ela fica lá no sistema defensivo do Leão da Serra, dá o chutão aqui pra frente. Meu Deus do céu. Meu Deus do céu. E essa bola vai sair por lá. Não saiu, o jogador do Brasil se atrapalhou. Ficou pro Glória dentro da área ali. Agora se atrapalhou, valendo o Alisson Miran. Voltou aqui, o chute explodiu. Glória ainda ganha, escanteio. Não sei como, aos trancos e barrancos.

0: dando lá na frente, mas o Brasil acabou tirando, acabou cortando e vai armar agora um contragolpe no meio do gramado. Tá ali o Marco Antônio, melhor para a equipe do Glória. Vamos, meu Glória, vamos, meu Glória. Torcedor tá vendo que agora o Glória botou o dedo na tomada aos 35 minutos do segundo tempo, Betão.
1: Agora ele começou a apitar também, né? Agora ele começou a apitar, falta a favor da equipe do Glória no ataque, mas agora, que nem diz o Neto, parece que colocou o dedo na tomada agora, parece que acordou o Glória agora, né? E vamos lá, por esses 10 minutos que restam ainda, quem sabe agora faça o gol da vitória aí.
0: 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Depois do lance ao doer, porque o Glória vai chuveirar a bola na área do Brasil de Farroupilha. Jean-Pierre vai ali, orienta a formação da barreira. O jogador do Brasil fez a falta e saiu machucado. Essa aí fazia horas que eu não via. Todo mundo na risca da grande área. Todos os jogadores na risca da grande área. O Germano vai chuveirar aqui no segundo pau. Vamos ver. Ali o Glória vai ganhar escanteio. Ronaldo Pontel, vamos de novo na base do abafa.
2: Os jogadores do Brasil reclamam, né? Porque a bola teria batido por último no Klaus.
1: Mas toda a vida aqui do frente.
2: E ele primeiro marcou escanteio. Agora tá marcando que é tiro de meta para a equipe do Brasil. Então bateu por último no Klaus aí para reposição de bola.
1: Era escanteio. Bateu por último. Pois, jogador da equipe do Brasil. Primeiro na equipe do jogador do Brasil. Escanteio.
0: O Bandeira que tava lá. Lá longe que veio dizer uma bola.
1: Fica dando bola do patrocínio, Bandeira aqui.
0: O Aldoir Santos, eu tenho 37:45 desse segundo tempo, tá 0-0, Aldoir.
3: No primeiro tempo está em andamento, Brapel para 0-0, em Passo Fundo, Gaúcho 0, Passo Fundo 1. Também em andamento já no segundo tempo, Aimoré 2, Jardense 0, Apafute 1, União Frederiquense também 1, Bagé e Gramadense empatam por 1-1, mesmo placar de Guarani de Venâncio Aires e Santa Cruz. Veranópolis e Esportivo, lá no Antônio Davi Farina, segue 0-0.
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0: 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Então vamos nos encaminhando para a reta final do jogo.
1: Veja bem os demais resultados aí, Neto. O Glória, se conseguisse uma vitória aqui, daria um salto aí na tabela, entendeu? Daria um salto, fugiria já do rebaixamento hoje, bem dizer. Mas não consegue. Consegue chegar lá.
3: Nesse momento, Neto e Betão, o Gramadense tem 9, o Glória 11, Bagé 12.
0: Imagina, poderia ir a 13, né?
1: 13, né?
0: Isso?
3: Isso, né? Sim.
0: Ah, meu pai.
3: Então, poderia ir para 11º.
0: Já pensou uma coisa dessa? E aqui vai ter um tiro de meta para cobrar o goleiro Jackson. Vai para a cobrança do tiro de meta, finalzinho de partida aqui em Vacaria.
1: Que eu sinto aqui o torcedor que veio nessa tarde de chuva, de frio aqui no estádio Alto da Glória, gritar, apoiar o Glória e o Glória não corresponder dentro de campo. A gente sente isso aí, sente também. Os dirigentes também que trabalham abnegadamente aí, a gente sente isso aí também. Pô, o pessoal vem e os jogadores dentro de campo não correspondem.
3: Gol do Esportivo. Aonde? Lá no Antônio Davi Farina. Veranópolis vai perdendo em casa, 39 do segundo tempo, Dudu faz Esportivo 1, Veranópolis 0.
2: Veranópolis vai perdendo a gordura, né? Porque empatou no meio de semana com o Bagé e hoje tá perdendo em casa também, hoje tá perdendo pro Esportivo também em casa. Veranópolis que vinha bem aí na competição, tava brigando pela ponta, né?
0: Tirou o escorpião do bolso aqui.
1: Faltando 5 minutos, né?
2: Falta do Parrudo lá pra cima do Vandinho e cartão amarelo então pro camisa número 3, o Parrudo, e ele que atuou no Glória ano passado, né? E falta lado esquerdo aqui de ataque, o Germano já tá ali pra fazer a cobrança.
0: Tu veja, né? Eu achei que no ano passado tava ruim a coisa, né? Mas tava mesmo, né?
1: O Homem-Aranha tá descendo bem devagarzinho, o Homem-Aranha hoje.
0: É, né?
1: É.
0: Hoje ele tá mais tranquilo,
1: não,
0: acho,
1: não,
0: né?
1: Tá, não,
0: não tá,
1: tá? Não, não tá.
0: Decolou?
1: Decolou hoje.
0: Nossa Senhora. Spider-Man. Atenção, vem cobrança de falta aqui do Glória. Germano, 40 minutos do segundo tempo. Germaninho, o negócio é contigo, Germaninho. O negócio é contigo, meu galo. Vamos lá. Porque tem somente um homem na formação da barreira, Brasil. Atenção, Germano, botou fechada, boa bola. Toque do Marcão pra fora. Ah, eu vi esse gol se enquadrando ali, Ronaldo. Dali a pouco eu vi que era apenas uma ilusão.
2: Era uma bela chance pro Glória. O Germano bateu bem a falta, fechadinho. O Marcão conseguiu subir o cabeceio que não saiu bom. Saiu meio pra cima ali, né? Sem chance de a bola ir pro gol, foi pra fora. O Ronaldo vai fazer a reposição de bola. Boa oportunidade pro Glória, infelizmente, né? Não foi gol, não foi dessa vez.
0: Já cobrado o tiro de meta ali pela equipe do Brasil. Essa bola ficou viva. Voltou aqui para o domínio do Glória com o Germano. Germano no bico da grande área. Botou errado, mas deu certo.

0: vai ficar essa bola ali pro Rafael, bateu em cima da marcação, escanteio, vamos pro abafa aí, Ronaldo.
1: Mas o Germano rendendo muito bem aqui como meia, mais pro lado esquerdo de ataque, encostando no Alisson Mira, rende muito mais ali o Germano, uma boa opção aí pros próximos dois jogos do Glória pra sequência da divisão de acesso, viu, Neto? Escanteio lado esquerdo, ele que vai pra cobrança.
0: Germano na cobrança, lado esquerdo, perna canhota, vai chuveirar, essa bola vem fechada nas mãos do goleiro Ronaldo. Agora não foi também a cobrança do Germano, mas de fato, né, o Germano jogando mais adiantado, ele dá muito resultado, muito resultado. Essa bola vai ficar para o Glória aqui pelo lado esquerdo, para Vandinho. Nessa altura não tem organização nenhuma mais, né? O Vandinho quem vem buscar a bola aqui. Vandinho deu chutão lá na frente, vai brigar de cabeça, o atacante do Glória tirou a jogada, a equipe do Brasil. Vem para Marco Antônio, Marco Antônio fica com ela, vai fazer o quê? Entregou de lado, vai jogar ali, jogada um pouco mais ríspida, mas tá valendo tudo isso aí. Ficou pra Marcão, Marcão com a posse de bola ali para a equipe do Glória, vai jogar mais adiante, tirou o zagueiro da equipe do Brasil, dá o chutão, a bola ganha altura, não ganha distância, vai ficar ali para o Vandinho, tocou de lado. O que que aconteceu, Ronaldo? Posse pro Glória, né?
1: Uma briga assada danada pra lá e pra cá, dessa vez aí o jogador do Brasil encostou por último, lateral pra cobrança do Glória, veio o Marcos Vinícius para cobrança.
2: Semana farroupilha, vale tudo, né? Mas a falta a favor do Glória no setor de meio de campo. Vamos ver se Glória nesse finalzinho aí, se vai colocar essa bola dentro da grande área.
0: Soletre brigaçada. A bola jogada pela equipe do Brasil, vai jogar lá pelo lado esquerdo. Olha o Brasil no contragolpe. Atenção, e tem a bola dominada pelo lado com o Diego. Diego para Marcelinho, Marcelinho com ela. Sem beicinho. No meio para Jair. Jair devolveu a bola lá pelo lado esquerdo. Eu tenho 42:50. O Brasil vai lá dentro da área do Glória. O Jackson não saiu de novo. O Jackson tem um sério problema, né? Em sair. Embaixo dos paus é um baita goleiro, mas para sair do gol é um tendel. E ali tem escanteio, Brasil, Ronaldo.
1: É o lance que veio do lado esquerdo de ataque, a bola chegou ali no Marcos Vinícius, né? Preocupação dele, jogou pela linha de fundo, escanteio para a equipe do Brasil, que não tem pressa nenhuma, vai lá para fazer a cobrança, é o Marcelinho com a 10, bola na área do Glória, finalzinho de jogo, Neto, e o empate segue 0-0.
2: Presta atenção que o Brasil está satisfeito com 0-0, o Glória que precisava vencer. Jogadores do Brasil ficam na entrada da área, mas não vão na área pequena, presta atenção no silêncio aí.
0: Atenção, tem cobrança de escanteio pelo lado direito, Marcelinho, perna direita, essa bola vem aberta então, é isso que ele faz, cortou de cabeça ali o jogador da equipe do Glória, vem brigar o Vandinho aqui na corrida, ele consegue evitar a saída, mas daí armou de graça ali o contra-ataque do Brasil, e ele vem como quer, o jogador da 8 bateu em cima da marcação ali do Marcão. E aí o Marcão fez isso aí, ó.
1: Vamos de Klaus, de craque do jogo?
0: Eu fecho nele já, Betão.
2: Só vou esperar mais um minuto aí.
0: Ah, tá sentindo alguma coisa então, né? Pode acontecer um milagre. Vem ali o goleiro Jackson. E o Betão, ele é meio de sentir essas coisas, sim, Ronaldo. Eu acredito. Ele...
1: Tem poderes?
0: Tem.
1: 4 minutos de acréscimo, Neto.
0: Poder da cura.
2: Poder da experiência.
0: Experiência ou esperança? Tem 44 minutos aqui já no meu relógio. A bola colocada na frente ali, ele deu a falta. Deu a falta... em cima do jogador 17, o Marco Antônio lá, Ronaldo.
1: É, quem cometeu a falta foi o Marcão ali, uma falta perigosa, perigosa. Glória tem que ter atenção nesse lance. É um pouco o lado direito aqui da área, da grande área do Glória, mas é uma bola perigosa aí pro cruzamento, né? Tem que ter atenção na marcação, o Glória, nesse finalzinho de jogo.
0: Já ouviu aquela música, Betão? Aonde a vaca vai, o boi vai atrás. Eles foram de dupla lá. Eu tenho ali uma cobrança de falta para a equipe do Brasil. A equipe do Brasil vem para a cobrança, é perigosa. É o jogador ali, é o Marcelinho, também o Diego. Vamos ver quem vem para a cobrança. Atenção, autorizou, passou o Marcelo e ficou para Diego. Bateu fechado, Jackson ali é dele. Ali é soberano do goleiro do Glória. Vai partir para a base do chutão ali o Jackson. Jogou essa bola aqui.
2: O goleiro do Glória, olha, hoje na reposição de bola, até o treinador levanta os braços chamando a atenção, ele não saiu certo nenhuma reposição de bola com o pé, com a mão tudo bem, mas com o pé nesses lançamentos não deu nenhuma certa o Jackson hoje, entendeu? Ou ele entregou para o adversário, ou ele dá o balão para outro campo, para a lateral, foi o que aconteceu nesse lance aí agora. Eu fico com vocês também, vou fechar no Klaus aqui com o melhor jogador do Glória.
1: Tem mais duas alterações, Neto, na equipe do Brasil, só para acabar o jogo, né? O Theo com a 15 e o 22, o Pablo.
0: Mas o que quer essas alturas, né? Só para nós ter que puxar a caneta aqui. A bola ficou ali para a equipe do Brasil, vai dar o chutão lá para frente, bola para o Mato, que o jogo é de campeonato e vai brigar. O Jackson saiu do gol e vai sair jogando com quem agora? Vai sair jogando na bola curta ali para Marcão. Eu já esgotei o tempo regulamentar, mais um. Nós ainda temos 3 minutos de bola rolando, então. O Glória se desfaz da bola, se desfaz de maneira errada. Ficou a bola ali para o jogador que é Klaus. Klaus tocou lá na frente. Para fora, né? Para fora, essa bola vai sair, é tiro lateral que favorece a equipe do Brasil de Farroupilha, que vai jogando, entregou essa bola ali no seu companheiro que é Jair, Jair mais atrás para o Eduardo, Eduardo com a bola para o goleiro Ronaldo, é apertado pela marcação do Glória, Ronaldo, ai, ai, ai, quase que ele se bobeia lá, teve que chutar essa bola pela linha lateral, aqui vai ter troca, Ronaldo.
1: As duas alterações aconteceram agora, saindo o 2 parar, para a entrada do 22, o Pablo Neto, 2 no 22, e o 15, o Theo com a 15, vamos ver que lugar de quem que o Theo vai entrar aqui com a 15, hoje não é o placar eletrônico, né, aquelas...
2: Lá no fundo saindo o jogador, ó.
0: O 10.
1: O 10 é o Marcelinho, então, né, saindo o Marcelinho para entrada do 15, o Theo agora sim, feita a alteração.
0: Tá bueno, então. Vamos para a reta final do jogo, 47, não voltam mais. Tem mais 2 para a bola rolar. Vem para a cobrança ali do tiro lateral. Equipe do Glória botou para dentro da área do Brasil, cortou a marcação. A bola fica no domínio ali do jogador 22, que é o Pablo. Já fez o lançamento lá na frente, vai jogar. Caiu com bola e tudo lá. Bah, podia encerrar já, né, Ronaldo?
1: O Andrei saiu com bola e tudo, levou um tombo lá feio. Lateral para o Glória, já cobrado pelo Biteco.
0: Essa ali foi brava, né? Tentou jogar lá na frente a equipe do Glória, não conseguiu, mas o zagueiro do Brasil se atrapalhou, hein? Se atrapalhou e é escanteio. O torcedor diz aqui, é agora, Ronaldo!
1: Se atrapalhou lá o Parrudo no lance, sozinho, bola pro Glória, Germano. Último lance, último ataque, vai todo mundo pra área do Brasil de Farroupilha.
0: Ai, ai, ai, meu Deus do céu, Germano na cobrança do escanteio, botou essa bola fechada pra dentro da área, o goleiro saiu de soco, a bola tava viva, cortou a marcação, voltou Vandinho de cabeça, ficou a bola para Marcão, ele volta todo o jogo aqui atrás, o Glória tem que pensar muito bem o que vai fazer, não, meu Deus, mas daí como é que tu me faz uma coisa dessa, tchê? Ela volta aqui na frente, tá impedido, não vai na bola que tá impedido, e ele marcou igual o impedimento. Eu tenho 48.
2: Não, mas o 10 do Glória não estava impedido.
1: O Bandeira não estava impedido.
0: Mas
1: não,
0: ele tava. Foi só na. O Bandeira já tinha erguido o
1: pé. Imagina se ele vai se comprometer agora, final do jogo, né?
0: Mas é brincadeira. Vamos jogar, professor? Vamos lá. Essa tua calma aí, tu vai chegar em casa na terça-feira só, o Jean-Pierre. Jair. Jair na cobrança. Jair, vai. Cobrar aqui, botou lá na frente. Vamos ver o que vai acontecer. Entregou, olha o toque do Brasil. Cortou a marcação do Glória parcial, voltou, vai vir o chute do Diego. Esta bola passou à direita da meta do Jackson Ronaldo.
1: Assustando, viu, Neto? Assustando. Chute forte de direita lá do Diego. Passou perto do gol do Jackson. Bola, né, forte com gramado molhado. Sempre assusta, passou à direita, vai
0: para
1: a posição.
0: Não há tempo para mais nada. Fim de papo, o Glória marca passo em casa. O Glória podia hoje já se livrar do fantasma do rebaixamento, mas ainda seguirá sendo assombrado até as últimas rodadas da competição. 0 para o Glória, 0 também para o Brasil, Ronaldo.
1: Vamos ver se a gente consegue bater um papo com os atletas do Glória, né? O pessoal vai saindo aqui, o Fael vai cumprimentando o Germano. Vamos ver se o Germano sai bastante irritado aqui.
3: A gente se cobra ali dentro de campo porque a gente quer vencer, pô. Hoje tivemos a chance, infelizmente não fizemos. Agora é um jogo difícil contra o Brasil lá. A gente sabe que a gente tá brigando pra não cair e a gente tem que ir dentro de campo se cobrar. Eu acho que foi isso aí que eu, na saída eu falei. E agora é a gente já descansar porque tem uma viagem e um jogo difícil contra o Brasil lá.
1: Perfeito, está aí o Germano conversando com a gente. Vamos conversar com o Kaique, jogador do Sub-20 do Glória, ele que subiu esse ano para a equipe principal. Vamos ver se a gente consegue bater um papo aqui com o Kaique, vou aguardar ele. Kaique, uma avaliação desse jogo difícil contra o Brasil e agora mais um jogo difícil contra o Brasil de Pelotas.
4: É um jogo difícil, né? Uma equipe muito qualificada, mas é aquilo, né? Não tem que reclamar de nada, o time está de parabéns, fez uma belíssima Belíssimo trabalho, né? E um jogo também. E é isso, levantar a cabeça e seguir que tem mais campeonato.
1: Obrigado, Kaique. Jogador do Glória aqui que entrou no segundo tempo. Acabou. Atleta do Leão da Serra. Odoir.
5: Terminou lá em Veranópolis. Derrota do VEC em casa, hein? Esportivo 1, Veranópolis 0.
1: Guardando, só sobrou agora o Jax, né? O pessoal já está se recolhendo aqui para o interior do vestiário. Arbitragem também deixando o gramado nessa tarde, né? O pessoal troca algumas figurinhas aí, mas está todo mundo se recolhendo para o vestiário. Esse empate em 0-0 entre Glória e Brasil. Quarta-feira o confronto é lá em Pelotas. Mais um jogo difícil, mais uma vez contra um outro Brasil.
0: Muito bem, Ronaldo Pontel. Aí, trazendo pra gente essa situação ali da beira do gramado. O torcedor tá saindo chateado, né? O torcedor tá saindo chateado. A gente sabe que é uma situação complicada que vive Glória na tabela de classificação, né? Não deu certo, né, Lucas? Não deu muito certo, né? Tentou, não deu, né?
6: Não vai dar, né? Isso aí a gente tem que fazer a análise de um contexto geral aí, cara. Pega nosso camisa 5, por exemplo. Nosso camisa 5 é o famoso tubarão cego. Não acerta um bote, né? Mas é bruxo do treinador. O nosso camisa 7 aqui, ele não sabe caminhar e mexer os braços ao mesmo tempo. O nosso camisa 10, eu não sei se ele é anêmico ou tal de pantufa. Começa por aí. E aí nós temos o nosso treinador, glorioso. Nosso treinador, ele tem o Germano, que foi eleito melhor meio-campista do Campeonato Paraense da primeira divisão, jogando contra o Paysandu, contra o Remo, contra times que jogam Série C, D do Campeonato Brasileiro. Mas aqui não. Aqui ele tem que ser lateral esquerdo. Ah, mas aí você pensa, ah, mas agora não tem lateral esquerdo. Tem! Começa no banco, todo jogo. Daí o nosso treinador, o que que faz? Coloca no segundo tempo, tira o Juninho, que era o melhor em campo, que só pode ter saído se estiver morrendo de cansado, pra colocar o lateral esquerdo, que já tinha. Daí o Germano aí sim vai pro meio e melhora o time. É inconcebível isso daí, é inacreditável.
0: Obrigado, irmão. Não é fácil, né? Não é fácil. Não é fácil. É o resumo do sentimento do torcedor, né? Aí, Voltão, tudo certo?
5: Terminou.
0: Não vai se molhar, Voltão. Terminou aonde?
5: Lá da Pedra Moura, empate do Bagé contra o Gramadense, 1-1.
1: Então fica todo mundo com 11 agora, né? Isso? É, né? 11 pontos.
0: Situação aí no gramado, nos vestiários.
1: Tudo fechado, Neto. Os dois vestiários aqui, tanto do Brasil quanto do Glória. Aqui o pessoal tá todo recolhido para dentro do vestiário. Eu errei, né? O Glória vai a 11 e o Bagé fica com 12, né? O Gramadense fica com 9. Isso,
5: é, exatamente. Neste momento, o Lajadense...
1: Mas tem 2 pontos de distância, né?
5: Lajadense 5, Gramadense 9, Glória 11, Bagé e Gaúcho 12. O Gaúcho ainda está em andamento esse jogo. Mas é, o Bagé 12, Glória 11, Gramadense 9.
0: Qual é a orientação agora, por gentileza, aí, do fim de jogo? Nós vamos seguir aqui, vamos aguardar.
1: Vamos aguardar a coletiva aqui do técnico Rafael Júnior, que em seguidinha deve gentilmente estar vindo conversar com a gente.
0: Aldoir, quer passar limpo aí os resultados?
5: O Sport e o Juventude vão empatando em 0-0 agora pelo campeonato da Série B, nesse momento o Gaúcho em campo. Terminado então, encerrado além de Glória 0, Brasil de Farroupilha também 0, Veranópolis 0, Esportivo 1, Bagé 1, Gramadense 1, Aimoré 2, Lajadense 0. Em andamento ainda no primeiro tempo, Gaúcho 0, Passo Fundo 1, Pelotas 0, Brasil de Pelotas também 0. E tá na reta final, acréscimos em Caxias do Sul, Apafute 1, União também 1. E também na reta final, minutos finais, de Guarani 1, Santa Cruz também 1, Neto, neste momento. Assim que acabarmos esses outros dois jogos que estão em andamento, já podemos ter uma ideia mais clara da tabela. Mas, lá que interessa o Glória neste momento, o Gramadense vai para a zona de rebaixamento neste momento com 9 pontos, é o 15º. O 14º, o Glória com 11, 13º, o Bagé com 12 e também o Gaúcho ficando com 12 pontos.
0: Pois bem, então, o Glória fica, Betão, na primeira posição, fora da zona do rebaixamento.
5: É, a 2 pontos na frente do primeiro rebaixado.
0: A 2 pontos do Gramadense, porque o Bagé empatou lá.
1: Que é que o Gramadense tá enfrenta na retorno, quarta mesmo? Pelotas? É Pelotas, né, Aldoir? Quarta?
5: Sim, quarta-feira o Gramadense recebe o Pelotas na Vila Olímpica, lá em Gramado.
1: Perfeito, então duelo aí o Gramadense contra o Pelotas, o Glória contra o Brasil de Pelotas. A diferença é que o Gramadense joga em casa com o Pelotas e o Glória joga fora lá no Bento Freitas contra o Brasil de Pelotas, né? Compromisso complicado pro Glória e aí na última rodada esse confronto direto contra o Gramadense aqui em Vacaria, no Altos da Glória. Situação do vestiário, o segue fechado, né? O pessoal conversando ali no interior do vestiário. A gente aguarda em seguidinha aí, assim que o técnico Fábio Júnior sair aqui para conversar com a imprensa, a gente vai estar chamando aí de cima, tá certo?
5: O Passo Fundo segue na liderança, se distanciando agora do Veranópolis. O Passo Fundo com 26 pontos, o Veranópolis 22, portanto 4 pontos aí de distância para o Veranópolis, segundo colocado da equipe do Passo Fundo. O Sportivo é terceiro com 21, União também tem 21, Santa Cruz 21.
1: Vamos ouvir o técnico Fael Júnior fazendo uma avaliação desse confronto contra o Brasil de Farroupilha. Professor, mais um jogo complicado, né? Aqui em Vacaria, um jogo difícil. No fim, um empate em 0-0. Agora a gente vai para esse confronto lá na quarta-feira contra o Brasil de Pelotas. Professor, uma avaliação desse confronto de hoje.
7: Bom, vou fazer a avaliação minha aqui da área técnica, da maneira que meu time se comportou vendo daqui. Vendo lá de cima, né? Tem uma outra análise até melhor, até mais ampla. Mas aqui nós somos um time extremamente organizado. Hoje, praticamente, o Jackson praticamente não trabalhou. Que eu me recorde, acho que não trabalhou. Não fez uma defesa, não tem saída de gol e as bolas batidas. Enfim, tivemos mais volume, tivemos mais presença no campo ofensivo. Teve verticalidade no primeiro tempo, tivemos duas chances claras de gol, né? Ali com uma com o Ibrahim, que entrou e bateu no zagueiro. Outra com o Vini Moura, que caiu no pé dele para finalizar de pé esquerdo também, num momento bom da partida. Enfim, é uma crescente. E eu vou repetir mais uma vez, o empate aqui com um clube, um time desse, que está brigando por classificação. Se eu não me engano, acho que hoje ele vai a 20 pontos, né, se eu não me engano. Brigando lá pelo G4. Pegamos dois adversários difíceis e tivemos esse comportamento. Se nós estivéssemos numa posição melhor, seria um ótimo resultado. Só não foi bom resultado, não veio a vitória, para sair logo dessa zona de perigo, porque vocês estão vendo a posição da tabela. Mas seria um ótimo resultado se nós estivéssemos em cima. Felizmente agora ganhamos um ponto. Parece que houve empate também lá do Gramadense, né? O Gaúcho também está perdendo. O resultado também ajuda ao Glória. E temos um adversário agora muito mais difícil até, porque jogar em Pelotas, eu sei como é que é, eu trabalhei lá. Então, tivemos que ir lá e ter essa obediência tática, esse comprometimento tático, e ir lá e vencer.
8: Professor, fica essa sensação aí de que o Glória poderia ter vencido mais uma vez, a exemplo do que foi contra o União Frederiquense, por questão de ter mais volume de jogo, mais uma vez?
7: Sim, lógico que fica. Mas eu falei no vestiário ali, anteriormente da minha chegada, o time não jogava e perdia. Na minha chegada também, não rendi o suficiente. Vencemos aqui no meu primeiro jogo em casa, se não me engano, primeiro jogo em casa do Esportivo. Nós vencemos e não tivemos uma atuação para vencer, de oportunidades muito claras contra o Veranópolis, né? Então, aqui em casa, né, nesses poucos jogos que eu fiz poucos jogos em casa, agora vou fazer mais um jogo fora, né? Vencemos aqui o Esportivo, perdemos o Veranópolis e empatamos duas, né? E essa vitória fora de casa que nos deu luz. Lógico que ficou um gosto de quero mais, né, de vitória, de ganhar, mas nós estamos jogando com a pressão muito grande também, né? E eu falei para eles, nós nos colocamos nessa pressão, nós estamos jogando um campeonato à parte. O campeonato para não cair é muito mais difícil do que o campeonato para classificar e subir. Esse campeonato mexe com o psicológico, mexe com a tensão, ansiedade, o erro acontece, porque não pode errar, qualquer erro pode nos levar para a zona de perigo. Então, esse campeonato que nós estamos disputando, da zona de rebaixamento, é muito difícil.
1: Professor, nós tínhamos o Ibrahim para começar a partida, aí depois começou o Alan Leite. O Alan Leite acabou sentindo ainda na primeira etapa. O Ibrahim entrou no jogo no primeiro tempo e aí sofreu uma lesão também. Então, tem esses dois problemas aí para o confronto contra o Pelotas na quarta-feira. Hoje a gente pôde perceber o Germano jogando um pouco mais aberto pela esquerda, próximo ao ataque. É uma opção interessante, uma opção tática para a próxima partida, professor?
7: É isso que nós precisamos, né? Justamente pelos problemas que nós temos na equipe. E eu sou muito de usar atleta em outras posições. Gosto muito de fazer isso também. O Germano jogou já de 8, vem jogando de lateral. No jogo passado também jogou adiantado na linha da frente. Hoje foi para o meio novamente. Depois o Ibrahim já estava sentindo também. Tirei o Ibrahim, coloquei o Kaique, que é um garoto, um prata da casa aqui. Tem um futuro enorme pela frente, 19 anos. O menino entra com 19 anos num jogo desse, com a personalidade dessa aí. E os dois jogos que ele fez anteriormente também, com essa personalidade, com apenas 19 anos. Então o Glória tem que cuidar muito bem desse menino. Muito, muito mesmo. E são opções que aqui nós temos no banco. para mexer fica muito difícil às vezes, porque você não tem um atacante, não tem um zeravante, tive que fazer a substituição no primeiro tempo. Você queima a substituição de um atacante que está no banco, tem que entrar no primeiro tempo e aguardar no segundo. Então são problemas que às vezes o torcedor em cima da arquibancada não entende. Eu aqui ouvi umas coisas aqui da arquibancada, aqui até, sabe, aqui até me envergonha um torcedor vir aqui ao estádio e falar o que fala, sem conhecer o que nós temos aqui, sem saber como nós estamos. Então você, torcedor, que veio aí e falou aí, me chamou não sei do quê, vem aqui no dia a dia do Glória e venha ver o que nós estamos passando em termos de para escalar time, para recuperar jogador, né? Departamento médico. Então, não é fácil não, cara. Para sair dessa zona de perigo aqui, nós temos que ter todos juntos, até o torcedor com nós, até o torcedor com a gente.
8: Diante dessa dificuldade, professor, que estratégia montar para enfrentar o Brasil, que é um jogo dificílimo, para não ter que depois depender do resultado na última rodada contra o Gramadense?
7: Não sei se vocês... O comentarista aí que fica lá em cima, ou vocês que estão analisando o jogo, nesses três últimos jogos, o nosso comportamento tático, como é que foi? Lá na vitória, lá contra o Bagé, que a gente não sofreu. Aqui no jogo contra o próprio Brasil, o União Frederiquense, que foi 3-3, mas foi um jogo de várias alternativas, né? Foram falhas dele, falhas nossas, oportunidade nossa, oportunidade dele. Foi um jogo grande. Então nós estamos... Essas três últimas partidas, depois da derrota que nós tivemos lá contra o Gaúcho, tendo um comportamento tático e dando funções para os atletas. Não sei se vocês repararam que nossos laterais não estão indo tanto mais. Eles não estão avançando tanto mais, estão deixando mais para nossos extremos, nossas beiradas fazerem mais esse ataque nos espaços. Deixando nossos laterais segurando mais, pensando primeiro em defender para depois atacar. Porque a nossa situação é tão perigosa que nós não podemos se expor ali também de perder jogo. É, quando a gente fala, né, se não dá para ganhar, não perde. Então é um ponto ganho. Continuamos na mesma posição na tabela. Talvez o Gaúcho. É o Gaúcho, né, que perdeu hoje, né? Se não me engano. Foi o Gaúcho que perdeu, não sei, se não me engano. Mas o time também entra na zona ali, perto da zona de perigo. E aí vai ficando tudo aí para a última partida. Tomara que a gente chegue contra o Gramadense sem perigo de rebaixamento. Mas acho que vai ser difícil. Talvez vai ir para a última partida ainda.
1: Obrigado, professor, conversando com a gente gentilmente nesse final de jogo de Glória 0. Brasil de Farroupilha também 0. Aldoir Santos, Neto Ferreira, Betão Carneiro.
2: Encerrando seu trabalho, Ronaldo?
1: Encerrando meu trabalho, Betão. Ouvimos aqui o técnico. Fala, Júnior, todo mundo aí no vestiário.
2: Glória se apresenta na segunda-feira só, né?
1: Deixa eu só confirmar, mas eu vou confirmar aqui com o pessoal. A professora, a representação é segunda, né? Segunda-feira. Viagem terça, né? Viagem terça. A representação na segunda, Betão, e a viagem na terça-feira, na parte da manhã, para Pelotas.
2: É, bem o que falou o treinador do Glória, o Rafael, né? O Rafael Júnior falou, né? Os jogadores, quando estão na pressão, jogam com medo, realmente. Todo o futebol, quem jogou futebol sabe disso, quando você joga na pressão, você joga com medo de errar, né? E a mesma coisa o Biteco. O Biteco perdeu o lance do gol, vamos dizer assim, para o Glória conquistar 3 pontos da partida, o Biteco perdeu, porque ele estou em cima do goleiro. Se é em outros tempos, se o Glória já está classificado, ele dá uma cavadinha e faz o gol. Então ali a pressão realmente, ele sentiu a pressão. Não que a torcida estivesse em cima dele, mas ele sentiu a pressão da partida. Tá? Mesmo sendo um jogador experiente, sentia a pressão. E você, para não é? Ah, vou me desfazer, vou tentar fazer o gol aqui, encher o pé, deu no goleiro. Se ele dá uma cavadinha, como a gente sabe, né? Ele teria feito o gol. Mas futebol é isso aí, minha gente. E o Glória hoje não jogou bem realmente, claro, teve duas chances no primeiro tempo e teve uma chance apenas no segundo tempo, essa chance do Biteco aí, quando uma jogada da escapada do Germano aqui pelo lado esquerdo, não é? Saindo lá da frente da área do Glória, vindo aqui na área da equipe adversária com a bola dominada, lançando ali, e o Biteco ficou sozinho no erro da zaga, o Biteco ainda ficou sozinho e chutou no goleiro. Foi o único lance que o Glória teve para fazer o gol no segundo tempo. Olha, vai cair tudo aí, não se machucou? Então tá bom, tá bem, Neto? Tá bem? Então tá bem. Obrigado. Então, realmente, minha gente, Glória não foi bem na tarde de hoje, tá? Mas os resultados ainda colaboram com o Glória, ainda favorece o Glória. O Gramadense empatando aí fora de casa com o Bagé, traz essas duas equipes para também a zona perigosa. E agora o Glória é que tem que decidir. Agora tem um jogo difícil na quarta-feira contra o Brasil lá em Pelotas. E depois volto para decidir tudo com o Gramadense no final de semana, no próximo sábado, aqui em Vacaria contra o Gramadense. Nem depende dos resultados da semana, tá? Só se o Glória vencer a equipe do Brasil, e o Gramadense não vencer o Pelotas, aí sim o Glória está livre do rebaixamento.
9: O mesmo pode acontecer o seguinte: o Glória empatar com o Brasil e o Gramadense perder para o Pelotas. Aí o saldo de gols do Glória fica forte, como falou o Aldoir, e o Glória pode até aqui, Vacaria, claro que não pode é perder, porque daí as vitórias chamam mais atenção. As vitórias são o primeiro critério, né? E as duas equipes têm duas vitórias. Então, essa é a situação. Vamos aguardar para ver, então. O Glória não jogou bem hoje, 0-0 aqui. O Brasil realmente também não jogou muito bem, não jogou bem o Brasil também. O Glória teria que ter vencido e não o fez. E agora vamos para os jogos finais aí, para fugir realmente do rebaixamento. Neto Ferreira.
5: Neto, o Brapel teve 70...
9: Pera só um pouquinho, deixa eu botar o fone no Neto aqui, agora a gente tá com retorno.
5: Pois não? O Brapel teve 72 minutos no primeiro tempo, uma confusão, duas Nossa. Grandes confusões generalizadas entre os torcedores no primeiro tempo. O Rafael Klein está apitando esta partida, teve dificuldades para controlar a situação, que também se transformou para dentro de campo, e agora as equipes estão indo para o intervalo. Teve muita confusão, rojões atirados lá, enfim, uma confusão grande, a tropa de choque entrando em ação, que estava dentro de campo, foi para a torcida. E o primeiro tempo, então, acaba lá em Pelotas, 0-0, 72 minutos teve o primeiro tempo desse confronto lá na zona sul do estádio, e com o Rafael Klein no apito. Mas a confusão maior está na torcida.
10: É, em qual estádio, Aldoir?
5: Na Boca do Lobo.
10: Na Boca do Lobo, tá bueno. Fechou daí, Aldoir?
5: Sim.
10: Valeu demais, então. Obrigado, Aldoir. Obrigado, Betão, Ronaldo, Silvio, Alexandre. Desta forma, estamos colocando um ponto final na jornada esportiva. Todos, obrigado a você pela parceria, pela companhia. Logo mais à noite, a tua Rádio Fátima estará em Campestre da Serra para transmitir a você a final do festival lá em Campestre, tá bom? Deixa eu terminar minha jornada direito aqui, gente. Um abraço, fiquem todos com Deus e que na quarta-feira o Glória possa, quem sabe, trazer um pontinho lá de Pelotas. Valeu, turma, tchau, um excelente restinho de final de semana.

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3: 5:29.
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8: 16 graus.
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7: 5:58.
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11: 16 graus.
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7: 6:18.
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0: 16 graus. 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
2: 6 horas e 40 minutos.
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2: 15 graus.
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4: 6:59.
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0: 15 graus.
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0: 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Esse lance é má, por enquanto eu não...
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0: noite para você que nos acompanha através da tua Rádio Fátima. Estamos chegando por aqui, trazendo para você muitas informações nesta noite da quarta edição do Festival da Canção Serrana de Campestre da Serra. Estamos começando a transmissão nesta noite. Dentro de instantes, nós teremos por aqui as 16 músicas classificadas para a noite de hoje. Já agradecendo a toda a nossa equipe que se soma a partir de agora nessa transmissão. Lá nos estúdios da tua Rádio Fátima está a Júlia Rodrigues. E aqui no palco a gente também tem uma Júlia, viu, Júlia? A Júlia Gaiteira, que está fazendo a sua apresentação nesse momento. Aqui conosco, nas reportagens, Betão Carneiro. Boa noite para você, Betão.
1: Boa noite, Fábio. Boa noite a todos os colegas. Boa noite, ouvintes. Mais uma noite. Estamos presentes com muita satisfação aqui em Campestre da Serra para participar, para prestigiar o quarto Festival da Canção Serrana, Fábio.
0: Maravilha. Também com a gente a Gislaine Moraes, nas imagens. Também o Silvio Silveira Ramos e o nosso gerente Alexandre Dalbello na assistência técnica e com as transmissões. Assim nós vamos iniciando mais essa noite. Ainda a equipe da tua Rádio Fátima está reforçada hoje, viu? Com Jane Antunes, que também é jurado aqui do festival, e o nosso colega Luiz Henrique Barreto, que há pouco esteve fazendo a sua apresentação aqui junto com o Fernando Osório, trazendo os clássicos da música gaúcha. Um belo show que acontece amanhã em Vacaria, no encerramento da programação da Semana Farroupilha, os Festejos Farroupilha de 2026. Aqui ao meu lado, ele, Benito Gobetti. Boa noite para você.

0: Boa noite, Fábia. Boa noite a Júlia lá nos estúdios, os colegas, demais colegas da Rádio Fátima que estamos juntos, engajados aqui. Agradecer mais uma vez pelo convite. Estamos aí na expectativa de mais uma noite, uma grande noite, né?
1: Bom, 16 músicas classificadas. Nós teremos aqui o Marlon Goulart, Quando os Versos Vêm para as Casas, a Jéssica Mello com Desassossegos, o Everton Minoso com Guria, Neuri Borges com Pampa na Garupa, Elisa Roveda Prandi com Potro Sem Dono, Henrique Gozzi Goulart com Guri, Maria Emanuele Lima Alves no Coração do Rio Grande. Também teremos na categoria Mirim o Vicente Lenhar Leite com Sanfoneiro Pachola, Cauane Peroso Moraes com Querência Amada, Heloísa Peruso Moraes com Castelhana. Na categoria veterano, temos...
2: Fábio,
1: Oi.
2: Só me dá um minutinho para conversar com a Fábio aqui, que é a coordenadora do festival aqui, secretária de Cultura e Turismo do município de Campestre da Serra, até para me liberar, para iniciar realmente o último dia aqui do festival. Boa noite, Rádio Fátima. Como é que estão os trabalhos? Iniciamos em seguida aí a última fase.
3: Boa noite, Betão. Boa noite a todos os ouvintes e a quem está nos assistindo aí pelas ondas da Rádio Fátima. Sim, última noite do festival e a gente já vai ficando com a sensação de missão cumprida, de satisfação pelo que se trouxe, né? Pelo que subiu ao palco, pelo que vai subir hoje. Um imenso orgulho de Campestre pelos seus muitos talentos, né? A gente tem aí nessa quarta edição, e não diferente das outras três, a questão de serem pessoas de Campestre. Não são profissionais, mas são pessoas que amam o tradicionalismo, que amam a música, e é um espaço que a gente faz para eles, e as pessoas têm gostado, o engajamento tem sido grande. Tanto que esse ano tivemos aí 23 para a fase classificatória e hoje retornam 16 músicas ao palco.
2: 16 músicas no palco, elas serão premiadas por categoria? Como é que vai ser?
3: Sim, hoje diferente de ontem, a gente já vai chamar por categoria. Então teremos iniciando a categoria Interpretação Livre, que são 7 músicas. Depois teremos a categoria Mirim, com 3 músicas. Veterano, com mais 3 músicas, e a categoria das inéditas, então, com 3 músicas. Automaticamente, as categorias com 3 músicas classificadas já estão premiadas, né? Porque a gente tem primeiro, segundo e terceiro lugar de cada categoria, com o troféu e também um valor em dinheiro, né? Para incentivar aí o pessoal a continuar sempre fazendo esse trabalho bonito.
2: Parabéns, vou liberar porque você vai iniciar ali agora, não é, Fábio?
3: Exatamente, eu vou lá para cima para fazer esta apresentação. Espero que todos gostem. Muito obrigada aí à Rádio Fátima por todo esse trabalho.
2: Bom, no final a gente vai conversar. A premiação sai hoje, o resultado sai hoje. Logo tem um show depois ainda, né?
3: Sim, a gente chama o show do Daniel Hack, os gaúchos lá de fora. E aí, durante o show, no momento que a gente tiver o resultado pela comissão avaliadora, aí a gente faz a divulgação aí no meio do show, mais ou menos. Dá uma paradinha para premiar esse pessoal, para já entregar os troféus, para já conhecer, né, os ganhadores dessa quarta edição do festival.
2: Ok, mais uma vez obrigado, Fabiana Fernandes, que é a secretária de Cultura e Turismo do município de Campestre da Serra e a coordenadora do Festival da Canção Serrana de Campestre da Serra, Fabinha.
1: Maravilha, obrigada a você, Betão. E nós seguimos então trazendo para você as músicas classificadas para esta noite. Na categoria veterano estão classificados aí o Selenin Jaqueline, que vem com Sangue de Gaúcho, Dornelis Bresolin com Prece e Walter Panassol, que vai interpretar Tordilho Negro. E das inéditas autorais, nós teríamos aí Aonde Eu Moro, de Dornelis Bresolin, Cavalo Faceiro, de Caetano Panho e Sofia Benato Reck, que vem interpretando Campestre da Serra, Terra Querida. O que esperar, Benito, dessa noite, das apresentações dessa noite aí, qual a expectativa?
0: Com certeza, as pessoas que cantaram hoje, se sentem mais soltos, se sentem já mais à vontade, vamos dizer. A expectativa, com certeza, é de muito para todos, né?
1: Sessão de ontem, então.
0: Um ótimo festival, né? E de 23, 16 classificaram, então foi uma média muito boa, né? E músicas autorais, músicas já conhecidas, mas todas bem interpretadas, né?
1: E eu acho importante a gente destacar sempre que o 4º Festival da Canção Serrana é um festival preparado para a comunidade de Campestre da Serra, de campestre para campestre, com artistas locais, com a comunidade local, pessoas que muitas vezes nem cantam, subiram ao palco ontem para ter essa experiência, para trazer um pouco mais da cultura gaúcha para todas as idades e, acima de tudo, para estar participando dos festejos Farroupilha. O festival nasceu justamente das tertúlias, dessa integração, da grande participação da comunidade nas tertúlias livres, que acabaram aí compondo, né, esse grande festival, já na sua 4ª edição aqui em Campestre da Serra, e também, além de compor esse 4º festival, trazendo novidades, que são as canções inéditas. Te perguntava hoje o que tu achou da questão das letras, das músicas, né? O que te chamou a atenção aí nessas composições que a gente teve apresentadas aqui?
0: Teve uma música que foi feita, eu não me lembro, me recordo agora, não sei se é Fernando, enfim, que é uma...
1: Sim, pelo Fernando, Fernando Guazelli. Parente, né?
2: Parente. A música é...
1: Campestre Terra Querida,
2: né?
1: Interpretado pela Sofia Benatti.
0: Isso aí, essa mesmo. Uma baita de uma letra, né? Que retrata a história do povo aqui do Campestre, né? Então, dentre elas... Claro que tem mais autorais boas também, mas essa foi uma que mais se destacou, na minha opinião, né?
1: Maravilha. Bom, estamos iniciando aqui todo o cerimonial. Nós vamos acompanhar um momento dessa abertura, onde o pessoal já está agradecendo aqui a tua Rádio Fátima, que está desde ontem trazendo para você todas as informações da programação da Semana Farroupilha de Campestre da Serra, em especial acompanhando também aqui a programação do 4º Festival da Canção Serrana. Vamos conferir a abertura oficial, portanto.
3: Da Canção Serrana teve início no ano de 2022 com o objetivo de organizar e valorizar as apresentações de interpretação musical dos moradores de Campestre da Serra. O embrião dessa iniciativa foram os tradicionais tertúlias locais, que todos os anos reuniam um grande público de todas as idades para cantar, declamar e dançar. Percebendo o imenso engajamento e talento da comunidade, surgiu a ideia de criar um festival oficial para impulsionar ainda mais essa participação. Hoje, o Festival de Campestre da Serra é um evento exclusivo para os munícipes e conta com as categorias que integram e valorizam desde a criança até os idosos. Buscando sempre a evolução, a edição deste ano traz como novidade a ampliação da categoria de músicas autorais e ou inéditas. A primeira edição aconteceu no ano de 2022, em sequência no ano de 2023, a segunda edição, e depois retornou no ano de 2025, e hoje na 4ª edição. Pois 2024 tivemos o estado atingindo, né, pelas enchentes, e aqui também tivemos essa interrupção. Sem mais delongas, vamos apresentar a nossa comissão avaliadora e pedir que tomem os seus lugares.
1: Enquanto a Fabi vai chamando ali a comissão avaliadora, quero aproveitar e mandar um abraço para o pessoal que está nos acompanhando pelas redes sociais. Osnir Domingues conosco na audiência, o Everton Santos, Wagner Carraro, também o Adriano Santos, o Bruno Roveda, a Maria Abreu. Obrigada pela presença de toda essa galera. Vai mandando o teu recado, vai mandando aí a tua opinião também sobre as participações, sobre as músicas apresentadas, que para a gente é muito importante a tua participação. Interaja conosco também pelo WhatsApp da tua Rádio Fátima, 999-934202. Estamos esperando a sua participação.
3: Festivais, e aqui conosco é nosso jurado oficial nesses 4 anos de festival. Muito obrigada, Tarciano, e te convido então para que tome seu espaço. Tarciano Borges Ambrosini, uma salva de palmas. Gostei muito dessa parte. E agora convido para o aplauso de vocês João Fernando Antunes Osório, que nos presenteou com um belíssimo show. Advogado, músico, escritor e administrador, formado em Direito pela Universidade de Caxias do Sul, pós-graduado em Direito Cooperativista pela Universidade Federal do Rio Grande do Sul e Direito Processual pela UCS. É de liderança estratégica de negócios em saúde pela Escola Superior de Propaganda e Marketing. Formado em violão clássico pelo Instituto Palestrina, membro da Academia Vacariense de Letras e membro do Comitê Jurídico da Unimed do Brasil. Filho de músicos, acompanhou desde seus 4 anos de idade a carreira musical da dupla Irmãos Osório. Formada pelo seu pai, João Maria Osório, e pela sua tia, Olívia Osório. E integrou o grupo Levanta Rio Grande por muitos anos. Ao longo da vida artística, animou muitos bailes e shows ao lado do pai, João Maria, e da tia, Olívia Osório, sendo produtor musical dos últimos 3 CDs de Olívia Osório. Atualmente, concilia a vida profissional de advogado e administrador com a vida artística, participando de festivais nativistas e apresentações artísticas voltadas ao enaltecimento da música e cultura gaúcha. Aplausos, então, a João Fernando Antunes Osório. E para completar o nosso pessoal da comissão avaliadora, convidamos Jani Antunes, casado com Marlene Zanotto Antunes, é formado em zootecnia, pedagogia, tem especializações em interdisciplinariedade com ênfase em matemática, física e biologia, meio ambiente e desenvolvimento regional, administração rural, neuroeducação e mestrado em engenharia de produção. Professor da rede de ensino estadual de várias escolas da região e do Instituto Federal. E hoje até presenciei um aluno, né? Abraçando, revendo o professor Jani Antunes. Voluntário há mais de 20 anos no Conselho Nacional de Segurança Alimentar de Vacaria. Atualmente é comunicador e operador de áudio da Tua Rádio Fátima de Vacaria. E nos presenteia com o programa Sesteando na Querência. Com vocês e para completar o nosso trio de avaliadores, Jani Antunes.
4: Os guris estão animados hoje, né? Inclusive com trilha sonora aí para os nossos jurados.
2: É, festival de música, trilha sonora, não é?
5: Merecido, né?
4: Estão animados. Nem parece que tocaram baile ontem, viu? Nem parece.
2: Os guris são bacanas, né?
4: Bom, em seguida nós teremos o início, então, do festival, 4º Festival da Canção Serrana, aqui pela tua Rádio Fátima, com várias, serão 16 interpretações.
3: Ensaiando com o pessoal, tirando as músicas, vindo até Campestre, fazendo um trabalho diferenciado e que hoje acompanham cada interpretação. Quero as palmas de vocês e vou até sair um pouquinho de lado para que eles apareçam mais. Ao gaiteiro Tomás Sequinato. No violão Tobias Sequinato. No baixo, Diego Borges. E na bateria, Anderson Coelho. E agora sim, vamos às nossas interpretações. Ontem nós fizemos as apresentações de forma intercalando as 4 categorias. Hoje, com mais tranquilidade, hoje a gente não tem compromisso fora do município com os nossos cantores, a gente consegue trazer mais clareza, inclusive para quem está nos assistindo. Hoje a gente vai fazer uma categoria por vez, tá? Então a gente vai começar com as 7 músicas classificadas na categoria livre interpretação. Vamos iniciar então?
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3: Para interpretar de Luiz Marenco, Quando os Versos Vêm para as Casas, convidamos Marlon Goulart.
7: Uma boa noite a todos, saúdo todo o pessoal da organização do evento, nossos jurados e banda e todo mundo que veio aqui para assistir a gente. Vamos começar os nossos sinais mais ou menos assim.

0: bem, o Marlon Goulart interpretando Quando os Versos Vêm para as Casas, a primeira interpretação da categoria livre. Me pareceu mais solto o Marlon hoje,
1: foi,
0: né?
1: Que eu disse no começo, né? Realmente, a segunda apresentação,
2: parabéns,
1: a pessoa já tá mais solta, ele cantou muito,
2: Marlon.
1: Não que cantasse ruim ontem, mas foi muito melhor hoje, sem dúvida nenhuma.
0: Já teve a experiência também, né, de estar no palco, então já perdeu o medo, né, hoje era o segundo. Pode falar, Betão.
3: Tá aqui o Marlon, qual é de ontem para hoje, qual é a avaliação que você faz aí, Marlon?
4: Eu acho que eu consegui dar uma melhorada, né? Consegui deixar o nervosismo um pouco mais de lado e acredito que me saiu um pouco melhor hoje.
3: Acredita também?
4: Acredito. Acredito que tô melhor hoje, sim.
3: Tá aí o Marlon. Então, o Marlon Goulart foi o primeiro a se apresentar aqui no palco, Fabinha.
0: Valeu. Vamos à próxima apresentação, então?
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6: Para interpretar do grupo Cheguri, perdão, pulei uma música, é a anterior, para interpretar de João Chagas Leite, a música Desassossegos, convidamos a intérprete Jéssica Mello.
7: Boa noite a todos aqui presentes.

0: Deu só um probleminha ali no som, não é? Probleminha no som, mas já vai ser resolvido, não é? E a música...
1: Parece
0: não é...
1: que tá tudo ok aqui. O pessoal tá dizendo daqui que tá tudo ok.
0: É.
1: É só mandar a música.
0: Só mandar, vamos ver.
1: Essa é a Jéssica Melo, que vai interpretar Desassossegos. Nessa categoria de intérprete livre, nós temos 7 participações. Essa é a segunda, portanto.
0: Queria ouvir do Benito, quando espera se perturba, a pessoa fica nervosa. Como é que é, Benito?
1: Eu não perguntei pro Benito se ele já participou de festivais. Já, certamente. Interpretando?
2: Não, sabe que só uma única vez eu participei com os Vacarianos.
1: Vamos lá, vou escrever uma música para ele.
2: Mas tá, só como,
1: pode ser,
2: só
1: Betão.
2: Como...
1: Pode ser o seu Nilson música... vai escrever uma música para a Júlia, eu vou escrever uma música para o Benito interpretar no próximo.
0: Tem aquelas
1: festival.
0: Músicas, pode escrever uma música. Eu posso fazer uma pergunta?
1: Vai lá.
0: Uma música de amor ou de ódio?
1: Música de amor, né, Betão? Música de amor, claro. Não, mas eu vou fazer uma bem campeira, que é o estilo do Benito, né?
2: Vamos,
1: mas como é que é esse tempo aí, entre arrumação e fica ali esperando?
2: Pois é, na verdade, ontem não aconteceu isso, provavelmente algum imprevisto, né? Que ontem foi tudo, todas elas na sequência, manteve do começo ao fim, né? Mas isso é detalhes que acontecem quando é ao vivo, é assim mesmo, sempre há alguma coisa anormal, digamos assim, né?
1: E tu, Betão, qual é a música que tu ia escrever?
0: Ah,
1: qual é a música que tu vai escrever?
0: Que eu ia escrever?
1: É.
0: Ah, de amor e ódio.
1: Aham, tu ia juntar tudo.
0: Ia juntar tudo, né?
1: Entre tapas e beijos.
0: Entre tapas e beijos, claro.
1: Teve participação tua, né?
0: Sim, teve.
1: Aham, sei.
0: Como é que tu sabe disso?
1: Parece que agora foi. Ah, eu sei muitas coisas sobre o senhor que o senhor nem imagina. Mas estão sendo guardadas para serem usadas no momento certo.
0: Ai, meu Deus do céu.
1: Sabe que é brincadeira, né?
0: Não,
1: a gente
0: bem.
1: Gosta de incomodar um ao outro. Só faltou o parente hoje aqui.
0: Só faltou o parente. O parente estava cansado.
1: Vamos lá, ó. Começar a apresentação.
0: É.

0: Jéssica Mello interpretando Desassossegos. Aproveitar e mandar um abraço pro pessoal que está conosco na live. A Elisandra Minosso, Paulo Roberto, a Elisabete, que é prima do Tomás e do Tobias, e o Benito também, o Ivo Base. Mandando um abraço para toda a equipe da tua Rádio Fátima e o Paulo Renan Cavalheiro, obrigada. Também ali no nosso Facebook, a Gianine Panho falando que está assistindo de São Marcos. Parabéns, Campestre.
1: Parabéns. A Jéssica está descendo aqui.
0: Pode conversar mais uma vez com ela.
1: Boa noite. Parabéns pela apresentação. Qual é a avaliação que você faz de ontem para hoje, hein, Jéssica?
2: Olha, eu vou confessar que ontem eu estava nos nervos. Claro, hoje também. Mas eu tô bem mais tranquila e agradecer por ter voltado, né? Uma coisa que eu nunca imaginava, por ser a primeira vez que eu venho a um festival, que nem eu comentei ontem que eu sou cantora de baile, mas eu só tenho a agradecer. E seja o que Deus quiser, todo mundo aqui são concorrentes bons, mas é o que alegra a gente é fazer esses festivais assim, o Campestre da Serra, para nós, é um orgulho para nossa terra.
1: Parabéns. Vem a terceira apresentação, não é, Fabi?
0: Isso aí, Everton Minoso interpretando Guria.

0: Obrigado, boa noite.
1: Esse é o Everton Minoso interpretando o Guria. Benito, diz pra gente o que, que tu achou do Everton e já vamos aproveitar pra falar da Jéssica, que não deu tempo da gente comentar aqui.
2: Sim, vamos começar pelo
1: Everton.
2: Pelo Everton. Cantou muito melhor que ontem, sem dúvida nenhuma. Ontem, na parte final, ele teve bastante problema com a afinação. Hoje teve também, mas muito mais de leve. Então, dá para se dizer que foi muito bem. E a menina anterior também se soltou, cantou muito bem. Tá todo mundo de parabéns, né?
1: Perfeito,
3: Everton.
1: Então.
3: O Everton está descendo aqui. Everton, boa noite, parabéns. E qual é a avaliação que você faz, hein, Everton, hoje?
4: Olha, a gente tenta dar o máximo sempre, né? Sempre o máximo. Agradecer a todos aí presentes hoje, hein? A Rádio Fátima aí, a galera aí. Muito obrigado por tudo.
3: Ok, aí vem agora a quarta música, Fabi.
1: Neuri Borges com Pampa na

0: Obrigado.
1: Yuri Borges com Pampa na garupa. Outro que tá tranquilão hoje.
2: Tranquilaço, né?
1: Ontem foi o quebra-gelo. Ontem eles subiram nervosos, né? Dando até algumas desafinadas em alguns locais que hoje eles estão matando no peito.
2: Como eu disse no começo, a pessoa se solta mais, já perde o medo, já, né? Então foi uma baita apresentação. Quero mandar um abraço aqui pro Ronaldo Tomás, mais conhecido como Pinha, da Banda Raiz. Alô, Ronaldo. Um abraço pra ti e todos os guri aí que são nossos parceiros.
3: Tá aqui o Neuri, tá aqui o Neuri, tá aqui o Neuri. E a apresentação hoje foi melhor que ontem, Neuri?
4: Vem pra cá. Opa, hoje boa noite, pessoal da Rádio Fátima. Achei que foi sim, achei que deu um verso errado ali no caso, que eu troquei um verso, mas saiu boa, achei que saiu boa. Mas o que vale é a apresentação e a participação.
3: Ok, mais uma vez parabéns, tá aí o Neuri, hein? Um verso saiu errado, hein, Benito?
1: Eu mesmo não notei, eu tava prestando atenção, qual foi o verso?
2: Pois eu não notei também, até porque eu não sei decorar essa letra, mas ele...
3: Qual verso saiu errado, Neuri?
4: Troquei o verso.
2: Acho que ele trocou só, porque errado não saiu nenhum. Tá invertido.
4: Eu pulei no terceiro verso. Depois.
3: Pulou no terceiro verso, Mala da Garupa, tá? É isso aí, tá bom.
1: Maravilha. Pra ver, nós que estávamos aqui acompanhando,
3: também,
1: né? Nem notamos. E ele continuou tranquilo, seguiu tranquilo também. Um abraço pra Claudete, o Wagner Carraro, também o Luciano Santos, lá em Ponte Alta do Norte, em Santa Catarina, a Zeli Secato, também... A Yolanda Bueira. Vamos à próxima apresentação aí. Potro Sem Dono, Elisa Roveda Prandi.

0: Elisa Rovena Prandi, com Potro Sem Dono. Interpretação, esta é a quinta música desta noite, das 16 classificadas que temos. O que achou, Benito, rapidamente aí?
1: Foi bem, só que teve uns probleminhas no tempo, né? Nos andamentos, algumas semitonadas. Coisas que acontecem com quem não é profissional, né? Até profissional faz, então imagina. Mas é detalhes e no geral foi bem.
0: Betão tá lá com ela.
2: Estou com muito prazer. Tá chegadinha aqui, ó. Muito prazer. Se soltou mais hoje do que ontem, hein, Elisa?
3: Hoje foi tranquilo, foi... O nervosismo não foi tão grande. Eu acho que graças ao treino e a conhecer mais o palco. E eu queria, se me permitir, dedicar essa apresentação a quem está assistindo em casa. E ao meu namorado Henrique, que vai cantar. E minha mãe, que me apoiaram muito. Obrigada.
2: Parabéns, parabéns. Então está aí agora, vem a quinta música.
0: Ela quis dedicar a apresentação
2: para
0: eu vou dedicar o nosso trabalho, Betão, para uma pessoa que está de aniversário hoje. A minha mãe, a dona Suzete. Ano passado eu tive a alegria de dedicar a ela o trabalho do Pouso Regional. E hoje aqui, no quarto festival da Canção Serrana, estou dedicando a minha mãe, que está de aniversário hoje, o trabalho de hoje. Mãe, te amo. Vamos conferir agora?
2: Um beijão para ela, um beijão para ela.
0: Um beijão, vai.
2: Benito, manda um beijão.
0: De presente
2: ela
0: ficou com a Fernandinha.
2: Benito, manda um beijão pra sogra.
1: E claro, gosto muito da dona Suzete, uma pessoa muito querida. Inclusive, ela fez salgadinho e bolo, tivemos comendo de tarde lá, uma maravilha.
0: Diz que ele é o genro preferido, viu, Betão? Diz que ele é o genro preferido.
1: Não, será? É o mais querido, é o preferido.
0: Vamos lá, então, com Henrique Gozzi Goulart e a música Guri.

0: Muito bem, este é o Henrique Gozzi Goulart interpretando a música Guri. Benito, eu ia falar sobre a postura dele no começo da música, mas depois ele chegou no refrão ali, não era mais nem só a postura, ele tá em casa.
1: Não, ele cantou muito bem, interpretou bem, teve detalhes na afinação, claro, mas é como a gente fala, né? Não é profissional e tal, mas cantou bem, muito melhor que ontem, inclusive,
0: sim,
1: né?
0: Sim, sim. Então,
1: tá
0: de parabéns. Dele de
1: e postura não,
0: né?
1: chegou e se botou.
2: Se botou no palco, né? Hoje você foi melhor que ontem, por que houve que você se soltou hoje?
3: Ah, hoje, sei lá, depois que o cara vem de uma vez, depois na segunda parece que a tensão sai um pouco, né? A gente consegue cantar melhor. Acho que foi isso.
2: Parabéns,
3: hein? Obrigado.
2: Tá aí o Henrique então, hein? Tá aí. Agora vem a penúltima música dessa categoria.
0: Isso aí. Enquanto isso, um abraço pra Lubiane, prima dos Tobis também, Benito. Aqui com a gente lá em Gravataí. Obrigada.
1: Lá em Gravataí, um abraço pro Edson também, que é o pai dela.
0: Isso.
1: Agora me fugiu o nome da mãe dela, daqui a pouco eu lembro.
0: Dorothy também, em Guabiruba, Santa Catarina. Quem mais está conosco? A Tânia, dizendo que é lindo assistir. Obrigada pela audiência de vocês. Quero mandar um abraço para o Nivaldo Barbosa, também aqui na Capela São Sebastião, com a gente através das redes sociais.
2: A garota de Minas Gerais agora, hein?
0: Isso aí, no coração do Rio Grande.

0: Muito obrigada e agradeço a todos.
1: Maria Emanuele Lima Alves, no coração do Rio Grande, fechando aqui a nossa categoria livre.

0: realmente, hein? Veio de Minas Gerais para residir aqui no...
1: Tá? Vamos iniciar a categoria Mirim, categoria Betão. Mirim. E eu ia comentar ontem, mas acabei deixando passar. Nós temos duas irmãs aí, viu? É. A Heloísa Peruso Moraes e a Cauane Peruso Moraes. Uma vai cantar Querência Amada e a outra... Castelhana. Aproveitar e mandar um abraço para dona Maria Hilda Pinto Dengo, homenageada da Semana Farroupilha de Vacaria com a comenda Araucária, está junto com a gente. Sabe quem mais está também, Betão? Ele, Neto Ferreira, seu amigo.
0: Meu irmão, meu filho.
1: Isso aí, Betão. O Neto também está acompanhando aí a nossa live pelas redes sociais. O Álvaro Correia, obrigada pela audiência. Leonardo Miquelon, também o Nereu Borges.
2: O Nereu, nosso vizinho. Ele é a Libera lá, moram lá na esquina. Sim, é um grande Nereu, ex-Taquitos, eterno Taquitos.
1: Vamos lá então, categoria Mirim.

0: de Sanfoneiro Pachola. E aí, esse Sanfoneiro Pachola?
1: Chega, show, levantou a galera, né?
0: Levantou a galera, trouxe torcida, inclusive,
1: se existe,
0: né?
1: É mais popular, né? Se, não tem, se tem a classificação, já ganhou, né?
0: É, um abraço pra Marta com a gente, o Jair Lames, o João Silva, a Tere Poloni, a Viviane lá em Muitos Capões, o Miguel, o Gabriel.
2: Tá aqui, vem cá, Vicente, aqui na frente da câmera aqui, ó, tá chovendo aqui, vem pra cá. Qual é a tua idade, Vicente?
3: Eu tenho 8 anos.
2: 8 anos. Gaúcho Pachola?
3: Sim, Gaúcho Pachola.
2: Ensaiou muito tempo?
3: Ensaiei muito. Minha mãe disse, canta essa música, meu filho. Daí eu peguei e cantei, graças ao meu pai e minha mãe, que me incentivaram muito por esse festival. Meus irmãos me botaram assim no festival. Eu comecei a cantar. Virou pra mim uma expressão muito, muito legal.

0: agora eu tô aqui cantando com 8 anos.
1: Ok, parabéns. Tá aí o Vicente, com 8 anos, hein? 8 anos de idade.
2: Olha só, né? E levantou a galera aqui, levantou todo o público e, aliás, ótimo público aqui na Rua Coberta de Campestre da Serra. Nós tivemos o dia todo com muita chuva, chuvoso na região. Mas agora é um bom público.
1: Agora é uma bomba d'água agora.
2: Ah, é?
1: É, a Rua Coberta, né?
2: Aqui na nossa parte, de vez em quando, vem umas gotinhas. Não chega muito fininho, a gente não consegue ter noção do que tá acontecendo ali fora, né? Apesar de ver que tem uma chuva bem expressiva. Vamos lá, Querência Amada com a Cauane Moraes.

0: Obrigada. Muito bem, a Cauane Peruso Moraes com Querência Amada. Em seguida, nós temos a irmã dela, Heloísa Peruso Moraes, com Castelhana. Pode falar, Benito.
1: Mais uma baita.
0: Agora fala.
1: Baita apresentação, né? Voz macia tem essa menina, voz aveludada, voz bonita. E cantou tranquilaça. Né? Foi muito bem. Também ontem, hoje, melhor ainda, né?
2: Eu não sei se é mais difícil ela dar entrevista ou ela cantar. Hoje se soltou. Olha aqui na câmera aqui. Olha que a água tá chovendo aqui. Se soltou mais hoje?
3: Muito mais, me senti mais confiante.
2: Por quê?
3: Assim, ontem eu tava nervosa porque era a minha primeira vez. Aí hoje eu tava mais tranquila porque eu já sabia como era, né?
2: Ok, parabéns, hein?
3: Obrigada.
2: Aí a Cauane, então, agora a terceira e última interpretação.
0: Isso aí, categoria Mirim, vem com a Heloísa Peruso Moraes.
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5: Para interpretar Castelhana, de Elton Saldanha, Heloísa Peruso Moraes.

0: Heloísa Peruso Moraes, fechando a categoria Mirim. Nós vamos rapidamente aos nossos estúdios para o intervalo comercial e voltamos em seguida.
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0: Estamos de volta já do 4º Festival da Canção Serrana de Campestre da Serra. Encerramos há pouco a categoria Mirim. Uma avaliação aí, Benito, da categoria Mirim, rapidamente.
1: Uma avaliação, essa menina que cantou também é um exemplo, né? Imagina 8 anos cantando no tempo já relativamente afinada, firme, maravilhosa.
0: E com a letra decorada, né? Eles têm uma facilidade de decorar a letra, que é coisa incrível. Bom, vamos começar a categoria Veterano com Sangue de Gaúcho, de Selenin Jaqueline, ele que vai interpretar essa música. Mandar um abraço aqui pro Adilson em Bom Jesus, obrigada, nos acompanhando através do Facebook da tua Rádio Fátima. Quero mandar um abraço também pra Mário, pro Pedro, pro Nori, estavam lá na torcida pelo Marlon, né? Obrigada pela audiência de vocês, uma ótima noite também, vamos ficar na expectativa daqui a pouco para o resultado aí do Festival da Canção Serrana. Vamos então, Sangue de Gaúcho com Selenin Jaqueline.
2: Agora vem os acima de 70.
0: E já animando a galera.
2: Já, isso anima.
1: Agora vem os infantil, né, Betão?
3: É. Principalmente os jurados aí e a minha esposa que está presente.
2: Ah, viu?